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1: 21 horas e 51 minutos.
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1: 22 horas e 54 minutos.
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1: 23 horas e 56 minutos.
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0: Creio em um só Deus, Pai Todo-Poderoso, Criador do céu e da terra, de todas as coisas visíveis e invisíveis. Creio em um só Senhor, Jesus Cristo, Filho Unigênito de Deus, nascido do Pai antes de todos os séculos. Deus de Deus, luz da luz, Deus verdadeiro de Deus verdadeiro, gerado, não criado, consubstancial ao Pai. Por Ele todas as coisas foram feitas e por nós homens, e para nossa salvação, desceu dos céus, encarnou pelo Espírito Santo no seio da Virgem Maria, e se fez homem. Também por nós foi crucificado sob Pôncio Pilatos, padeceu e foi sepultado. Ressuscitou ao terceiro dia conforme as Escrituras e subiu aos céus, onde está sentado à direita do Pai. E de novo há de vir em sua glória, para julgar os vivos e os mortos, e o seu reino não terá fim. Creio no Espírito Santo, Senhor que dá a vida e procede do Pai e do Filho. Igual Pai e Filho é adorado e glorificado. Ele é que falou pelos profetas. Creio na Igreja Una Santa Católica e Apostólica. Confesso um só batismo para a remissão dos pecados e espero a ressurreição dos mortos e a vida do mundo que há de vir. Amém.
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7: O Evangelho de hoje, tirado de Mateus, apresenta o início do famoso Sermão da Montanha de Jesus. São as bem-aventuranças. Segundo essas bem-aventuranças, quem são os felizes? Não são felizes aqueles que vivem segundo os critérios terrenos, mas sim os que vivem segundo os critérios celestes. Portanto, na linguagem clara de Jesus, felizes são os pobres em espírito, porque deles é o reino dos céus. Felizes são os aflitos, porque serão consolados. Felizes são os mansos, porque possuirão a terra. Felizes são os que têm fome e sede de justiça, porque serão saciados. Felizes são os misericordiosos, porque alcançarão misericórdia. Felizes são os puros de coração, porque verão a Deus. Felizes são os que promovem a paz, porque serão chamados filhos de Deus. Felizes são os que são perseguidos por causa da justiça, porque deles é o reino dos céus. Felizes são os que são injuriados e perseguidos por causa do Filho de Deus. Assim também fica claro que felicidade não é sinônimo de facilidade, mas felicidade é sinônimo de fidelidade à proposta de Deus. Com a bênção do Deus misericordioso, o Pai, o Filho e o Espírito Santo. Amém.
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11: Olá, gente amiga, de volta aí com o nosso Falando de Bíblia, divulgando as mensagens da Bíblia do Novo Testamento para toda a região de Pelotas e hoje por internet, né, para o mundo inteiro. E seguimos com o nosso livro do Apocalipse, Apocalipse capítulo 10. Vamos trabalhar hoje a partir do versículo 8. Abra sua Bíblia, Apocalipse capítulo 10, versículo 8. Aquela mesma voz do céu, que eu já tinha ouvido, tornou a falar comigo. Vai, pega o livro aberto que está na mão do anjo. O anjo que está de pé sobre o mar e a terra. Eu fui até o anjo e pedi que me entregasse o livrinho. E ele me falou, pega e devora. Será amargo no estômago, mas na tua boca será doce como o mel. Peguei da mão do anjo o livrinho e o devorei. Na boca era doce como o mel, mas quando engoli, meu estômago tornou-se amargo. De que mesmo que nós estamos falando? De que mesmo que nós estamos falando? E continua no versículo 11. Então me foi dito, deves profetizar ainda contra muitos povos e nações, línguas e reis. Então veja, a grande revelação, o livro da vida, vai nos dar o como fazer o cristianismo vicejar? Como fazer o cristianismo vencer a maldade? Como fazer a mensagem de Jesus vencer o mal que está implantado no mundo? Mas, embora, num primeiro momento, pareça doce, a nossa conversão, a presença de Jesus na nossa vida e tal, seja uma coisa que a gente compreende como o primeiro momento... E aí a gente podia até pegar como exemplo, então, os que são convertidos aí no, nos movimentos, né? A moçadinha que vai no Emaús, os meninos que vão no Nazaré, ou os adultos que vão no Cursílio, no MFC, etc. Veja bem, eles têm aquele primeiro momento de conversão, de presença de Jesus na nossa vida, que é uma coisa doce. Lá na celebração, na missa, é doce. Na comunhão, é doce, é alegria. Mas este livro que a gente engole e que é doce no começo, essa verdade de Jesus, isso tem que ser feito a hora que bate no estômago, que bate no cotidiano, que bate na nossa vida de todo dia, é amarga, é dura, mas tem que ser feito. É como se fosse, né, como diziam lá nossos avós, que remédio amargo é que faz efeito, remédio ruim é que faz efeito. E é mesmo. Porque o caminho para enfrentar toda a maldade que está nesse mundo é um caminho difícil. E não precisamos de ficar pensando lá em 2000 anos atrás, não. Olha o que estão falando, por exemplo, do nosso Papa Francisco. Olha o que tem sido feito e dito. As pessoas que nem sabem do que estão falando, mas estão metendo pau pelas redes sociais. Isso é o mal. Isso é o mal implantado. E pior, outras igrejas cristãs se aliando a esse mal. Isso é o demônio do sexto selo pôr o rabo e o chifre na rua. Nós não podemos cair nessa. Nós temos que conhecer a verdade de Jesus, que está no livro que perdeu os sete selos, porque o Cordeiro abriu os selos, e que agora é apresentado a nós como doce na boca, amargo no estômago, mas que é o caminho, a tal porta estreita para seguir Jesus e usufruir do reino de Deus. Pergunta: qual é a característica na revelação de João do livro? Como é que ele seria o sentir esse livro na boca e o sentir no estômago?

capítulo 11 do livro do Apocalipse. Vamos lá, capítulo 11, lá no versículo 1. Foi-me dado um caniço semelhante a uma vara de agrimensor, e disseram-me: levanta-te e tira as medidas do santuário de Deus, do altar e dos que nele estão em adoração. Deixa fora o pátio externo do santuário. Não tires as suas medidas, pois foi entregue às nações pagãs, e estas vão calcar aos pés a cidade santa durante 42 meses. Mas eu darei as minhas duas testemunhas 1260 dias para profetizarem, trajando vestes de penitência. Estas duas testemunhas são as duas oliveiras e os dois candelabros que estão diante do Senhor da terra. Então vamos lá. Agora João tem que fazer uma medição do santuário, do templo, mas só da parte que está pura. Aquilo que as nações pagãs deterioraram, larga para lá. Hoje nós precisamos perceber entre as igrejas cristãs qual é a parte que está pura. É nessa parte que nós temos que nos apoiar. O resto que se diz cristão por aí, esses nós podemos largar para lá. Esses têm que ser jogados fora. E pegar também como base as duas colunas principais, as duas oliveiras, os dois candelabros, os dois pontos de onde emana a luz do Senhor. E vamos lá, 42 meses, 3 anos e meio, desde que o profeta Daniel, a duração padrão de uma perseguição. Então vamos lá, por que mesmo? Já Daniel anunciava perseguições com 42 meses. Vamos ver se você mata a charada. Por que 42 meses? Por que 3 anos e meio? Porque 7 não é o número do que é completo, do que é total? E 3 e meio? 7 dividido por 2. Significa o quê? Que não é um tempo todo. Não é uma perseguição completa. É uma perseguição parcial. Por quê? Porque Deus vai impedir a aniquilação total. Se fosse uma perseguição de 7 anos, provavelmente teria aniquilação total. Mas uma perseguição de 42 meses, 3 anos e meio, é a metade. E aí, as duas testemunhas que vêm para anunciar, vão profetizar por 1260 dias. 105 anos, mais de 100 anos, tempo demais, muito tempo. Ou seja, a profecia é aquela que vai durar. A profecia vai levar tempo. Por quê? Porque ela tem o tempo de Deus para fazer emergir as coisas de Deus. Pergunta: o que quer dizer uma perseguição de 42 meses?

seu livrinho aí, sua Bíblia no Apocalipse, último livro da Bíblia, Apocalipse capítulo 11. Então, vimos aí no último dia que a gente estava conversando sobre isso, nós vimos então o iniciozinho do capítulo 11, citando lá a perseguição, os 42 meses, os 3 anos e meio, aquela história de que é 7 dividido por 2, porque não é completo, etc, etc. E ainda que as duas testemunhas vestidas de saco vão profetizar por 1260 dias, que aí seriam 105 anos, mais de 100, muito tempo. As duas oliveiras são os dois candelabros, etc, etc, etc. Vimos isso tudo. Pega agora aí, no Apocalipse capítulo 11, lá no versículo 7. Vamos dar uma olhadinha no seguinte. Abriu a Bíblia aí? Apocalipse capítulo 11, versículo 7. Quando elas terminarem o seu testemunho, a fera que sobe do abismo vai combater contra elas, as vencerá e as matará. Tá. Talvez a gente tenha que pegar um pouquinho de trás, né? Só pra gente entender aqui. Então vamos pegar ali, vamos pegar no comecinho do 11, pra gente pegar o contexto. Foi-me dado um caniço semelhante a uma vara de agrimensor e disseram-me, levanta-te e tira as medidas do santuário de Deus, do altar e do que neles estão em adoração. Deixa fora o pátio externo do santuário. Não tire as medidas, pois foi entregue às nações pagãs. E essas vão calcar aos pés a cidade santa durante 42 meses. Então fala lá da parte podre da igreja. Mas eu darei as minhas duas testemunhas 1260 dias para profetizar, traçando verso de penitência. Essas duas testemunhas são as duas oliveiras, os dois candelabros que estão diante do Senhor da terra. Se alguém quiser prejudicá-las, de sua boca sairá um fogo que devorará seus inimigos. Sim, se alguém quiser fazer-lhes mal, é assim que vai morrer. Elas têm o poder de fechar o céu, de modo que não caia chuva alguma enquanto durar a sua missão profética. Então, as duas grandes testemunhas, os dois candelabros, têm tanto poder que são capazes de fechar até o céu, para que não chova enquanto estão na sua missão. Elas têm também o poder de transformar as águas em sangue. Sempre vem de novo aquele tipo de intervenção divina, né? Que a gente já viu lá na saída do Egito, etc. Né? E sempre que quiserem, podem ferir a terra com todo tipo de praga. De novo, uma lembrança aí da abertura dos selos, das pragas que eles lançam, uma lembrança também lá do Egito, das pragas. Quando essas duas testemunhas, essas duas colunas, esses dois grandes profetas, quando eles terminarem o seu testemunho, aí vem, a fera que sobe do abismo vai combater contra elas, as vencerá e as matará. Fera que sobe do abismo. De quem está falando? A besta fera, o maior inimigo dos cristãos. De quem João está se referindo? A Nero, imperador romano. Versículo 7. Quando as duas colunas, elas, terminarem o seu testemunho, a fera que sobe do abismo vai combater contra elas, as vencerá e as matará. E os cadáveres das duas testemunhas vão ficar expostos na praça da grande cidade, que se chama simbolicamente Sodoma e Egito, e na qual foi crucificado também o Senhor delas. Então, veja bem, as testemunhas do Cristo, que também foi crucificado, agora as duas testemunhas também vão ser dizimadas pelo mesmo poder romano, em conluio com o poder judaico do Sinédrio, etc., que não quer a transformação da sociedade em que eles vivem. Versículo 9. Gente de todos os povos, raças, línguas e nações verá seus cadáveres durante 3 dias e meio. De novo, metade de 7. Um tempo que mostra fraqueza, que não é uma derrota definitiva. E não se permitirá que os corpos sejam sepultados. Os habitantes da terra festejarão sua morte, darão parabéns uns aos outros e trocarão presentes, pois esses dois profetas
estavam atormentando os habitantes da terra. Então, para a gente conseguir entender bem isso, o mal é tão poderoso que vai derrotar as duas testemunhas e ainda vai ser aplaudido pela galera, né? Pela plebe ignara, por aqueles que não estão entendendo nada. Pergunta: quem derrota as duas colunas da profecia citadas no Apocalipse de João? Dica: livro do Apocalipse, capítulo 11, versículo 7.

Apocalipse, capítulo 11, versículo 11. Já abriu? Então vamos lá. Depois dos 3 dias e meio, um sopro de vida veio de Deus, penetrou nos dois e eles ficaram de pé. Então, só para a gente pegar a sequência de novo. Então, aquelas duas grandes testemunhas são derrotadas pelo mal, pelo dragão da maldade, pela besta fera que sai do abismo. Ficam 3 dias e meio insepultos, né? Eles não deixam de ser enterrados, para que sirvam de exemplo para a população. E eles que tinham defendido o Cristo, defendido a verdade, defendido as mudanças e as transformações que precisavam, agora então são sacrificados. Mas a sua morte e a sua exposição dura só 3 dias e meio. De novo, o número que simboliza metade de 7. 7 é o número do completo, é o número da perfeição. 3 e meio significa que é uma derrota parcial. Porque diz aqui, versículo 11, depois dos 3 dias e meio, um sopro de vida veio de Deus, penetrou nos dois e eles ficaram de pé. É, beleza. Agora sim, as testemunhas então ressuscitam, mostrando que o poder de Deus é maior. Um grande medo caiu sobre todos os que olhavam para eles. Ouviram então uma voz vinda do céu, chamando os dois. Subi para cá. Eles subiram ao céu, na nuvem, à vista dos seus inimigos. Na mesma hora, aconteceu um grande terremoto e a 10ª parte da cidade desmoronou. 7 mil pessoas morreram. De novo o simbolismo. 7 é o perfeito, é muita gente. Mas 7 mil é muito, muito, muito mesmo. Então, 7 mil pessoas morreram. Ou seja, com a chegada das duas testemunhas ao céu, o grande terremoto mata, aniquila, dizima uma quantidade enorme de pessoas. Aqueles que estavam aplaudindo a maldade, aqueles que ainda não estavam entendendo a grande importância da libertação nova que vinha com o Cordeiro. Então, 7 mil pessoas morreram e os que sobraram ficaram cheios de medo e deram glória ao Deus do céu. Olha que interessante. Aí sim, viu uma grande catástrofe, aí o povão vai ficar apavorado. E começa a, de novo, se fiar em Deus, procurar Deus, etc. E termina ali esse trechinho ali no versículo 14, dizendo assim, assim passou o segundo ai. Eis que o terceiro ai vai chegar depressa. Então, para a gente tentar entender bem essa ideia, o mal temporariamente vence o bem, mas por um tempo curto, 3,5 dias e não 7. Então, essas duas colunas da fé ressuscitam. Vem um sopro de Deus, eles ressuscitam, vão ao céu, vem uma grande catástrofe. E essa catástrofe destrói grande parte da cidade. Aí está falando de Jerusalém, dominada pelos romanos, está falando da Babilônia, de Roma, do Egito, todos aqueles que já por algum tempo escravizaram os hebreus. E o mais interessante dessa história toda é que a quantidade de gente destruída é 7 mil. 7 é o total, né? Aquele número da totalidade diz que é muita gente. Gente de todas as classes sociais, gente de todas as partes da população, porque todo tipo de gente, 7, um pouquinho de cada um, todo tipo de gente, ricos, pobres, mas vezes 1000, 7 mil, gente demais. De todos os tipos, de todas as classes, todos aqueles que estavam contra a libertação, contra o Cordeiro. Pergunta: quantas mil pessoas foram destruídas pela catástrofe quando as duas colunas da fé chegam ao céu?

0: 14 em diante. Assim passou o segundo ai, eis que o terceiro ai vai chegar depressa. Versículo 15. E o sétimo anjo tocou a trombeta. Vozes bem fortes começaram a exclamar no céu: o reinado sobre o mundo pertence agora ao nosso Senhor e ao seu Cristo, e ele reinará para todo o sempre. E os 24 anciãos que estão sentados em seus tronos diante de Deus prostraram-se com o rosto em terra e adoraram a Deus, dizendo: nós te damos graças, Senhor Deus Todo-Poderoso, aquele que é e que era, porque assumistes o teu grande poder e começastes a reinar. As nações tinham se enfurecido, mas chegou a tua ira e o tempo de julgar os mortos e de dar recompensa aos teus servos, os profetas, os santos e os que temem o teu nome, pequenos e grandes. Chegou o tempo de destruir os que destroem a terra. Abriu-se o santuário de Deus, que está no céu, e apareceu no santuário a arca da sua aliança. Houve relâmpagos, vozes, trovões, terremotos e uma grande tempestade de granizo. Então, vejam bem, o que que mudou agora? Mudou completamente. A realeza do mundo agora é de Deus e do seu Cristo. Acabou a realeza do sacerdócio, do templo de Jerusalém. Acabou a cidade santa, porque está completamente tomada pela corrupção, por aqueles que exploram os mais fracos, por aqueles que são contra a mensagem de Jesus, por aqueles que estão perseguindo os cristãos. Acabou esse tempo. Acabou o tempo do homem ali, da maldade. Agora o tempo é de Deus. Agora o templo não é mais em Jerusalém, mas é no céu. Porque agora o tempo é o tempo de Deus. E se vocês pegam ali, por exemplo, o versículo 19 diz, né? Abriu-se o santuário de Deus que está no céu. E apareceu no santuário a arca da aliança, que é o simbolismo, o quê? Da aliança de Deus com o povo. E agora, não mais a arca antiga da aliança, mas a nova arca da aliança. Aliás, é o que a gente reza na missa, né? Quando Jesus, na última ceia, e vocês repetem hoje, né? Ou escutam o padre repetindo a consagração, sua consagração do vinho, né? O sangue da nova e eterna aliança. É a nova aliança. É a aliança de Jesus com o seu povo. É a aliança de Jesus conosco. É a certeza absoluta de que a forma de Jesus viver, a consequência da sua vida, de discordar daqueles que oprimem os mais pobres, mesmo que essa discordância o tenha levado a ser julgado injustamente e assassinado, essa coerência, essa força é aquele que é de cada um de nós. Porque aí sim está selada a nova aliança conosco. E claramente, lá no finzinho do versículo 18, diz: chegou o tempo de destruir os que destroem a terra. Chegou o tempo de destruir aqueles que destroem o meio ambiente, porque agora é o tempo de paz, é o tempo de Jesus nas nossas vidas. Pergunta: no versículo 15 do capítulo 11, cita que a abertura do sétimo selo gerou entre aqueles anjos os que tocavam trombeta. Então, o sétimo anjo tocando a trombeta, já no sétimo selo, causa algo muito especial, descrito no versículo 15. O que é que ocorre?
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0: Seja bem-vindo a mais um Porta Aberta. Com você, Mariângela Jaguraba. A nova face da missão. Como o documento final do sínodo ecoa na rotina dos evangelizadores digitais é o tema do programa Porta Aberta desta semana. Publicado na terça-feira, 3 de março, o texto reafirma o ambiente virtual como campo missionário urgente, unindo o magistério da Igreja à prática de quem já habita onde os jovens estão. Vamos ouvir a reportagem de Matheus Macedo.
1: Ao longo da história, os carismas da Igreja nasceram como resposta às necessidades de cada tempo. Hoje, em meio a algoritmos, vídeos curtos e interações instantâneas, o ambiente digital se apresenta como uma nova fronteira missionária.

0: digitais para que alimentem as redes sociais e os ambientes digitais com a esperança cristã, buscando a carne sofredora do Cristo, também nos espaços virtuais. A cada ano, as novas tecnologias se tornam mais avançadas e é no ambiente digital que grande parte das relações sociais é cultivada. Pessoas interagem, compartilham experiências, encontram amigos e constroem comunidades. Se, por um lado, a tecnologia aproximou indivíduos de diferentes localidades, línguas e culturas, por outro, a internet e os meios digitais expuseram dinâmicas de ódio, violência, divisão e isolamento. Dados do Relatório Digital 2026 Global Overview Report, publicado em outubro de 2025, revelam que os usuários das redes sociais atingiram o status de supermaioria. Segundo o estudo da GSMA Intelligence, 5,78 bilhões de pessoas utilizavam celulares em outubro de 2025, o equivalente a 70,1% da população mundial. Já dados da Ericsson indicam que os smartphones correspondem a 86,9% dos aparelhos em uso e a 83,7% de todas as conexões móveis. Uma análise da Kepios aponta que 6,4 bilhões de pessoas estavam conectadas no início de 2025, alcançando uma taxa global de penetração de 73,2%. Nas redes sociais, o total de perfis chegou a 5,66 bilhões, o equivalente a 68,7% da população global. O Brasil, por exemplo, é o quinto país do mundo com mais pessoas conectadas. São cerca de 185 milhões de usuários, ou seja, 86% da população brasileira utiliza mídias digitais. Diante desse cenário, o relatório final do Grupo de Estudo Sinodal afirma que todos nós, como batizados, somos chamados a levar a Boa Nova às pessoas que encontramos neste ambiente, por meio de abordagens missionárias que respondam às suas características específicas. Nesta perspectiva, a Igreja no Brasil tem investido cada vez mais na comunicação digital, como um espaço estratégico de evangelização, formação e diálogo. As redes sociais se tornaram uma verdadeira frente de missão para sacerdotes, religiosos e, sobretudo, leigos. É por meio de vídeos curtos, transmissões ao vivo e conteúdos formativos que centenas de missionários digitais têm anunciado o Evangelho e alcançado pessoas que, muitas vezes, estão distantes da vida comunitária. Segundo Robson Landim, missionário da Comunidade Aliança de Misericórdia, em São Paulo, seu chamado para evangelizar nas redes sociais nasceu como um transbordamento de sua experiência pessoal com Jesus. Ele relata que, a partir de sua atuação presencial com jovens, percebeu a possibilidade de estender o apostolado para as mídias digitais.
1: Então, aquilo que eu vou fazendo com os jovens, eu percebo que eles também querem encontrar nas mídias digitais, né? Então, quando vou a uma pregação, quando eu atendo orientação espiritual, ou quando dou formação aos jovens e também a outras pessoas, né, na paróquia e tudo mais, eu vou percebendo a necessidade deles, e a necessidade deles vai virando conteúdo também nas minhas redes, né, seja no Instagram, no TikTok.
0: Com Ronald Oliveira, jornalista da Coordenação de Projetos Missionários Digitais da CNBB, não foi diferente.
2: Eu me sinto vocacionado, eu me sinto chamado a acompanhar as juventudes. E para acompanhar os e as jovens, nós precisamos habitar onde eles habitam, estar onde eles estão. E o ambiente digital é, sem sombra de dúvidas, o lugar onde eles se expressam, onde eles se comunicam, onde eles, de certa forma, vivem a sua experiência espiritual.
0: Ronald recorda o exemplo de São José de Anchieta e de São Francisco Xavier, destacando que, assim como em outros períodos históricos, a missão hoje se volta ao ambiente digital. Railson Araújo compartilha da mesma perspectiva.
3: Então, se nós olharmos para os séculos atrás, no qual nós tínhamos missionários embarcando e ficando 30 dias em meio ao mar para chegar até um território, hoje um evangelizador com um vídeo,

0: com uma tradução simultânea, que às vezes a própria ferramenta oferece, ele consegue falar com outras nações, né? Com pessoas que estão tão distantes dele.
1: Missionário digital, Railson conta que sua atuação nas redes começou de forma simples, como partilha de seu ministério, e ganhou força durante o isolamento provocado pela pandemia de Covid-19, quando passou a promover formações e transmissões ao vivo, iniciativa que permanece até hoje. Para ele, a presença da igreja nas redes sociais tornou-se indispensável.
0: É a igreja chamada a evangelizar, evangelizar os povos. Se o povo, se parte do povo está presente nas redes sociais, é importante que a igreja ocupe este espaço.
1: Ronald observa que cada vez mais pessoas buscam viver a espiritualidade digitalmente.
2: Não é só o fato de habitar. Você imagina que um jovem passa minimamente 9 horas e meia por dia conectado. Então, isso precisa chamar a atenção nossa. Quando você olha, por exemplo, para o Frei Gilson, que às 4 horas da manhã reúne 2,5 milhões de pessoas. Isso precisa dizer para nós, como igreja, que as pessoas estão buscando a sua vivência espiritual também nesse lugar. E aí, nessa questão, inclusive nesse chamado de Jesus, nesse mandato de Jesus, ide pelo mundo inteiro e anunciar o evangelho, ele também nos coloca dentro dessa realidade, desse mundo inteiro. Afinal de contas, a cultura digital, o mundo digital também pertence a esse mundo. Logo, nós precisamos também habitar como igreja e acompanhar pessoas e sermos comunidade de comunidades nesse ambiente. Porque as pessoas estão ali e a igreja precisa estar onde as pessoas estão, onde as pessoas habitam, onde as pessoas convivem.
1: Ronald chama a atenção para a rapidez das interações nas redes, onde os usuários comentam, compartilham, salvam e expressam sentimentos muito rapidamente. Esse cenário confirma a mudança de época, descrita por Papa Francisco, que exige não apenas presença, mas diálogo ágil e acompanhamento próximo daqueles que buscam viver a fé no ambiente digital. No entanto, evangelizar no ambiente digital também apresenta desafios. O documento final do Sínodo alerta que o ambiente digital é moldado por algoritmos que podem isolar usuários em câmaras de eco, favorecer a polarização e até alimentar o niilismo e a violência. As mesmas plataformas que tornam possível a conexão também podem favorecer a desumanização. Ronald cita como um dos grandes desafios a polarização, inclusive dentro da igreja.
2: A gente precisa ter clareza de que os referenciais estão mudando. Se antigamente os referenciais eram apenas o padre, o religioso, a religiosa, o catequista, hoje os influenciadores leigos, porque há uma distinção clara entre influenciador e missionário, né, digital, o influenciador ele também se torna um referencial de fé. E nem sempre essas pessoas, elas são ligadas a uma paróquia, elas são ligadas à igreja, mas falam em nome de uma doutrina. Tem gente que o apostolado é gerar polêmica. E eu acho que isso é um grande desafio. Há muito ódio nas redes sociais. E os ódios e os sentimentos, eu costumo dizer isso, os sentimentos eles são legítimos. Tanto o amor que nós depositamos, quanto também a violência, o ódio, a vingança, a exclusão também.
1: A lógica do algoritmo é outro aspecto mencionado pelos missionários. Railson recorda as reflexões do Papa Leão XIV durante o Jubileu dos Missionários Digitais, que apontou a necessidade de não se deixar conduzir pela lógica imposta pelas plataformas. Segundo ele, diferentemente do que muitas vezes se imagina, as redes sociais não funcionam plenamente como uma praça pública aberta, mas como ambientes mediados por interesses e critérios definidos pelas grandes empresas de tecnologia.
0: A rede social não é a praça pública, né? Ao menos na dimensão geral não é a praça pública. Então, nós sabemos que as big techs têm ali seus interesses, têm sua lógica e a sua forma de entregar. E muitas vezes a lógica do algoritmo privilegia o discurso de ódio porque gera embate, as notícias polêmicas, né? Então, isso é um perigo, porque O evangelizador, talvez no desejo de manter a sua audiência em alta, possa recorrer a estas ferramentas, a esses mecanismos, né? Então, esse é um grande desafio, né? Então, de modo geral, acho que esse é o principal, né? É tentar sabotar a lógica dos algoritmos, a lógica imposta pelas big techs, pelos donos dessa praça. E aí, nesse sentido, a gente, ao invés de evangelizar, a gente corre o risco de só ficar fazendo propaganda religiosa ou de produzir conteúdos que vão mais na linha do fanatismo religioso do que da evangelização.
1: O relatório sinodal adverte ainda que uma fé descoberta exclusivamente nos espaços digitais corre o risco de permanecer desencarnada, sem se enraizar nas relações concretas e na vida sacramental da Igreja. Por isso, o compromisso digital não substitui o encontro presencial, mas deve conduzir a ele. Apesar dos desafios, os missionários relatam frutos concretos. Robson conta que já recebeu mensagens de pessoas que voltaram à confissão, à Eucaristia e à catequese após contato com seus conteúdos nas redes sociais.
3: Eu falo bastante de santidade, né? Principalmente quando eu apresento a vida dos santos, como foi agora próximo à canonização de São Pierre Giorgio Frassati, que é um dos meus santos de devoção, e eu pude apresentá-lo várias vezes nas redes sociais, né? Então, eu tenho escutado de muita gente, principalmente de muitos jovens, que têm se aproximado desse santo, né, de São Pierre Giorgio Frassati, e que têm encontrado nele, né, a partir também dos meus conteúdos, um amigo para a alma, né? E a partir disso, né, a partir dessa amizade com ele, a coisa do apostolado da amizade, dos estudos, né? Porque São Pierre Giorgio Frassati, ele tinha dificuldade com os estudos, mas ele entendia que os estudos também eram uma forma de amar os pais dele, e por aí vai, né? Então, os frutos são esses e muitos outros, assim, né? De pessoas que dizem que voltaram à confissão, que voltaram à Eucaristia, que voltaram a buscar os sacramentos, né? Pessoas que foram buscar a catequese depois já da vida adulta, por conta de algum conteúdo. Então, isso é bem bonito.
1: Ronald afirma que também recebe mensagens de jovens com pensamentos suicidas, afastados da experiência comunitária ou com dúvidas sobre a fé.
2: Um aspecto essencial de quem evangeliza na internet é compreender que nós não estamos falando com telas. Nós não estamos evangelizando aparelhos celulares, nós não estamos evangelizando tablets. Mas nós, atrás de cada postagem, atrás de cada tela, há uma pessoa com sonhos, há uma pessoa com projetos, há uma pessoa com desafios, com luzes, com sombras. E eu recebo muitas mensagens, né, de jovens com ideação suicida, de jovens que estavam afastados da experiência comunitária eclesial física e gostariam de saber mais, jovens que querem tirar dúvidas sobre questões relacionadas à sua própria vida e à fé.
1: Outro aspecto destacado é a busca por conteúdos equilibrados que falem da experiência com Jesus, sem discursos moralistas ou polarizadores.
0: Eu tenho um editorial de conteúdo que vai um pouco numa outra linha daquilo que a galera costuma produzir, na dimensão do devocional e tal. Então, eu busco sempre trazer muito equilíbrio, pensar uma fé com os pés no chão. E isso, às vezes, acaba sendo um alívio para as pessoas que estão cansadas, às vezes, de um discurso um tanto moralista que está presente, às vezes, em grupos paroquiais, né? Ou até mesmo no discurso de alguns evangelizadores da internet. Então, vez ou outra, eu recebo mensagens de pessoas que se sentem acolhidas, né? Amparadas e que depois de algumas frustrações com algumas comunidades, com alguns grupos, com o discurso de algumas pessoas, se sentem aliviadas de encontrarem ali uma reflexão com os pés no chão, uma reflexão que preza pelo equilíbrio, pela saúde mental, pela saúde espiritual.
1: Para Ronald, ser missionário digital é mais do que publicar conteúdos. É acompanhar pessoas, criar pontes e agir com misericórdia.
2: E aí eu quero que isso fique claro entre nós. Não é o postar pelo postar, mas é você ter a capacidade de postar e sustentar aquilo que você está postando, acompanhando as pessoas. Isso não significa arrumar confusão em comentário, isso não é nada disso. Mas significa, com ternura, criando pontes, com misericórdia, porque tem muitas pessoas machucadas no ambiente digital. Tem muitas pessoas feridas no ambiente digital. E nós precisamos ser artesãos da paz, artesãos da misericórdia, artesãos da acolhida, sabe? E então, quando essas pessoas chegam muitas vezes feridas, muitas vezes machucadas, a gente precisa investir tempo também em acolher essas pessoas, em acompanhar essas pessoas.
1: Para os missionários digitais, a presença da igreja nas redes não é apenas uma possibilidade, mas uma necessidade. Todos eles observam o surgimento de iniciativas de pastoral digital em países como Argentina, México, Chile e Paraguai.
3: Isso é bom, porque a gente percebe que a igreja não está se isentando disso, né? Pelo contrário, ela tem acompanhado as pessoas que evangelizam nas mídias digitais, sejam os influenciadores, sejam os missionários digitais, para que também, não para podar, não para colocar limites, mas para dizer, olha, vocês são igreja conosco, nós confiamos em vocês, e se vocês precisarem, contem conosco. Eu participei do Jubileu dos Missionários Digitais em Roma, e foi muito bonito perceber essa proximidade da igreja, esse cuidado da igreja com os evangelizadores digitais, né? Pedindo justamente e principalmente que seja um lugar de testemunho, ou como o Papa pediu, para que a gente reconstrua as redes. Então, eu acho que isso é o futuro da evangelização digital. É o presente, mas é o futuro. Eu creio que se nós já estamos num tempo de polarização, um tempo difícil por conta da inteligência artificial, onde não se sabe mais o que é real e o que é produzido na inteligência artificial, de cada vez sermos esses que reconstroem as redes dos relacionamentos interpessoais, a rede dos relacionamentos da pessoa com Deus, da pessoa com a igreja, mas também da pessoa com aquilo que é a verdade, né? Então, eu sinto que nesse tempo é isso que a igreja nos pede, essa que é a nossa responsabilidade também como missionários digitais. Reconstruir as redes para que também as redes não sejam um empecilho para a vida da pessoa com Deus, mas que seja um lugar onde a pessoa se encontre com Deus, possa testemunhar a alegria de ser de Deus, para ter coragem de sair para as redes e viver isso na sua vida diária, na sua vida cotidiana.
4: Vamos ouvir agora o especial de Jackson Erpen.
5: Em 25 de maio foi publicada a carta encíclica Magnifica Humanitas do Papa Leão XIV. Mas que relação se poderia fazer com a Rerum Novarum do Papa Leão XIII, publicada em 1891? Na verdade, ambas procuram responder aos grandes desafios sociais de suas épocas à luz da dignidade humana e da doutrina social da Igreja. Enquanto a Rerum Novarum enfrentou os problemas gerados pela Revolução Industrial, defendendo os direitos dos trabalhadores e a justiça social, a Magnifica Humanitas aborda os impactos da inteligência artificial e das novas tecnologias, insistindo que o progresso tecnológico deve estar a serviço da pessoa humana, do trabalho digno e do bem comum. Assim, Leão XIV retoma e atualiza a preocupação de Leão XIII com as novas questões, aplicando os mesmos princípios éticos cristãos aos desafios do mundo digital contemporâneo. E, precisamente, carta encíclica Magnifica Humanitas é o tema da reflexão do padre Gerson Schmidt de hoje. Vamos ouvir.
6: Na oração sacerdotal de Jesus, escrita no capítulo 17 de São João, vemos a inserção do ser humano no mundo, mergulhado em sua história concreta, sem, contudo, permanecer a este mundo. Escutamos em João, capítulo 17, versículos 14 a 18, assim: Não peço que os tireis do mundo, reza Jesus, mas que os livres do mal. Não são do mundo, mas eu do mundo não sou, diz Cristo, rezando ao Pai. Santifica-os na tua verdade, a tua palavra é a verdade. Assim como tu me enviaste ao mundo, também eu os enviei ao mundo. Se fosseis do mundo, o mundo gostaria daquilo que lhe pertence, mas porque não sois do mundo, porque eu vos escolhi e apartei do mundo. O mundo, por isso, vos odeia, disse Jesus, rezando ao Pai, em João, capítulo 15, versículo 19. Jesus ainda diz, dei-lhes a tua palavra e o mundo os odiou, porque não são do mundo, assim como eu não sou do mundo. São palavras textuais da Sagrada Escritura. Inserido no mundo cristão, não é um alienado, um alienígena, um ET, um lunático, um espiritualista ou rato de sacristia, um estranho fora do ninho. O Papa Leão XIV lança sua primeira carta encíclica intitulada Magnifica Humanitas, sobre a salvaguarda da pessoa humana na era da inteligência artificial. E no número 20 dessa encíclica, afirma assim o que estávamos comentando. O chamamento e o compromisso de caminhar com a humanidade no concreto da história levam a Igreja a reconhecer que as realidades terrenas possuem consistência e ordem próprias. O Concílio Vaticano II expressou com particular precisão esse princípio na Constituição Pastoral Gaudium et Spes, cujo sexagenário aniversário celebramos com grata memória no passado dia 7 de dezembro de 2025. Se por autonomia das realidades terrenas se entende que as coisas criadas e as próprias sociedades têm leis e valores próprios, é perfeitamente legítimo exigir tal autonomia. Esta afirmação mostra como a criação traz impressa uma bondade originária que o olhar humano deve guardar, cultivar e fazer amadurecer, diz o Papa Leão XIV, nesta nova encíclica, ou melhor, a sua primeira encíclica, que fala sobre a inteligência artificial. Nesse horizonte, continuou o Papa, a Igreja oferece-se como uma presença que ajuda a ler em profundidade a realidade, apoiando com humilde firmeza as escolhas que promovem a dignidade de cada pessoa, a coesão das comunidades e o bem de todos. Assim, ela coloca-se ao lado do mundo sem se lhe sobrepor, para que em cada circunstância humana possa germinar a promessa de justiça e paz que o Espírito Santo continua a suscitar no coração da humanidade. Recordemos a história. Leão XIII estava aberto à realidade que o cercava dois séculos atrás. A encíclica Rerum Novarum, deste Papa Leão XIII, onde havia também a iniciativa das primeiras transmissões televisivas, foi promulgada a 15 de maio de 1891. A encíclica, uma resposta da Igreja Católica ao fortalecimento do liberalismo e do capitalismo monolista na Europa. Foi promulgada, posteriormente, a Revolução Industrial e ao Manifesto Comunista de 1848. Rerum Novarum. Da mesma forma como Leão XIII foi sensível em sua época da Revolução Industrial, proclamando esta maravilhosa encíclica Rerum Novarum, sobre a dignidade do trabalhador e de suas condições dignas, o Papa Leão XIV agora, por sua vez, é sensível a uma nova revolução, a revolução digital, a revolução das imagens, das tecnologias e da inteligência artificial. Não há no mundo apenas uma inteligência humana, mas uma inteligência artificial, uma inteligência que não é necessariamente humana, é robotizada, é construída pelas máquinas, alimentada pelo ser humano. A inteligência artificial é um resultado da genialidade humana, no sentido do ser humano ser gênio. Toda a descoberta da inteligência humana é um reflexo da criação de Deus, Deus que deu a inteligência humana ao ser humano. Não podemos negar os avanços, mas não fazer que a IA esteja a serviço da guerra, da destruição do valor do ser humano, da deturpação da verdade. A humanidade pode se desvirtuar, pode se vislumbrar por essas novas descobertas da tecnologia, enganando-se na ilusão de uma verdade deturpada pelos logaritmos e pela máquina que não busca valores, é amoral, ou seja, não tem a consciência moral e ética. Deus não está separado da sabedoria humana, pelo contrário, é Ele que tornou o homem sábio, inteligente e apto para as descobertas. Temos que usar a tecnologia, mas de forma sábia, prudente, honesta, moral e verdadeira, sem destruir a humanidade e o ser humano. O Papa, a Igreja, não pensa que a inteligência artificial é uma coisa demoníaca, uma coisa diabólica, algo, enfim, que vem do mal. Pelo contrário, vem do bem, vem da inteligência humana, criada por Deus. Mas temos que saber utilizar essas novas ferramentas para respeitar, para salvaguardar a sua dignidade humana na pessoa que cada um é e, de maneira irrepetível, porque criado por Deus.
4: Obrigada pela sua participação neste Porta Aberta. Nós voltaremos na próxima semana.
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8: 0h57.
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16: Minha cordial saudação a todos e a todas. Estamos iniciando o nosso programa A Voz do Pastor, que vai ao ar pela Rádio Universidade, a nossa RU. Que bom que nós podemos mais uma vez nos encontrar como pastor e como ovelhas. Por isso, o nome do programa é A Voz do Pastor. Nós somos a Arquidiocese de Pelotas. Todos nós, batizados, crismados, eucaristizados, nós somos a Arquidiocese de Pelotas. Somos a igreja particular nessa região sul do estado do Rio Grande do Sul, a igreja particular de Pelotas. Como é nossa praxe, nós temos sempre duas partes que desenvolvemos neste programa A Voz do Pastor. A primeira parte é acolhermos a palavra de Deus presente na liturgia do final de semana. E a segunda parte, então, temos sempre uma partilha da nossa ação evangelizadora como igreja particular de Pelotas. Iniciamos, pois, a primeira parte. Acolhemos, assim, a palavra de Deus proposta pelas leituras que a igreja nos oferece para este final de semana, celebrando o 10º domingo do tempo comum. Irmãos e irmãs, convocados e reunidos em torno do amor de Deus, celebramos este dia santo do Senhor, o domingo, dia do ressuscitado. Abramos os ouvidos, os olhos, o coração e o espírito ao mistério do amor de Deus que celebramos nesta liturgia dominical, chamados a nos aproximar do seu coração aberto e misericordioso, deixemo-nos alimentar na mesa da palavra e na mesa da Eucaristia por meio de uma participação ativa e afetuosa. Antes de passarmos para as leituras propostas pela Igreja para este 10º domingo do tempo comum, antes do nosso intervalo musical, vamos então juntos rezar a oração da coleta. Ó Deus, fonte de todo bem, atendei ao nosso apelo e fazei-nos por vossa inspiração pensar o que é certo e realizá-lo com vossa ajuda. Por nosso Senhor Jesus Cristo, vosso Filho, que é Deus e convosco vive e reina, na unidade do Espírito Santo, por todos os séculos dos séculos. Amém. Vamos então agora partir para a palavra de Deus presente nas leituras oferecidas pela Igreja para este final de semana, para o 10º domingo do tempo comum. As leituras oferecidas pela Igreja são tiradas, a primeira, do livro profético de Oséias. O salmo é o Salmo 49. A segunda leitura é tirada da carta de São Paulo aos Romanos, capítulo 4. E o Evangelho é de Mateus, capítulo 9. Vamos então para a primeira leitura. Leitura da profecia de Oséias. É preciso saber segui-lo para reconhecer o Senhor. Certa como a aurora é a sua vinda. Ele virá até nós como as primeiras chuvas, como as chuvas tardias que regam o solo. Como vou tratar-te, Efraim? Como vou tratar-te, Judá? O vosso amor é como nuvem pela manhã, como orvalho que cedo se desfaz. Eu os desbastei por meio dos profetas. Arrasei-os com as palavras de minha boca. Como luz expandem-se meus juízos. Quero amor e não sacrifícios. Conhecimento de Deus mais do que holocaustos. Palavra do Senhor. Glória a vós, Senhor.

Salmo responsorial, refrão: a todo homem que procede retamente, eu mostrarei a salvação que vem de Deus. A todo homem que procede retamente, eu mostrarei a salvação que vem de Deus. Falou o Senhor Deus, chamou a terra, do sol nascente ao sol poente a convocou. Eu não venho censurar teus sacrifícios, pois sempre estão perante mim teus holocaustos. A todo homem que procede retamente, eu mostrarei a salvação que vem de Deus. Não te dirias se com fome eu estivesse, porque é meu o universo e todo ser. Porventura comerei carne de touros? Beberei acaso o sangue de cordeiros? A todo homem que procede retamente, eu mostrarei a salvação que vem de Deus. Imola a Deus um sacrifício de louvor e cumpre os votos que fizeste ao Altíssimo. Invoca-me no dia da angústia e então te livrarei e hás de louvar-me. A todo homem que procede retamente, eu mostrarei a salvação que vem de Deus. Segunda leitura. Leitura da carta de São Paulo aos Romanos. Irmãos, Abraão, contra toda a humana esperança, firmou-se na esperança e na fé. Assim tornou-se pai de muitos povos, conforme lhe fora dito: assim será a tua posteridade. Não fraquejou na fé, à vista de seu físico desvigorado pela idade, cerca de 100 anos, ou considerando o útero de Sara já incapaz de conceber. Diante da promessa divina, não duvidou por falta de fé, mas revigorou-se na fé e deu glória a Deus, convencido de que Deus tem poder para cumprir o que prometeu. Esta sua atitude de fé lhe foi creditada como justiça. Afirmando que a fé lhe foi creditada como justiça, a Escritura visa não só à pessoa de Abraão, mas também a nós, pois a fé será creditada também a nós, pois a fé será também creditada para nós que cremos naquele que ressuscitou dos mortos, Jesus nosso Senhor. Ele, Jesus, foi entregue por causa de nossos pecados e foi ressuscitado para nossa justificação. Palavra do Senhor. Glória a vós, Senhor. Chegamos ao Evangelho do 10º Domingo do Tempo Comum. Aclamando o Evangelho. Aleluia, aleluia, aleluia. Aleluia, aleluia, aleluia. Foi o Senhor quem me mandou boas notícias anunciar ao pobre, a quem está no cativeiro, libertação eu vou proclamar. Aleluia, aleluia, aleluia. O Senhor esteja convosco. Ele está no meio de nós. Proclamação do Evangelho de Jesus Cristo segundo Mateus. Glória a vós, Senhor. Naquele tempo, partindo dali, Jesus viu um homem chamado Mateus sentado na coletoria de impostos
e disse-lhe: segue-me. Ele se levantou e seguiu a Jesus. Enquanto Jesus estava à mesa em casa de Mateus, vieram muitos cobradores de impostos e pecadores e sentaram-se à mesa com Jesus e seus discípulos. Alguns fariseus viram isso e perguntaram aos discípulos: por que vosso mestre come com os cobradores de impostos e pecadores? Jesus ouviu a pergunta e respondeu: aqueles que têm saúde não precisam de médico, mas sim os doentes. Aprendei, pois, o que significa: quero misericórdia e não sacrifício. De fato, eu não vim para chamar os justos, mas os pecadores. Palavra da salvação. Glória a vós, Senhor. Ainda nesta primeira parte do programa, quando estamos acolhendo a palavra de Deus presente nas leituras do final de semana, as leituras do décimo domingo do tempo comum, vamos também trazer aqui alguns pontos de meditação dessa palavra de Deus presente nas leituras oferecidas pela Igreja. Somos convidados a celebrar com esperança o amor especial de Deus por aqueles que mais necessitam de sua presença restauradora. A primeira leitura nos exorta a buscar o Senhor com sinceridade e perseverança, reconhecendo que Deus deseja mais a nossa fidelidade e misericórdia do que sacrifícios vazios. Esse chamado à conversão interior prepara o caminho para a missão de Jesus. O Evangelho nos apresenta a vocação de Mateus e o banquete oferecido aos pecadores. Jesus encontra o publicano sentado na coletoria de impostos e o chama a segui-lo. Mateus, reconhecido como pecador, é alcançado pela misericórdia divina que o salva. A mudança de postura, de sentado a erguido, simboliza a transformação interior. Chamado por Jesus, o cobrador de impostos é redimido pelo amor e pela compaixão do Senhor. O relato prossegue com um convite à comunhão. Jesus se reúne com os publicanos e pecadores para um banquete. Sigamos o exemplo de Mateus e, dispostos a responder ao chamado do Senhor, deixemos para trás o que nos distancia da graça e vivamos uma fé autêntica, marcada pelo amor e pela comunhão fraterna. E entramos agora para a segunda parte do nosso programa, que consiste em partilhar um pouco da nossa caminhada eclesial. Uma caminhada feita em igreja particular, que somos todos nós, os batizados, os crismados e os eucaristizados. Nós que somos a Arquidiocese de Pelotas. Primeiramente, vamos olhar para a semana que está passando. E tivemos, nessa semana, na quinta-feira que passou,
à festa do Santíssimo Corpo e Sangue de Cristo, a festa de Corpus Christi. Uma festa muito popular que permite a nós cristãos católicos, de maneira pública, através das procissões de Corpus Christi, manifestar a nossa fé na presença da Eucaristia. Jesus está presente onde dois ou três estiverem reunidos em seu nome. E ainda mais quando eles estão reunidos celebrando a Eucaristia. Tomai e comei, tomai e bebei. E assim há uma comunhão com o Cristo presente no pão consagrado, no vinho consagrado. Então, olhando para a festa de Corpus Christi, nós percebemos uma participação enorme dos fiéis católicos nessas festas de Corpus Christi que aconteceram na nossa arquidiocese de Pelotas. Nas paróquias do interior, cada paróquia, com muita criatividade, celebrou esta festa de Corpus Christi. As procissões nas paróquias do interior, com muita presença de fiéis e com esse gesto maravilhoso de formar um tapete para a passagem de Jesus Eucarístico. Isso aconteceu em todas as paróquias do interior. Nas paróquias da cidade de Pelotas, nós já anos é uma tradição, celebramos uma única festa de Corpus Christi, sempre iniciando na parte da tarde, pelas 15 horas, a celebração eucarística e depois a procissão de Corpus Christi, para chegar ao final com a bênção do Santíssimo. Na cidade de Pelotas, reunindo as paróquias da cidade de Pelotas, nós realizamos, portanto, a nossa festa de Corpus Christi, iniciando-a às 15 horas, com uma missa na frente da catedral. Foi montado um pequeno palco e o povo de Deus se reuniu na praça da catedral para participar desta celebração eucarística, que, aliás, foi muito bem preparada e, por isso, também muito bem conduzida. O povo de Deus presente esteve muito presente de forma orante. Claro, por isso mesmo, a Escola Cantorum ajudou na animação dos cânticos e também a Palavra de Deus foi acolhida com muito carinho. Também a homilia que fiz foi muito presente para os tempos de hoje. E o povo de Deus participou intensamente desta Eucaristia. Logo após a Eucaristia, celebrada na frente da catedral, seguiu então a procissão de Corpus Christi. Por toda a Rua Donchetta, nós tivemos tapetes feitos pelos nossos grupos de jovens. Uma coisa muito linda, porque os jovens, desde as 4 horas e 30 minutos, estavam presentes na catedral para uma celebração eucarística de envio e logo após, então, a celebração das 4 horas e 30 minutos da madrugada, começaram a confecção dos tapetes. Muita unção por parte dos jovens de fazer os detalhes de cada tapete
E o bonito que também durante a procissão, cada grupo, junto com o seu tapete desenhado na Rua do Anchieta, também de joelhos adoravam a passagem do Cristo ressuscitado. E chegando então até a dependência da autoridade municipal, chegando portanto até a sede municipal, fomos acolhidos pelo prefeito da cidade e sua esposa, e dali, na sacada da prefeitura, então foi concedida a bênção do Santíssimo a todo o povo. Parabéns à catedral que acolheu a todos nós e se preparou para a celebração da festa de Corpus Christi. Parabéns também a todos os que estavam envolvidos nessa preparação da festa de Corpus Christi, começando pelo setor da juventude, pela escola Cantorum, pelo setor da liturgia da arquidiocese, envolvendo, portanto, a todos nós. Foi uma celebração muito digna, muito orante, muito de fé na presença do Cristo ressuscitado na nossa vida e, por isso, também na nossa história.

Nesta nossa partilha, é bom registrar que hoje, sábado, dia 6 de junho, nós teremos um momento especial no Seminário São Francisco de Paula, quando às 10 horas haverá a celebração eucarística com o rito de admissão e também a instituição do Ministério do Leitorado. Há seminaristas nossos que estão fazendo a sua caminhada vocacional para chegar ao Ministério Presbiteral. Portanto, hoje às 10 horas, na celebração eucarística nos seminários São Francisco de Paula, nós teremos então o rito de admissão e o leitorado de seminaristas nossos. E também hoje, sábado, dia 6 de junho, a nossa arquidiocese está sendo anfitriã do Encontro Regional da Renovação Carismática Católica. Portanto, no Santuário Nossa Senhora de Guadalupe, na Cascata, nós estamos acolhendo, então, este Encontro Regional da Renovação Carismática Católica. E vai terminar esse encontro com uma celebração eucarística às 18 horas, presidida por mim, arcebispo. Neste final de semana, também teremos crismas em duas paróquias. Pela parte da manhã deste domingo, teremos então crismas na paróquia São José Operário, no Fragata, aqui em Pelotas. E às 19 horas teremos então crismas na paróquia Nossa Senhora da Luz, também aqui em Pelotas. Sempre é muito bom poder perceber que jovens, mas também muitos adultos, estão procurando, através do processo da iniciação à vida cristã, serem aptos para os sacramentos da iniciação à vida cristã, o batismo, a crisma e a eucaristia. Quantos jovens e quantos adultos, através desses sacramentos da iniciação à vida cristã, fizeram e estão fazendo o seu processo de iniciação à vida cristã e, assim, tornando-se batizados, crismados e eucaristizados. Não apenas eles foram batizados, foram crismados, fizeram a sua comunhão eucarística, mas a partir dos sacramentos são batizados, são crismados e são eucaristizados. Para mim é sempre uma alegria muito grande poder, então, administrar o sacramento da crisma, este sacramento tão essencial dentro do processo da iniciação à vida cristã.

E para concluir esta segunda parte da partilha da nossa ação evangelizadora, queria fazer ainda dois registros. O primeiro registro é a continuação das visitas pastorais que eu estou realizando a todas as paróquias da Arquidiocese. Claro que nesta semana que passou não tivemos nenhuma visita pastoral por causa da festa de Corpus Christi, bem no meio da semana, mas na próxima semana já estarei visitando a paróquia Santana do Maciel, no interior da cidade de Pelotas. Portanto, as visitas pastorais estão continuando e sendo muito importantes para todos os que participam dela. Aliás, elas são abertas. Quanto mais pessoas puderem participar do encontro no dia da visita, melhor, porque assim como pastor tenho mais possibilidade de chegar a todas as ovelhas com a minha carta pastoral que estou levando nessas visitas pastorais. E o segundo registro é que estamos caminhando com o nosso plano pastoral arquidiocesano. Lembremos-nos que estamos como prioridades vivendo o ano da formação e o ano da pastoral da saúde. Então nós temos primeiramente o ano da formação, já realizamos os encontros presenciais de formação, agora em cada paróquia, em todas as comunidades, enfim, todos os grupos estão agora, a partir de 6 subsídios que estão à disposição, a de todos nós continuarmos essa formação, acolhendo uma primeira parte do documento final do Sínodo sobre a Sinodalidade. 6 subsídios foram elaborados para ajudar a todos os que agora em instâncias menores estão estudando. E a segunda prioridade, o ano da pastoral da saúde, teremos então também as formações por micro-regiões. Portanto, nós teremos então também já enviados a todos os dias desta.

0: da pastoral da saúde como algo que perpassa toda a nossa atividade e, por isso, temos também esse plano formulado que estamos vivendo concretamente. Vale a pena caminhar juntos. Assim, chegamos ao final do nosso programa A Voz do Pastor. Quero agradecer a audiência de todos, agradecer à Rádio Universidade, a nossa RU, que leva ao ar sempre no final de semana este programa A Voz do Pastor. De modo mais particular, a parte técnica que fica a cargo do nosso irmão Daniel. Muito obrigado, portanto, e invoco sobre todos, sobre todas, a minha bênção de pastor, em nome do Pai e do Filho e do Espírito Santo. Amém.
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2: Olá, amigos do Brasil e demais países lusófonos. Está no ar o programa em português da Rádio Vaticano, Vatican News, deste domingo 7 de junho. Trazemos para você as últimas notícias do Papa, da Santa Sé e da Igreja no mundo. Com você nesta edição, Túlio Fonseca, na assessoria técnica, Luca Rossi. Neste segundo dia da viagem apostólica do Papa à Espanha, passamos imediatamente aos destaques do nosso programa de hoje. Neste domingo, o Papa presidiu a Santa Missa em Madrid. Em sua homilia, afirmou que Cristo não permanece fechado no templo, mas caminha com o seu povo. Já ontem, o Santo Padre se encontrou com pessoas em situação de rua e também com os jovens durante a vigília, e afirmou que é preciso mudar a história através do amor. Leão XIV também expressou pesar pelo assassinato do bispo de Quelimane, em Moçambique. Nesta edição, teremos também a presença de Antônio Cardoso com o quadro A Canção e a Prece. Fique conosco, o nosso programa está no ar.

0: Neste domingo 7 de junho, o segundo dia de sua quarta viagem apostólica, o Papa Leão XIV presidiu a celebração de Corpus Christi na Plaza de Cibeles, em Madrid. Em alguns países, como na Espanha, a solenidade é transferida da tradicional quinta-feira para o domingo seguinte, permitindo uma participação mais ampla dos fiéis nas celebrações e procissões eucarísticas. Também na capital espanhola, os fiéis prepararam os tradicionais tapetes ornamentais que serviram de cenário para a procissão do Santíssimo Sacramento pelas ruas da cidade, uma tradição presente na história e na espiritualidade do país.
1: Estamos reunidos em torno à Eucaristia, o dom da presença viva de Cristo em meio de nós.
0: Em sua homilia, com o olhar voltado para o tema da Eucaristia, Leão XIV recordou que Corpus Christi celebra o dom da presença viva de Cristo, que continua a alimentar o seu povo e a caminhar com ele ao longo da história. O Papa destacou que a solenidade não representa apenas uma expressão cultural ou folclórica, mas a manifestação da fé na presença real do Senhor.
1: Não se trata de uma manifestação exterior, de uma supervivência folclórica.
0: Não se trata de uma manifestação exterior, de uma sobrevivência folclórica ou de um simples adorno estético,

0: trata-se aqui da fé na presença do Senhor ressuscitado, que está vivo e continua a passar no meio de nós. Ao refletir sobre o significado da procissão eucarística, o pontífice explicou que ela expressa a proximidade de Deus com a humanidade. Segundo ele, Cristo não permanece fechado nos templos, mas vai ao encontro das pessoas em suas realidades concretas.
1: Jesus caminha por las calles, atravessa as plazas, visita nossos barrios, habita os lugares de nossa vida cotidiana.
0: Jesus caminha pelas ruas, atravessa as praças, visita os nossos bairros, habita os lugares da nossa vida cotidiana. Ele é o Deus próximo que caminha com seu povo. Leão XIV recordou ainda que a Igreja na Espanha associa há muitos anos a solenidade de Corpus Christi ao Dia da Caridade, ressaltando que a adoração eucarística deve conduzir ao compromisso com os mais pobres, os doentes, os que sofrem e os que vivem em situações de abandono. Dirigindo-se especialmente à sociedade espanhola, o Santo Padre fez um apelo para que a rica herança religiosa do país continue sendo uma fonte viva para o presente e para o futuro. Não seja a religiosidade que anima este país há séculos um museu do passado para ser visitado, mas uma escola de fé da qual ainda hoje se pode beber.
1: Não seja um museu do passado que visitar, sino uma escola de fé de la que beber também hoje.
0: Segundo o Papa, essa escola de fé ensina a colocar Deus e o próximo no centro da vida, a viver a gratuidade do amor e a assumir responsabilidades diante dos desafios da sociedade, contribuindo para a construção do bem comum. Na conclusão da homilia, Leão XIV convidou os fiéis a retornarem continuamente à fonte da Eucaristia para encontrar força, esperança e renovação espiritual. Inspirando-se em São João da Cruz, recordou que Cristo permanece presente mesmo nas noites mais escuras da existência, oferecendo uma luz que não se apaga. A graça eucarística transforma-nos, mas também nos converte em protagonistas da transformação da história e em sinal de esperança para aqueles que encontramos. Que o Senhor Jesus, presente na Eucaristia, faça de vocês pão partido, entregue e oferecido, para que uma vida plena possa brotar para vocês, para suas famílias e para o seu país.
1: Pueda brotar para vocês, para vossas famílias e para vosso país.
0: Após a celebração da Santa Missa, o Papa conduziu a tradicional procissão de Corpus Christi pelas ruas de Madrid e concedeu a bênção eucarística aos milhares de fiéis reunidos no centro da capital espanhola.

0: O Papa Leão tomou conhecimento com pesar do grave ato de violência que causou a morte de Sua Excelência, Dom Osório Citora Afonso, bispo de Quelimane e administrador apostólico de Beira, e une-se em oração ao povo da diocese de Moçambique neste momento de desorientação, para que o Senhor lhes conceda consolo, para que guardem seu amor cada homem e cada mulher e detenha a mão dos violentos. Assim, através do canal Telegram da Sala de Imprensa da Santa Sé, o diretor Matteo Bruni transmitiu ao mundo a consternação do pontífice em viagem apostólica na Espanha pelo assassinato do prelado, encontrado morto no sábado 6 de junho nas instalações da residência episcopal de Quelimane. Segundo informações divulgadas em uma coletiva de imprensa pelos responsáveis pelo Serviço Nacional de Investigação Criminal, o bispo teria sido atingido por vários tiros disparados na região do peito e do coração, que não lhe deixaram nenhuma chance de sobrevivência. Ainda são desconhecidas as causas desse terrível crime, sobre as quais os investigadores estão começando a aprofundar. A dor pela trágica morte foi expressada em nome de toda a igreja local, também por Dom Inácio Sauri, arcebispo de Nampula e presidente da Conferência Episcopal de Moçambique, que em um comunicado oficial fez um apelo neste momento tão difícil à fé e à solidariedade fraterna. Dom Afonso, que atualmente ocupava o cargo de secretário-geral da Conferência Episcopal, foi também oficial do Dicastério para a Evangelização, sessão para a primeira evangelização e as novas igrejas particulares no período compreendido entre 2017 e 2023. Profunda dor e pesar também foram expressados pelo presidente da República de Moçambique, Daniel Francisco Chapo, que quis destacar que a morte do prelado representa uma perda irreparável, não só para toda a comunidade cristã, mas para toda a sociedade moçambicana.
1: Realmente estou muito contente de começar aqui minha visita a Madrid.
0: O Papa Leão XIV, no seu penúltimo compromisso do sábado 6 de junho, em Madrid, visitou as dependências do projeto social Sede a 24 Horas, o Centro de Informação e Acolhimento administrado pela Caritas Diocesana da capital espanhola, que só em 2025 beneficiou mais de 2.500 pessoas. A iniciativa, fundada há quase 50 anos, atende durante as 24 horas do dia a população em situação de rua e exclusão social, uma das realidades mais preocupantes vividas no país, segundo a secretária-geral da Caritas Espanhola, Maria González Dine. Próximo ao sede a 24 horas, no pátio central da paróquia de Nossa Senhora da Crucificação, o Papa encontrou cerca de 200 pessoas assistidas por programas de assistência social da Arquidiocese de Madrid e disse estar muito feliz pela recepção que o fez sentir parte de uma grande e maravilhosa família, em particular nesta casa, onde ninguém fica só. Aqui a alegria e a dor de cada um são a alegria e a dor de todos, disse o pontífice, enaltecendo a oferta dos serviços do projeto, que não ignora a complexidade das situações e trabalha segundo as exigências da caridade e da justiça. De fato, além da estrutura que pôde ser conferida pelo Papa, quando visitou inclusive o refeitório, a iniciativa vai além da assistência de base, porque oferece laboratórios de formação para promover a autonomia individual. Assim, o Sédia percorre o caminho do Evangelho, seguindo as pegadas de Jesus, disse o Papa, e graças a uma pequena porta aberta, pequena em tamanho, mas imensa em misericórdia, como se referiu ao projeto o arcebispo de Madrid, cardeal José Cobucano.
1: E uma pequena porta aberta, pequena em tamanho, pero imensa em misericórdia.
0: Através dessa porta, que é aquela compartilhada pela igreja, que a advogada cubana Niurka, de 33 anos, chegou na Espanha há cerca de um ano e deu a vida, o amor de mãe, a graça do batismo e a promessa de um futuro feliz aos seus filhos gêmeos, o casal de bebês Ares e Atenea, que carrega nos braços. Um sonho e a mesma porta foi ultrapassado por Kadri, que chegou na Espanha do Senegal há 6 anos, em plena pandemia, mas conseguiu emprego e deu a volta por cima. A pequena porta também foi suficiente a Alicia e a outros voluntários, que no projeto Esperança ajudam tantas mulheres, vítimas do tráfico e da exploração, a recuperar dignidade e esperança. Leão XIV então destacou um último aspecto do convite do Senhor, de olhar nos olhos aqueles que sofrem e a fazer da ajuda, acima de tudo, um encontro entre irmãos, unidos no único abraço do Pai. O Papa Francisco insistiu muito nisso quando perguntou: quando dá esmola, olha para os olhos do mendigo, toca-lhe na mão para sentir a sua carne? E concluiu: a esmola não é caridade. Quem recebe mais graça da esmola é aquele que a dá, pois faz-se olhar pelos olhos do Senhor. Os que amam verdadeiramente não se limitam a dar qualquer coisa, escutam, dialogam, procuram compreender a situação e as suas causas. Estão atentos tanto à necessidade material como à espiritual, ou seja, à promoção integral da pessoa.
1: À promoção integral da pessoa.

0: Gracias por compartir la fe con toda Madrid y con toda España.
1: Mais de 600 mil jovens participaram na noite do sábado 6 de junho da vigília de oração presidida pelo Papa Leão XIV na Plaza de Lima, em Madrid, um dos momentos centrais da viagem apostólica à Espanha. Após a acolhida do cardeal José Cobo, arcebispo metropolitano de Madrid, e uma apresentação dirigida pelo ator Antônio Bandeiras, inspirada no musical Godspell, teve início um diálogo direto entre o Santo Padre e jovens provenientes de diferentes realidades eclesiais do país.
0: A primeira pergunta sobre alguns santos que han sido para mim referentes.
1: Ao ser questionado sobre as figuras que mais marcaram seu crescimento cristão, além de Santo Agostinho, Leão XIV recordou São João Crisóstomo, São Tomás de Vila Nova e São Turíbio de Mongrovejo. Ao falar sobre São João Crisóstomo, aproveitou para dirigir um apelo aos jovens, convidando-os a não terem medo de acolher um possível chamado ao sacerdócio, à vida consagrada ou a outras formas de serviço na igreja. Se eles foram capazes, por que não eu? O pontífice explicou que encontrou nesses santos exemplos concretos de fidelidade ao evangelho, coragem diante das dificuldades e dedicação ao povo de Deus.
0: Para mim é um modelo de entrega ao povo, especialmente aos mais pobres, em nome de Cristo.
1: Ao recordar os anos vividos como missionário e bispo no Peru, Leão XIV afirmou que a maior riqueza daquela experiência foi o testemunho de fé de um povo marcado por dificuldades, mas repleto de esperança. Foi precisamente o encontro com as feridas e alegrias do povo que me fez crescer no caminho do seguimento de Jesus. Segundo o Papa, a convivência com comunidades muitas vezes pobres materialmente, mas ricas na fé, permitiu-lhe experimentar como a palavra de Deus pode transformar conflitos em reconciliação, paz e justiça. Ao responder sobre como reconhecer a voz de Deus em meio às inúmeras vozes do mundo atual, o Santo Padre indicou o silêncio como condição indispensável para o discernimento. Para reconhecer a voz de Deus pode ajudar-nos, acima de tudo, o silêncio, pois favorece a atenção e o recolhimento. Leão XIV observou que muitos jovens vivem cercados por estímulos e distrações permanentes, o que torna ainda mais necessário redescobrir espaços de silêncio e oração. Nesse contexto, indicou ainda a adoração eucarística como um lugar privilegiado para permanecer diante do Senhor e aprender a escutá-lo. Procurem sempre a verdade. Deus é verdade. E se algo afasta de Deus, não é verdade. Não se esqueçam disso.
0: Buscad sempre a verdade. Não olvides.
1: Ao falar sobre a missão de acompanhar aqueles que estão afastados da fé, Leão XIV insistiu que a evangelização nasce, antes de tudo, do testemunho. Nenhum de nós nasceu mestre, e diante do Senhor somos sempre discípulos. O pontífice recordou que ninguém vive a fé sozinho e destacou a importância da comunidade, da família e dos grupos juvenis no amadurecimento da vida cristã. Olhem quantos vocês estão aqui, na comunidade, nos grupos de jovens e na família. Todos podemos aprender a beleza da nossa fé. E dirigindo-se aos presentes, acrescentou: se vocês rezam com amor, os jovens compreenderão a importância da oração. Se vocês são ardentes na fé, transmitirão seu fogo vivo.
0: Todos em vossos corações, este fogo do amor de Deus.
1: As preocupações com a inteligência artificial, o mercado de trabalho, a moradia e a polarização social também estiveram presentes nas perguntas dirigidas ao Papa. Antes de responder, Leão XIV saudou alguns jovens noivos presentes na vigília e recordou que o matrimônio também é uma vocação. Não tenham medo do matrimônio e de formar uma família. Em seguida, destacou que a fé oferece a liberdade necessária para enfrentar os desafios de cada época. Os discípulos de Jesus são sempre contemporâneos, mas nunca prisioneiros do tempo que passa. Somos livres em Cristo. Cristo nos libertou com o seu amor. Segundo o Papa, essa liberdade torna os jovens protagonistas da transformação da sociedade, chamados a testemunhar os valores do Evangelho também no ambiente digital. Ao responder à última pergunta da noite, Leão XIV confiou aos jovens aquela que definiu como sua missão concreta.
0: Una misión, que seáis humanos. Sim, sed humanos.
1: A missão que confio a vocês é precisamente esta. Sejam humanos. Sim, sejam humanos. Homens e mulheres de carne e osso, não aparências, mas rostos confiáveis. O pontífice explicou que essa humanidade encontra seu modelo em Cristo e se expressa na busca da justiça, na honestidade e no amor ao próximo. Por fim, o Papa convidou os jovens a responderem aos desafios do presente com a força transformadora do Evangelho, diante do vazio da indiferença e do conformismo, diante da violência da guerra e da mentira, sejam vocês mesmos centelha de uma nova humanidade. E ao concluir, recordou que a fé cristã se realiza concretamente na caridade e no serviço. Esta, queridos jovens, é a virtude que muda a história mais do que qualquer outra. E acrescentou espontaneamente uma exortação que resumiu toda a sua mensagem aos jovens. Vocês podem mudar a história. Façam isso com amor.
0: Vosotros podéis cambiar la historia. Hacedlo con el amor. Muchas gracias.
1: Após o diálogo, o Santo Padre assinou a Cruz dos Jovens, que o irão acompanhar em todas as atividades. Participou da adoração eucarística e concedeu a bênção final, encerrando uma noite de oração, escuta e esperança no coração da capital espanhola.

têm saúde, aqueles que estão doentes, não vim para aqueles que têm saúde. Aprendei o que significa: quero misericórdia e não sacrifício. De fato, eu não vim para chamar os justos, mas os pecadores. Lembra daquela frase do Padre Pio? A Eucaristia não é um prêmio para os santos, é alimento para os pecadores. É nesta mesa que a gente se restaura, que a gente se dignifica como filho de Deus, um Deus que é um Pai amoroso. No mundo cheio de tantas contradições, é imenso o povo que caminha sem pastor.

sacrifício. E misericórdia significa acolhimento, significa restauração. Claro que tudo isso chamou a atenção dos coletores de impostos. E eles que também se sentiam parte daqueles que estavam muito próximos de Jesus, por isso foram e sentaram-se à mesa com ele. Eis aí o escândalo, especialmente para os fariseus.

E o programa em português da Rádio Vaticano, Vatican News, deste domingo 7 de junho, vai ficando por aqui. Agradecemos a sua companhia e a sua sintonia. Nos encontramos amanhã, neste mesmo horário. Até lá!

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1: 2 horas.
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6: Aqui da Rádio Universidade. Este é o programa Palavra Viva. São 8 horas e 2 minutos. Eu sou Otávio. Nós estamos ao vivo aqui dos estúdios da Rádio Universidade, começando mais um programa, mais um grupo de oração no ar aqui na nossa querida Rádio Universidade, rádio de missão, para levarmos a palavra de Deus até você. Queremos te convidar a permanecer essa hora no ar conosco aqui, escutando esse programa de oração. Esse programa onde nós estaremos transmitindo a beleza da novidade do Evangelho de Nosso Senhor Jesus Cristo. Por isso o convite é para que você abra as portas do seu coração e escute hoje tudo aquilo que o Espírito Santo foi providenciando para que chegasse aos seus ouvidos, para que gerasse fé no seu coração, uma fé de expectativa. Nós, nesse ano de 2026, fomos contemplados com a primeira encíclica do Papa Leão XIV, que ele vai falando sobre a IA, a inteligência artificial, e a nossa relação com ela, e a beleza do que o Papa tem falado agora para nós. Queria trazer essa meditação porque é tão importante, e ele fala assim: você hoje quer construir uma Jerusalém ou você quer construir uma Babel? Se você quiser construir uma Jerusalém, e ele cita o Neemias, né, quando volta para Jerusalém, começa a reconstruir a cidade de Jerusalém, que é a analogia à igreja, a vida na fé em nosso Senhor Jesus Cristo. Ou você quer construir uma Babel, que é um local onde ninguém se entende, onde cada um é por si. A beleza dessa reflexão que o Papa está nos trazendo à igreja agora, bem atual, muito forte esse tema, e que profundidade do Papa Leão XIV ao nos trazer essa encíclica. Então, assim, nós estamos começando nosso programa, perguntando para você hoje, Wesley, qual é? Bom dia, Wesley.
7: Bom dia, tudo bom?
6: Como tudo? Vai? Qual é a nossa pergunta de hoje aqui?
7: Nossa pergunta de hoje é: como está a tua fé? lá, como ali na passagem de Marcos 2, 38 a 44. E se eu pudesse responder assim para mim, como estaria a minha fé, eu diria que, graças a Deus, frutificada, porque assim como todas as manhãs eu acordo, faço a minha oração pessoal. E nesse momento, quando a gente acorda, eu acho que essa é uma das orações mais importantes, porque é ela que vai também ser o alicerce do nosso dia, né? Vai ser a nossa base. E eu sempre faço isso junto da Bíblia, porque Jesus sempre nos fala através dela. Sempre quando eu rezo, eu procuro ler a Bíblia também, porque através dali Jesus vai falar diretamente com a gente. E hoje ele me dizia muito que eu preciso sempre estar nessa frutificação da fé, sempre acordar nesse mesmo ânimo, nessa mesma alegria, porque a alegria do Senhor é a nossa força, né? Eu acho que... E esse é o resumo que eu levo para hoje para mim, que é como está a minha fé.
6: Muito bem, Wesley, que está fazendo caminho na Fonte Nova, está aqui conosco hoje. É a primeira vez, né, Wesley?
7: Primeira vez.
6: Primeira vez que está aqui no programa hoje. É uma alegria muito grande te receber aqui. Prazer. E nós já vamos agora, você vê que o bate-papo hoje vai esquentar aqui, né? Hoje, na ausência das nossas queridas mulheres aqui, que estão num café das mulheres da Fonte Nova. Todas as mulheres fizeram um encontro que nós tivemos para as mulheres, estão num café agora, lá reunidas, conversando. Foi desde manhã cedo aquela turma correndo, preparando tudo lá. Estava tão bonita a preparação, já todo mundo rindo e preparando aquelas mesas. Olha, muito bonito. Então, rezando pelas nossas mulheres, aqui estão os homens. Está aqui conosco hoje para nos trazer a palavra também o Volney. Mas antes da palavra, nós estamos aqui nessa saudação inicial, batendo papo, que o Wesley já veio falando para ele. Está fazendo a experiência de um grande frutificar na vida dele. E eu já dou um bom dia para o Vonei falando. É bom esses frutificar de Deus, né, Vonei? Bom dia!
8: Bom dia, Otávio. Bom dia a todos. Bom dia, Wesley. Bom dia, Mano Velho. A todos que estão nos escutando. É um privilégio mais uma vez estar aqui, né, Otávio? Muito bom, né? Veio comentando das mulheres, né? Aí hoje o padre ainda falava, né? Hoje na Santa Missa os homens ganharam, né?
6: Acho que milagre!
8: Tinha três mulheres só, né? O resto era tudo homem, né? E hoje estamos aqui agora nesse programa também, né? Sem mulheres.
6: Pra dizer que tem homens também na igreja.
8: Tem homens também, né?
6: somos
8: fervorosos na fé, né? E a pergunta é justamente essa, né? Como anda a tua fé, né? Pra vocês, homens. Como anda a sua fé? Naquele momento que a água bate no, que nem os outros, na barba, no bigode, né? Aí a gente vê a fé, né? Então, é um privilégio estar aqui, né? Falando da palavra do Senhor, né? Meio hoje, depois de uma quinta-feira que nós tivemos o Sagrado Coração do Corpo Cristo, né? E esse mês que é do Sagrado Coração de Jesus, né? Também já aproveitando, deixando o recado que o padre pediu, né? Que sábado vai ser o dia de Santo Antônio e sexta-feira também. Né? Então, compareça à Santa Missa, não deixe esse mês ficar sem missa, né, Otávio, que é muito importante para nós, né? E aí vocês vão vendo sua fé. Como um dia brotou essa fé em nós, né? Procurar esse combustível que é a palavra que alimenta a fé, né? A palavra, eles falou que de manhã já lê a palavra, nós também lemos a palavra, que é o nosso combustível da nossa fé, né? Sem essa fé, eu vou te dizer, olha, acho que a gente tá sempre que nem aquela vara verde, né, floxa, né, balançando, né, e pelo menos a gente tá firme, né, sabe que tem uma rocha poderosa, né, que é o Senhor, né, e a palavra de hoje vai nos dar um sustento muito grande, né, muito grande mesmo, né, e que seja um abençoado sábado a todos vocês que estão nos preparando, já começando a nos escutar, né, e que o Senhor alimenta melhor os seus ouvidos hoje para poder escutar a palavra, que possa a graça acontecer na sua vida. Talvez hoje você esteja meio balançando, né, como é que tá a sua fé, né, e hoje você vai ver o sentido da sua fé, né. Amém.
6: Muito bem, aí estamos começando mais um grupo de oração. Nós vamos com a música agora. Nosso querido Leonir está ali na mesa agora, servindo aqui a comunidade, servindo a todos vocês. É uma beleza a gente ver o conjunto de pessoas que se reúne para que a palavra de Deus aconteça. Abre as portas do seu coração. São 8:09. Daqui a pouquinho a gente está de volta aqui, orando um pouquinho e preparando o coração para a palavra de Deus.

0: Estamos preparando a música aqui para você. Hoje as músicas não estão aqui.
1: Fica aparecendo a imagem.
0: Vamos ver aqui o nosso técnico aqui, vai abrindo a música.
2: Já temos aqui os primeiros quatro pessoas que comentaram.

0: louvar, Senhor, por toda a manifestação da tua
1: Muito bem, estamos aqui de volta ao vivo aqui da Rádio Universidade, 8 horas e 12 minutos. Esse é o programa Palavra Viva, um programa da comunidade Fonte Nova, comunidade de leigos que tem uma consagração aqui na cidade de Pelotas. Venha nos conhecer através dos nossos apostolados, o nosso grupo de oração que funciona toda quinta-feira às 20 horas, ali na Igreja da Nossa Senhora da Luz, no centro da cidade de Pelotas. Você pode estar lá às 20 horas e participar do grupo de oração da comunidade Fonte Nova. Nós vamos agora orar, preparar o nosso coração para receber a palavra de Deus, para que nós possamos experimentar hoje nosso Senhor Jesus Cristo. O Espírito Santo é quem nos revela Jesus e nos revela muitas vezes na palavra. É um momento de graça. Vamos pedir então. Eu estou aqui com o Salmo da Palavra. O Salmo da Palavra de Deus é o número 119. E algumas traduções, ele é o 118, eu estou com a tradução da CNBB, e diz assim: Felizes os que procedem com retidão, os que caminham na lei do Senhor. Felizes os que guardam seus testemunhos e o procuram de todo o coração. Não cometem iniquidade, andam por seus caminhos. Promulgaste teus preceitos para serem observados fielmente. Sejam seguros meus caminhos, para eu guardar os teus estatutos. E agora nós já vamos orando ao Senhor, pedindo essa fidelidade à palavra de Deus, para que seja quebrada todo o espírito de rebeldia no nosso coração, toda a rebeldia à palavra de Deus, toda a rebeldia que nós temos muitas vezes contra as instruções do Senhor. Peçamos nessa manhã agora a graça de andar nos caminhos do Senhor, a graça de observar fielmente a sua palavra. Vamos pedindo a Deus a sede de abrirmos todo dia a palavra de Deus, de conhecermos a palavra de Deus. O Senhor nos dá sede dessa palavra, nos dá sede de conhecer as tuas palavras, de conhecer a palavra que nos dá orientação espiritual, como diz o livro de São Paulo a Timóteo hoje. Prega oportuna e oportunamente, instrui com ela, corrige, porque a palavra de Deus, ela pode nos corrigir, ela pode nos instruir, nos dar direção. Vem, Senhor Jesus, nessa manhã, vem sobre o nosso coração agora, curando o nosso coração das rebeldias à palavra de Deus. Nos dá a graça, Senhor, de escutar todo dia a tua palavra, de ter sede de abrir a Bíblia. E o salmista vai mais longe e diz: conservo no coração tuas promessas, para não te ofender com o pecado. Bendito és tu, Senhor, ensina-me os teus estatutos. Peça isso nessa manhã: Espírito Santo, me ensina os estatutos da palavra do Senhor, para que eu, obediente como Nossa Senhora, possa viver as promessas de Deus na minha vida, na minha vocação, no ministério que a igreja, que Deus me deu através da igreja, que eu possa servir na obediência, que a minha vida possa ser uma vida fecunda, a minha família receber as promessas de Deus. Liberta-nos, Senhor Jesus, agora desse sono que nos faz não abrir a palavra de Deus, não escutá-la, não orar com a palavra, Senhor. Muito obrigado por cada dia que tu me dá, que eu posso experimentar a graça da palavra de Deus. Louvado seja o teu santo nome pela tua palavra, Senhor. E é dessa forma, né, Vonei, que nós vamos nos preparando cada dia para escutar a palavra de Deus, para deixar que a palavra de Deus nos oriente. Como é bom escutar a palavra de Deus, né? Como é bom escutar o conselho do Senhor, como nos faz bem. Aquela leitura famosa do Natal, né? O príncipe da paz, o conselheiro admirável. Como é bom ter um conselheiro admirável.
2: É verdade. E como faz falta um conselheiro em muita situação na nossa vida, né?
1: E como é bom tomar conselho da Bíblia, da palavra.
2: Da Bíblia, da palavra, né? De Deus, né? Como é bom mesmo, porque tem horas que a gente está numa turbulência, nos pensamentos, na correria do dia a dia, né? Quem pode ser minha rocha, meu momento, aquela força? Deus, somente Ele, né? É, eu lembro que logo cheguei, né, antes de começar a ler a palavra, né, logo cheguei a Pelotas, né, eu passei pela catedral, entrei dentro da catedral lá e me assustei. Ver aquele baita monumento, né, aquele prédio grande, saiu lá de Dom Pedrito, né, de Bagé, uma cidade pequena, né, não convivia muito com esse mundo religioso que nem vivo hoje, entrei dentro da catedral lá, meu Deus do céu. Mas depois, quando saí, que fui para casa, né, aquilo me veio, ficava sempre no coração, né, mas aquilo não pode me assustar, né? Só que a gente já andava assustado pelo mundo aqui fora, né? Aí quando entrei a segunda vez, acho que já entrei um pouquinho mais calmo, mais, né? E depois, claro, o Senhor me convidou para estar presente junto com Ele, né? E hoje não tem como abandonar mais. Não tem, né? De repente não posso ir na missa hoje, mas com certeza amanhã eu vou lá e vou, né? Então esse conselheiro, né? Ao levantar de manhã, Espírito Santo, o que eu preciso fazer hoje? Me guia, né? Me sustenta, né? Então a gente precisa, né? E pegando que nem o Jesus, né? Quantas vezes a gente tá trabalhando no nosso serviço ali, né? Na dificuldade, chega um cara que não tem nada que ver. Cara, mas tu botar aquela arruelinha ali naquele negócio, dá certo ali. Pai, é verdade, é assim. E assim é a palavra de Deus, né? Quantas vezes tu tá ali preocupado numa situação e vem alguém te dar uma palavra ali. Segue por aquele caminho, reza aquele salmo, né? Ou liga o rádio, né? Estão falando de Deus, né? Então hoje que você ligou seu rádio, que você está nos escutando, né? Pega essa palavra lá em Marcos. Já pegaram essa palavra em Marcos? Né? No capítulo 12, versículo 38 até o 44. Que seria a palavra, que é a palavra de hoje. É a palavra que precisamos escutar hoje. Então, Marcos 12, 38 e 44. No início dessa palavra já fala das pessoas desse mundo que tu falou, né, Otávio, dos conselheiros, mas também tem os conselheiros negativos, né? Dias atrás eu estava numa pequena palestra lá que nós fizemos lá numa granja lá, né? E aí o cara falava assim: lembre-se que no meio de vós existe mestre negativo. Existem chefes negativos. Não, não vai dar certo, que tu não presta, porque tu não vai lá, porque... Né? E os bons mesmo, que traz o conselho bom, são bem pouquinho. Né? E a gente desdobrar aquele mestre negativo, né? Não, muitas vezes não é fácil, olha, fica até inimigo, né? Porque eles botam uma doutrina tão forte na cabeça das pessoas, as pessoas trabalham errado, e quando vem uma pessoa que ensina a trabalhar certo, como é difícil. Que toda mudança gera um desconforto, né? E Jesus nada hoje está nos falando, né? Diz assim: ele dizia em sua doutrina: guardai-vos dos escribas, que gostam de andar com roupas compridas, ser cumprimentado nas praças públicas e de sentar-se nas primeiras cadeiras das sinagogas e nos primeiros lugares dos banquetes. E como a gente conhece pessoas assim, né? Eles devoram os bens das viúvas e dão a aparência de longas orações. Esses terão juízos mais rigorosos. Jesus sentou-se de frente ao cofre da esmola e observava como o povo deitava o dinheiro nele. Muitos ricos depositaram grandes quantias. Chegando uma pobre viúva, lançou-se duas pequenas moedas no valor de... naquele valor de apenas um quadrante. E ele chamou seus discípulos e disse: em verdade vos digo, esta pobre viúva deitou mais do que todos os que se lançaram no cofre, porque todos deitaram o que tinham abundância. Esta, porém, pôs a sua indigência, tudo o que tinha, para o seu sustento. Então, quantas vezes nos chamam para missão, nos chamam para algum serviço, para alguma coisa, hoje eu não posso, hoje não vai dar, hoje eu não vou à Santa Missa porque o meu dedo está destroncado, que não tem nada que ver, quem faz caminhar a gente é o pé, né? Mas a gente bota desculpa, no dedo está destroncado porque eu acho que vai chover, porque não sei o que é lá. Mas o Senhor preparou toda a vida dele, preparou toda a sabedoria para nos dar na Santa Missa, toda a comunhão, né? Todo aquele sacrifício de estar na Santa Missa lá, para nos dar a graça, e a gente com uma simples desculpa, hoje eu não vou na missa, porque pá, depois para sair lá da catedral, lá da missa, aquele povo lá tem que conversar, aquele tumulto de carro, né? Aquele povo lá na porta pedindo esmola, com uma, né? Eu digo por experiência própria de escutar, de ver, de sentir, né? E como a gente se faz uma oferta tão ilusória para Deus, né? Vê essa pequena viúva foi lá e deitou sua pequena moeda, né? Que nem tem aquela moeda, né? Que chegou no Antigo Testamento, né? Daquela viúva que só tinha uma porção de azeite e uma porção de pão, de farinha para fazer o pão, né? E veio o profeta ali e disse assim: não faça, que será rendido, né? Então, quantas vezes a gente tem só uma porçãozinha de vontade, só um pouquinho de ir para a missa e tu não vai, mas de repente se tu vai, olha a graça que o Senhor dá, de repente quando te surge um emprego novo, te surge uma pessoa que tu conversa ali no meio daquela comunhão ali, não, mas eu conheço uma pessoa que faz isso, que faz aquilo, pode te arrumar. Então, Deus nos chama a toda hora, a todo instante, né? Se nós olharmos na primeira leitura, né? Paulo escreve a Timóteo, né? Guardei a minha fé, combati o bom combate. Será que depois lá no juízo final, o justo juízo, vai nos perguntar: e aí, Valnei, o que tu fez da tua vida? Eu sabia que tu tinha lá na tua casa umas 3, 4, 5, 10 Bíblias. Tu chegou a ler elas? Tu chegou a fazer alguma coisa? Ou tu só ficou que nem aqueles com aquelas roupas bonitas, desfilando, arrotando? O que eu vou fazer da minha vida, apresentar para o Senhor daí? O que eu vou dizer para ele? Não, Senhor. Realmente, o Senhor disse que eu tinha 10 Bíblias. Eu gastei minhas Bíblias, gastei meu sapato, gastei minhas roupas, gastei meu tempo para te servir também. Tive que trabalhar, tive que ter sustento para minha família, manter todos os meus compromissos, né, que a gente se tem, né? Mas, ao mesmo tempo, também gastei para ti, Senhor. Aí o justo juiz vai dizer: então tá, vamos ver aqui. Realmente, a tua Bíblia está bem usada, né? Tuas roupas foi bem usada para a palavra, para o trabalho, né? Será recompensado, né? Deitasse teu pouco, tá tua moeda ali, né? Quantas vezes que a gente, né? Hoje mesmo, de repente eu tosse, né? Tô me recuperando uma gripe, né? Então, mas a gente tá aqui, não é por causa de uma gripinha, de uma tosse que a gente, não vou ir lá, né? O Senhor nos chama para essas pequenas coisas, né? O evangelho é composto por duas pequenas partes. Na primeira, Jesus critica os doutores da lei, né? Aí te pergunto, para você aí, quantas vezes você se acha doutor, que sabe, que já fez, que não vai acontecer, porque eu acho que não vai dar certo? Nós temos que ser sim ou não. Vai acontecer ou não vai acontecer? Somos homens de fé, pessoas de fé ou não? Muitas vezes nós somos doutores do nosso próprio julgamento. Nós achamos que não vai acontecer, que não vai dar errado, mas a gente não tenta. E antes disso, a gente não peça a graça do Senhor. Tem que pedir a graça: Senhor, é da sua vontade de eu ir? É da sua vontade de fazer isso? Só que muitas vezes nós somos Deus de nós mesmos, né? Tem uma música da Eliana falando, né? Sendo Deus de mim mesmo, né? Da lei por sua ambição e ganância, por devorar suas casas das viúvas, fingindo fazer longas orações, né? Então a gente pergunta assim: vamos lá, eu tava fazendo aquela pregação lá. Pois é, pá, eu já sei aquela pregação, já fui lá, aquele povo lá e assim, não adianta ir, eu já fui lá, já imaginou dar uma desculpa dessa? Sabendo da verdade? Não, eu já sei que lá é um cabeça duro, uns cabeças duras, não adianta ir lá pregar, não adianta ir lá fazer isso, né? Não adianta ir lá cantar, né? E a gente é doutor, como é que a gente vai estar julgando? Não pode estar julgando, né? Mas gostaria de ser visto, anotar nas praças, mas gostaria de elogio, né? Dizer: ah, não, aquele cara lá prega bem, aquele cara lá faz tudo, né? Na segunda parte do evangelho, ao observar a oferta da viúva pobre, Jesus apresenta como exemplo a generosidade, desapego e confiança em Deus, pois ela é sua pobreza, oferece tudo aquilo que possuía para viver. Então, vamos levantar 4 horas da manhã para fazer nossa pregação, para assistir a nossa oração, para fazer, vamos entregar tudo diante do Senhor. Vamos deixar a nossa vida entregue ao Senhor e depois Ele vai administrando. Eu, quantas vezes que eu saí para trabalhar e, né, como eu trabalho autônomo, eu disse: Senhor, eu vou pegar a estrada, não sei para que cliente que eu vou ir, o Senhor, por favor, me dirija. né? E às vezes eu saio no posto ali para abastecer a caminhoneta, ali toco o telefone, pá, Valnei, tô precisando de uma assistência. Pá, então posso ir, só me dá o tempo de viagem. Quantas vezes que eu saí de casa sem saber o serviço que ia fazer, porque a gente é autônomo, não temos sim um serviço fixo, né? Mas eu entrego ao Senhor. Na minha oração de manhã, quando eu falo, Senhor, hoje preciso de um serviço, preciso de uma contemplação. Né? Ao sair da garagem, sair do posto, sair na cidade, alguém já manda uma mensagem, né? Então, isso é entregar os caminhos para o Senhor. É entregar a sua vida, né? Seu desespero, sua alegria, seu louvor, a sua moeda, sua única moeda. Às vezes, quantas vezes que eu saí já no vermelho, né? Do cartão não ter limite mais, mas precisava botar aquele último 100 reais do limite ali, de diesel na caminhoneta, e Senhor, me guia, me conduz até um trevo, e daquele trevo o Senhor me conduz um serviço, e nisso o cliente ligar. É botar a sua última miséria para o Senhor. E depois, com certeza, daquele serviço ali, tu tirar teu dízimo, tirar tua despesa da viagem, tirar a despesa da conta, e ali vai aparecer mais serviço, né? Então, quando a gente entrega para o Senhor mesmo toda aquela nossa angústia, aquele nossa aprovação, entrega para o Senhor, deixa Ele resolver, não a gente resolver, né? Por várias vezes, né? Saí até com pneu murcho, não tinha nem dinheiro para colar o step, né? Nem uma vez me roubaram todas as minhas ferramentas, mas Senhor, estou aqui, preciso trabalhar para sustentar minha família. E o Senhor proveu tudo, graças a Deus, né? Tem uma... No século, deixa eu fazer a conta, 15, 16... É o X, o V e três pauzinhos, 16, 17, 18, né? Século 18, né? Aí o Nicola Paganini, um violinista na época, né? Muito famoso, muito famoso, né? Então, quando ele tocava, enchia a plateia, enchia todo mundo, porque realmente era um cara que... Né, tocava mesmo, né? Aí se preparou tudo, né? Aquela orquestra, o maestro, todo mundo, a plateia, né? Daí ele fez o primeiro ensaio. Aí começou a tocar. E aquilo foi profundamente, aquela música dele, disse que inspirava os corações de todo mundo, né? Aquela enchia, né? Aquilo, de repente, na metade da melodia, arrebentou uma corda. Né? E todo mundo ficou, mas ele não se abalou, ele seguiu. Tinha que fazer o papel dele, né? tinha que acontecer, né? E o maestro, né, e deu uma modificadinha para seguir com menos corda. De repente, a segunda corda rompeu, né, e ele não se abalou, porque nós precisamos fazer a nossa parte, né? Quantas vezes você sai para ir para a missa e te critico? Quantas vezes você sai para fazer seu trabalho, ou digo, pá, tu vai naquele trabalho, mas de repente aquele trabalho que Deus deu para ti, e te critico? Não, mas tu tem capacidade de fazer outro serviço, capacidade de ganhar mais. Mas de momento é que Deus proporcionou aquele serviço, aquela casa, aquele carro, aquela roupa, aquele momento, né? Mesmo sabendo que tu tem condições de tocar com as seis cordas no violino, né? Mas está arrebentado duas, três, né? E de repente rompeu mais uma corda, ficou só uma corda no violino. E ele não parou o show dele, teve que seguir porque era o que ele precisava apresentar. E disse que foi um dos maiores espetáculos da época. Pelo esforço, pelo empenho, porque nós precisamos, independente que temos suando sangue, que nem Jesus suou sangue, independente do que nós somos criticados, de repente, porque por isso, por aquilo, não. Nós sabemos que na nossa frente o cristão, na nossa frente a nossa cruz. Nós precisamos seguir nosso caminho, nós precisamos seguir nossa conduta até o final, porque lá no final do grande juízo final, ele vai perguntar, o que você fez? Você conseguiu combater o bom combate? Conseguiu guardar a tua fé? Conseguiu anunciar o que te ensinei? Essa é a mensagem de hoje. O que você está fazendo com a sua fé? Quantas cordas seu violino já arrebentou na sua vida? O senhor está dizendo que tem gente que está dizendo que essas horas não tem nem mais o violino. Mas você continua com a melodia de Deus. Há anjos que cantam nos nossos ouvidos ainda, que não deixam você falar. Tenha coragem, eu estou contigo. Quantas vezes, Otávio, na Bíblia disse assim, não temas, não tenha medo?
1: 366.
2: Uma vez por dia. Não tenhas medo. Eu estou contigo.

0: Qual é essa situação que você está passando hoje? Não deixe ser abatido por palavras, por palavras que te tiram para baixo. Não, peça ao Senhor: Senhor, eis-me aqui, Senhor. Vem com o seu braço, me levanta, me tira desse sufoco que estou passando hoje. Talvez você ligou esse rádio hoje, está escutando essa palavra, que é para você mesmo. Talvez você não tenha escutado essa palavra, mas hoje foi uma palavra que você escutou pela primeira vez diferente e que vai fazer sentido na sua vida. Quantas vezes escutei essa palavra, quantas vezes oraram por mim e disseram assim: Volney, vai em frente, não desanima, Deus está contigo. Não temas, eu estou contigo, a tua fé te salvou. Não é assim que Jesus dizia assim para aquelas pessoas, né? A tua fé te salvou. Você é batizado, você é o templo sagrado do Espírito Santo, você tem Deus no seu coração. E se você já conseguiu uma vitória na sua vida, louvado seja nosso Senhor Jesus Cristo. Porque talvez quantas pessoas estão escutando já falaram: bah, através dessas palavras eu tenho conquistado muitas coisas na minha vida. Dá força para essa pessoa que está mais fraca do teu lado, você que está um pouquinho melhor. Peça para a graça do Senhor. Feche seus olhos um pouquinho, quem puder, agora nesse instante, que não está fazendo uma coisa perigosa, mas feche seus olhos. Faça um retiro para ti mesmo, Senhor, dentro de ti. E pergunta para ti mesmo: quantas vezes você escutou o Senhor dizer assim: deposita o teu nada para mim. Deposita isso que você tem para mim, que eu te darei muito mais. Quantas vezes nós temos que andar, às vezes, no escuro. Quantas vezes nós temos que andar para aquela rua tenebrosa? Quantas vezes nós saímos de casa pedindo uma graça do emprego, do alimento para nossas famílias, de um aluguel atrasado, ou de um vencimento de um boleto que vai vir, sem ter nada na conta? Quantas vezes nós saímos com a última gota do combustível do nosso veículo para procurar alguma coisa? Quantas vezes nós saímos com nossos ouvidos de escutar palavrões dentro da nossa casa, às vezes das pessoas que a gente ama, porque você não presta? Quantas vezes nós saímos decaído, por machucado, por palavras de pessoas que a gente ama, pessoas do nosso lado, que nos machuca porque você não presta? Mas Deus está contigo. Deus vai fazer uma reviravolta na sua vida e você vai vencer, porque Ele é o Deus do impossível. Por quê? Você ainda tem um pouquinho de fé na sua vida. Por mais que você esteja arrasado, por mais que você esteja decaído, você ainda contém a sua fé. Há uma chama acesa no seu Espírito Santo, no seu coração ainda, que é o próprio Espírito Santo que está te impulsionando. Deus, eu te peço hoje, sobre cada família que está escutando, por cada ouvido, por cada coração que está penetrando essa palavra, por cada olhar, por cada tristeza, por cada lágrima que está caindo agora ao escutar essa palavra, mas também por cada alegria, por cada honra, por cada conquista, o Senhor abençoa, derrama suas bênçãos, Senhor, derrama toda a providência que precisa para essas famílias, derrama, Senhor, a sua graça, que o Espírito Santo invada, Senhor, os ouvidos dessas pessoas, Senhor, que seja fortalecido pela sua fé, para que possa chegar no dia e dizer assim: eu combati o bom combate, guardei a minha fé e hoje estou aqui diante de ti, Senhor. Glórias e louvores a ti, Senhor.
1: Glórias e louvores a ti, Senhor. Vamos com a música agora, deixando essas palavras agora que o Volney foi colocando para nós ficar lá no nosso coração, e vai deixando agora que essa palavra gere vida dentro de você, gere fé, porque a fé vem da pregação da palavra. Daqui a pouquinho nós estamos de volta.

0: Muito bem, estamos voltando aqui ao vivo dos estúdios da Rádio Universidade, aqui no centro da cidade de Pelotas. 8 horas e 39 minutos, acabamos de ouvir ela, Palavra de Deus, que é a missão desse programa, Palavra Viva. E nós estávamos partilhando agora aqui, e eu estava ouvindo o Vonneto falar, e uma coisa que me chamou muito a atenção dessa palavra, desde hoje de manhã quando eu orava assim também, é... Às vezes nós pensamos que passa as coisas desapercebidas do olhar de Deus, porque os homens desapercebem de muitas coisas. Mas vocês viram o que Jesus estava fazendo no templo? Ele estava olhando a oferta e o coração de cada um. Não o dinheiro, mas a oferta do coração de cada um. Isso é, Deus está dentro da igreja olhando o que a gente está fazendo lá dentro. Porque aquela viúva foi lá, ofertou e Jesus estava olhando para ela.
1: Uhum.
0: Que forte isso, né? Então, assim, quando o Vonei estava falando, eu estava meditando aqui. Às vezes a gente fica tão preocupado com as pessoas que estão na igreja, com o que acham de nós, até que as autoridades pensam de nós, mas o coração, Deus está olhando outra coisa, Ele está olhando aquilo que a gente trouxe lá dentro, a nossa angústia, mas aquela fé que me levou lá, sabe? Eu vim sem ter condições, eu cheguei ali, talvez como o Vonney foi que nem a viúva, né? Entrou na igreja, achou a catedral grande demais. Aquela viúva estava ali humilde, né? Foi lá, talvez constrangida, a única, levou uma moedinha, todo mundo botando muito dinheiro, mas de quem Deus se agradou? Então, eu amo muito essas coisas na igreja, assim, quando eu medito a palavra de Deus, saber que Deus está atento, né? A nossa vida, e que o que importa para Deus é a fé. Não importa para Deus como eu chego, o que as pessoas dizem de mim, os elogios que eu ganhei. Eu lembro de São Paulo, né? Que as pessoas encantadas com o ministério de Paulo, e diziam, isso para mim é esterco, né? Uhum. Mirando a salvação, né? Então, como é diferente o olhar de Deus do olhar dos homens, né? É por aí o caminho. É
1: que... tem uma ilusão, né? Uma ilusão para
0: analogia.
1: A analogia que tu falou agora aí, né? Disse que teve um rapaz, chegou isso pro padre. O padre, não vamos assistir missa. Não vamos participar da missa porque... A gente escuta muitas coisas, as pessoas vão conversar, aquele alvoroço antes da missa, né? Pessoas... E aí o padre viu que a pessoa que ela ia realmente ia sair da missa, porque justamente pessoas que não vai, né? Aí o padre pensou assim, vá lá na sacristia, enche um copo d'água e fica a missa inteira arrodeando toda a missa com um copo d'água e não derrama uma gota. No final da missa, vem conversar comigo. Pá, padre, não é tua penitência. Aí foi lá, encheu um copo d'água. E aí começou o alvoroço da missa, né? E ele caminhando toda a volta da missa ali, não derramando uma gota. Terminou a missa. Padre, tá, e agora o que aconteceu? O que aconteceu? O padre perguntou pra ele. Tu escutou o que as pessoas falaram? Não pude escutar nada porque tava concentrado no roubar água, então. Aí que tá o fundamento. Tu vem pra quê? Pra escutar as pessoas? Ou escutar, ou ficar em silêncio, concentrado para ti mesmo na palavra. Quando tu vem concentrado na palavra, vem ali na missa para concentrar, escutar a palavra, esquece tudo isso que tu acabou de falar, esquece tudo que as pessoas falam.
0: Só por,
1: né?
0: Deus.
1: Só por Deus, né? Então...
0: E aí, Wesley, a gente ouvindo essa palavra que o Vonney nos trouxe, já estamos partilhando aqui. O que tocou no teu coração, Wesley?
2: Eu tenho um testemunho, inclusive, sobre isso que aconteceu ontem, né? Sobre a gente doar tudo que a gente tem pra Deus. Ontem mesmo, quando eu cheguei do centro, assim, na casa da minha avó, Jesus, ele tem diversas formas de falar com a gente, né? Às vezes ele fala através da palavra, muito mais através da palavra do que os outros, né? Mas ontem ele falava muito, assim, pra mim, no meu coração, que... Como eu tenho uma missão hoje, por exemplo, à tarde, ele falava pra mim, ó... Seria muito bom se tu frutificasse hoje o teu dia com uma missa, sabe? Eu já fui no Corpus Christi na quinta-feira, e na sexta-feira ele pedia que eu frutificasse mais. E ele me colocava essa vontade de ir à missa, sabe? E eu também sentia muito a tentação de não ir à missa também. Não é à toa, muitas coisas aconteceram ali pra meio que eu tomar uma decisão de não ir, mas eu falei, não, Senhor. Se o Senhor me disse pra mim ir hoje à missa, é porque eu tenho que ir mesmo, sabe? Ontem, na sexta-feira. E eu fui, né? No caminho, eu fui rezando. Eu sou muito devoto de... Recentemente, dois amigos me deram um presente muito legal, que foi uma imagem de Nossa Senhora, Salvadora dos Nossos. E vi muito rezando a oração dela. E pedindo também, tu citou a Seção de São Paulo, né, que rege assim as minhas missões quando eu vou. São Pedro, que é meu centro de devoção também. E quando eu cheguei na missa, eu me deparei com uma situação muito, muito diferente que eu nunca tinha vivido. E se eu vivi foi uma vez, que eu fui a única pessoa que fui na missa aquele dia, ontem. E chegando lá, a sensação que eu tive é que... Ah, sim, mas só tem eu aqui. Só tem eu, o padre, um ministro, mais duas pessoas, para uma fazer a leitura, outro salmo e um cantor, sabe? Basicamente a ópera ali. E ele me dizia assim... Hoje eu quero que tu venha porque eu quero que tu entregue tudo que tu tem, sabe? Eu quero que tu... Aqui nesse momento íntimo, né? Porque às vezes a gente vai à missa achando que tem aquele tudo de pessoa.
1: Já tá.
2: Todas aquelas pessoas, a gente fica, nossa, a missa tá cheia hoje, mas ainda que a missa seja só tu e Deus, ela ainda é missa, sabe? Ela ainda é gigante, como se tivesse muitas pessoas. E ali, nos evangelhos, Jesus falava diretamente comigo e aquele momento eu percebi, é isso que eu tenho que fazer, sabe? A gente tem que doar o nosso nada. Às vezes, como aquela música diz, né? Tudo que tenho, sabe? Recebe o meu nada. E naquele momento ali, eu dei tudo que eu tinha, dei pra Deus o meu nada, sabe? Porque eu fui muito assim... em todo o caminho eu fui meio com dúvida. Quando eu cheguei lá, Deus confirmou tudo, sabe? Porque na consagração ali, quando a gente entrega as coisas pra Deus, ele nos escuta de uma maneira que a gente não tá habituado às vezes, né? Mas ele tá sempre ali. E eu lembro também de, na própria Fonte Nova, na quinta-feira, quando a primeira música de animação falava que Deus não é indiferente à dor de ninguém, sabe? E ali ele falou pra mim, eu não sou indiferente à tua dor, eu tô sempre contigo nos momentos de tribulação, nos momentos de tentação, em todos os momentos. E quando tu vence a tentação, eu sou o primeiro a te dar parabéns. Eu sou porque é aquela coisa, né? A alegria do Senhor é a nossa força. Pra mim, quando eu fui à missa ontem sozinho, foi uma confirmação absurda, assim, pra mim. E aí, é aquilo que eu falei hoje de manhã antes, né? A frutificação, né? Hoje de manhã, quando eu rezei, Deus confirmou mais uma vez, sabe? Sobre essa frutificação, sobre como é bom estar frutificado no Senhor. Como é bom, sabe... estar sempre na palavra do Senhor, sempre, tudo que eu vou fazer eu consagro a Deus, sabe? Eu sempre digo, ó Deus, eu vou lavar essa louça, Senhor, eu coloco em oração, Senhor, eu vou fazer essa corrida aqui, às vezes eu costumo correr assim de manhã, bem cedo, e falo, Senhor, eu dedico essa minha corrida, esse meu sofrimento que eu vou alcançar aqui hoje, as almas do purgatório, enfim, sabe? E isso é muito bom. Esses dias mesmo também eu tive que entregar uma coisa pro meu avô lá, que ele tá cuidando da minha bisavó no hospital, e junto com os outros familiares também. Aquele dia, na escala dele, ele esqueceu o celular, e eu tinha a missa do Corpus Christi. E aí eu falei, Senhor, eu não sei como vou fazer os dois, mas eu preciso entregar o celular pro meu avô, porque ele não pode ficar sem comunicação. Lá fui eu, entrei no hospital, me perdi dentro do hospital, mas consegui me achar, e cheguei a tempo pra missa do Corpus Christi, que achei que não ia conseguir. Sabe?
0: Aí os testemunhos da vida, né, Wesley? E as coisas do cotidiano, da gente que falam tanto de Deus para cada um de nós, né? É muito bonito a gente poder trocar experiências aqui. E você, que está nos escutando agora aí, Wesley, já tem alguém colocando alguma coisa aí para nós?
2: Já temos várias pessoas. Primeiramente, dando bom dia a todos que deram bom dia até agora. Que já tem alguns comentários aqui, da Adriane aqui, ó. Deus surpreende quando entregamos tudo a Ele. Condições financeiras difíceis. Para muitas famílias, Senhor, ilumina nosso coração e agir. Com certeza, Adriane, com certeza. Temos também aqui a mesma Adriane também comentando. Nossa Senhora nos abençoe e nos socorra nossos corações e mente. Amor de Deus. Sem dúvida nenhuma. Aqui, quando fala sobre Nossa Senhora nos abençoe e nos socorra, eu posso dizer muito sobre Nossa Senhora Ajudadora de Nós, né? É uma importante, principalmente para mim, que recentemente não tinha uma assim, digamos que uma Maria para chamar de minha, e Nossa Senhora Ajudadora de Nós apareceu.
0: Uma devoção, né? Que apareceu na tua vida. Hein? Quem as pessoas que estão aí conosco?
2: Temos aqui a Adriane até comentou, a Maria Cristina... Adriane, de novo mais uma vez. A Daiane, a Gorete, a Esther, a Zaira, a Ilma, a Carmen, a Nora. E esse é o pessoal que está junto conosco hoje.
0: a esse povo todo que está junto conosco, um grande abraço, né? Nós temos certeza que foi muita missão nessas últimas semanas, né? Nós tivemos aí a noite de louvor na catedral, que foi a primeira vez, é, né, que nós tivemos lá, com o Padre Wilson, estava lá conosco também. É, momento lindo de adoração, né, Vone?
1: Muito lindo, muito lindo. Foi marcante, porque dá para ver no rosto das pessoas, né, o padre passando com o Santíssimo no meio da família, né, os casais recebendo bênçãos direto do Santíssimo, né. Olha, foi muito abençoado mesmo, né. E com certeza, as pessoas que doaram aquele instante de estar ali, né, receberam a graça, né, Otávio? Foi muito.
0: Muitas muito famílias bom. Ali, era uma noite para as famílias, né. É. Nós pudemos observar bastante pessoas ali, tava. Tinha muita gente, veio gente de Jaguarão para aquela noite ali.
1: É, verdade.
0: Né? Depois o pessoal chegou, queria conhecer o padre, lá aquelas interatividades bonitas da igreja.
1: É bonito,
0: né?
1: É bonito essa amizade.
0: E um momento de muito ágape, um momento de muito amor fraterno, assim, que aconteceu lá. Foi muito bonito, já veio testemunho de pessoas que estavam lá.
1: Então.
0: Então é muito bonito a gente viver esses momentos na igreja. Você que está nos escutando agora, talvez não vá à igreja, não tenha hábito de ir à Santa Missa, não se encaixou num movimento ainda da igreja. Quando a gente fala essas realidades aqui, a gente está falando para você, partilhando a nossa vida, como Wesley partilhou, como Volney partilhou ali, o testemunho de ir para o trabalho, às vezes, assim, na fé. Mas isso tudo acontece quando a gente está integrado num ecossistema todo. O ser humano precisa de referência, ele precisa olhar para aquilo que inspira a sua direção. E Deus, na igreja, segundo Santo Agostinho, ele deu uma grande resposta para a humanidade, a todo o mal que acontece no mundo, que é a igreja, que é o caminho. Que ele diz, eu sou o caminho. Então, como é bom quando a gente ali tem o testemunho de um dos outros, né? A gente partilha os testemunhos. Nós aqui somos a comunidade Fonte Nova, a gente vive muito em comunidade. Nós nos reunimos, partilhamos.
1: Inclusive, hoje estão reunidas as mulheres, né?
0: Estão tudo reunidas, tomando café lá, né? Nós em jejum aqui, tá bom? Mas é bom a gente partilhar. E a gente se inspira uns nos outros, com o testemunho do outro. Às vezes a gente chega, porque nós, seres humanos, nós muitas vezes não tem nem motivo, às vezes a gente acorda triste, não é assim? A gente acorda meio para baixo, aí já vai trabalhar, não acontece, porque às vezes a gente biologicamente não tá bem, ou espiritualmente mesmo, e chega lá e a graça não encaixa aquele dia, sabe? Aí tu chega um irmão, né, com aquele carinho, te abraça, conversa contigo, te dá uma notícia boa. A gente brinca lá muito que a gente tem que dar muita notícia boa pros outros, né? Porque de ruim já tá cheio. Mas é tão bom, né?
1: Bom.
0: A gente se edifica uns aos outros, não é assim?
1: Muito bom.
0: Então, nós precisamos desses momentos de igreja. Por isso a gente fala tanto aqui da missa do domingo, do grupo de oração. E fica ligado aí, porque agora nós vamos ter um convite para fazer para você. Já estamos preparando ele com todo o carinho. Ai. Vamos ter a irmã Maria Eunice esse ano de novo aqui.
1: Olha, notícia boa. Isso é notícia boa,
0: né? Vai estar aqui conosco. A irmã que estava com o encontro agendado no Rio de Janeiro desmarcou para estar aqui conosco.
1: Ei, glória a Deus.
0: Então, a graça de Deus, ela tem um ministério muito fecundo, uma pregação muito
1: fecunda. Vai ser a terceira vez que ela vem, então.
0: Terceiro encontro dela. É. Né? Então, e agora é uma grande novidade, ninguém está sabendo, né? Primeira mão aqui na rádio. Né? O título do encontro é Tudo é Possível que Crê.
1: Tudo
0: então ela vai falar sobre fé para nós. E quando a gente experimenta a fé, quando a gente experimenta as graças de Deus através da palavra de Deus, quando nós experimentamos um crescimento de oração, como é bom! Como é bom ver. Agora, nessa semana, várias pessoas vieram me dar testemunhos, né? De graças recebidas. Como é bom ouvir, né?
1: É verdade. Eu faço parte desse testemunho, tudo é possível no que crer, né? Bah, olha, se não fosse crer em Deus, eu acho que estava bem atirado. Deus provê muito na minha vida, graças a Deus.
0: E a gente vê como é importante ouvir a pregação da palavra. Parar para fazer um retiro, né? Sair um pouco. A palavra de hoje diz, na carta de Timóteo, o prurido dos ouvidos. O que, que é isso? Prurido é o barulho. Como é importante nós pararmos um pouco na nossa vida e entrarmos na. Parar para escutar a palavra de Deus, né? Um retiro bem feito, escutar a pregação da palavra, meditar a nossa vida, trocar experiência lá dentro do retiro, né? E ter um missionário assim que vem de longe, né? Que anda por todo mundo aí, trazendo experiências ricas para nós, faz diferença, né?
1: E o mundo hoje, tá, assim, tu abre a internet, tu quer saber o tempo, tu quer saber o valor do dólar, tu quer saber isso, tudo rápido. E a gente está num processo acelerado. Sai daqui, não, eu daqui 70 quilômetros, 70 quilômetros, ah, daqui menos meia hora estou lá. Então tu acelera o carro, né? Tudo assim. Ah, não, bota no micro-ondas, esquenta ligeirinha a comida. Parece que está tudo assim, né? E aí a gente está naquele acelerado, acelerado, acelerado, acelerado, acelerado. Mas Deus não é acelerado. Deus não é acelerado, né? Quando a gente abre a palavra, que vem escutar a palavra, que nem o Otávio falou, né? Que a gente se abaixa a pressão, meu Deus do céu. Como eu estava acelerado, né? Que Deus fala contigo, né? Conversou contigo, né? Por mais que foi correndo lá levar o celular lá, mas é Deus, Deus ainda fala contigo, assim, eu vou arrumar uma missa só para ti, só para ti.
3: Era para ti.
1: Desacelerou,
3: mesmo.
1: Desacelerou a tua vida. É assim os carinhos de Deus.
3: É verdade.
1: Desacelera, desacelera.
3: Olha, meus irmãos, o papo tá bom, né? Mas já são 8:55, quase chegando no final do programa aqui. Mais alguém chegou aí, Wesley?
2: Ó, por enquanto, temos aqui 7 visitadores. Aqui temos a Maria Cristina comentou de novo, vocês são pessoas abençoadas. Muito obrigado, Maria Cristina. Acredito que tu também seja. Deus te abençoe. E é isso aí, temos por enquanto essas pessoas abençoadas aqui conosco, sempre firmes aqui. Como eu disse, né? Frutificando, né? Graças a Deus.
3: Amém. Então, quero te dizer mais uma vez, fica ligado aqui nas... quando nós formos trazer os recados, o encontro desta irmã Marionice, outra vez lotou em um mês. Então, assim, vão ser numa... É julho, 18, 19 de julho, provavelmente. Mas a gente está organizando ainda, porque nós estamos com um problema de local para fazer o encontro. Rezem por nós. Mas é um encontro, assim, que lota em 30 dias. Então, fica ligado na programação da Rádio Universidade e da Fonte Nova aqui, porque nós vamos estar passando a abertura já para as inscrições.
1: Aí dá mais informação para pessoas também
3: exatamente.
1: Que moram em outra cidade, né?
3: É, exatamente. O pessoal já tem dois ônibus de Rio Grande.
1: Já?
3: Já vai vir ônibus de outras cidades também. Então, quer dizer, vai lotar em seguidinha. Então, deve ser umas 210 vagas no máximo. Tá? Então, não tem como a gente fazer maior... Muita gente ficou de fora da outra vez, mas a gente vai estar passando aqui as informações, talvez já no próximo programa, se Deus nosso Senhor quiser, o valor do encontro direitinho, tá bom? Fica ligado na nossa programação. Quinta-feira que vem próxima, nosso grupo de oração lá na Igreja da Luz, às 20 horas, você está convidado a fazer parte disso. É bonito a gente poder falar aqui, o grupo de oração tem sido visitado por muitas cidades, né? Graças a Deus, louvado seja Deus. E gente, cidades que vêm toda quinta-feira. O pessoal vem de Pedro Osório, vem de Bagé, toda quinta-feira volta. A gente fica até preocupado que chega 1:00 da manhã lá. Mas é uma graça poder partilhar com tantas cidades. Já veio, há pouco tempo atrás, vem a gente Tramandaí no grupo. Então, umas realidades assim, muito atípicas, mas lindas. E aquela experiência que Deus nos proporciona através do Espírito Santo. Quero te convidar, então, a estar lá. Quinta-feira, fazer uma experiência do amor de Deus através da pregação da palavra, dos momentos de oração. E como a gente sempre fala aqui no programa, amanhã que dia é? Dia da Santa...
1: Missa,
3: Santa
1: domingo.
3: Santa Missa, domingo, dia do Senhor, dia de estar na Santa Missa.
1: Procura essa comunidade, né? Seu pároco, seu padre... Procura as informações que vai ter nessa paróquia, de repente tem algum evento, o padre está promovendo, se não está, ajuda o padre a promover alguma coisa na sua paróquia, né? Ajuda esse sacerdote que doa a sua vida para nos trazer Jesus até nós. Imagina quando você está recebendo a comunhão ali, o encontro do divino com o humano. Então, vá à Santa Missa amanhã, né? Faça barba, bigode, né? Mulher se arruma, bota sua melhor... É, feição, melhor roupa, né? Vai ao encontro do Senhor, né? Dá um passo pro Senhor que lhe dará 1000 passos à sua frente.
3: Tá aí, estamos chegando, passa rápido, né?
1: Passa.
3: Passa rápido, mas que bom te ter aqui hoje, Wesley. Dá um tchau pro pessoal aí para nós terminando o programa.
2: Quero agradecer a todo mundo que esteve presente hoje. É sempre um prazer participar dessa comunidade que frutificou ainda mais a minha fé, aprofundou a minha fé e é aquilo que eu sempre digo, né? Como o devoto de São Pedro, sempre gosto de dizer que andarei por fé e não por vista, né? Porque a fé é dar o passo sem ver o chão, porque Deus é que vai botar o chão para nós. E é assim que é a nossa vida.
3: Amém. Obrigado, Vonê, pela palavra de hoje.
1: Amém.
3: Obrigado a todos também. Que estão conosco. Obrigado. Vamos terminar com a musiquinha agora. E sábado que vem a gente está aqui, se Deus quiser, para partilhar
0: a palavra de Deus, para trazer para você a palavra que dá direção para a nossa vida. Deus te abençoe, até semana que vem.

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1: 3 horas.
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0: Seja bem-vindo a mais um Porta Aberta. Com você, Mariângela Jaguraba. A nova face da missão. Como documento final do Sínodo ecoa na rotina dos evangelizadores digitais, é o tema do programa Porta Aberta desta semana. Publicado na terça-feira, 3 de março, o texto reafirma o ambiente virtual como campo missionário urgente, unindo o magistério da Igreja à prática de quem já habita onde os jovens estão. Vamos ouvir a reportagem de Matheus Macedo.
1: Ao longo da história, os carismas da Igreja nasceram como resposta às necessidades de cada tempo. Hoje, em meio a algoritmos, vídeos curtos e interações instantâneas, o ambiente digital se apresenta como uma nova fronteira missionária. O documento final da 16ª Assembleia Geral Ordinária do Sínodo dos Bispos sobre a missão no ambiente digital, publicado pela Santa Sé, afirma que a cultura digital constitui uma dimensão crucial do testemunho da Igreja na cultura contemporânea, bem como um campo missionário emergente, reafirmando que o mandato de proclamar a Boa Nova também atravessa telas e plataformas. O texto recorda ainda o apelo do Papa Leão XIV aos participantes do Jubileu dos Missionários Digitais para que alimentem as redes sociais e os ambientes digitais com a esperança cristã, buscando a carne sofredora do Cristo, também nos espaços virtuais. A cada ano, as novas tecnologias se tornam mais avançadas e é no ambiente digital que grande parte das relações sociais é cultivada. Pessoas interagem, compartilham experiências, encontram amigos e constroem comunidades. Se, por um lado, a tecnologia aproximou indivíduos de diferentes localidades, línguas e culturas, por outro, a internet e os meios digitais expuseram dinâmicas de ódio, violência, divisão e isolamento. Dados do Relatório Digital 2026 Global Overview Report, publicado em outubro de 2025, revelam que os usuários das redes sociais atingiram o status de supermaioria. Segundo o estudo da GSMA Intelligence, 5,78 bilhões de pessoas utilizavam celulares em outubro de 2025, o equivalente a 70,1% da população mundial. Já dados da Ericsson indicam que os smartphones correspondem a 86,9% dos aparelhos em uso e a 83,7% de todas as conexões móveis. Uma análise da Kepios aponta que 6,4 bilhões de pessoas estavam conectadas no início de 2025, alcançando uma taxa global de penetração de 73,2%. Nas redes sociais, o total de perfis chegou a 5,66 bilhões, o equivalente a 68,7% da população global. O Brasil, por exemplo, é o quinto país do mundo com mais pessoas conectadas. São cerca de 185 milhões de usuários, ou seja, 86% da população brasileira utiliza mídias digitais. Diante desse cenário, o relatório final do Grupo de Estudo Sinodal afirma que todos nós, como batizados, somos chamados a levar a Boa Nova às pessoas que encontramos neste ambiente, por meio de abordagens missionárias que respondam às suas características específicas. Nesta perspectiva, a Igreja no Brasil tem investido cada vez mais na comunicação digital, como um espaço estratégico de evangelização, formação e diálogo. As redes sociais se tornaram uma verdadeira frente de missão para sacerdotes, religiosos e, sobretudo, leigos. É por meio de vídeos curtos, transmissões ao vivo e conteúdos formativos que centenas de missionários digitais têm anunciado o Evangelho e alcançado pessoas que, muitas vezes, estão distantes da vida comunitária. Segundo Robson Landim, missionário da Comunidade Aliança de Misericórdia, em São Paulo, seu chamado para evangelizar nas redes sociais nasceu como um transbordamento de sua experiência pessoal com Jesus, Ele relata que, a partir de sua atuação presencial com jovens, percebeu a possibilidade de estender o apostolado para as mídias digitais.
2: Então, aquilo que eu vou fazendo com os jovens, eu percebo que eles também querem encontrar nas mídias digitais, né? Então, quando vou a uma pregação, quando eu atendo orientação espiritual, ou quando dou formação aos jovens e também a outras pessoas, né, na paróquia e tudo mais, eu vou percebendo a necessidade deles, e a necessidade deles vai virando conteúdo também nas minhas redes, né, seja no Instagram, no TikTok.
1: Com Ronald Oliveira, jornalista da Coordenação de Projetos Missionários Digitais da CNBB, não foi diferente.
3: Eu me sinto vocacionado, eu me sinto chamado a acompanhar as juventudes. E para acompanhar os e as jovens, nós precisamos habitar onde eles habitam, estar onde eles estão. E o ambiente digital é, sem sombra de dúvidas, o lugar onde eles se expressam, onde eles se comunicam, onde eles, de certa forma, vivem a sua experiência espiritual.
1: Ronald recorda o exemplo de São José de Anchieta e de São Francisco Xavier, destacando que, assim como em outros períodos históricos, a missão hoje se volta ao ambiente digital. Railson Araújo compartilha da mesma perspectiva.
4: Então, se nós olharmos para os séculos atrás, no qual nós tínhamos missionários embarcando e ficando 30 dias em meio ao mar para chegar até um território, hoje um evangelizador com um vídeo, com uma tradução simultânea, que às vezes a própria ferramenta oferece, ele consegue falar com outras nações, né? Com pessoas que estão tão distantes dele.
1: Missionário digital, Railson conta que sua atuação nas redes começou de forma simples, como partilha de seu ministério, e ganhou força durante o isolamento provocado pela pandemia de Covid-19, quando passou a promover formações e transmissões ao vivo, iniciativa que permanece até hoje. Para ele, a presença da igreja nas redes sociais tornou-se indispensável.
4: É a igreja chamada a evangelizar os povos. Se o povo, se parte do povo está presente nas redes sociais, é importante que a igreja ocupe este espaço.
1: Ronald observa que cada vez mais pessoas buscam viver a espiritualidade digitalmente.
3: Não é só o fato de habitar. Você imagina que um jovem passa minimamente 9 horas e meia por dia conectado. Então, isso precisa chamar a atenção nossa. Quando você olha, por exemplo, para o Frei Gilson, que às 4 horas da manhã reúne 2,5 milhões de pessoas. Isso precisa dizer para nós, como igreja, que as pessoas estão buscando a sua vivência espiritual também nesse lugar. E aí, nessa questão, inclusive nesse chamado de Jesus, nesse mandato de Jesus, ide pelo mundo inteiro e anunciar o evangelho, ele também nos coloca dentro dessa realidade, desse mundo inteiro. Afinal de contas, a cultura digital, o mundo digital, também pertence a esse mundo. Logo, nós precisamos também habitar como igreja e acompanhar pessoas e sermos comunidade de comunidades nesse ambiente. Porque as pessoas estão ali e a igreja precisa estar onde as pessoas estão, onde as pessoas habitam, onde as pessoas convivem.
1: Ronald chama a atenção para a rapidez das interações nas redes, onde os usuários comentam, compartilham, salvam e expressam sentimentos muito rapidamente. Esse cenário confirma a mudança de época, descrita por Papa Francisco, que exige não apenas presença, mas diálogo ágil e acompanhamento próximo daqueles que buscam viver a fé no ambiente digital. No entanto, evangelizar no ambiente digital também apresenta desafios. O documento final do Sínodo alerta que o ambiente digital é moldado por algoritmos que podem isolar usuários em câmaras de eco, favorecer a polarização e até alimentar o niilismo e a violência. As mesmas plataformas que tornam possível a conexão também podem favorecer a desumanização. Ronald cita como um dos grandes desafios a polarização, inclusive dentro da igreja.
3: A gente precisa ter clareza de que os referenciais estão mudando. Se antigamente os referenciais eram apenas o padre, o religioso, a religiosa, o catequista, hoje os influenciadores leigos, porque há uma distinção clara entre influenciador e missionário, né, digital, o influenciador, ele também se torna um referencial de fé. E nem sempre essas pessoas, elas são ligadas a uma paróquia, elas são ligadas à igreja, mas falam em nome de uma doutrina. Tem gente que o apostolado é gerar polêmica. E eu acho que isso é um grande desafio. Há muito ódio nas redes sociais. E os ódios e os sentimentos, eu costumo dizer isso, os sentimentos, eles são legítimos. Tanto o amor que nós depositamos, quanto também a violência, o ódio, a vingança, a exclusão também.
1: A lógica do algoritmo é outro aspecto mencionado pelos missionários. Railson recorda as reflexões do Papa Leão XIV durante o jubileu dos missionários digitais, que apontou a necessidade de não se deixar conduzir pela lógica imposta pelas plataformas. Segundo ele, diferentemente do que muitas vezes se imagina, as redes sociais não funcionam plenamente como uma praça pública aberta, mas como ambientes mediados por interesses e critérios definidos pelas grandes empresas de tecnologia.
4: A rede social não é a praça pública, né? Ao menos na dimensão geral não é a praça pública. Então, nós sabemos que as big techs têm ali seus interesses, têm sua lógica e a sua forma de entregar. E muitas vezes a lógica do algoritmo, ela privilegia o discurso de ódio, porque gera embate, as notícias polêmicas, né? Então isso é um perigo, porque o evangelizador, talvez no desejo de manter a sua audiência em alta, possa recorrer a estas ferramentas, a esses mecanismos, né? Então esse é um grande desafio, né? Então, de modo geral, acho que esse é o principal, né? Tentar sabotar a lógica dos algoritmos, a lógica imposta pelas big techs, pelos donos dessa praça. E aí, nesse sentido, a gente, ao invés de evangelizar, a gente corre o risco de só ficar fazendo propaganda religiosa ou de produzir conteúdos que vão mais na linha do fanatismo religioso do que da evangelização.
1: O relatório sinodal adverte ainda que uma fé descoberta exclusivamente nos espaços digitais corre o risco de permanecer desencarnada, sem se enraizar nas relações concretas e na vida sacramental da igreja. Por isso, o compromisso digital não substitui o encontro presencial, mas deve conduzir a ele. Apesar dos desafios, os missionários relatam frutos concretos. Robson conta que já recebeu mensagens de pessoas que voltaram à confissão, à Eucaristia e à catequese após contato com seus conteúdos nas redes sociais.
2: Eu falo bastante de santidade, né? Principalmente quando eu apresento a vida dos santos, como foi agora próximo à canonização de São Pierre Giorgio Frassati, que é um dos meus santos de devoção, e eu pude apresentá-lo várias vezes nas redes sociais, né? Então eu tenho escutado de muita gente, principalmente de muitos jovens, que têm se aproximado desse santo, né, de São Pierre Giorgio Frassati, e que têm encontrado nele, né, a partir também dos meus conteúdos, um amigo para a alma, né? E a partir disso, né, a partir dessa amizade com ele, a coisa do apostolado da amizade, dos estudos, né? Porque São Pierre Giorgio Frassati, ele tinha dificuldade com os estudos, mas ele entendia que os estudos também eram uma forma de amar os pais dele, e por aí vai, né? Então, os frutos são esses e muitos outros, assim, né? De pessoas que dizem que voltaram à confissão, que voltaram à Eucaristia, que voltaram a buscar os sacramentos, né? Pessoas que foram buscar a catequese depois já da vida adulta por conta de algum conteúdo. Então, isso é bem bonito.
1: Ronald afirma que também recebe mensagens de jovens com pensamentos suicidas, afastados da experiência comunitária ou com dúvidas sobre a fé.
3: Um aspecto essencial de quem evangeliza na internet é compreender que nós não estamos falando com telas. Nós não estamos evangelizando aparelhos celulares, nós não estamos evangelizando tablets. Mas nós, atrás de cada postagem, atrás de cada tela, há uma pessoa com sonhos, há uma pessoa com projetos, há uma pessoa com desafios, com luzes, com sombras. E eu recebo muitas mensagens. né? De jovens com ideação suicida, de jovens que estavam afastados da experiência comunitária eclesial física e gostariam de saber mais, jovens que querem tirar dúvidas sobre, sobre questões relacionadas à sua própria vida e à fé.
1: Outro aspecto destacado é a busca por conteúdos equilibrados que falem da experiência com Jesus, sem discursos moralistas ou polarizadores.
4: Eu tenho um editorial de conteúdo que vai um pouco numa outra linha daquilo que a galera costuma produzir na dimensão do devocional e tal. Então, eu busco sempre trazer muito equilíbrio, pensar uma fé com os pés no chão. E isso, às vezes, acaba sendo um alívio para as pessoas que estão cansadas, às vezes, de um discurso um tanto moralista que está presente, às vezes, em grupos paroquiais, né? Ou até mesmo no discurso de alguns evangelizadores da internet. Então, vez ou outra, eu recebo mensagem de pessoas que se sentem acolhidas, né? Amparadas e que depois de algumas frustrações com algumas comunidades, com alguns grupos, com o discurso de algumas pessoas, se sentem aliviadas de encontrarem ali uma reflexão com os pés no chão, uma reflexão que preza pelo equilíbrio, pela saúde mental, pela saúde espiritual.
1: Para Ronald, ser missionário digital é mais do que publicar conteúdos. É acompanhar pessoas, criar pontes e agir com misericórdia.
3: E aí eu quero que isso fique claro entre nós. Não é o postar pelo postar, mas é você ter a capacidade de postar e sustentar aquilo que você está postando, acompanhando as pessoas. Isso não significa arrumar confusão em comentário, isso não é nada disso. Mas significa com ternura, criando pontes, com misericórdia, porque tem muitas pessoas machucadas no ambiente digital. Tem muitas pessoas feridas no ambiente digital. E nós precisamos ser artesãos da paz, artesãos da misericórdia, artesãos da acolhida, sabe? E então, quando essas pessoas chegam muitas vezes feridas, muitas vezes machucadas, a gente precisa investir tempo também em acolher essas pessoas, em acompanhar essas pessoas.
1: Para os missionários digitais, a presença da igreja nas redes não é apenas uma possibilidade, mas uma necessidade. Todos eles observam o surgimento de iniciativas de pastoral digital em países como Argentina, México, Chile e Paraguai.
2: Isso é bom, porque a gente percebe que a igreja não está se isentando disso, né? Pelo contrário, ela tem acompanhado as pessoas que evangelizam nas mídias digitais, sejam os influenciadores, sejam os missionários digitais, para que também, não para podar, não para colocar limites, mas para dizer, olha, vocês são igreja conosco, nós confiamos em vocês e se vocês precisarem, contem conosco. Eu participei do Jubileu dos Missionários Digitais em Roma e foi muito bonito perceber essa proximidade da igreja, esse cuidado da igreja com os evangelizadores digitais, né? Pedindo justamente e principalmente que seja um lugar de testemunho, ou como o Papa pediu, para que a gente reconstrua as redes. Então, eu acho que isso é o futuro da evangelização digital. É o presente, mas é o futuro. Eu creio que se nós já estamos num tempo de polarização, um tempo difícil por conta da inteligência artificial, onde não se sabe mais o que é real e o que é produzido na inteligência artificial, de cada vez sermos esses que reconstroem as redes dos relacionamentos interpessoais, a rede dos relacionamentos da pessoa com Deus, da pessoa com a igreja, mas também da pessoa com aquilo que é a verdade, né? Então, eu sinto que nesse tempo é isso que a igreja nos pede, essa que é a nossa responsabilidade também como missionários digitais. Reconstruir as redes para que também as redes não sejam um empecilho para a vida da pessoa com Deus, mas que seja um lugar onde a pessoa se encontre com Deus, possa testemunhar a alegria de ser de Deus, para ter coragem de sair para as redes e viver isso na sua vida diária, na sua vida cotidiana.
0: Vamos ouvir agora o especial de Jackson Erpen.
5: Em 25 de maio foi publicada a carta encíclica Magnifica Humanitas do Papa Leão XIV. Mas que relação se poderia fazer com a Rerum Novarum do Papa Leão XIII, publicada em 1891? Na verdade, ambas procuram responder aos grandes desafios sociais de suas épocas à luz da dignidade humana e da doutrina social da Igreja. Enquanto a Rerum Novarum enfrentou os problemas gerados pela Revolução Industrial, defendendo os direitos dos trabalhadores e a justiça social, a Magnifica Humanitas aborda os impactos da inteligência artificial e das novas tecnologias, insistindo que o progresso tecnológico deve estar a serviço da pessoa humana, do trabalho digno e do bem comum. Assim, Leão XIV retoma e atualiza a preocupação de Leão XIII com as novas questões, aplicando os mesmos princípios éticos cristãos aos desafios do mundo digital contemporâneo. E, precisamente, carta encíclica Magnifica Humanitas é o tema da reflexão do padre Gerson Schmidt de hoje. Vamos ouvir.
6: Na oração sacerdotal de Jesus, escrita no capítulo 17 de São João, vemos a inserção do ser humano no mundo, mergulhado em sua história concreta, sem, contudo, permanecer a este mundo. Escutamos em João, capítulo 17, versículos 14 a 18, assim: "Não peço que os tireis do mundo, reza Jesus, mas que os livres do mal. Não são do mundo, mas eu do mundo não sou, diz Cristo, rezando ao Pai. Santifica-os na tua verdade, a tua palavra é a verdade. Assim como tu me enviaste ao mundo, também eu os enviei ao mundo. Se fosseis do mundo, o mundo gostaria daquilo que lhe pertence. Mas porque não sois do mundo, porque eu vos escolhi e apartei do mundo, o mundo por isso vos odeia", disse Jesus, rezando ao Pai, em João capítulo 15, versículo 19. Jesus ainda diz: "Dei-lhes a tua palavra e o mundo os odiou, porque não são do mundo, assim como eu não sou do mundo." São palavras textuais da Sagrada Escritura. Inserido no mundo, o cristão não é um alienado, um alienígena, um ET, um lunático, um espiritualista ou rato de sacristia, um estranho fora do ninho. O Papa Leão XIV lança sua primeira carta encíclica, intitulada Magnifica Humanitas, sobre a salvaguarda da pessoa humana na era da inteligência artificial. E no número 20 dessa encíclica, afirma assim o que estávamos comentando: o chamamento e o compromisso de caminhar com a humanidade no concreto da história levam a Igreja a reconhecer que as realidades terrenas possuem consistência e ordem próprias. O Concílio Vaticano II expressou com particular precisão esse princípio na Constituição Pastoral Gaudium et Spes, cujo sexagenário aniversário celebramos com grata memória no passado dia 7 de dezembro de 2025. Se por autonomia das realidades terrenas se entende que as coisas criadas e as próprias sociedades têm leis e valores próprios, é perfeitamente legítimo exigir tal autonomia. Esta afirmação mostra como a criação traz impressa uma bondade originária que o olhar humano deve guardar, cultivar e fazer amadurecer, diz o Papa Leão XIV nesta nova encíclica, ou melhor, a sua primeira encíclica, que fala sobre a inteligência artificial. Nesse horizonte, continua o Papa, a Igreja oferece-se como uma presença que ajuda a ler em profundidade a realidade, apoiando com humilde firmeza as escolhas que promovem a dignidade de cada pessoa, a coesão das comunidades e o bem de todos. Assim, ela coloca-se ao lado do mundo sem se lhe sobrepor, para que em cada circunstância humana possa germinar a promessa de justiça e paz que o Espírito Santo continua a suscitar no coração da humanidade. Recordemos a história. Leão XIII estava aberto à realidade que o cercava dois séculos atrás. A encíclica Rerum Novarum, deste Papa Leão XIII, onde havia também a iniciativa das primeiras transmissões televisivas, foi promulgada a 15 de maio de 1891. A encíclica, uma resposta da Igreja Católica ao fortalecimento do liberalismo e do capitalismo monolista na Europa. Foi promulgada, posteriormente, a Revolução Industrial e ao Manifesto Comunista de 1848, Rerum Novarum. Da mesma forma como Leão XIII foi sensível em sua época da Revolução Industrial, proclamando esta maravilhosa encíclica Rerum Novarum sobre a dignidade do trabalhador e de suas condições dignas, o Papa Leão XIV agora, por sua vez, é sensível a uma nova revolução, a revolução digital, a revolução das imagens, das tecnologias e da inteligência artificial. Não há no mundo apenas uma inteligência humana, mas uma inteligência artificial, uma inteligência que não é necessariamente humana, é robotizada, é construída pelas máquinas, alimentada pelo ser humano. A inteligência artificial é um resultado da genialidade humana, no sentido do ser humano ser gênio. Toda a descoberta da inteligência humana é um reflexo da criação de Deus, Deus que deu a inteligência humana ao ser humano. Não podemos negar os avanços, mas não fazer que a IA esteja a serviço da guerra, da destruição do valor do ser humano, da deturpação da verdade. A humanidade pode se desvirtuar, pode se vislumbrar por essas novas descobertas da tecnologia, enganando-se na ilusão de uma verdade deturpada pelos logaritmos e pela máquina que não busca valores, é amoral, ou seja, não tem a consciência moral e ética. Deus não está separado da sabedoria humana, pelo contrário, é Ele que tornou o homem sábio, inteligente e apto para as descobertas. Temos que usar a tecnologia, mas de forma sábia, prudente, honesta, moral e verdadeira, sem destruir a humanidade e o ser humano. O Papa, a Igreja, não pensa que a inteligência artificial é uma coisa demoníaca, uma coisa diabólica, algo, enfim, que vem do mal. Pelo contrário, vem do bem, vem da inteligência humana, criada por Deus. Mas temos que saber utilizar essas novas ferramentas para respeitar, para salvaguardar a sua dignidade humana na pessoa que cada um é e, de maneira irrepetível, porque criado por Deus.
0: Obrigada pela sua participação neste Porta Aberta. Nós voltaremos na próxima semana.
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8: Olá, amigos do Brasil e demais países lusófonos. Está no ar o programa em português da Rádio Vaticano, Vatican News, deste domingo 7 de junho. Trazemos para você as últimas notícias do Papa, da Santa Sé e da Igreja no mundo. Com você nesta edição, Túlio Fonseca, na assessoria técnica, Luca Rossi.

os jovens durante a vigília e afirmou que é preciso mudar a história através do amor. Leão XIV também expressou pesar pelo assassinato do bispo de Quelimane, em Moçambique. Nesta edição teremos também a presença de Antônio Cardoso com o quadro A Canção e a Prece. Fique conosco, o nosso programa está no ar.

0: Neste domingo 7 de junho, segundo dia de sua quarta viagem apostólica, o Papa Leão XIV presidiu a celebração de Corpus Christi na Plaza de Cibeles, em Madrid. Em alguns países, como na Espanha, a solenidade é transferida da tradicional quinta-feira para o domingo seguinte, permitindo uma participação mais ampla dos fiéis nas celebrações e procissões eucarísticas. Também na capital espanhola, os fiéis prepararam os tradicionais tapetes ornamentais que serviram de cenário para a procissão do Santíssimo Sacramento pelas ruas da cidade, uma tradição presente na história e na espiritualidade do país.
1: Estamos reunidos em torno à Eucaristia, el don de la presencia viva de Cristo en medio de nosotros.
0: Em sua homilia, com o olhar voltado para o tema da Eucaristia, Leão XIV recordou que Corpus Christi celebra o dom da presença viva de Cristo, que continua a alimentar o seu povo e a caminhar com ele ao longo da história. O Papa destacou que a solenidade não representa apenas uma expressão cultural ou folclórica, mas a manifestação da fé na presença real do Senhor.
1: Não se trata de uma manifestação exterior, de uma supervivência folclórica.
0: Não se trata de uma manifestação exterior, de uma sobrevivência folclórica ou de um simples adorno estético. Trata-se aqui da fé na presença do Senhor ressuscitado, que está vivo e continua a passar no meio de nós. Ao refletir sobre o significado da procissão eucarística, o pontífice explicou que ela expressa a proximidade de Deus com a humanidade. Segundo ele, Cristo não permanece fechado nos templos, mas vai ao encontro das pessoas em suas realidades concretas.
1: Jesus caminha por las calles, atravessa as plazas, visita nossos bairros, habita os lugares de nossa vida cotidiana.
0: Jesus caminha pelas ruas, atravessa as praças, visita os nossos bairros, habita os lugares da nossa vida cotidiana. Ele é o Deus próximo que caminha com seu povo. Leão XIV recordou ainda que a Igreja na Espanha associa há muitos anos a solenidade de Corpus Christi ao Dia da Caridade, ressaltando que a adoração eucarística deve conduzir ao compromisso com os mais pobres, os doentes, os que sofrem e os que vivem em situações de abandono. Dirigindo-se especialmente à sociedade espanhola, o Santo Padre fez um apelo para que a rica herança religiosa do país continue sendo uma fonte viva para o presente e para o futuro. Não seja a religiosidade que anima este país há séculos um museu do passado para ser visitado, mas uma escola de fé da qual ainda hoje se pode beber.
1: Não seja um museu do passado que visitar, sino uma escola de fé de la que beber também hoje.
0: Segundo o Papa, essa escola de fé ensina a colocar Deus e o próximo no centro da vida, a viver a gratuidade do amor e a assumir responsabilidades diante dos desafios da sociedade, contribuindo para a construção do bem comum. Na conclusão da homilia, Leão XIV convidou os fiéis a retornarem continuamente à fonte da Eucaristia para encontrar força, esperança e renovação espiritual. Inspirando-se em São João da Cruz, recordou que Cristo permanece presente mesmo nas noites mais escuras da existência, oferecendo uma luz que não se apaga.
1: A graça eucarística nos transforma.
0: A graça eucarística transforma-nos, mas também nos converte em protagonistas da transformação da história e em sinal de esperança para aqueles que encontramos. Que o Senhor Jesus, presente na Eucaristia, faça de vocês pão partido, entregue e oferecido, para que uma vida plena possa brotar para vocês, para suas famílias e para o seu país.
1: Pueda brotar para vocês, para vossas famílias e para vosso

0: país.
1: Após a celebração da Santa Missa, o Papa conduziu a tradicional procissão de Corpus Christi pelas ruas de Madrid e concedeu a bênção eucarística aos milhares de fiéis reunidos no centro da capital espanhola.

0: O Papa Leão tomou conhecimento com pesar do grave ato de violência que causou a morte de Sua Excelência, Dom Osório Citora Afonso, bispo de Quelimane e administrador apostólico de Beira, e une-se em oração ao povo da diocese de Moçambique neste momento de desorientação, para que o Senhor lhes conceda consolo, para que guardem seu amor cada homem e cada mulher e detenha a mão dos violentos. Assim, através do canal Telegram da Sala de Imprensa da Santa Sé, o diretor Matteo Bruni transmitiu ao mundo a consternação do pontífice em viagem apostólica na Espanha pelo assassinato do prelado, encontrado morto no sábado 6 de junho nas instalações da residência episcopal de Quelimane. Segundo informações divulgadas em uma coletiva de imprensa pelos responsáveis pelo Serviço Nacional de Investigação Criminal, o bispo teria sido atingido por vários tiros disparados na região do peito e do coração, que não lhe deixaram nenhuma chance de sobrevivência. Ainda são desconhecidas as causas desse terrível crime, sobre as quais os investigadores estão começando a aprofundar. A dor pela trágica morte foi expressada em nome de toda a igreja local, também por Dom Inácio Sauri, arcebispo de Nampula e presidente da Conferência Episcopal de Moçambique, que em um comunicado oficial fez um apelo neste momento tão difícil à fé e à solidariedade fraterna. Dom Afonso, que atualmente ocupava o cargo de secretário-geral da Conferência Episcopal, foi também oficial do Dicastério para Evangelização, sessão para a primeira evangelização e as novas igrejas particulares no período compreendido entre 2017 e 2023. Profunda dor e pesar também foram expressados pelo presidente da República de Moçambique, Daniel Francisco Chapo, que quis destacar que a morte do prelado representa uma perda irreparável, não só para toda a comunidade cristã, mas para toda a sociedade moçambicana.
1: Realmente sou muito contento de começar aqui minha visita a Madrid.
0: O Papa Leão XIV, no seu penúltimo compromisso do sábado 6 de junho em Madrid, visitou as dependências do projeto social Sede a 24 Horas, o centro de informação e acolhimento administrado pela Cáritas Diocesana da capital espanhola, que só em 2025 beneficiou mais de 2.500 pessoas. A iniciativa, fundada há quase 50 anos, atende durante as 24 horas do dia a população em situação de rua e exclusão social, uma das realidades mais preocupantes vividas no país, segundo a secretária-geral da Cáritas Espanhola, Maria González Dine. Próximo ao sede, a 24 horas, no pátio central da paróquia de Nossa Senhora da Crucificação, o Papa encontrou cerca de 200 pessoas assistidas por programas de assistência social da Arquidiocese de Madrid e disse estar muito feliz pela recepção que o fez sentir parte de uma grande e maravilhosa família, em particular nesta casa, onde ninguém fica só. Aqui a alegria e a dor de cada um são a alegria e a dor de todos, disse o pontífice, enaltecendo a oferta dos serviços do projeto, que não ignora a complexidade das situações e trabalha segundo as exigências da caridade e da justiça. De fato, além da estrutura que pôde ser conferida pelo Papa, quando visitou inclusive o refeitório, a iniciativa vai além da assistência de base, porque oferece laboratórios de formação para promover a autonomia individual. Assim, o Sédia percorre o caminho do Evangelho, seguindo as pegadas de Jesus, disse o Papa, e graças a uma pequena porta aberta, pequena em tamanho, mas imensa em misericórdia, como se referiu ao projeto o arcebispo de Madrid, cardeal José Cobucano.
1: E uma pequena porta aberta, pequena em tamanho, pero imensa em misericórdia.
0: Através dessa porta, que é aquela compartilhada pela igreja, que a advogada cubana Niurka, de 33 anos, chegou na Espanha há cerca de um ano e deu a vida, o amor de mãe, a graça do batismo e a promessa de um futuro feliz aos seus filhos gêmeos, o casal de bebês Ares e Atenea, que carrega nos braços. Um sonho e a mesma porta foi ultrapassado por Kadri, que chegou na Espanha do Senegal há 6 anos, em plena pandemia, mas conseguiu emprego e deu a volta por cima. A pequena porta também foi suficiente a Alicia e a outros voluntários, que no projeto Esperança ajudam tantas mulheres, vítimas do tráfico e da exploração, a recuperar dignidade e esperança. Leão XIV então destacou um último aspecto do convite do Senhor, de olhar nos olhos aqueles que sofrem e a fazer da ajuda, acima de tudo, um encontro entre irmãos, unidos no único abraço do Pai. O Papa Francisco insistiu muito nisso quando perguntou: quando dá esmola, olha para os olhos do mendigo, toca-lhe na mão para sentir a sua carne? E concluiu: a esmola não é caridade. Quem recebe mais graça da esmola é aquele que a dá, pois faz-se olhar pelos olhos do Senhor. Os que amam verdadeiramente não se limitam a dar qualquer coisa, escutam, dialogam, procuram compreender a situação e as suas causas. Estão atentos tanto à necessidade material como à espiritual, ou seja, à promoção integral da pessoa.
1: A la promoción integral de la persona.

0: Gracias por compartir la fe con toda Madrid y con toda España.
1: Mais de 600 mil jovens participaram na noite do sábado 6 de junho da vigília de oração presidida pelo Papa Leão XIV na Plaza de Lima, em Madrid, um dos momentos centrais da viagem apostólica à Espanha. Após a acolhida do cardeal José Cobo, arcebispo metropolitano de Madrid, e uma apresentação dirigida pelo ator Antônio Bandeiras, inspirada no musical Godspell, teve início um diálogo direto entre o Santo Padre e jovens provenientes de diferentes realidades eclesiais do país.
0: A primeira pergunta sobre alguns santos que han sido para mim um referente.
1: Ao ser questionado sobre as figuras que mais marcaram seu crescimento cristão, além de Santo Agostinho, Leão XIV recordou São João Crisóstomo, São Tomás de Vila Nova e São Turíbio de Mongrovejo. Ao falar sobre São João Crisóstomo, aproveitou para dirigir um apelo aos jovens, convidando-os a não terem medo de acolher um possível chamado ao sacerdócio, à vida consagrada ou a outras formas de serviço na igreja. Se eles foram capazes, por que não eu? O pontífice explicou que encontrou nesses santos exemplos concretos de fidelidade ao evangelho, coragem diante das dificuldades e dedicação ao povo de Deus.
0: Para mim é um modelo de entrega ao povo, especialmente aos mais pobres, em nome de Cristo.
1: Ao recordar os anos vividos como missionário e bispo no Peru, Leão XIV afirmou que a maior riqueza daquela experiência foi o testemunho de fé de um povo marcado por dificuldades, mas repleto de esperança. Foi precisamente o encontro com as feridas e alegrias do povo que me fez crescer no caminho do seguimento de Jesus. Segundo o Papa, a convivência com comunidades muitas vezes pobres materialmente, mas ricas na fé, permitiu-lhe experimentar como a palavra de Deus pode transformar conflitos em reconciliação, paz e justiça. Ao responder sobre como reconhecer a voz de Deus em meio às inúmeras vozes do mundo atual, o Santo Padre indicou o silêncio como condição indispensável para o discernimento. Para reconhecer a voz de Deus, pode ajudar-nos, acima de tudo, o silêncio, pois favorece a atenção e o recolhimento. Leão XIV observou que muitos jovens vivem cercados por estímulos e distrações permanentes, o que torna ainda mais necessário redescobrir espaços de silêncio e oração. Nesse contexto, indicou ainda a adoração eucarística como um lugar privilegiado para permanecer diante do Senhor e aprender a escutá-lo. Procurem sempre a verdade. Deus é verdade. E se algo afasta de Deus, não é verdade. Não se esqueçam disso.
0: Buscar sempre a verdade. Não olvides.
1: Ao falar sobre a missão de acompanhar aqueles que estão afastados da fé, Leão XIV insistiu que a evangelização nasce, antes de tudo, do testemunho. Nenhum de nós nasceu mestre, e diante do Senhor somos sempre discípulos. O pontífice recordou que ninguém vive a fé sozinho e destacou a importância da comunidade, da família e dos grupos juvenis no amadurecimento da vida cristã. Olhem quantos vocês estão aqui. Na comunidade, nos grupos de jovens e na família, todos podemos aprender a beleza da nossa fé. E dirigindo-se aos presentes, acrescentou: se vocês rezam com amor, os jovens compreenderão a importância da oração. Se vocês são ardentes na fé, transmitirão seu fogo vivo.
0: Todos em vossos corações, este fogo do amor de Deus.
1: As preocupações com a inteligência artificial, o mercado de trabalho, a moradia e a polarização social também estiveram presentes nas perguntas dirigidas ao Papa. Antes de responder, Leão XIV saudou alguns jovens noivos presentes na vigília e recordou que o matrimônio também é uma vocação. Não tenham medo do matrimônio e de formar uma família. Em seguida, destacou que a fé oferece a liberdade necessária para enfrentar os desafios de cada época. Os discípulos de Jesus são sempre contemporâneos, mas nunca prisioneiros do tempo que passa. Somos livres em Cristo. Cristo nos libertou com o seu amor. Segundo o Papa, essa liberdade torna os jovens protagonistas da transformação da sociedade, chamados a testemunhar os valores do Evangelho também no ambiente digital. Ao responder à última pergunta da noite, Leão XIV confiou aos jovens aquela que definiu como sua missão concreta.
0: Uma missão que sejais humanos. Sim, sed humanos.
1: A missão que confio a vocês é precisamente esta. Sejam humanos. Sim, sejam humanos. Homens e mulheres de carne e osso, não aparências, mas rostos confiáveis. O pontífice explicou que essa humanidade encontra seu modelo em Cristo e se expressa na busca da justiça, na honestidade e no amor ao próximo. Por fim, o Papa convidou os jovens a responderem aos desafios do presente com a força transformadora do Evangelho, diante do vazio da indiferença e do conformismo, diante da violência da guerra e da mentira, sejam vocês mesmos centelha de uma nova humanidade. E ao concluir, recordou que a fé cristã se realiza concretamente na caridade e no serviço. Esta, queridos jovens, é a virtude que muda a história mais do que qualquer outra. E acrescentou espontaneamente uma exortação que resumiu toda a sua mensagem aos jovens. Vocês podem mudar a história. Façam isso com amor.
0: Vosotros podéis cambiar la historia. Hacedlo con el amor. Muchas gracias.
1: Após o diálogo, o Santo Padre assinou a Cruz dos Jovens, que o irão acompanhar em todas as atividades. Participou da adoração eucarística e concedeu a bênção final, encerrando uma noite de oração, escuta e esperança no coração da capital espanhola.

doentes, não vim para aqueles que têm saúde. Aprendei o que significa: quero misericórdia e não sacrifício. De fato, eu não vim para chamar os justos, mas os pecadores.

alimento para os pecadores. É nesta mesa que a gente se restaura, que a gente se dignifica como filho de Deus, um Deus que é um Pai amoroso. No mundo cheio de tantas contradições, é imenso o povo que caminha sem paz.

sacrifício. E misericórdia significa acolhimento, significa restauração. Claro que tudo isso chamou a atenção dos coletores de impostos. E eles que também se sentiam parte daqueles que estavam muito próximos de Jesus, por isso foram e sentaram-se à mesa com ele. Eis aí o escândalo, especialmente para os fariseus.

E o programa em português da Rádio Vaticano, Vatican News, deste domingo 7 de junho, vai ficando por aqui. Agradecemos a sua companhia e a sua sintonia. Nos encontramos amanhã, neste mesmo horário. Até lá!

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1: 3:58.
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Bem, amigos de todo o Brasil, estamos de volta com o nosso Em Romaria, caminhando juntos nesse terceiro milênio. Nos estúdios da Rádio Vaticano, Silvone José.

0: Bem, amigos de todo o Brasil, com alegria nós estamos recebendo aqui nos nossos estúdios o neurocientista Estevão Daut. Estevão, que alegria tê-lo conosco, seja bem-vindo.
1: Ô, meu amigo Sivonei, é um prazer imenso estar conectado contigo aqui. Você é uma pessoa que, além dessa voz que todos conhecem, não só no Brasil, mas no mundo, eu falar para vocês que não tiveram ainda o privilégio de conhecer o Sivonei presencialmente. Não é só a voz que é incrível, a tua presença, a tua amizade, é algo maravilhoso. Eu sou grato pelo Padre Omar que nos conectou de uma forma tão especial. E eu sou grato por estar aqui com você e com cada um que vai estar ouvindo esse momento tão especial.
0: Obrigado, Estevão. Vou começar com o teu título. Neuro. Neuro o quê?
1: Neurocientista, né?
0: Neurocientista, o que significa isso?
1: Na verdade, nós estudamos como o cérebro funciona, né? Como a mente é o cérebro em funcionamento, né? Não tem como nós visualizarmos a mente, né? Tem como nós visualizarmos o cérebro, mas hoje, com a era da tecnologia e da comunicação, nesses últimos, principalmente, 15 anos, tudo que se sabe sobre a neurociência foi detectado agora nos últimos 15 anos. E isso é maravilhoso porque, assim, antes existia uma visão um pouco sem ter provas sensoriais, sem ter provas científicas de como funcionava a mente humana. E com a tecnologia hoje está sendo possível identificar aquilo até que a Bíblia e outros livros já falam há muito tempo sobre como funciona o ser humano. Porque tudo começa com a mente, mas nem tudo se resolve só com a mente. Então, eu acredito que quando você entende o cérebro, quando você entende a mente, que é o cérebro em funcionamento, tudo se torna diferente, inclusive o relacionamento com Deus e com a fé, que é algo tão importante, né?
0: Quem estuda neurociência, que deseja entender, onde é que quer chegar?
1: Onde quer chegar? Muito boa pergunta, Sivonei. Na verdade, eu vou falar de mim, partindo de mim para depois ir para os outros, né? Eu comecei a ver, Sivonei, que eu estava muito repetindo padrões da minha família, padrões daquilo que eu vi no local que eu cresci. Eu sou do Rio de Janeiro, então eu comecei a perceber que eu estava repetindo histórias. Você sabe muito bem que as pessoas, elas de uma forma inconsciente, elas repetem histórias dos pais, das pessoas significativas que ela teve contato, das principais pessoas que geraram padrões para ela. E quando eu percebi que eu estava repetindo essa história e tinha pontos que eu não queria repetir, eu comecei a procurar onde é a origem disso. O que é que está gerando essa fonte geradora de padrões? E foi daí que eu comecei a estudar sobre a mente humana. Eu estou há 24 anos especificamente estudando sobre a mente humana, primeiro para atualizar diariamente esse software que eu carrego, que é a minha mente. E segundo, para ajudar pessoas e empresas de uma forma tão especial a entender como funciona isso. Então as pessoas que estudam a neurociência busca entender o funcionamento do cérebro, essa replicação de padrões. Na verdade, nós, o tempo todo, nós estamos interpretando a realidade, que não é a realidade verdadeira, é a nossa interpretação daquilo que está acontecendo por fora. E se é a nossa interpretação, nós, como diretores desse filme tão especial que é a nossa vida, podemos mudar os atores, podemos mudar as cenas, os cenários, se nós entendermos o que está acontecendo por dentro. Então, na prática, é isso.
0: Me defina cérebro.
1: Cérebro. Vou falar para você. O cérebro, ele ocupa 2% de espaço do nosso corpo. Então, o cérebro, ele ocupa 2% de espaço, mas consome 25% de energia. Ou seja, é um negocinho que ocupa 2%. Imagina a tua casa, você tendo um objeto que ele ocupa 2% de espaço da tua casa, mas que consome 25% da tua energia que tu paga todo mês. O que tu ia fazer com aquilo, seu Vanessa? Tu ia falar, meu Deus, eu vou desligar esse negócio, ou eu vou vender, vou dar para alguém que não é meu amigo, porque se eu estou pagando 1/4 de energia todo mês só por causa desse negocinho, eu vou mudar. E é isso que o cérebro tenta fazer o tempo todo conosco. Ele tenta poupar energia. Só que isso é bom, até certo ponto, porque isso gera aquele padrão automático de ações. O tempo todo, Sivonei, dando um pouco, eu quero trazer até uma linguagem mais simples para que todos possam entender, desde, né, de termo científico, para a gente poder entender. O nosso cérebro, ele tem de 50 a 60 mil pensamentos por dia. Isso é uma média que a neurociência estuda. Então, e só que dos 50 a 60 mil pensamentos por dia, 90% são iguais. Ou seja, todo dia você tem 90% de percepções que geram comportamentos e hábitos iguais. Desde a hora que a gente acorda, ou seja, o que a gente faz quando a gente acorda? Geralmente ninguém improvisa, né? Hoje eu vou acordar de um lado diferente da cama que eu dormi, vou pegar a escova de dente, a pasta de dente, vou botar na escova e vou começar a limpar meu dente com a outra mão. Não, na verdade nós utilizamos o mesmo padrão. Tudo porque o nosso cérebro, ele tenta poupar energia para que a gente possa utilizar de outras formas. Só que isso gera uma liberdade muito mascarada. Nós temos uma liberdade externa, direito de ir e vir, só que internamente, algumas vezes, nós somos condicionados a viver um processo repetitivo de padrões. É o que Kant falou na filosofia. Ele falou uma frase bem interessante, que a verdadeira liberdade do homem está em fazer aquilo que ele não quer fazer. Ou seja, algumas vezes eu quero fazer algo, mas quem disse que sou eu que estou querendo fazer aquilo? Algumas vezes são os meus padrões internos que estão interferindo no meu direito de escolha, no meu poder de escolha.
0: Eu pego essa palavra escolha porque recentemente eu li um artigo de um cientista americano que falava que nós fazemos entre 30 e 2 mil a 35 mil escolhas por dia.
1: Por dia.
0: E, portanto, e uma escolha que tem as suas variáveis. Se eu escolho isso, tem essa variável, se eu escolho isso, tem outra variável para ver. Até o Fusta diz, levantar cedo. Eu escolho levantar.
1: Sim.
0: Ou
1: sim,
0: escolho
1: sim.
0: dormir.
1: Sim.
0: Ou
1: sim.
0: escolho. Então, isso vai determinando. Mas, a minha pergunta, usando um pouquinho agora também o nosso cérebro, até onde nós levantamos, eu escolho levantar e não seja só um instinto.
1: Sim. Então, na verdade, se nós não tivermos um trabalho de ativarmos a nossa consciência sobre o que está acontecendo nessa programação, Silvanei, conforme eu te falei, 90% dos padrões são repetitivos. Então, daqui a pouco, aquela sensação que você tem, quero acordar agora, quero acordar mais tarde, mas até que ponto é você? Você falou da palavra instinto. E algumas vezes não é só instinto, mas é um padrão de comando que nós pensamos no dia anterior. É um padrão de comando que a gente escutou de alguém. Por exemplo, você pode estar numa conversa no restaurante e daqui a pouco tu ouve alguém falando contigo, alguém que você gosta. Caramba, hoje eu estou cansado. Eu acho que amanhã eu vou dormir até mais tarde. Ele não falou de você, ele falou dele. Só que a tua mente captou aquele padrão e ficou com aquilo ativo, numa parte chamada SARA, que é Sistema Acionador Reticular Ascendente, que é o responsável pelo foco. Depois até quero voltar no SARA para explicar um pouco mais, que esse é uma parte muito importante. E aí tu captou aquilo ficou num foco de importância de informação. Só que o que acontece, Boni? Você vai dormir, daqui a pouco do nada vem na tua mente um pensamento da seguinte forma: eu acho que amanhã eu tenho que dormir um pouco mais, porque eu estou muito cansado. Aí eu te pergunto, será que esse cansaço veio do teu corpo ou veio da influência daquela pessoa significativa que falou contigo no restaurante sobre o cansaço? Que você pegou aquela informação, você nem deu atenção nela, que ela entrou para você como uma informação, ela ficou aqui no palco da tua mente consciente e daqui a pouco tu está replicando frases para dar um comando para você com relação àquilo que tu nem sabe conscientemente de onde veio. Eu dei um exemplo. Isso vale o quê? Para aquilo que teu pai conversava contigo sobre dinheiro quando você tinha 5 anos, para aquilo que as pessoas significativas, a mãe conversava sobre fé, sobre religião.
0: Mas isso não é mais ligado à memória?
1: A memória é como se fosse um arquivo de informações no inconsciente. Nós temos, por questões de poupar informações, nós temos aquilo que é chamado nos escritos científicos de mente consciente. A mente inconsciente, tem outras literaturas que chamam de subconsciente, que é abaixo, como se fosse abaixo do inconsciente. Mas vamos colocar mente consciente e mente inconsciente. Para que você possa ter aquele padrão de poupar energia, o cérebro faz essa distinção. O que é mente consciente? É a memória de curto prazo. Ou seja, é aquilo que você está pensando agora, aquilo que está vindo na tua mente agora que você está raciocinando. Ou seja, nós estamos conversando aqui, está vindo aqui diálogos internos na tua mente, uma conversa tua contigo, está pegando frases que eu estou falando e tu está pensando naquilo. Então, isso é a mente consciente. É o analítico e o crítico também. Sabe aquilo que a gente analisa e fala, é dessa forma, não é dessa forma, eu gosto, não gosto, isso é a mente consciente. O que é o inconsciente? É tudo que nós captamos ao longo da nossa vida, que está lá como se fossem armários que estão guardados. E essas memórias que estão guardadas dentro de nós, que ela veio através de imagens, ela veio através de sonhos, ela veio através de sensações. Então vamos separar nesses três grupos. Nós temos arquivos de imagens, de vídeos e fotos, nós temos arquivos de áudios, então assim, todos os sonhos, todas as conversas que nós tivemos, e nós temos arquivo de sensações, que aí tu pode pegar tato, olfato e paladar. Então assim, são essas sensações. É através dos cinco sentidos que as informações entram para nós. E aí aquilo fica guardado. E essas memórias, elas têm um padrão que ela vai gerar reações em nós. Essas reações podem ser positivas ou negativas. Vou dar um exemplo para vocês, Fonei. A gente vai numa gelateria aqui maravilhosa de Roma, que isso daqui é incrível, falar para você, realmente. Eu não vou nem falar nomes para não fazer propaganda aqui. Mas são gelaterias incríveis, assim, maravilhosas. Só que tudo o que está acontecendo, desde o primeiro momento que eu entro naquela gelateria, está definindo para o meu inconsciente se eu vou gostar ou não daquilo. Por exemplo, a disposição, a parte visual, como está aquilo, a forma como os atendentes falam comigo, o gosto quando eu sinto daquele sorvete, isso tudo está interferindo no meu, na minha sensação de gosto, não gosto, confio, não confio. E pode pegar um dia que um atendente acordou mal. Ele teve um problema em casa, ele foi lá para a gelateria e ele está mal-humorado. O que está acontecendo? Ele está influenciando de uma forma ativa no teu direito de gostar ou não daquela gelateria. Porque o sorvete pode ser maravilhoso, o local pode ser incrível, mas se ele não foi educado contigo, se ele não te atender da melhor forma, ele vai influenciar na tua sensação de gosto ou não gosto, volto ou não volto para aquele local. Ou seja, esse arquivo de memória, ele está lá com informações, só que essas informações, elas precisam algumas vezes ser atualizadas para que eu possa ter novos direitos de escolha no presente, no agora, com relação àquilo que eu vivi no passado. Andrew Mitchell falou que não existe uma correlação entre o passado e o futuro, a menos que eu estabeleça essa correlação. Tem pessoas que, nessa cidade tão maravilhosa de Roma, na Itália, acham que a Itália não é boa. Mas tem a ver com a Itália? Não tem a ver com a Itália. Tem a ver com todas as experiências que aquela pessoa teve na Itália. Então, se eu não atualizar esse banco de dados que é chamado memória, que é chamado a mente inconsciente, eu estou fadado a ficar refém de informações que estão dentro de mim, que vão gerar o meu processo de escolha com relação ao agora e ao futuro.
0: Uma espécie de estereótipo. Mas um alô para quem está ouvindo a gente. Trate bem o outro, que você vai ser bem lembrado. Ok? Acho que todo mundo gosta de ser tratado bem.
1: Sim, assim, sim.
0: Respeitado. Sim. Voltamos a Sara.
1: Sim. Olá, Sara. Olha, isso é maravilhoso. Eu creio que tem algumas Saras escutando a gente aqui. E é até bom que vocês vão lembrar. Essa é uma parte que eu gosto muito do cérebro, que explica muitas coisas. É o sistema acionador reticular ascendente. Aí, explicando um pouco mais para todos, nós temos por segundo 86 bilhões de bits de informações acontecendo o tempo todo. É muita informação. Falando de Roma, hoje...
0: Deixa eu fazer uma pergunta. Adendo. Como é que a gente não fica louco?
1: Então, porque um dos aspectos de você não ficar louco é porque tem esse sistema de foco na mente chamado Sara, que ele fica mais ou menos aqui nessa parte aqui, perto do centro da glândula pineal, que também eu quero entrar nesse assunto daqui a pouco, e ele é responsável por reduzir as informações que estão ativas na nossa mente. O restante fica como se fosse inativo, mas fica dentro do nosso cérebro, e algumas informações ficam ativas. Vou dar um exemplo para você como que o Sara funciona. Para pensar, Sivonei, num carro, aqui na Itália tem muitos carros incríveis, né? Tu anda ali, aqui é o berço de marcas que revolucionaram o sistema automobilístico do mundo, né? Então é incrível. Aí tu pensa num carro, Sivonei, que tu quer comprar, que tu botou, eu acho que esse ano, ano que vem eu vou comprar um carro. Tu define a marca, tu define o modelo e tu define a cor. E aí começa a acontecer algo que parece uma mágica, parece até uma ação divina. Você para num local para poder comer, num restaurante, qual é o carro que está parado na frente? Tu fala, meu Deus, é o carro que eu quero comprar. Isso é um sinal. Daqui a pouco tu vai e para num sinal, no farol, aquilo que é falando, assim, tu para, qual o carro que está ao lado? Aí tu fala, é o mesmo carro, é um sinal. Mas na verdade, aí pega outra situação, a tua filha, ou a esposa do teu filho, ou alguém da sua casa, ou alguém da tua família fica grávida. O que que vai acontecer? Tu sai na rua... E o que que tu começa a ver o tempo todo? Grávidas. Você começa a ver as grávidas invadindo Roma. Você fala, meu Deus, o que que está acontecendo? Olha a quantidade de grávidas que eu estou vendo aqui em Roma. Então, isso tudo por quê? Quando você tem uma informação, Silvonei, que está ali na tua mente, no Sara, quando você capta uma informação, o teu filtro de percepção é influenciado por aquela informação. Por isso que tu vai ver um monte de grávidas que já existem em Roma, só que não está no teu Sara. Então você olha e não percebe aquilo com atenção. Por isso que você começa a ver carros que já estão andando, mas que você não está percebendo. Sabe aquela pessoa que tem um nível de espiritualidade, de contemplação muito grande, que ela tem uma conexão com Deus, que ela ativa isso, e ela começa a ver Deus nos detalhes? Sabe, ela começa a sair de casa e ela começa a ver Deus num pássaro. Ela começa a ver Deus numa árvore. Ela começa a ver Deus falando com ela. Ela rezou em casa e ela saiu e ela sente que a presença de Deus está com ela. Mas isso tem a ver com o quê? Como que o cérebro ajuda a explicar isso? A pessoa teve uma conexão em casa ou no local que ela tivesse, ou na igreja. Ela teve um momento de conexão. Aquilo está onde? Está no Sara dela. E onde ela sai, ela começa a ver aquilo como resposta, como conexão.
0: Espiritualidade. Como é que importância tem dentro também da nossa neurociência?
1: Mas sim, para a vida.
0: Para a vida, exatamente.
1: A neurociência fala que tem alguns estudos, como até a neuroteologia do Andrew Newberg, que é algo maravilhoso, que demonstrou através de alguns aspectos que escaneamentos cerebrais durante momentos que a pessoa estava rezando, demonstrou que a parte analítica do cérebro ela começa a ser modificada no momento da reza. E no momento que a pessoa está ali em conexão com Deus, ela começa a ativar de uma forma muito forte o lobo parietal, que é a parte da autoconcentração, e ela começa a diminuir uma outra parte do cérebro que é responsável pela parte de geolocalização. Ou seja, ela aumenta a concentração e diminui essa parte da geolocalização. De eu entender onde eu estou. Isso leva a pessoa para um aspecto contemplativo muito grande, que é aquilo que práticas como mindfulness e outras práticas de meditação tentam fazer, só que está embutido dentro da prática da oração, da prática da conexão com Deus. E isso é a verdadeira espiritualidade. Você entende que tem pessoas que rezam, mas não estão conectadas com aquele momento? Ela apenas está repetindo padrões, mas ela não está conectada. Tem pessoas que estão até dentro da igreja. Nós tivemos quarta-feira aqui, lá na praça com o Papa. Mas que incrível aquele momento. O quanto que nós vemos pessoas de vários lugares do mundo. E o quanto que aquele local conecta cada pessoa que está ali de uma forma plena. Mas infelizmente, Silvonei, talvez tinha pessoas que estavam ali, mas que não estavam totalmente conectadas. Porque não é apenas a prática. É a conexão. E isso é verdadeira espiritualidade. É quando você consegue se desconectar de fora para se conectar internamente.
0: Duas perguntas.
1: Sim.
0: Na mesma. Podemos educar o nosso cérebro e qual é o alimento do cérebro?
1: Perfeito, perfeito. Tem uma coisa chamada, um termo chamado neuroplasticidade. Neuroplasticidade cerebral. O que que significa? O teu cérebro é como se fosse uma massa de moldar. Isso é aquela massa de moldar e aquelas massinhas de modelar, né, que a gente usava muito na infância e que as crianças utilizam. Os caminhos são recriados e podem ser modificados. Vou dar um exemplo para você. Se você quer treinar novas células no teu cérebro, novos neurônios, que as células do cérebro são chamadas neurônios, você começa a fazer novas práticas. Por exemplo, eu falei com você algum algum momento atrás sobre escovar o dente. E tem pessoas que começam a escovar o dente só com a mão direita. É, já é um hábito a pessoa. Uma das formas de você criar novos neurônios é você começar a escovar o dente com a mão esquerda. Ou seja, com a mão diferente daquela que você estava utilizando. Porque o teu cérebro vai entender o quê? Informação nova. Está acontecendo alguma coisa aí diferente. E ele começa a criar um caminho neural novo para gerar novos neurônios. Com isso, gera uma saúde mental diferente. Já viu aquela pessoa, Silvanei, que está parecendo que está anestesiada? Tu olha para a pessoa, parece que ela não está... Tu tem que ficar lá, dá uma beliscada ali para ver se está respirando, para ver se está vivo. Porque a pessoa que está num padrão tão automatizado, a pessoa que vai para o trabalho e ela já todo o padrão que ela faz, ela não tem a consciência, parece um boneco ou uma boneca que está repetindo padrões. Então ela está no trabalho fazendo o que ela tem que fazer, mas ela não está com a mente ativa. Tem um livro bem interessante chamado O Poder do Agora. O Poder do Agora. O que, que esse livro fala? Que se você tiver com a tua mente onde o teu corpo está, ou seja, o nosso corpo está aqui agora, nós estamos aqui nesse estúdio falando com essas pessoas incríveis que estão escutando esse momento, e se a nossa mente não estiver aqui junto, a gente perde o poder de presença. Imagina, a gente está aqui agora e a gente pode começar a lembrar o quê? Ih, caramba, aquela conta eu não paguei. Hoje, caramba, já estamos chegando aqui perto do final do mês, ou do início do mês, ou no meio do mês. E aquela conta. Ou seja, o teu corpo está aqui, mas a tua mente está começando a te levar para a conta. Aí tu começa a falar, meio do mês é um momento bom, né? É um momento bom. Teve viagem que eu já fiz na minha vida. Eu já fiz viagem para os Estados Unidos no meio do mês. Aí tu fala, Estados Unidos, Disney. Aí a pessoa começa a pensar no Mickey. Daqui a pouco ela começa a pensar, um Mickey, eu não gosto muito do Mickey, eu gosto do Pateta. Ou seja...
0: São associações.
1: São associações que a tua mente faz. Só que o que, que acontece? A tua consciência foi para longe do teu corpo. O teu corpo está aqui. O assunto está aqui. Só que a tua mente começa a vaguear e isso começa a gerar um padrão de anestesia muito grande.
0: Ontem eu estava chegando em casa e pensei em você. Uma pergunta que eu ia fazer, vou fazer para ele. Oh. Eu estava entrando na garagem, estava caminhando, eu estava pensando no que eu tinha que fazer, eu estava pegando a chave da porta da minha garagem, escolhendo qual chave eu deveria abrir, continuava caminhando, pensando no que eu tinha que fazer e no jantar que eu tinha. Quer dizer, vários pensamentos ao mesmo tempo. Ok? E com ações completamente diferentes. Por exemplo, o simples fato de caminhar. Mas junto, você está respirando.
1: Sim.
0: Uau, nós somos realmente uma máquina perfeita. Incrível.
1: Sim, sim. Então, é esse aspecto que acontece no nosso inconsciente. Tem funções vitais que estão acontecendo o tempo todo. Esse aspecto do teu sistema respiratório, sanguíneo, que aí gera todo o processo do que nós precisamos para poder ficar com todo o corpo, com a nossa máquina funcionando, e fora o processamento de informações do que está acontecendo. E tu está lembrado daquela informação que eu dei, que é 2% de espaço e 25% de energia? O que que o teu cérebro começa a fazer de uma forma imediata? Ele começa a diminuir informações para você ir para os caminhos neurais que já são criados naquele ambiente que você está. Se é em casa, ele já começa a te tendencionar a você fazer sempre a mesma coisa quando você chega lá na tua garagem, quando você chega na sua casa, a colocar a chave no mesmo lugar, sabe? Você já tem um local lá preferido, né? Aquele local, e ainda já fala uma coisa, se eu não coloco aqui, eu perco a chave, ou nem sei onde que eu fico, eu não sei onde que vai estar. Ou seja, se alguém mexe um pouco na sistemática que está criado, o que que acontece? A pessoa já começa a entrar num estado de alerta, ela já começa a ficar com pânico. Ela tem pessoas que, dependendo se ela tiver aquele transtorno obsessivo compulsivo, que é chamado de TOC, né? A pessoa começa a ficar num padrão até de fisiologia muito complicado, a respiração muda, começa a ter suor nas mãos, tudo porque mudou o padrão, tudo porque mudou o caminho neural.
0: É positivo ou negativo?
1: Eu vou falar para você, se a gente ficar o tempo todo nesse padrão automatizado, é negativo, porque daí que vem problemas emocionais. Eu tenho uma pessoa que é o criador da neurolinguística, que é o Dr. John Grinder, que nós já demos turmas. Até falando para o pessoal que está aqui ouvindo, eu tenho o privilégio, né, de ser acadêmico imortal da Academia Brasileira de Ciências, Arte, Literatura e História no Brasil, ocupo cadeira 72, nesse trabalho científico de entender a mente humana e de a gente levar para pessoas e empresas. Nós temos pós-graduação, mestrado lá no nosso Instituto DAUT, que é algo maravilhoso, assim, bem especial. E eu já dei algumas turmas com ele aqui em Portugal e em Londres, né, com relação à neurolinguística. E ele tem uma prática, hoje ele tem 86 anos. E um dos detalhes que ele faz para poder manter a mente dele ativa. Olha só, a pessoa que
0: criou... O alimento
1: criou...
0: que eu ia recordar para você, como é que a gente faz... Ele, a gente ele concluiu procura... que nosso horário está quase terminando.
1: Olha, tanta coisa.
0: Mas
1: sim, sim. Então, uma das coisas que ele fala é o seguinte: a cada 6 meses ele procura aprender algo novo, substancial. Por exemplo, última vez que eu falei com ele, ele estava aprendendo a tocar baixo elétrico. E ele não é músico. Só que por que ele estava aprendendo a tocar baixo? Como se fosse um remédio para a mente, um remédio para o cérebro. Todos os caminhos neurais que são ativados no momento que a pessoa está se envolvendo com a música, está criando novas conexões neurais. E, em suma, está mantendo a tua mente saudável.
0: Obrigado, Estevão, pelas considerações. Fez a gente viajar um pouco, né? Obrigado pelo teu conhecimento e por partilhar com a gente também esse momento.
1: Meu amigo Estevão, eu quero ser grato, porque é um privilégio estar aqui com você. Eu sei que tem pessoas aqui que estão ouvindo que o dia se torna diferente depois que ouve a sua voz, depois que ouve tudo aquilo que você traz. Você faz parte da história do Brasil. Falar para você que as pessoas que têm contato contigo e hoje, nesses dias, você sabe que a gente teve momentos muito especiais aqui em Roma, estamos tendo, e algumas pessoas que eu falei de você, essas pessoas falaram o quanto que você é significativo para a vida delas. E vou falar que tem muitas pessoas que a gente nem tem noção disso, e você, assim, também não tem, mas que o dia de cada uma dessas pessoas se torna diferente depois que ouve você e depois que tem contato com a tua missão, com o teu propósito. Gratidão, meu amigo. É um privilégio estar aqui com você e com cada ouvinte.
0: Obrigado. Deus te abençoe e bom retorno à casa.
1: Amém. Gratidão, tá?

E assim chegamos ao final do nosso Em Romaria desta semana, agradecendo mais uma vez a sua presença. Voltamos na próxima semana com mais um Em Romaria, caminhando juntos neste terceiro milênio.

0: Seja bem-vindo a mais um Porta Aberta. Com você, Mariângela Jaguraba. A nova face da missão. Como o documento final do sínodo ecoa na rotina dos evangelizadores digitais é o tema do programa Porta Aberta desta semana. Publicado na terça-feira, 3 de março, o texto reafirma o ambiente virtual como campo missionário urgente, unindo o magistério da Igreja à prática de quem já habita onde os jovens estão. Vamos ouvir a reportagem de Matheus Macedo.
1: Ao longo da história, os carismas da Igreja nasceram como resposta às necessidades de cada tempo. Hoje, em meio a algoritmos, vídeos curtos e interações instantâneas, o ambiente digital se apresenta como uma nova fronteira missionária. O documento final da 16ª Assembleia Geral Ordinária do Sínodo dos Bispos sobre a missão no ambiente digital, publicado pela Santa Sé, afirma que a cultura digital constitui uma dimensão crucial do testemunho da Igreja na cultura contemporânea, bem como um campo missionário emergente, reafirmando que o mandato de proclamar a Boa Nova também atravessa telas e plataformas. O texto recorda ainda o apelo do Papa Leão XIV aos participantes do Jubileu dos Missionários Digitais para que alimentem as redes sociais e os ambientes digitais com a esperança cristã, buscando a carne sofredora do Cristo, também nos espaços virtuais. A cada ano, as novas tecnologias se tornam mais avançadas e é no ambiente digital que grande parte das relações sociais é cultivada. Pessoas interagem, compartilham experiências, encontram amigos e constroem comunidades.

0: pessoas utilizavam celulares em outubro de 2025, o equivalente a 70,1% da população mundial. Já dados da Ericsson indicam que os smartphones correspondem a 86,9% dos aparelhos em uso e a 83,7% de todas as conexões móveis. Uma análise da Kepios aponta que 6,4 bilhões de pessoas estavam conectadas no início de 2025, alcançando uma taxa global de penetração de 73,2%. Nas redes sociais, o total de perfis chegou a 5,66 bilhões, o equivalente a 68,7% da população global. O Brasil, por exemplo, é o quinto país do mundo com mais pessoas conectadas. São cerca de 185 milhões de usuários, ou seja, 86% da população brasileira utiliza mídias digitais. Diante desse cenário, o relatório final do Grupo de Estudo Sinodal afirma que todos nós, como batizados, somos chamados a levar a Boa Nova às pessoas que encontramos neste ambiente, por meio de abordagens missionárias que respondam às suas características específicas. Nesta perspectiva, a Igreja no Brasil tem investido cada vez mais na comunicação digital, como um espaço estratégico de evangelização, formação e diálogo. As redes sociais se tornaram uma verdadeira frente de missão para sacerdotes, religiosos e, sobretudo, leigos. É por meio de vídeos curtos, transmissões ao vivo e conteúdos formativos que centenas de missionários digitais têm anunciado o Evangelho e alcançado pessoas que, muitas vezes, estão distantes da vida comunitária. Segundo Robson Landim, missionário da Comunidade Aliança de Misericórdia, em São Paulo, seu chamado para evangelizar nas redes sociais nasceu como um transbordamento de sua experiência pessoal com Jesus. Ele relata que, a partir de sua atuação presencial com jovens, percebeu a possibilidade de estender o apostolado para as mídias digitais.
1: Então, aquilo que eu vou fazendo com os jovens, eu percebo que eles também querem encontrar nas mídias digitais, né? Então, quando vou a uma pregação, quando eu atendo orientação espiritual, ou quando dou formação aos jovens e também a outras pessoas, né, na paróquia e tudo mais, eu vou percebendo a necessidade deles, e a necessidade deles vai virando conteúdo também nas minhas redes, né? Seja no Instagram, no TikTok.
0: Com Ronald Oliveira, jornalista da Coordenação de Projetos Missionários Digitais da CNBB, não foi diferente.
2: Eu me sinto vocacionado, eu me sinto chamado a acompanhar as juventudes. E para acompanhar os e as jovens, nós precisamos habitar onde eles habitam, estar onde eles estão. E o ambiente digital é, sem sombra de dúvidas, o lugar onde eles se expressam, onde eles se comunicam, onde eles, de certa forma, vivem a sua experiência espiritual.
0: Ronald recorda o exemplo de São José de Anchieta e de São Francisco Xavier, destacando que, assim como em outros períodos históricos, a missão hoje se volta ao ambiente digital. Railson Araújo compartilha da mesma perspectiva.
3: Então, se nós olharmos para os séculos atrás, no qual nós tínhamos missionários embarcando e ficando 30 dias em meio ao mar para chegar até um território, hoje um evangelizador com um vídeo, com uma tradução simultânea, que às vezes a própria ferramenta oferece, ele consegue falar com outras nações, né? Com pessoas que estão tão distantes dele.
0: Missionário digital, Railson conta que sua atuação nas redes começou de forma simples, como partilha de seu ministério, e ganhou força durante o isolamento provocado pela pandemia de Covid-19, quando passou a promover formações e transmissões ao vivo, iniciativa que permanece até hoje. Para ele, a presença da igreja nas redes sociais tornou-se indispensável.
3: É a igreja chamada a evangelizar, evangelizar os povos. Se o povo, se parte do povo está presente nas redes sociais, é importante que a igreja ocupe este espaço.
0: Ronald observa que cada vez mais pessoas buscam viver a espiritualidade digitalmente.
2: Não é só o fato de habitar. Você imagina que um jovem passa minimamente 9 horas e meia por dia conectado. Então, isso precisa chamar a atenção nossa. Quando você olha, por exemplo,

0: Pro Feijilson, que às 4 horas da manhã reúne 2,5 milhões de pessoas. Isso precisa dizer para nós, como igreja, que as pessoas estão buscando a sua vivência espiritual também nesse lugar. E aí, nessa questão, inclusive nesse chamado de Jesus, nesse mandato de Jesus, ide pelo mundo inteiro e anunciar o evangelho, ele também nos coloca dentro dessa realidade, desse mundo inteiro. Afinal de contas, a cultura digital, o mundo digital também pertence a esse mundo. Logo, nós precisamos também habitar como igreja e acompanhar pessoas e sermos comunidade de comunidades nesse ambiente. Porque as pessoas estão ali e a igreja precisa estar onde as pessoas estão, onde as pessoas habitam, onde as pessoas convivem.
1: Ronald chama a atenção para a rapidez das interações nas redes, onde os usuários comentam, compartilham, salvam e expressam sentimentos muito rapidamente. Esse cenário confirma a mudança de época, descrita por Papa Francisco, que exige não apenas presença, mas diálogo ágil e acompanhamento próximo daqueles que buscam viver a fé no ambiente digital. No entanto, evangelizar no ambiente digital também apresenta desafios. O documento final do Sínodo alerta que o ambiente digital é moldado por algoritmos que podem isolar usuários em câmaras de eco, favorecer a polarização e até alimentar o niilismo e a violência. As mesmas plataformas que tornam possível a conexão também podem favorecer a desumanização. Ronald cita como um dos grandes desafios a polarização, inclusive dentro da igreja.
0: A gente precisa ter clareza de que os referenciais estão mudando. Se antigamente os referenciais eram apenas o padre, o religioso, a religiosa, o catequista, hoje os influenciadores leigos, porque há uma distinção clara entre influenciador e missionário, né, digital, o influenciador ele também se torna um referencial de fé. E nem sempre essas pessoas, elas são ligadas a uma paróquia, elas são ligadas à igreja, mas falam em nome de uma doutrina. Tem gente que o apostolado é gerar polêmica. E eu acho que isso é um grande desafio. Há muito ódio nas redes sociais. E os ódios e os sentimentos, eu costumo dizer isso, os sentimentos eles são legítimos. Tanto o amor que nós depositamos, quanto também a violência, o ódio, a vingança, a exclusão também.
1: A lógica do algoritmo é outro aspecto mencionado pelos missionários. Railson recorda as reflexões do Papa Leão XIV durante o Jubileu dos Missionários Digitais, que apontou a necessidade de não se deixar conduzir pela lógica imposta pelas plataformas. Segundo ele, diferentemente do que muitas vezes se imagina, as redes sociais não funcionam plenamente como uma praça pública aberta, mas como ambientes mediados por interesses e critérios definidos pelas grandes empresas de tecnologia.
2: A rede social não é a praça pública, né? Ao menos na dimensão geral não é a praça pública. Então, nós sabemos que as big techs têm ali seus interesses, têm sua lógica e a sua forma de entregar. E muitas vezes a lógica do algoritmo privilegia o discurso de ódio, porque gera embate, as notícias polêmicas, né? Então, isso é um perigo, porque o evangelizador, talvez no desejo de manter a sua audiência em alta, possa recorrer a estas ferramentas, a esses mecanismos, né? Então, esse é um grande desafio, né? Então, de modo geral, acho que esse é o principal, né? É tentar sabotar a lógica que os algoritmos, a lógica dos algoritmos, a lógica imposta pelas big techs, pelos donos dessa praça. E aí, nesse sentido, a gente, ao invés de evangelizar, a gente corre o risco de só ficar fazendo propaganda religiosa ou de produzir conteúdos que vão mais na linha do fanatismo religioso do que da evangelização.
1: O relatório sinodal adverte ainda que uma fé descoberta exclusivamente nos espaços digitais corre o risco de permanecer desencarnada, sem se enraizar nas relações concretas e na vida sacramental da igreja. Por isso, o compromisso digital não substitui o encontro presencial, mas deve conduzir a ele. Apesar dos desafios, os missionários relatam frutos concretos. Robson conta que já recebeu mensagens de pessoas que voltaram à confissão, à Eucaristia e à catequese após contato com seus conteúdos nas redes sociais.
3: Eu falo bastante de santidade, né? Principalmente quando eu apresento a vida dos santos, como foi agora próximo à canonização de São Pierre Jorge Frassati, que é um dos meus santos de devoção, e eu pude apresentá-lo várias vezes nas redes sociais, né? Então eu tenho escutado de muita gente, principalmente de muitos jovens, que têm se aproximado desse santo, né, de São Pierre Jorge Frassati, e que têm encontrado nele, né, a partir também dos meus conteúdos, um amigo para a alma, né? E a partir disso, né, a partir dessa amizade com ele, a coisa do apostolado da amizade, dos estudos, né? Porque São Pierre Jorge Frassati, ele tinha dificuldade com os estudos, mas ele entendia que os estudos também eram uma forma de amar os pais dele, e por aí vai, né? Então, os frutos são esses e muitos outros, assim, né? De pessoas que dizem que voltaram à confissão, que voltaram à Eucaristia, que voltaram a buscar os sacramentos, né? Pessoas que foram buscar a catequese depois já da vida adulta, por conta de algum conteúdo. Então, isso é bem bonito.
1: Ronald afirma que também recebe mensagens de jovens com pensamentos suicidas, afastados da experiência comunitária ou com dúvidas sobre a fé.
0: Um aspecto essencial de quem evangeliza na internet é compreender que nós não estamos falando com telas. Nós não estamos evangelizando aparelhos celulares, nós não estamos evangelizando tablets. Mas nós, atrás de cada postagem, atrás de cada tela, há uma pessoa com sonhos, há uma pessoa com projetos, há uma pessoa com desafios, com luzes, com sombras. E eu recebo muitas mensagens, né, de jovens com ideação suicida, de jovens que estavam afastados da experiência comunitária eclesial física e gostariam de saber mais, jovens que querem tirar dúvidas sobre questões relacionadas à sua própria vida e à fé.
1: Outro aspecto destacado é a busca por conteúdos equilibrados que falem da experiência com Jesus, sem discursos moralistas ou polarizadores.
2: Eu tenho um editorial de conteúdo que vai um pouco numa outra linha daquilo que a galera costuma produzir, na dimensão do devocional e tal. Então, eu busco sempre trazer muito equilíbrio, pensar uma fé com os pés no chão. E isso, às vezes, acaba sendo um alívio para as pessoas que estão cansadas, às vezes, de um discurso um tanto moralista que está presente, às vezes, em grupos paroquiais, né? Ou até mesmo no discurso de alguns evangelizadores da internet. Então, vez e outra, eu recebo mensagens de pessoas que se sentem acolhidas, né? Amparadas e que depois de algumas frustrações com algumas comunidades, com alguns grupos, com o discurso de algumas pessoas, se sentem aliviadas de encontrarem ali uma reflexão com os pés no chão, uma reflexão que preza pelo equilíbrio, pela saúde mental, pela saúde espiritual.
1: Para Ronald, ser missionário digital é mais do que publicar conteúdos. É acompanhar pessoas, criar pontes e agir com misericórdia.
0: E aí eu quero que isso fique claro entre nós. Não é o postar pelo postar, mas é você ter a capacidade de postar e sustentar aquilo que você está postando, acompanhando as pessoas. Isso não significa arrumar confusão em comentário, isso não é nada disso. Mas significa com ternura, criando pontes, com misericórdia, porque tem muitas pessoas machucadas no ambiente digital. Tem muitas pessoas feridas no ambiente digital. E nós precisamos ser artesãos da paz, artesãos da misericórdia, artesãos da acolhida, sabe? E então, quando essas pessoas chegam muitas vezes feridas, muitas vezes machucadas, a gente precisa investir tempo também em acolher essas pessoas, em acompanhar essas pessoas.
1: Para os missionários digitais, a presença da igreja nas redes não é apenas uma possibilidade, mas uma necessidade. Todos eles observam o surgimento de iniciativas de pastoral digital em países como Argentina, México, Chile e Paraguai.
3: Isso é bom, porque a gente percebe que a igreja não está se isentando disso, né? Pelo contrário, ela tem acompanhado as pessoas que evangelizam nas mídias digitais, sejam os influenciadores, sejam os missionários digitais, para que também, não para podar, não para colocar limites, mas para dizer, olha, vocês são igreja conosco, nós confiamos em vocês e se vocês precisarem, contem conosco. Eu participei do Jubileu dos Missionários Digitais em Roma e foi muito bonito perceber essa proximidade da igreja, esse cuidado da igreja com os evangelizadores digitais, né? Pedindo justamente e principalmente que seja um lugar de testemunho, ou como o Papa pediu, para que a gente reconstrua as redes. Então, eu acho que isso é o futuro da evangelização digital. É o presente, mas é o futuro. Eu creio que se nós já estamos num tempo de polarização, um tempo difícil por conta da inteligência artificial, onde não se sabe mais o que é real e o que é produzido na inteligência artificial, de cada vez sermos esses que reconstroem as redes dos relacionamentos interpessoais, a rede dos relacionamentos da pessoa com Deus, da pessoa com a igreja, mas também da pessoa com aquilo que é a verdade, né? Então, eu sinto que nesse tempo é isso que a igreja nos pede, essa que é a nossa responsabilidade também como missionários digitais. Reconstruir as redes para que também as redes não sejam um empecilho para a vida da pessoa com Deus, mas que seja um lugar onde a pessoa se encontre com Deus, possa testemunhar a alegria de ser de Deus, para ter coragem de sair para as redes e viver isso na sua vida diária, na sua vida cotidiana.
4: Vamos ouvir agora o especial de Jackson Erpen.
5: Em 25 de maio foi publicada a carta encíclica Magnifica Humanitas do Papa Leão XIV. Mas que relação se poderia fazer com a Rerum Novarum do Papa Leão XIII, publicada em 1891? Na verdade, ambas procuram responder aos grandes desafios sociais de suas épocas à luz da dignidade humana e da doutrina social da Igreja. Enquanto a Rerum Novarum enfrentou os problemas gerados pela Revolução Industrial, defendendo os direitos dos trabalhadores e a justiça social, a Magnifica Humanitas aborda os impactos da inteligência artificial e das novas tecnologias, insistindo que o progresso tecnológico deve estar a serviço da pessoa humana, do trabalho digno e do bem comum. Assim, Leão XIV retoma e atualiza a preocupação de Leão XIII com as novas questões, aplicando os mesmos princípios éticos cristãos aos desafios do mundo digital contemporâneo. E, precisamente, carta encíclica Magnifica Humanitas é o tema da reflexão do padre Gerson Schmidt de hoje. Vamos ouvir.
6: Na oração sacerdotal de Jesus, escrita no capítulo 17 de São João, vemos a inserção do ser humano no mundo, mergulhado em sua história concreta, sem, contudo, permanecer a este mundo. Escutamos em João, capítulo 17, versículos 14 a 18, assim: Não peço que os tireis do mundo, reza Jesus, mas que os livres do mal. Não são do mundo, mas eu do mundo não sou, diz Cristo, rezando ao Pai. Santifica-os na tua verdade, a tua palavra é a verdade. Assim como tu me enviaste ao mundo, também eu os enviei ao mundo. Se fosseis do mundo, o mundo gostaria daquilo que lhe pertence. Mas porque não sois do mundo, porque eu vos escolhi e apartei do mundo, o mundo por isso vos odeia, disse Jesus, rezando ao Pai, em João capítulo 15, versículo 19. Jesus ainda diz: Dei-lhes a tua palavra e o mundo os odiou, porque não são do mundo, assim como eu não sou do mundo. São palavras textuais da Sagrada Escritura. Inserido no mundo cristão, não é um alienado, um alienígena, um ET, um lunático, um espiritualista ou rato de sacristia, um estranho fora do ninho. O Papa Leão XIV lança sua primeira carta encíclica, intitulada Magnifica Humanitas, sobre a salvaguarda da pessoa humana na era da inteligência artificial. E no número 20 dessa encíclica, afirma assim o que estávamos comentando: o chamamento e o compromisso de caminhar com a humanidade no concreto da história levam a Igreja a reconhecer que as realidades terrenas possuem consistência e ordem próprias. O Concílio Vaticano II expressou com particular precisão esse princípio na Constituição Pastoral Gaudium et Spes, cujo sexagenário aniversário celebramos com grata memória no passado dia 7 de dezembro de 2025. Se por autonomia das realidades terrenas se entende que as coisas criadas e as próprias sociedades têm leis e valores próprios, é perfeitamente legítimo exigir tal autonomia. Esta afirmação mostra como a criação traz impressa uma bondade originária que o olhar humano deve guardar, cultivar e fazer amadurecer, diz o Papa Leão XIV, nesta nova encíclica, ou melhor, a sua primeira encíclica, que fala sobre a inteligência artificial. Nesse horizonte, continua o Papa, a Igreja oferece-se como uma presença que ajuda a ler em profundidade a realidade, apoiando com humilde firmeza as escolhas que promovem a dignidade de cada pessoa, a coesão das comunidades e o bem de todos. Assim, ela coloca-se ao lado do mundo sem se lhe sobrepor, para que em cada circunstância humana possa germinar a promessa de justiça e paz que o Espírito Santo continua a suscitar no coração da humanidade. Recordemos a história. Leão XIII estava aberto à realidade que o cercava 2 séculos atrás. A encíclica Rerum Novarum, deste Papa Leão XIII, onde havia também a iniciativa das primeiras transmissões televisivas, foi promulgada a 15 de maio de 1891. A encíclica, uma resposta da Igreja Católica ao fortalecimento do liberalismo e do capitalismo monolista na Europa. Foi promulgada posteriormente à Revolução Industrial e ao Manifesto Comunista de 1848. Rerum Novarum. Da mesma forma como Leão XIII foi sensível em sua época da Revolução Industrial, proclamando esta maravilhosa encíclica Rerum Novarum sobre a dignidade do trabalhador e de suas condições dignas, o Papa Leão XIV agora, por sua vez, é sensível a uma nova revolução, a revolução digital, a revolução das imagens, das tecnologias e da inteligência artificial. Não há no mundo apenas uma inteligência humana, mas uma inteligência artificial, uma inteligência que não é necessariamente humana, é robotizada, é construída pelas máquinas, alimentada pelo ser humano. A inteligência artificial é um resultado da genialidade humana, no sentido do ser humano ser gênio. Toda a descoberta da inteligência humana é um reflexo da criação de Deus, Deus que deu a inteligência humana ao ser humano. Não podemos negar os avanços, mas não fazer que a IA esteja a serviço da guerra, da destruição do valor do ser humano, da deturpação da verdade. A humanidade pode se desvirtuar, pode se vislumbrar por essas novas descobertas da tecnologia, enganando-se na ilusão de uma verdade deturpada pelos logaritmos e pela máquina que não busca valores, é amoral, ou seja, não tem a consciência moral e ética. Deus não está separado da sabedoria humana, pelo contrário, é Ele que tornou o homem sábio, inteligente e apto para as descobertas. Temos que usar a tecnologia, mas de forma sábia, prudente, honesta, moral e verdadeira, sem destruir a humanidade e o ser humano. O Papa, a Igreja, não pensa que a inteligência artificial é uma coisa demoníaca, uma coisa diabólica, algo, enfim, que vem do mal. Pelo contrário, vem do bem, vem da inteligência humana, criada por Deus. Mas temos que saber utilizar essas novas ferramentas para respeitar, para salvaguardar a sua dignidade humana, na pessoa que cada um é e de maneira irrepetível, porque criado por Deus.
4: Obrigada pela sua participação neste Porta Aberta. Nós voltaremos na próxima semana.
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8: 4:58.
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18: Olá, amigos do Brasil e demais países lusófonos. Está no ar o programa em português da Rádio Vaticano, Vatican News, deste domingo, 7 de junho. Trazemos para você as últimas notícias do Papa, da Santa Sé e da Igreja no mundo. Com você nesta edição, Túlio Fonseca. Na assessoria técnica, Luca Rossi. E neste segundo dia da viagem apostólica do Papa à Espanha, passamos imediatamente aos destaques do nosso programa de hoje. Neste domingo, o Papa presidiu a Santa Missa em Madrid. Em sua homilia, afirmou que Cristo não permanece fechado no templo, mas caminha com o seu povo. Já ontem, o Santo Padre se encontrou com com pessoas em situação de rua e também com os jovens durante a vigília e afirmou que é preciso mudar a história através do amor. Leão XIV também expressou pesar pelo assassinato do bispo de Quelimane em Moçambique. Nesta edição teremos também a presença de Antônio Cardoso com o quadro A Canção e a Prece. Fique conosco, o nosso programa está no ar.

0: Neste domingo 7 de junho, o segundo dia de sua quarta viagem apostólica, o Papa Leão XIV presidiu a celebração de Corpus Christi na Plaza de Cibeles, em Madrid. Em alguns países, como na Espanha, a solenidade é transferida da tradicional quinta-feira para o domingo seguinte, permitindo uma participação mais ampla dos fiéis nas celebrações e procissões eucarísticas. Também na capital espanhola, os fiéis prepararam os tradicionais tapetes ornamentais que serviram de cenário para a procissão do Santíssimo Sacramento pelas ruas da cidade, uma tradição presente na história e na espiritualidade do país.
1: Estamos reunidos em torno à Eucaristia, o dom da presença viva de Cristo em meio de nós.
0: Em sua homilia, com o olhar voltado para o tema da Eucaristia, Leão XIV recordou que Corpus Christi celebra o dom da presença viva de Cristo, que continua a alimentar o seu povo e a caminhar com ele ao longo da história. O Papa destacou que a solenidade não representa apenas uma expressão cultural ou folclórica, mas a manifestação da fé na presença real do Senhor.
1: Não se trata de uma manifestação exterior, de uma sobrevivência folclórica.
0: Não se trata de uma manifestação exterior, de uma sobrevivência folclórica ou de um simples adorno estético. Trata-se aqui da fé na presença do Senhor ressuscitado, que está vivo e continua a passar no meio de nós. Ao refletir sobre o significado da procissão eucarística, o pontífice explicou que ela expressa a proximidade de Deus com a humanidade. Segundo ele, Cristo não permanece fechado nos templos, mas vai ao encontro das pessoas em suas realidades concretas.
1: Jesus caminha por las calles, atravessa as plazas, visita nossos barrios, habita os lugares de nossa vida cotidiana.
0: Jesus caminha pelas ruas, atravessa as praças, visita os nossos bairros, habita os lugares da nossa vida cotidiana. Ele é o Deus próximo que caminha com seu povo. Leão XIV recordou ainda que a Igreja na Espanha associa há muitos anos a solenidade de Corpus Christi ao Dia da Caridade, ressaltando que a adoração eucarística deve conduzir ao compromisso com os mais pobres, os doentes, os que sofrem e os que vivem em situações de abandono. Dirigindo-se especialmente à sociedade espanhola, o Santo Padre fez um apelo para que a rica herança religiosa do país continue sendo uma fonte viva para o presente e para o futuro. Não seja a religiosidade que anima este país há séculos um museu do passado para ser visitado, mas uma escola de fé da qual ainda hoje se pode beber.
1: Não seja um museu do passado que visitar, sino uma escola de fé de la que beber também hoje.
0: Segundo o Papa, essa escola de fé ensina a colocar Deus e o próximo no centro da vida, a viver a gratuidade do amor e a assumir responsabilidades diante dos desafios da sociedade, contribuindo para a construção do bem comum. Na conclusão da homilia, Leão XIV convidou os fiéis a retornarem continuamente à fonte da Eucaristia para encontrar força, esperança e renovação espiritual. Inspirando-se em São João da Cruz, recordou que Cristo permanece presente mesmo nas noites mais escuras da existência, oferecendo uma luz que não se apaga. A graça eucarística transforma-nos, mas também nos converte em protagonistas da transformação da história e em sinal de esperança para aqueles que encontramos. Que o Senhor Jesus, presente na Eucaristia, faça de vocês pão partido, entregue e oferecido, para que uma vida plena possa brotar para vocês, para suas famílias e para o seu país.
1: Pueda brotar para vosotros, para vuestras familias e para vuestro país.
0: Após a celebração da Santa Missa, o Papa conduziu a tradicional procissão de Corpus Christi pelas ruas de Madrid e concedeu a bênção eucarística aos milhares de fiéis reunidos no centro da capital espanhola.

0: O Papa Leão tomou conhecimento com pesar do grave ato de violência que causou a morte de Sua Excelência, Dom Osório Citora Afonso, bispo de Quelimane e administrador apostólico de Beira, e une-se em oração ao povo da diocese de Moçambique neste momento de desorientação, para que o Senhor lhes conceda consolo, para que guardem seu amor cada homem e cada mulher e detenha a mão dos violentos. Assim, através do canal Telegram da Sala de Imprensa da Santa Sé, o diretor Matteo Bruni transmitiu ao mundo a consternação do pontífice em viagem apostólica na Espanha pelo assassinato do prelado, encontrado morto no sábado 6 de junho nas instalações da residência episcopal de Quelimane. Segundo informações divulgadas em uma coletiva de imprensa pelos responsáveis pelo Serviço Nacional de Investigação Criminal, o bispo teria sido atingido por vários tiros disparados na região do peito e do coração, que não lhe deixaram nenhuma chance de sobrevivência. Ainda são desconhecidas as causas desse terrível crime, sobre as quais os investigadores estão começando a aprofundar. A dor pela trágica morte foi expressada em nome de toda a igreja local, também por Dom Inácio Sauri, arcebispo de Nampula e presidente da Conferência Episcopal de Moçambique, que em um comunicado oficial fez um apelo neste momento tão difícil à fé e à solidariedade fraterna. Dom Afonso, que atualmente ocupava o cargo de secretário-geral da Conferência Episcopal, foi também oficial do Dicastério para Evangelização, Sessão para a Primeira Evangelização e as Novas Igrejas Particulares, no período compreendido entre 2017 e 2023. Profunda dor e pesar também foram expressados pelo presidente da República de Moçambique, Daniel Francisco Chapo, que quis destacar que a morte do prelado representa uma perda irreparável, não só para toda a comunidade cristã, mas para toda a sociedade moçambicana.
1: Realmente sou muito contente de começar aqui minha visita a Madrid.
0: O Papa Leão XIV, no seu penúltimo compromisso do sábado 6 de junho em Madrid, visitou as dependências do projeto social Sede a 24 Horas, o Centro de Informação e Acolhimento administrado pela Caritas Diocesana da capital espanhola, que só em 2025 beneficiou mais de 2.500 pessoas. A iniciativa, fundada há quase 50 anos, atende durante as 24 horas do dia a população em situação de rua e exclusão social, uma das realidades mais preocupantes vividas no país, segundo a secretária-geral da Caritas Espanhola, Maria González Dine. Próximo ao Sede a 24 Horas, no pátio central da paróquia de Nossa Senhora da Crucificação, o Papa encontrou cerca de 200 pessoas assistidas por programas de assistência social da Arquidiocese de Madrid e disse estar muito feliz pela recepção que o fez sentir parte de uma grande e maravilhosa família, em particular nesta casa, onde ninguém fica só. Aqui a alegria e a dor de cada um são a alegria e a dor de todos, disse o pontífice, enaltecendo a oferta dos serviços do projeto, que não ignora a complexidade das situações e trabalha segundo as exigências da caridade e da justiça. De fato, além da estrutura que pôde ser conferida pelo Papa, quando visitou inclusive o refeitório, a iniciativa vai além da assistência de base, porque oferece laboratórios de formação para promover a autonomia individual. Assim, o Sédia percorre o caminho do Evangelho, seguindo as pegadas de Jesus, disse o Papa, e graças a uma pequena porta aberta, pequena em tamanho, mas imensa em misericórdia, como se referiu ao projeto o arcebispo de Madrid, cardeal José Cobucano.
1: E uma pequena porta aberta, pequena em tamanho, pero imensa em misericórdia.
0: Através dessa porta, que é aquela compartilhada pela igreja, que a advogada cubana Niurka, de 33 anos, chegou na Espanha há cerca de um ano e deu a vida, o amor de mãe, a graça do batismo e a promessa de um futuro feliz aos seus filhos gêmeos, o casal de bebês Ares e Ateneia, que carrega nos braços. Um sonho e a mesma porta foi ultrapassado por Kadri, que chegou na Espanha do Senegal há 6 anos, em plena pandemia, mas conseguiu emprego e deu a volta por cima. A pequena porta também foi suficiente a Alicia e a outros voluntários, que no projeto Esperança ajudam tantas mulheres, vítimas do tráfico e da exploração, a recuperar dignidade e esperança. Leão XIV então destacou um último aspecto do convite do Senhor, de olhar nos olhos aqueles que sofrem e a fazer da ajuda, acima de tudo, um encontro entre irmãos, unidos no único abraço do Pai. O Papa Francisco insistiu muito nisso quando perguntou: quando dá esmola, olha para os olhos do mendigo, toca-lhe na mão para sentir a sua carne? E concluiu: a esmola não é caridade. Quem recebe mais graça da esmola é aquele que a dá, pois faz-se olhar pelos olhos do Senhor. Os que amam verdadeiramente não se limitam a dar qualquer coisa, escutam, dialogam, procuram compreender a situação e as suas causas. Estão atentos tanto à necessidade material como à espiritual, ou seja, à promoção integral da pessoa.
1: À promoção integral da pessoa.

0: Gracias por compartir la fe con toda Madrid y con toda España.
1: Mais de 600 mil jovens participaram na noite do sábado 6 de junho da vigília de oração presidida pelo Papa Leão XIV na Plaza de Lima, em Madrid, um dos momentos centrais da viagem apostólica à Espanha. Após a acolhida do cardeal José Cobo, arcebispo metropolitano de Madrid, e uma apresentação dirigida pelo ator Antônio Bandeiras, inspirada no musical Godspell, teve início um diálogo direto entre o Santo Padre e jovens provenientes de diferentes realidades eclesiais do país.
0: A primeira pergunta sobre alguns santos que han sido para mim um referente.
1: Ao ser questionado sobre as figuras que mais marcaram seu crescimento cristão, além de Santo Agostinho, Leão XIV recordou São João Crisóstomo, São Tomás de Vila Nova e São Turíbio de Mongrovejo. Ao falar sobre São João Crisóstomo, aproveitou para dirigir um apelo aos jovens, convidando-os a não terem medo de acolher um possível chamado ao sacerdócio, à vida consagrada ou a outras formas de serviço na igreja. Se eles foram capazes, por que não eu? O pontífice explicou que encontrou nesses santos exemplos concretos de fidelidade ao Evangelho, coragem diante das dificuldades e dedicação ao povo de Deus.
0: Para mim é um modelo de entrega ao povo, especialmente aos mais pobres, em nome de Cristo.
1: Ao recordar os anos vividos como missionário e bispo no Peru, Leão XIV afirmou que a maior riqueza daquela experiência foi o testemunho de fé de um povo marcado por dificuldades, mas repleto de esperança. Foi precisamente o encontro com as feridas e alegrias do povo que me fez crescer no caminho do seguimento de Jesus. Segundo o Papa, a convivência com comunidades muitas vezes pobres materialmente, mas ricas na fé, permitiu-lhe experimentar como a palavra de Deus pode transformar conflitos em reconciliação, paz e justiça. Ao responder sobre como reconhecer a voz de Deus em meio às inúmeras vozes do mundo atual, o Santo Padre indicou o silêncio como condição indispensável para o discernimento. Para reconhecer a voz de Deus pode ajudar-nos, acima de tudo, o silêncio, pois favorece a atenção e o recolhimento. Leão XIV observou que muitos jovens vivem cercados por estímulos e distrações permanentes, o que torna ainda mais necessário redescobrir espaços de silêncio e oração. Nesse contexto, indicou ainda a adoração eucarística como um lugar privilegiado para permanecer diante do Senhor e aprender a escutá-lo. Procurem sempre a verdade. Deus é verdade. E se algo afasta de Deus, não é verdade. Não se esqueçam disso.
0: Buscad sempre a verdade. Não olvides.
1: Ao falar sobre a missão de acompanhar aqueles que estão afastados da fé, Leão XIV insistiu que a evangelização nasce, antes de tudo, do testemunho. Nenhum de nós nasceu mestre, e diante do Senhor somos sempre discípulos. O pontífice recordou que ninguém vive a fé sozinho e destacou a importância da comunidade, da família e dos grupos juvenis no amadurecimento da vida cristã. Olhem quantos vocês estão aqui. Na comunidade, nos grupos de jovens e na família, todos podemos aprender a beleza da nossa fé. E dirigindo-se aos presentes, acrescentou: se vocês rezam com amor, os jovens compreenderão a importância da oração. Se vocês são ardentes na fé, transmitirão seu fogo vivo.
0: Todos em vossos corações, este fogo do amor de Deus.
1: As preocupações com a inteligência artificial, o mercado de trabalho, a moradia e a polarização social também estiveram presentes nas perguntas dirigidas ao Papa. Antes de responder, Leão XIV saudou alguns jovens noivos presentes na vigília e recordou que o matrimônio também é uma vocação. Não tenham medo do matrimônio e de formar uma família. Em seguida, destacou que a fé oferece a liberdade necessária para enfrentar os desafios de cada época. Os discípulos de Jesus são sempre contemporâneos, mas nunca prisioneiros do tempo que passa. Somos livres em Cristo. Cristo nos libertou com o seu amor. Segundo o Papa, essa liberdade torna os jovens protagonistas da transformação da sociedade, chamados a testemunhar os valores do Evangelho também no ambiente digital. Ao responder à última pergunta da noite, Leão XIV confiou aos jovens aquela que definiu como sua missão concreta.
0: Una misión, que seais humanos. Sim, sed humanos.
1: A missão que confio a vocês é precisamente esta. Sejam humanos. Sim, sejam humanos. Homens e mulheres de carne e osso, não aparências, mas rostos confiáveis. O pontífice explicou que essa humanidade encontra seu modelo em Cristo e se expressa na busca da justiça, na honestidade e no amor ao próximo. Por fim, o Papa convidou os jovens a responderem aos desafios do presente com a força transformadora do Evangelho, diante do vazio da indiferença e do conformismo, diante da violência da guerra e da mentira, sejam vocês mesmos centelha de uma nova humanidade. E ao concluir, recordou que a fé cristã se realiza concretamente na caridade e no serviço. Esta, queridos jovens, é a virtude que muda a história mais do que qualquer outra. E acrescentou espontaneamente uma exortação que resumiu toda a sua mensagem aos jovens. Vocês podem mudar a história. Façam isso com amor.
0: Vosotros podéis cambiar la historia. Hacedlo con el amor. Muchas gracias.
1: Após o diálogo, o Santo Padre assinou a Cruz dos Jovens, que o irão acompanhar em todas as atividades. Participou da adoração eucarística e concedeu a bênção final, encerrando uma noite de oração, escuta e esperança no coração da capital espanhola.

não têm saúde, aqueles que estão doentes, não vibra aqueles que têm saúde. Aprendei o que significa: quero misericórdia e não sacrifício. De fato, eu não vim para chamar os justos, mas os pecadores.

alimento para os pecadores. É nesta mesa que a gente se restaura, que a gente se dignifica como filho de Deus, um Deus que é um Pai amoroso. No mundo cheio de tantas contradições, é imenso o povo que caminha sem pastor.

E misericórdia significa acolhimento, significa restauração. Claro que tudo isso chamou a atenção dos coletores de impostos. E eles que também se sentiam parte daqueles que estavam muito próximos de Jesus. Por isso foram e sentaram-se à mesa com ele. Eis aí o escândalo, especialmente para os fariseus.

O programa em português da Rádio Vaticano, Vatican News, deste domingo 7 de junho, vai ficando por aqui. Agradecemos a sua companhia e a sua sintonia. Nos encontramos amanhã, neste mesmo horário. Até lá!

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1: Olá, meu amigo e minha amiga, o nosso programa chegou. Eu estou aqui hoje, no interior do Brasil, na beira de uma lagoa. No momento em que o dia vai terminando, então a gente vê os raios de sol mais amarelados, o reflexo da lagoa, as folhas das árvores especialmente iluminadas, onde o verde se mescla com um certo amarelo, e o canto dos pássaros que se despedem deste dia. E eu quero falar com você hoje sobre a importância dos pássaros para o meio ambiente e para nós, seres humanos. Talvez você só lembre que os pássaros são importantes para nós, humanos, porque eles cantam. E é bonito ouvir o canto dos pássaros. Não pássaro preso em gaiola, os pássaros soltos, que cantam ao amanhecer especialmente, ao entardecer. Em determinadas regiões do Brasil, a gente escuta muito forte o canto dos sabiás na época do acasalamento, eles cantam de madrugada. Nas cidades, alguns pássaros sobrevivem de forma especial, o bem-te-vi, que tem um canto conhecido. E tem aquela enormidade de pássaros no Brasil, que mudam de região para região, conforme o bioma, né? O Cerrado, a Mata Atlântica, a Amazônia. Há pássaros que são comuns e há outros que são específicos. Mas além da sua beleza e do belo canto, que mais os pássaros contribuem para o meio ambiente? Você já pensou nisso? É muito interessante. Os pássaros contribuem conosco porque eles se alimentam, vários deles, de insetos. Você já imaginou a quantidade de insetos que um determinado pássaro consome por dia? É muito grande. Larvas de mosquito, outros insetos que se multiplicam de maneira exagerada podem trazer problemas para o ser humano e também problemas para a agricultura. Tem acontecido um fenômeno triste no Brasil, que com esse uso enorme de agrotóxico, tem se matado os pássaros. Eu me lembro o Feijo Vander contando que uma vez ele foi do norte de Minas e um lavrador, chorando, contava para ele que recolhia baldes e baldes cheios de pássaros mortos, porque o agronegócio do lado da propriedade dele jogava veneno de avião e esse veneno matava não somente a praga da plantação, mas os pássaros. E com menos pássaros, os insetos se multiplicam e aí há um grande problema para a agricultura. Então, os pássaros, gente, são fundamentais para manter o equilíbrio ecológico, porque eles consomem muitos insetos. Além do mais, você sabia que muitos pássaros comem sementes

0: mentirada, mas é aquele em que se recompõe as florestas originais com a ajuda dos nossos amigos, os pássaros. Por isso, São Francisco gostava de chamar os pássaros de nossos irmãos. Aqui eu só falei de quatro coisas, tem outras, hein, gente? Que os pássaros são úteis para nós. Pelo seu canto, pela sua beleza, porque eles consomem insetos e com isso contribuem para o equilíbrio do meio ambiente, e eles também colaboram para que plantas, arbustos e árvores se multipliquem, levando as suas sementes. Então, gente, vamos cuidar dos pássaros. Se a gente descobre na nossa casa ou no bairro um ninho de passarinho, é importante cuidar desse ninho. Educar as crianças para não perseguir os pássaros. Então, os pássaros são nossos irmãos e nossos amigos. Um grande abraço para você, some conosco. Um mais um é sempre mais que dois. Até o nosso próximo programa.
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1: 5 horas e 58 minutos.
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3: O evangelho de hoje, tirado de Mateus, apresenta o início do famoso Sermão da Montanha de Jesus. São as bem-aventuranças. Segundo essas bem-aventuranças, quem são os felizes? Não são felizes aqueles que vivem segundo os critérios terrenos, mas sim os que vivem segundo os critérios celestes. Portanto, na linguagem clara de Jesus, felizes são os pobres em espírito, porque deles é o reino dos céus. Felizes são os aflitos, porque serão consolados. Felizes são os mansos, porque possuirão a terra. Felizes são os que têm fome e sede de justiça, porque serão saciados. Felizes são os misericordiosos, porque alcançarão misericórdia. Felizes são os puros de coração, porque verão a Deus. Felizes são os que promovem a paz, porque serão chamados filhos de Deus. Felizes são os que são perseguidos por causa da justiça, porque deles é o reino dos céus. Felizes são os que são injuriados e perseguidos por causa do Filho de Deus. Assim também fica claro que felicidade não é sinônimo de facilidade, mas felicidade é sinônimo de fidelidade à proposta de Deus. Com a bênção do Deus misericordioso, o Pai, o Filho e o Espírito Santo. Amém.
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1: 6:28.
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0: Cristo. Amém. Oferecimento do Santo Terço. Divino Jesus, nós vos oferecemos este rosário que vamos rezar, contemplando os mistérios de vossa redenção. Concedei-nos, por intercessão de Maria, vossa Mãe Santíssima, a quem nos dirigimos, as virtudes que nos são necessárias para bem rezá-lo e a graça de ganhar as indulgências anexas a esta santa devoção. Creio em Deus Pai, Todo-Poderoso, Criador do céu e da terra, e em Jesus Cristo, seu único Filho, nosso Senhor, que foi concebido pelo poder do Espírito Santo, nasceu da Virgem Maria, padeceu sob Pôncio Pilatos, foi crucificado, morto e sepultado, desceu à mansão dos mortos, ressuscitou ao terceiro dia, subiu aos céus, está assentado à direita de Deus Pai Todo-Poderoso, donde há de vir a julgar os vivos e os mortos. Creio no Espírito Santo, na Santa Igreja Católica, na comunhão dos santos, na remissão dos pecados, na ressurreição da carne, na vida eterna. Amém.
1: Pai nosso que estais no céu, santificado seja o vosso nome. Venha a nós o vosso reino. Seja feita a vossa vontade, assim na terra como no céu.
2: O pão nosso de cada dia nos dai hoje. Perdoai as nossas ofensas,

0: Ave Maria, cheia de graça, o Senhor é convosco, bendita sois vós entre as mulheres, e bendito é o fruto do vosso ventre, Jesus.
1: Santa Maria, Mãe de Deus, rogai por nós, pecadores, agora e na hora de nossa morte. Amém.
0: Ave Maria, cheia de graça, o Senhor é convosco, bendita sois vós entre as mulheres, e bendito é o fruto do vosso ventre,

0: Jesus. No primeiro mistério, contemplamos a anunciação do arcanjo São Gabriel à Nossa Senhora. Pai nosso que estais no céu, santificado seja o vosso nome. Venha a nós o vosso reino, seja feita a vossa vontade, assim na terra como no céu.
1: O nosso de cada dia nos dai hoje, perdoai as nossas ofensas, assim como nós perdoamos a quem nos tem ofendido. E não nos deixeis cair em tentação, mas livrai-nos do mal. Amém.
0: Ave Maria, cheia de graça, o Senhor é convosco. Bendita sois vós entre as mulheres, e bendito é o fruto do vosso ventre, Jesus.
1: Santa Maria, Mãe de Deus, rogai por nós, pecadores, agora e na hora de nossa morte. Amém.
0: Ave Maria, cheia de graça, o Senhor é convosco. Bendita sois vós entre as mulheres, e bendito é o fruto do vosso ventre, Jesus.
1: Santa Maria, Mãe de Deus,
0: rogai por nós, pecadores, agora e na hora de nossa morte. Amém. Ave Maria, cheia de graça, o Senhor é convosco. Bendita sois vós entre as mulheres, e bendito é o fruto do vosso ventre, Jesus.
1: Santa Maria, Mãe de Deus, rogai por nós, pecadores, agora e na hora de nossa morte. Amém.
0: Ave Maria, cheia de graça, o Senhor é convosco. Bendita sois vós entre as mulheres, e bendito é o fruto do vosso ventre, Jesus.
1: Santa Maria, Mãe de Deus, rogai por nós, pecadores, agora e na hora de nossa morte. Amém.
0: Ave Maria, cheia de graça, o Senhor é convosco. Bendita sois vós entre as mulheres, e bendito é o fruto do vosso ventre, Jesus.
1: Santa Maria, Mãe de Deus, rogai por nós, pecadores, agora e na hora de nossa morte. Amém.
0: Ave Maria, cheia de graça, o Senhor é convosco. Bendita sois vós entre as mulheres, e bendito é o fruto do vosso ventre, Jesus.
1: Santa Maria, Mãe de Deus, rogai por nós, pecadores, agora e na hora de nossa morte. Amém.
0: Ave Maria, cheia de graça, o Senhor é convosco. Bendita sois vós entre as mulheres, e bendito é o fruto do vosso ventre, Jesus.
1: Santa Maria, Mãe de Deus, rogai por nós, pecadores, agora e na hora de nossa morte. Amém.
0: Ave Maria, cheia de graça, o Senhor é convosco. Bendita sois vós entre as mulheres, e bendito é o fruto do vosso ventre, Jesus.
1: Santa Maria, Mãe de Deus, rogai por nós, pecadores, agora e na hora de nossa morte. Amém.
0: Ave Maria, cheia de graça, o Senhor é convosco. Bendita sois vós entre as mulheres, e bendito é o fruto do vosso ventre, Jesus.
1: Santa Maria, Mãe de Deus, rogai por nós, pecadores, agora e na hora de nossa morte. Amém.
0: Ave Maria, cheia de graça, o Senhor é convosco. Bendita sois vós entre as mulheres, e bendito é o fruto do vosso ventre, Jesus.
1: Santa Maria, Mãe de Deus, rogai por nós, pecadores, agora e na hora de nossa morte. Amém.
0: Glória ao Pai, ao Filho e ao Espírito Santo.
1: Era no princípio, agora e sempre. Amém.
0: Ó bom Jesus, perdoai-nos, livrai-nos do fogo do inferno, levai as almas todas para o céu e socorrei principalmente as que mais precisarem.
2: No segundo mistério, contemplamos a visita de Nossa Senhora à sua prima Santa Isabel. Pai nosso que estais no céu, santificado seja o vosso nome. Venha a nós o vosso reino. Seja feita a vossa vontade, assim na terra como no céu.

0: Ave Maria, cheia de graça, o Senhor é convosco. Bendita sois vós entre as mulheres, e bendito é o fruto do vosso ventre, Jesus.
1: Santa Maria, Mãe de Deus, rogai por nós, pecadores, agora e na hora de nossa morte. Amém.
0: Ave Maria, cheia de graça, o Senhor é convosco. Bendita sois vós entre as mulheres, e bendito é o fruto de vosso ventre, Jesus.
1: Santa Maria, Mãe de Deus, rogai por nós, pecadores, agora e na hora de nossa morte. Amém.
0: Ave Maria, cheia de graça, o Senhor é convosco. Bendita sois vós entre as mulheres.

0: Mulheres, e bendito é o fruto do vosso ventre, Jesus.
1: Santa Maria, Mãe de Deus, rogai por nós, pecadores, agora e na hora de nossa morte. Amém.
0: Ave Maria, cheia de graça, o Senhor é convosco. Bendita sois vós entre as mulheres, e bendito é o fruto do vosso ventre, Jesus.
1: Santa Maria, Mãe de Deus, rogai por nós, pecadores, agora e na hora de nossa morte. Amém.
0: Ave Maria, cheia de graça, o Senhor é convosco. Bendita sois vós entre as mulheres, e bendito é o fruto do vosso ventre, Jesus.
1: Santa Maria, Mãe de Deus, rogai por nós, pecadores, agora e na hora de nossa morte. Amém.
0: Ave Maria, cheia de graça, o Senhor é convosco. Bendita sois vós entre as mulheres, e bendito é o fruto do vosso ventre, Jesus.
1: Santa Maria, Mãe de Deus, rogai por nós, pecadores, agora e na hora de nossa morte. Amém.
0: Ave Maria, cheia de graça, o Senhor é convosco. Bendita sois vós entre as mulheres, e bendito é o fruto do vosso ventre, Jesus.
1: Santa Maria, Mãe de Deus, rogai por nós, pecadores, agora e na hora de nossa morte. Amém.
0: Ave Maria, cheia de graça, o Senhor é convosco. Bendita sois vós entre as mulheres, e bendito é o fruto do vosso ventre, Jesus.
1: Santa Maria, Mãe de Deus, rogai por nós, pecadores, agora e na hora de nossa morte. Amém.
0: Ave Maria, cheia de graça, o Senhor é convosco. Bendita sois vós entre as mulheres, e bendito é o fruto do vosso ventre, Jesus.
1: Santa Maria, Mãe de Deus, rogai por nós, pecadores, agora e na hora de nossa morte. Amém.
0: Ave Maria, cheia de graça, o Senhor é convosco. Bendita sois vós entre as mulheres, e bendito é o fruto do vosso ventre, Jesus.
1: Santa Maria, Mãe de Deus, rogai por nós, pecadores, agora e na hora de nossa morte. Amém.
0: Glória ao Pai, ao Filho e ao Espírito Santo.
1: Como era no princípio, agora e sempre. Amém.
0: Ó bom Jesus,
1: perdoai-nos e livrai-nos do fogo do inferno, levai as almas todas para o céu e socorrei-as, principalmente as que mais precisarem.
2: No terceiro mistério, contemplamos o nascimento de Jesus Cristo na pobre gruta em Belém. Pai nosso que estais no céu, santificado seja o vosso nome. Venha a nós o vosso reino, seja feita a vossa vontade, assim na terra como no céu.
1: O nosso de cada dia nos dai hoje,
2: perdoai as nossas ofensas, assim como nós perdoamos a quem nos tem ofendido. E não nos deixeis cair em tentação, mas livrai-nos do mal. Amém. Ave Maria, cheia de graça, o Senhor é convosco. Bendita sois vós entre as mulheres, e bendito é o fruto do vosso ventre, Jesus.
1: Santa Maria,
2: Mãe de Deus, rogai por nós, pecadores, agora e na hora de nossa morte. Amém. Ave Maria, cheia de graça, o Senhor é convosco. Bendita sois vós entre as mulheres, e bendito é o fruto do vosso ventre, Jesus.
1: Santa Maria,
2: Mãe de Deus, rogai por nós, pecadores, agora e na hora de nossa morte. Amém. Ave Maria, cheia de graça, o Senhor é convosco. Bendita sois vós entre as mulheres, e bendito é o fruto do vosso ventre, Jesus.
1: Santa Maria,
2: Mãe de Deus, rogai por nós, pecadores, agora e na hora de nossa morte. Amém. Ave Maria, cheia de graça, o Senhor é convosco. Bendita sois vós entre as mulheres, e bendito é o fruto do vosso ventre, Jesus.
1: Santa Maria,
2: Mãe de Deus, rogai por nós, pecadores, agora e na hora de nossa morte. Amém. Ave Maria, cheia de graça, o Senhor é convosco. Bendita sois vós entre as mulheres, e bendito é o fruto do vosso ventre, Jesus.
1: Santa Maria, Mãe de Deus, rogai
2: por nós, pecadores, agora e na hora de nossa morte. Amém. Ave Maria, cheia de graça, o Senhor é convosco. Bendita sois vós entre as mulheres, e bendito é o fruto do vosso ventre, Jesus.
1: Santa Maria,
2: Mãe de Deus, rogai por nós, pecadores, agora e na hora de nossa morte. Amém. Ave Maria, cheia de graça, o Senhor é convosco. Bendita sois vós entre as mulheres, e bendito é o fruto do vosso ventre, Jesus.
1: Santa Maria,
2: Mãe de Deus, rogai por nós, pecadores, agora e na hora de nossa morte. Amém. Ave Maria, cheia de graça, o Senhor é convosco. Bendita sois vós entre as mulheres e bendito é o fruto do vosso ventre, Jesus.
1: Santa Maria,
2: Mãe de Deus, rogai por nós, pecadores, agora e na hora de nossa morte. Amém. Ave Maria, cheia de graça, o Senhor é convosco. Bendita sois vós entre as mulheres e bendito é o fruto do vosso ventre, Jesus.
1: Santa Maria,
2: Mãe de Deus, rogai por nós, pecadores, agora e na hora de nossa morte. Amém. Ave Maria, cheia de graça, o Senhor é convosco. Bendita sois vós entre as mulheres e bendito é o fruto do vosso ventre, Jesus.
1: Santa Maria,
2: Mãe de Deus, rogai por nós, pecadores, agora e na hora de nossa morte. Amém. Glória ao Pai, ao Filho e ao Espírito Santo. No princípio, agora e sempre. Amém. Ó bom Jesus, perdoai-nos, livrai-nos do fogo do inferno, levai as almas todas para o céu e socorrei principalmente as que mais precisarem.
0: No quarto mistério, contemplamos a apresentação de Jesus no templo e a purificação de Nossa Senhora. Pai nosso, que estais no céu, santificado seja o vosso nome. Venha a nós o vosso reino, seja feita a vossa vontade, assim na terra como no céu.
1: O pão nosso de cada dia nos dai hoje, perdoai as nossas ofensas,

0: Ave Maria, cheia de graça, o Senhor é convosco. Bendita sois vós entre as mulheres, e bendito é o fruto do vosso ventre, Jesus.
1: Santa Maria, Mãe de Deus, rogai por nós, pecadores, agora e na hora de nossa morte. Amém.
0: Ave Maria, cheia de graça, o Senhor é convosco. Bendita sois vós entre as mulheres, e bendito é o fruto do vosso ventre, Jesus.
1: Santa Maria, Mãe de Deus, rogai por nós, pecadores, agora e na hora de nossa morte. Amém.
0: Ave Maria, cheia de graça, o Senhor é convosco. Bendita sois vós entre as mulheres, e bendito é o fruto de vosso ventre, Jesus.
1: Santa Maria, Mãe de Deus, rogai por nós, pecadores, agora e na hora de nossa morte. Amém.
0: Ave Maria, cheia de graça, o Senhor é convosco. Bendita sois vós entre as mulheres, e bendito é o fruto do vosso ventre, Jesus.
1: Santa Maria, Mãe de Deus, rogai por nós, pecadores, agora e na hora de nossa morte. Amém.
0: Ave Maria, cheia de graça, o Senhor é convosco. Bendita sois vós entre as mulheres, e bendito é o fruto do vosso ventre, Jesus.
1: Santa Maria, Mãe de Deus, rogai por nós, pecadores, agora e na hora de nossa morte. Amém.
0: Ave Maria, cheia de graça, o Senhor é convosco. Bendita sois vós entre as mulheres, e bendito é o fruto do vosso ventre, Jesus.
1: Santa Maria, Mãe de Deus, rogai por nós, pecadores, agora e na hora de nossa morte. Amém.
0: Ave Maria, cheia de graça, o Senhor é convosco. Bendita sois vós entre as mulheres, e bendito é o fruto do vosso ventre, Jesus.
1: Santa Maria, Mãe de Deus, rogai por nós, pecadores, agora e na hora de nossa morte. Amém.
0: Ave Maria, cheia de graça, o Senhor é convosco. Bendita sois vós entre as mulheres, e bendito é o fruto de vosso ventre, Jesus.
1: Santa Maria, Mãe de Deus, rogai por nós, pecadores, agora e na hora de nossa morte. Amém.
0: Ave Maria, cheia de graça, o Senhor é convosco. Bendita sois vós entre as mulheres, e bendito é o fruto do vosso ventre, Jesus.
1: Santa Maria, Mãe de Deus, rogai por nós, pecadores, agora e na hora de nossa morte. Amém.
0: Ave Maria, cheia de graça, o Senhor é convosco. Bendita sois vós entre as mulheres, e bendito é o fruto do vosso ventre, Jesus.
1: Santa Maria, Mãe de Deus, rogai por nós, pecadores, agora e na hora de nossa morte. Amém.
0: Glória ao Pai, ao Filho e ao Espírito Santo.
1: Como era no princípio, agora e sempre. Amém.
0: Ó meu Jesus, perdoai-nos, livrai-nos do fogo do inferno, levai as almas todas para o céu, e socorrei principalmente as que mais precisarem.
2: No quinto mistério, contemplamos o menino Jesus perdido, encontrado no templo entre os doutores. Pai nosso que estais no céu, santificado seja o vosso nome. Venha a nós o vosso reino, seja feita a vossa vontade, assim na terra como no céu. Cada dia nos dai hoje, perdoai as nossas ofensas, assim como nós perdoamos a quem nos tem ofendido. E não nos deixeis cair em tentação, mas livrai-nos do mal. Amém. Ave Maria, cheia de graça, o Senhor é convosco. Bendita sois vós entre as mulheres, e bendito é o fruto do vosso ventre, Jesus.
1: Santa Maria, Mãe de Deus,
2: rogai por nós, pecadores, agora e na hora de nossa morte. Amém. Ave Maria, cheia de graça, o Senhor é convosco. Bendita sois vós entre as mulheres, e bendito é o fruto do vosso ventre, Jesus.
1: Santa Maria,
2: e a Mãe de Deus, rogai por nós, pecadores, agora e na hora de nossa morte. Amém. Ave Maria, cheia de graça, o Senhor é convosco. Bendita sois vós entre as mulheres, e bendito é o fruto do vosso ventre, Jesus.
1: Santa Maria,
2: e a Mãe de Deus, rogai por nós, pecadores, agora e na hora de nossa morte. Amém. Ave Maria, cheia de graça, o Senhor é convosco. Bendita sois vós entre as mulheres, e bendito é o fruto do vosso ventre, Jesus.
1: Santa Maria,
2: e a Mãe de Deus, rogai por nós, pecadores, agora e na hora de nossa morte. Amém. Ave Maria, cheia de graça, o Senhor é convosco. Bendita sois vós entre as mulheres, e bendito é o fruto do vosso ventre, Jesus. Maria, Mãe de Deus, por nós, pecadores, agora e na hora de nossa morte. Amém. Ave Maria, cheia de graça, o Senhor é convosco. Bendita sois vós entre as mulheres, e bendito é o fruto do vosso ventre, Jesus. E a Mãe de Deus, rogai por nós, pecadores, agora e na hora de nossa morte. Amém. Ave Maria, cheia de graça, o Senhor é convosco. Bendita sois vós entre as mulheres, e bendito é o fruto do vosso ventre, Jesus.
1: Santa Maria,
2: Mãe de Deus, rogai por nós, pecadores, agora e na hora de nossa morte. Amém. Ave Maria, cheia de graça, o Senhor é convosco. Bendita sois vós entre as mulheres, e bendito é o fruto do vosso ventre, Jesus.
1: Santa Maria,
2: Mãe de Deus, rogai por nós, pecadores, agora e na hora de nossa morte. Amém. Ave Maria, cheia de graça, o Senhor é convosco. Bendita sois vós entre as mulheres, e bendito é o fruto do vosso ventre, Jesus.
1: Santa Maria,
2: Mãe de Deus, rogai por nós, pecadores, agora e na hora de nossa morte. Amém. Ave Maria, cheia de graça, o Senhor é convosco. Bendita sois vós entre as mulheres, e bendito é o fruto do vosso ventre, Jesus.
1: Santa Maria,
2: Mãe de Deus, rogai por nós, pecadores, agora e na hora de nossa morte. Amém. Glória ao Pai, ao Filho e ao Espírito Santo,
1: como
2: era no princípio, agora e sempre. Amém. Ó bom Jesus, doai-nos, livrai-nos do fogo do inferno, levai as almas todas para o céu
1: e socorrei principalmente as que mais precisarem.
2: Agradecimento. Infinitas graças vos damos, soberana Rainha, pelos benefícios que todos os dias recebemos de vossas mãos liberais. Dignai-vos agora e para sempre tomar-nos debaixo de vosso poderoso amparo. E em vosso louvor vos saudamos cantando uma salve, Rainha.

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4: Hoje um abraço muito especial, mas muito especial mesmo, para vocês que são nossos ouvintes. Vocês que andam escutando aí o programa Falando de Bíblia e que vão respondendo as perguntas, mas fundamentalmente, que vão aprendendo e estudando cada vez mais a palavra de Deus. Que Deus possa encher a casa de vocês de bênçãos e mais bênçãos. E seguindo então com o nosso Falando de Bíblia, queria pedir que vocês abrissem a Bíblia em Atos de Apóstolos, lá no capítulo 16, Atos de Apóstolos, capítulo 16, a partir do versículo 6. Atos de Apóstolos, capítulo 16, versículo 6. Aqui é muito interessante, porque então narra Paulo se separando de Barnabé, né? E Lucas, né, o autor do livro, põe meio que Paulo desobedecendo, né, ao Espírito Santo. E a ponto do Espírito Santo ter que intervir, né? E por duas vezes, botando Paulo de volta na missão. O texto que chegou até nós tal, é provável, né, que Lucas tenha se juntado a Paulo e participado dessa viagem. Mas então vamos acompanhar o texto. Atos de Apóstolos, capítulo 16, lá no versículo 6 até 10. Paulo e Timóteo atravessaram a Frígia e a região da Galácia, pois o Espírito Santo os havia impedido de proclamar a palavra na Ásia. Chegando perto da Mísia, tentaram entrar na Bitínia, mas o Espírito de Jesus o impediu. Então, atravessaram a Mísia e desceram para Troade. Durante a noite, Paulo teve uma visão. Na sua frente estava de pé um macedônio que lhe suplicava: "Vem para a Macedônia e ajuda-nos." Depois dessa visão, procuramos partir imediatamente para a Macedônia, pois estávamos convencidos de que Deus acabava de nos chamar para anunciar-lhes a boa nova. Então a gente vê, né, o Espírito Santo intervindo diretamente. Paulo acha que tem que pregar no lugar, o Espírito Santo impede. Outro lugar, o Espírito Santo impede. E vem num sonho essa visão de que era para ir pregar na Macedônia. E dando sequência aí, lá no versículo 11. Então embarcamos em Troade, navegamos para a ilha da Samotrácia e no dia seguinte para Neápolis. De lá, viajamos a Filipos, que é uma das principais cidades da Macedônia e tem direitos de colônia romana. Passamos alguns dias nessa cidade. Então, eles chegam finalmente na Macedônia, lá em Filipos, e vão pregar lá. Quando eles fazem essa travessia, né, mais ou menos um dia de barco, né? Um dia de barco de Troade até na Samotrácia, mais um dia ali para Neápolis e mais um dia até Filipos, talvez um pouquinho menos. Tá, de qualquer jeito, eles iam fazendo esses caminhos, né, de barco ali para chegar lá. E aí, de Filipos para chegar, de Neápolis para Filipos, que era mais no interiorzinho assim, aí é a pé, né, uns 20 quilômetros mais ou menos. Então, a província onde eles chegam era a província da Macedônia, a capital era Tessalônica, e Filipos tinha muita importância onde é que eles tinham chegado, onde é que eles tinham optado por pregar, porque no ano 42, depois de Cristo, né, ela tinha se transformado em colônia para os militares romanos licenciados. Então, assim, o romano tinha um grande exército, e quando os militares iam saindo de licença, né, tinham, ou ficando idosos e tal, aposentados, então resolveram criar uma cidade só para eles, assim, uma colônia para eles. E essa cidade, então, que era Filipos, era conhecida até como uma pequena Roma, porque eles criaram uma cidade dentro dos costumes que eles tinham, né? E até então que Paulo, no sábado, resolve rezar com a comunidade dos judeus. Lá nem tem sinagoga. E a conversão da Lídia, né? A conversão de uma mulher que se converte e batiza toda a sua casa. Isso é muito importante, se a gente for percebendo que no Antigo Testamento várias são as mulheres que vão se convertendo e que depois ajuda até a sustentar financeiramente as igrejas. Mas sobre isso vamos falar um pouquinho mais para frente. Pergunta: qual é a cidade da Macedônia onde Paulo finalmente vai pregar? Dica: capítulo 16 do livro de Atos de Apóstolos,

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2: Sete horas e três minutos.
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0: 7 horas, 7 minutos, 7:07, manhã de segunda-feira. É, segunda-feira, 8 de junho de 2026. Bom dia a você que acompanhava a programação de início de manhã aqui na Rádio Universidade AM 1160. Bom dia a você que ligou o rádio agora e vai conosco, certamente, até as 9:30 da manhã com muita informação, notícia nesta manhã de segunda-feira que ainda está noite, por incrível que pareça, né? E chove, tem uma chuva fraca, não é uma chuva torrencial, uma chuva muito fraquinha, mas ela permanece, ela é intermitente, né? Ela não para, não para. Noite ainda, né? Nesta manhã, quando são 7 horas e 8 minutos. Alterou agora aqui um minutinho mais. 13 graus e 3 décimos é a temperatura registrada em Pelotas nesse momento. A umidade relativa do ar está na casa dos 96%. A sensação térmica, a temperatura sentida, 13 graus e 5 décimos. Não temos deslocamento de ventos capazes de produzir uma velocidade, né, que seja registrada. Então, fica aqui o nosso registro das condições climáticas nesse início de segunda-feira, 8 de junho de 2026. Bom dia! Hoje é segunda-feira, 8 de junho. Eu sou o Sérgio Correia. O Bom Dia RU é, sem dúvida alguma, sua melhor companhia para começar o dia bem informado com notícias de Pelotas, da região, do Brasil e do mundo, né? E também no estado, sem dúvida alguma. 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Você pode enviar o seu bom dia, o seu comentário ou a demanda da sua rua, do seu bairro, a sua necessidade, algo que saiu do normal da cidade, nos envia pelo WhatsApp 984-135473, WhatsApp da Rádio Universidade, ou pelo WhatsApp 984-855040, para quem já tem. Esse aqui, 24 horas ligado, WhatsApp hora marcada. No Instagram você pode marcar arroba Rádio Universidade e interagir conosco. Já no YouTube você pode se inscrever em nosso canal, Rádio Universidade de Pelotas, e assistir o Bom Dia Rio ao vivo, né? Aqui um oizinho, um joinha para você que já está nos acompanhando, pois já estamos aqui ao vivo, pelo YouTube da Rádio Universidade. Vamos ao bom dia da Beatriz Alti, que trabalhou ontem aqui com a equipe do time da Bola Branca, né? Fazendo pré-jogo, fazendo intervalo, fazendo pós-jogo, né? Bom dia, parabéns pelo trabalho, Bia.
1: Bom dia Sérgio, bom dia Leonir Badi, que também já está aqui conosco, trabalhou também ontem comigo, com os guris, ainda mais uma transmissão esportiva. Bom dia, claro, a todos os ouvintes que já estão sintonizados nos 1160M, já estão ligados na Rádio Universidade, seja no YouTube, no radinho, nos aplicativos digitais, estão conosco aí logo cedo, 7 horas e 11 minutos da manhã, segunda-feira, dia 8 de junho de 2026, estamos na semana da Copa do Mundo, mas nem por isso não tivemos futebol nesse fim de semana, né, Sérgio? Mas, infelizmente, o futebol aqui para Pelotas não foi muito positivo, porque o Grêmio Esportivo Brasil, ele acabou desclassificado, eliminado da Série D do Campeonato Gaúcho, do Campeonato Brasileiro, perdão, da competição nacional, acabou eliminado, acabou conseguindo só empatar, precisava ganhar e também precisava de resultados paralelos, o que não foi possível. Quem dormiu feliz foi o São José. O São José conseguiu aí vencer e se classificar para a próxima fase. E também no grupo A15, o grupo aí que vai cruzar agora com o grupo que estava o Grêmio Esportivo Brasil, o São Luís de Juí também se classificou. Os outros dois times, o Guarani de Bagé, que está fazendo uma péssima temporada, o Guarani de Bagé acabou sendo lanterna desse grupo A15, sem nem chances de classificar. E o Brasil também acabou caindo fora precocemente, aí pelo segundo ano consecutivo. Então, situação triste para os rubro-negros, mas até feliz para os Pelotas, para os Lobos, porque ontem, na disputa do Gauchão Sub-20, A2, o Pelotas conseguiu aí vencer até. Agora, perdão que me falhe o resultado, mas eu lembro que foi um placar bem grande, foi 5-2, se não me engano. Agora eu confirmo também e trago para vocês a informação certa. E o Pelotas precisava vencer para relaxar um pouco na competição, não depender de resultados, se classificar já bem. Então o Pelotas fez sua parte, os guris da base do Pelotas, mas o Chavante acabou ficando pelo caminho, mas ainda é foco. A gente tem ainda o quarta-feira, já temos outro campeonato, outro jogo, a Copa FGF contra o Farroupilha. Então pro Chavante é olhar pra frente, e pro Pelotas também, de certa forma, olhar pra frente, porque daqui a pouco também vai começar as competições do Pelotas, o acesso ao gauchão também. E o destaque dessa segunda-feira, acredito que é o futebol, porque a gente tá em semana de Copa do Mundo, né? A Copa começa dia 11 e o Brasil entra em campo no sábado, dia 13, contra o Marrocos. E a gente tá aqui na cobertura especial, né, Sérgio?
0: Exatamente, né? Esses e outros assuntos sobre futebol nós vamos trazer também aqui no nosso quadro de futebol, né? Quero agradecer a Bia. E falando ainda de futebol, a Mauge também teve uma vitória surpreendente, né? Muito bom, muito legal. A mesma jogadora fez os 3 gols da Mauge, né?
1: Xadar.
0: É, exatamente. Nós vamos estar trazendo isso, estas informações aqui durante o nosso quadro de esportes. Eu quero agradecer o Birajara e a Cleusa lá no Rio de Janeiro. Ele me passa aqui, nós vamos verificar aqui, se for necessário, fazer a correção. Ele disse que estava no YouTube e a data do YouTube não é a de hoje, né? Então vamos dar uma olhadinha, a gente vai conferir, né? E vai ajustar caso não esteja com a data de hoje, tá bem? Tá aqui 8/6, né? 8/6. Talvez ele tenha entrado antes, então, num arquivo de YouTube que já estava lá presente, né? Mas já tá aqui, 8/6, tá com a data de hoje. Obrigado pelo carinho, eles enviaram um bom dia, Sérgio, Bia, equipe, ouvintes do Bom Dia Rio. 16 graus a temperatura no Rio de Janeiro, viu? 16 graus. Obrigado, Birajara e a Cleusa, obrigado pelo carinho sempre. Já, se não estava, foi corrigido. Se estava certo, né, pode ter sido algum outro arquivo. Vamos ao bom dia do Daniel Kurz, que nos fala das ruas de Pelotas, dessa cidade que chove e recém está clareando, né? Exatamente, recentemente, né?
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3: Bom dia, Sérgio, bom dia, Bia, bom dia, Leonir, bom dia a todos os nossos ouvintes nessa segunda-feira molhada aqui na cidade de Pelotas e na região, né? Tá chovendo, já choveu mais forte aí durante a madrugada, agora em alguns pontos tem um pouco um chuvisco, outros não chove, né? Outros tem uma pancada um pouquinho mais forte. Eu estava acompanhando as imagens do radar da meteorologia, esse chuvisco vai permanecer ainda por algum tempo aqui na nossa região nesta segunda-feira, que a gente já nota, que é cara de segunda, movimentação grande, especialmente depois desse feriadão para alguns aí, mas a movimentação grande de veículos, de pessoas e, consequentemente, com chuva, se intensifica ainda mais a participação aí do pessoal aí dos aplicativos, né, circulando e levando aí o pessoal. Vai o nosso abraço a quem tá levando som de carona aí da Rádio Universidade. Um destaque agora da madrugada, eu repasso aqui que a Secretaria de Trânsito nos passou para uma colisão que acabou ocorrendo às 5 horas da manhã na Deodoro com Teles, aqui bem na área central, onde um Fiat Palio acabou perdendo o controle do veículo, o motorista desse Fiat Palio, e acabou batendo em um Etios que estava estacionado. É, e na Deodoro o estacionamento é sempre ali pela esquerda. Consequentemente, o Fiat Palio acabou perdendo o controle, indo pendendo para a esquerda e batendo nesse Etios que estava estacionado. O condutor estava com visíveis sintomas de embriaguez, né? Houve a presença aí da Brigada Militar e ele acabou sendo conduzido para a Delegacia de Pronto Atendimento. Então, é o destaque da noite aí, da madrugada, do trânsito, né? A chuva sempre dá uma acalmada mais no pessoal, mas sempre tem alguns que não estão com condições de dirigir e infelizmente pegam a direção e causar, nesse caso aqui, tomara que o motorista que causou, se ele não tenha tido problemas maiores, pelo menos foi conduzido para a delegacia, né? Não foi conduzido aí para o hospital, mas causou danos materiais nesse Fiat Etios que estava estacionado ali na Deodoro com o Teles e acabou sendo colhido por este Fiat Palio. É o destaque da madrugada no trânsito, Sérgio. Bom dia, boa semana para todos.
0: Obrigado, Daniel Curs, trazendo aí os destaques do trânsito. Já um acidente, né? No início de manhã. Então, fica aqui o registro, né? Muito cuidado, a pedra, ruas de paralelepípedo. É muito perigoso, né? Escorregadias. 7:18, está chegando a previsão do tempo com a Beatriz Alt aqui no Bom Dia Rio.
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1: E nessa segunda-feira, nesse Bom Dia Rio, dia 8 de junho de 2026, e agora fazem 14 graus em Pelotas. Pancadas leves de chuva estão sendo sentidas aí para quem sai na rua. Aquela chuvinha fraca, uma chuvinha que não vai incomodar muito, mas se ficar muito tempo aí na rua, vai se molhar, porque hoje vai ser um dia bem chuvoso. Durante todo o dia, não vamos ter aí folga dessa chuvinha leve. A sensação térmica agora está nos 13 graus, um pouquinho mais a menos do que na temperatura real. E a sensação térmica máxima hoje, a temperatura máxima para hoje, vai ser apenas 16 graus. As mínimas estão por conta dos 13 graus que a gente vai sentir aí no fim da noite para o dia de hoje. Então hoje vamos ter bastantes pancadas leves de chuva. E temos um alerta amarelo para tempestade para os estados de Rio Grande do Sul, Santa Catarina e Paraná.
0: Obrigado, Beatriz Alt, trazendo a previsão do tempo no dia de hoje, né? Trazendo a previsão do tempo. Tá chegando, então, as manchetes que a gente destacou para você para o dia de hoje, né? Chegando aqui, então, as nossas manchetes destaques que serão notícia nos principais portais, canais de televisão, rádio, que a gente separou para você iniciar o dia muito bem informado. São 7:20. Keiko Fujimori lidera a apuração dos votos para a presidência do Peru.
1: É, exatamente. E o Instituto Nacional de Meteorologia publicou um aviso amarelo de perigo potencial para tempestades, com possibilidade de granizo na maioria do estado nesta segunda-feira.
0: Irã atribui culpa aos Estados Unidos por violação de cessar-fogo no Oriente Médio.
1: E Bagé amplia o racionamento de água para 16 horas por dia.
0: Mauge vence Female por 3-2 na Liga Feminina de Futsal e Quixadá marca os 3 gols da partida.
1: Secretaria Municipal de Educação abre inscrições para atividades de formação para professores que atuam na alfabetização.
0: Produção artesanal da colônia de pescadores Z3 vai vender para todo o Brasil.
1: E o Parque da Baronesa será palco de mobilização em defesa da natureza.
0: Ainda teremos a entrevista com o pré-candidato a deputado federal, Marciano Perondi, do PL, a partir das 8 horas vai estar aqui conversando conosco. Também conversa conosco às 8h30 a secretária municipal de saúde, Ângela Vitória, e vamos falar sobre vacinas, né? Não foi possível conversar com ela na sexta-feira, hoje ela estará aqui, não presente, mas por telefone, conversando conosco sobre as vacinas que agora estão liberadas para todos os públicos. E às 9 da manhã estaremos também, né, em contato com os meteorologistas da UFPEL para falar sobre a plataforma Nimbus, que foi lançada aqui para melhor, né, analisar e também monitorar os eventos climáticos. Estas e outras notícias você acompanha a partir de agora no Bom Dia Rio, que está apenas começando. Vem com a gente até às 9h30 da manhã. Bom Dia Rio, tem hora marcada com notícias daqui para quem vive aqui. Iniciando com as notícias internacionais, Keiko Fujimori lidera a apuração dos votos para a presidência do Peru. Com 77% das urnas apuradas, a candidata tem 52,5% dos votos válidos. Roberto Sanches aparece com 47,95%. Filha do ex-presidente Alberto Fujimori, Keiko foi a mais votada no primeiro turno com 17,2% dos votos válidos. Já Roberto havia obtido 12%. Na ocasião, em 12 de abril, foram registrados atrasos, falhas técnicas e denúncias de fraude. Já neste segundo turno, não houve relato de incidentes significativos.
1: E o Senado deve avaliar a escala 6x1 nesta semana. A expectativa é que a proposta do fim da escala 6x1 seja discutida entre os líderes partidários e também o presidente do Senado, Davi Alcolumbre, em reunião prevista para amanhã. O texto, já aprovado na Câmara dos Deputados, chegou ao Senado há mais de 10 dias, mas ainda não teve um despacho de Davi Alcolumbre. Segundo ele, a proposta de emenda à Constituição não irá direto ao plenário e deve passar pela análise em comissões. A intenção é alinhar o trâmite da matéria no encontro com os chefes de bancada que ocorre durante essa semana.
0: O porta-voz do Ministério de Relações Exteriores do Irã afirmou nesta segunda-feira que a troca de ataques com Israel é culpa dos Estados Unidos e que as ações israelenses não podem ser dissociadas das políticas americanas. Segundo o porta-voz, os novos ataques só agravam o processo diplomático caótico com os Estados Unidos e aumentam ainda mais a desconfiança de Teerã em relação a Washington. Acrescentou ainda que os Estados Unidos têm responsabilidade direta pelas recentes violações do cessar-fogo e que Israel não toma medidas independentes sem consultar os Estados Unidos. Mais cedo, Israel revidou um ataque feito pelo Irã no domingo e bombardeou alvos militares. A reação de Israel teria contrariado um pedido do presidente dos Estados Unidos, Donald Trump, ao primeiro-ministro israelense Benjamin Netanyahu, que não revidasse o ataque.
1: E Bagé amplia o racionamento de água para 16 horas por dia. A nova restrição no abastecimento começa a valer aí a partir dessa segunda-feira. A região do setor 1 do município passará a ser abastecida das 4 horas da manhã ao meio-dia, enquanto o abastecimento do setor 2 será das 4 horas da tarde à meia-noite. De acordo com a prefeitura, o racionamento ocorre devido à escassez de chuvas no município, que elevou aí os níveis da barragem que abastece a cidade a condições críticas desde o dia 2 de março. A restrição no abastecimento da cidade vinha sendo de 12 horas exatas. Aí a Prefeitura de Bagé também alerta para a importância do uso racional da água neste momento. Ações como lavagem de carros e de fachada de prédios seguem proibidas no município.
0: O Rio Grande do Sul entra em alerta para risco de temporais com vento forte, chuva intensa e queda de granizo. O Instituto Nacional de Meteorologia emitiu um alerta amarelo para chance de temporal aqui no estado. O alerta é válido para hoje, todo dia, né? E o aviso abrange quase todo o estado, exceto a faixa da divisa com Santa Catarina, parte dos Campos de Cima da Serra e também o litoral norte. Nas demais regiões, há possibilidade de queda de granizo, rajadas de ventos de até 60 km por hora e também 50 milímetros de chuva ao longo do dia.
1: E um terremoto de magnitude 7.8 derruba prédios em Ilha das Filipinas.
0: Vamos dando sequência às notícias daqui, para quem vive aqui. O Parque da Baronesa vai ser o cenário de uma grande mobilização em defesa da natureza neste mês.
1: É, a Prefeitura de Pelotas, por meio da Secretaria de Qualidade Ambiental, confirmou uma programação especial para o próximo fim de semana, nos dias 13 e 14 de junho, em alusão ao Dia Mundial do Meio Ambiente. O objetivo da iniciativa é reforçar a conscientização e incentivar os moradores da nossa cidade a adotarem práticas mais sustentáveis no dia a dia. Quem passar pelo parque no próximo sábado ou no próximo domingo vai encontrar uma série de atividades gratuitas. Estão previstas feiras de produtos reutilizáveis, ações de educação ambiental, jogos educativos e a distribuição de mudas de árvores nativas para quem quiser plantar em sua casa. Além disso, haverá um ponto de recolhimento de lixo eletrônico, uma oportunidade aí para descartar corretamente aquele aparelho velho que está sem uso em sua casa. A organização também planeja oficinas de plantio, feiras de adoção de animais e uma exposição de alerta contra o tráfico de animais silvestres. O prefeito de Pelotas, Fernando Marrone, defendeu o evento, destacando que a preservação do meio ambiente passa diretamente pela informação e pelo envolvimento coletivo. Segundo ele, é preciso fortalecer a consciência ecológica para construir uma cidade mais sustentável. A programação será totalmente aberta à comunidade, com informações da Secretaria Municipal de Comunicação, da redação da Rádio Universidade. Quem falou foi Beatriz Alt.
0: Obrigado, Beatriz Alt. O programa Nota Fiscal Gaúcha terá uma ação especial na semana do Dia dos Namorados. E quem traz mais informações é o Héctor Zequir.
4: Entre os dias 6 e 12 de junho, serão distribuídos 10 prêmios de R$1.000 por dia, totalizando 70 prêmios extras na modalidade Receita da Sorte. Para participar, é necessário incluir o CPF na nota e acessar o aplicativo ou site do Nota Fiscal Gaúcha no mesmo dia da compra. O resultado pode ser consultado imediatamente e, em caso de premiação, o aviso aparece na tela do celular. Ao longo de junho, o programa prevê a distribuição de mais de 15 mil prêmios, somando mais de R$1.100.000. A iniciativa busca estimular a cidadania fiscal e aumentar as chances de ganho para quem pede CPF na nota. Com informações da Secretaria de Comunicação do Governo do Estado do Rio Grande do Sul e da redação da Rádio Universidade, Héctor Zequir.
0: 7:29. Obrigado ao Héctor Zequir. A produção artesanal da colônia de pescadores Z3 acaba de ganhar o passaporte para as mesas de todo o Brasil. Quem nos traz mais detalhes é Daniel Kurz.
3: Pois, Sérgio, a Secretaria de Desenvolvimento Rural de Pelotas habilitou a peixaria Estrela do Mar a comercializar seus produtos em todo o território nacional. Essa conquista foi possível porque a empresa atingiu critérios sanitários rigorosos, equivalentes aos exigidos pelo Ministério da Agricultura. A autorização foi concedida pelo Serviço de Inspeção Municipal, o SIM, através da adesão ao Sistema Brasileiro de Inspeção, conhecido pela sigla SISBPOA. Agora a peixaria se junta à empresa Embutidos Bergman, com as duas únicas agroindústrias de Pelotas com esse nível de certificação nacional. De acordo com a médica veterinária da Secretaria, Angela Leitzke, esse avanço regional ganhou muita força após a integração de Pelotas ao consórcio de municípios do Extremo Sul, Isso permitiu padronizar as fiscalizações e acelerar a abertura de mercados para os produtores locais. No caso da peixaria da Z3, o município atuou desde a adequação da estrutura até os testes de higiene e controle do processamento dos pescados. O empresário Igor Fonseca, proprietário da peixaria Estrela do Mar, que vende peixes e camarões frescos e congelados, comemorou a certificação. Ele relatou que a correria para cumprir as exigências foi grande, mas que o esforço valeu a pena. Além de manter a banca no mercado central de Pelotas e atender a região de Porto Alegre, a empresa já está em negociação avançada para vender o pescado da Z3 para o concorrido mercado de São Paulo. E o trabalho de expansão não para por aí. O secretário de Desenvolvimento Rural, Antônio Leonel, projeta que o fortalecimento do Serviço de Inspeção Municipal é o caminho para gerar mais emprego e renda na nossa região. Atualmente, outras agroindústrias de Pelotas ligadas aos setores de mel, embutidos e pescados estão recebendo acompanhamento técnico e correm atrás do mesmo selo para começar a vender para todo o Brasil. Com informações da Secretaria de Desenvolvimento Rural, Daniel Kurz.
0: Obrigado, Daniel Kurz, trazendo as informações, né, que dão conta de uma peixaria vai poder vender o nosso produto aqui para o Brasil inteiro, né? Em seu um ano de funcionamento, a Guria, assistente virtual do governo do estado, baseada em inteligência artificial, passa a oferecer 10 serviços públicos pelo WhatsApp. Quem traz mais informações é o Héctor Zequir.
4: Entre os serviços estão a solicitação da carteira de identidade nacional, consulta de dados da CNH e pagamento do IPVA via Pix. Também é possível registrar ocorrências na Delegacia da Mulher e solicitar medidas protetivas. O acesso aos serviços é feito por meio de autenticação pelo gov.br, enquanto o atendimento ocorre pelo WhatsApp, no número 51-3210-3939. Segundo o governo do estado, a iniciativa busca democratizar o acesso da população aos serviços públicos. Novas funcionalidades devem ser incorporadas à plataforma nos próximos meses. Com informações da Secretaria de Comunicação do Governo do Estado do Rio Grande do Sul e da redação da Rádio Universidade, Héctor Zequir.
0: Obrigado, Héctor Zequir, trazendo aí as informações sobre a Guria, né? São 7h33, vamos atualizar as nossas redes sociais, Beatriz Alt. Vamos ver quem está conosco aqui no YouTube, já bastante numerosos os nossos ouvintes, a nossa audiência, muito obrigado pelo carinho. Também quem está conosco no WhatsApp da Rádio Universidade, e já eu atualizo o WhatsApp do Hora Marcada.
1: Vamos ver quem já está conosco desde o início do programa, 7h34.

0: data de hoje, aí repercutindo essa questão que a gente falou da data no YouTube. Tereza Salomão, bom dia Bia, bom dia Sérgio, mandou um solzinho que provavelmente hoje vai nos deixar um pouco de lado. Hoje a tendência é termos um dia bem fechado com bastante chuva. E a Cristina mandou ótima semana, Sérgio e Bia, se cuida dessa chuvinha.
1: Obrigado, Beatriz. 7h35, 7h35. Daqui a pouco eu vou trazer aqui uma reclamação que um ouvinte está fazendo, né? Mas vamos fazer o registro aqui. A Filó está conosco aqui. Bom dia, querida Filó. Obrigado pelo carinho. O Adãozinho Cunha, lá da Balsa, também está com a gente. A Dinamar, a Mara Lúcia Marques, o Toninho Amaral, lá na Balsa. O Alexander Carvalho também está conosco. Antônio Carlos, lá no Vasco Pires, o Leandro Fagundes, o Birajara e a Cleusa eu já havia registrado, o Cláudio Homero Ávila, obrigado pelo carinho, pela companhia, a Helena Verlang, desejando um bom dia, uma boa semana a todos, ela que fala direto a partir do bairro Fragata, a Cristina Carlotto também ali na Coaduque, obrigado pelo carinho, meu amigo Luiz Azambuja lá no Fragata, grande abraço queridão, obrigado viu, o seu Hipólito também está conosco, o Azambuja está me ligando agora, está aqui a aparecendo a ligaçãozinha dele, né? O seu Hipólito, bom dia. O João Francisco lá no Fragata. Também, nosso abraço, Mário Augusto na Guabiroba, família Pacheco Bom, a Carmen, a dona Jaci, o Joaquim, Paulo Bom e a Ana Caroline, o Renato Gadeia está conosco, Paulo Scholit no Balneário dos Prazeres, o Carlos Araújo na Paulo Guilainha, Tereza Salomão, a Gilda Proença também, um abraço, Alexandre Luiz e a Cláudia. Muito obrigado pelo carinho de todos, né? De todos vocês. 7h36, vamos fechar o nosso primeiro bloco. Os primeiros 36 minutos com muita informação para você. Vamos ao intervalo e já já a gente volta, né, falando sobre as inscrições de uma atividade para formação voltada a professores que atuam na alfabetização aqui de Pelotas. Já já.
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2: Sete horas 40 minutos, 7h40, dando sequência às notícias daqui para quem vive aqui. A Secretaria Municipal de Educação de Pelotas está com inscrições abertas para atividade de formação voltada aos professores que atuam na alfabetização. Quem nos traz essa informação mais detalhada é Daniel Curs.

0: Já o Daniel volta, né? Pelotas realiza nesta terça-feira, 10 de junho, o segundo simpósio municipal de educação ambiental. E quem traz mais informações é o Héctor Zequir.
1: O evento ocorrerá no Parque Tecnológico e integra as atividades do mês do meio ambiente promovidas pela Prefeitura e pelo SANEP. A programação reunirá especialistas, pesquisadores e representantes de instituições de ensino para debater temas como sustentabilidade, educação ambiental e mudanças climáticas. Também estão previstas mesas de diálogo e apresentações artísticas. De acordo com a organização, o encontro busca a troca de experiências e o fortalecimento de políticas públicas voltadas à preservação ambiental. A participação é gratuita e as atividades ocorrem durante o dia, com encerramento previsto para as 4h30 da tarde. Com informações da Secretaria de Comunicação da Prefeitura de Pelotas e da redação da Rádio Universidade, Héctor Zequir.
0: Mauji vence Femali por 3-2 na Liga Feminina de Futsal e Quixadá marca os 3 gols da partida. Quem nos detalha essa vitória da Mauji é Beatriz Alti.
2: O esporte de Pelotas foi movimentado neste fim de semana. A Associação Mauji conquistou uma vitória cheia de emoção pela Liga Feminina de Futebol. Jogando no sábado, diante sua torcida no ginásio do SESI, a equipe pelotense de futsal superou as catarinenses da Femali pelo placar de 3-2. O nome do jogo tem nome e sobrenome. Atacante Quixadá. Em uma tarde inspirada, ela foi a grande protagonista da partida e marcou simplesmente os 3 gols da Mauji, garantindo aí os 3 pontos fundamentais na tabela de classificação. Esse foi o 6º compromisso das gurias de Pelotas da principal competição de futsal feminino do país, que conta com o patrocínio das lotéricas Caixas. A diretora da Mauji comemorou o resultado e fez questão de agradecer o apoio em peso do torcedor pelotense, que lotou o SESI, aproveitando a entrada gratuita e empurrou o time do início ao fim. Com a vitória consolidada no sábado, a associação ganha fôlego na disputa nacional e reforça o seu papel como grande potência e vitrine do futsal feminino da nossa região.
0: Agora sim, Daniel Curso volta conosco aqui. A Secretaria Municipal de Educação de Pelotas está com inscrições abertas para atividade de formação voltada aos professores que atuam na alfabetização.
3: Oi, Sérgio. Na próxima quinta-feira, dia 11 de junho, acontece a palestra Avaliação Diagnóstica e Avaliações Externas na Alfabetização. O encontro é direcionado para os educadores que dão aula do primeiro ao terceiro ano do ensino fundamental na rede municipal. A atividade vai ser realizada a partir de 1h30 da tarde no auditório externo do Colégio Municipal Pelotense. A palestra será ministrada pela professora doutora Renata Sperrack, que é docente da Universidade Federal do Rio Grande do Sul e tem ampla experiência em programas nacionais e estaduais, como o Pacto Nacional pela Alfabetização na Idade Certa e o Alfabetiza-Tê. A iniciativa faz parte das ações do município para fortalecer o aprendizado da leitura e da escrita nos anos iniciais. De acordo com a coordenadora de gestão pedagógica da secretaria, Natália Lanner, a intenção é dar mais ferramentas para que os professores compreendam os diferentes ritmos de aprendizagem dos alunos. Ela destaca que a avaliação diagnóstica serve justamente para tornar visíveis as necessidades específicas de cada estudante, apoiando os professores em decisões pedagógicas mais efetivas em sala de aula. Aos professores interessados em participar, na quinta-feira, fica um alerta. As vagas são limitadas e é necessário realizar a inscrição prévia através do formulário digital disponível junto à Secretaria de Educação. Com informações da Secretaria de Comunicação, Daniel Curs.
0: Obrigado, Daniel Curs. O governo do estado abriu as inscrições para a edição 2026 do programa Bolsa Juventude Rural. Quem traz mais informações é Héctor Zequir.
1: A iniciativa é destinada a estudantes do primeiro ano do ensino médio que vivem no meio rural como incentivo à continuidade dos estudos e permanência dos jovens no campo. Serão oferecidas 146 bolsas no valor de R$ 300 por mês durante 10 meses. Os pagamentos estão previstos para começar em julho de 2026. Podem participar jovens entre 15 e 29 anos, matriculados em escolas públicas estaduais ou em instituições que utilizam a pedagogia da alternância. O prazo para envio da documentação segue até 3 de julho e o edital e orientações para inscrição estão disponíveis no site da Secretaria. Com informações da Secretaria de Comunicação do Estado do Rio Grande do Sul e da redação da Rádio Universidade, Héctor Zequir.
0: Obrigado, Héctor Zequir. 7h47, hora do esporte aqui no Bom Dia Rio, nesta segunda-feira, 8 de junho de 2026.
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0: 7h47. Quem chega para trazer informações aqui do Grêmio Atlético Farroupilha é o repórter Fernando Moraes.
6: Sequência na preparação visando o clássico Brafar 330, que acontece na próxima quarta-feira, às 7h30 da noite, no estádio Bento Freitas. Para este confronto, o técnico Bruno Coelho conta com toda a sua equipe à disposição. A única dúvida é o Arthur Akbart, ele que é emprestado pelo próprio Brasil, se lesionou no Brafar do primeiro turno e chega como dúvida para esse confronto, porque o Farroupilha não informou o estado de saúde do jogador quanto à lesão que ele teve no confronto, e ele fica como, então, como uma dúvida para o duelo. É uma peça aí que fez a estreia, né? Deu o azar de se lesionar logo de cara. Mas o Farroupilha aposta na boa fase do sistema defensivo, a zaga se encontrou, né, por ali, o Digão muito bem ao lado do Wendel, juntamente do Eto'o, fazendo uma linha ali defensiva muito forte. Isso faz com que a equipe não tenha sofrido muitos gols nos seus jogos, mesmo contra equipes de maior qualidade, né? O Farroupilha enfrentou não só o Brasil, mas também o Guarani, que é uma equipe de primeira divisão de Campeonato Gaúcho, empatou por 0-0 no Estrela d'Alva e 1-1 no Estádio da Boca do Lobo. Então, é esse sistema defensivo que o Farroupilha aposta, né, para seguir mantendo esses resultados, vendendo caro, né, esses resultados contra equipes de maior investimento. E busca no Brafar a primeira vitória na competição. Lembrando que o Farroupilha é o terceiro colocado da chave, tem ali os seus 3 pontos e busca essa vitória para continuar sonhando com uma vaga na próxima fase da Copa da Federação Gaúcha. Lembrando que o Brasil já está classificado, resta apenas então o segundo lugar da chave. E Brasil e Farroupilha se enfrentam no estádio Bento Freitas. É mais um capítulo do clássico Brafar, que voltou a ser disputado depois de mais de uma década. Com informações do Fantasma para a Rádio Universidade, quem falou foi o repórter Fernando Moraes.
0: Obrigado, Fernando. 7h49, agora quem está chegando é Lucas Fabião com as notícias do Grêmio Esportivo Brasil.
7: Com as informações do Grêmio Esportivo Brasil nesta segunda-feira, aqui na programação da Rádio Universidade. E aconteceu o pior dos cenários. O Brasil está eliminado da Série D do Campeonato Brasileiro na primeira fase. O Chavante, que foi até Pato Branco, no interior do Paraná, buscando o seu resultado, mas também de olho nas partidas paralelas, pecou no que anda falhando, que é consigo mesmo. O Brasil apenas empatou com o Azures em 1-1 e terminou a competição em quinto lugar no grupo A16 e não chegou no objetivo da classificação. Inclusive, saiu atrás. O Azures, time da casa, que também tinha chances de classificação, abriu o placar aos 19 minutos da primeira etapa, com Lucas Santos. E nos 20 minutos iniciais, somente nos 20 minutos iniciais, o Brasil já foi pro tudo ou nada. Jogou o time para frente, Laércio Aquino, mas só foi conseguir o empate aos 44 minutos da segunda etapa com o Júlio Simas. O empate até seria possível para o Chavante, mas em caso de derrota do São José. E aconteceu exatamente o contrário. O Zequinha foi até Blumenau e venceu a equipe da casa por 1-0 e passou à próxima fase. Com a vitória do São José, o empate do Chavante não bastava para avançar à próxima fase. Inclusive, com uma vitória, também não seria possível a classificação do Brasil. Teria que torcer por um tropeço do São José, com a vitória do Zequinha, praticamente as chances do Brasil estavam eliminadas. Dependia também, em caso de vitória, de um tropeço do São Joséense, uma derrota do São Joséense em casa. Mas o Marcílio Dias empatou em 0-0 com a equipe também do Paraná. Ou seja, os resultados paralelos, nenhum favoreceu o Chavante. Mas mais do que isso, o Brasil não fez a sua parte. E a sequência de 7 jogos seguidos sem vitória pagou o pato. Laís Aquino, que mandou o time com Davi, Yuri, Lula e Iago Zamora, Thiago Baiano, Júlio Simas, Alan, Gabriel Masson e Otávio, Yuri Tanque e Gabriel Morbeck. O 3-5-2 do Laís Aquino, que ainda não venceu com a camisa Chavante. 3 jogos, nenhuma vitória. O Brasil se despede, então, da Série D precocemente. O objetivo era conseguir, dentro da competição, a vaga para a quarta divisão nacional do ano que vem. As equipes que chegam à terceira fase garantem automaticamente. O Brasil cai na primeira fase, com 10 pontos, 2 vitórias, 4 derrotas e 4 empates. 10 pontos totais, com 9 gols marcados e 12 sofridos, um saldo de menos 3 gols. Então, o Brasil que foca, então, a partir desse momento, suas atenções 100% na Copa da Federação Gaúcha de Futebol. Inclusive, quarta-feira é tempo de clássico Brafar dentro do estádio Bento Freitas. O Brasil, que já está classificado à semifinal, é líder do seu grupo, vai focar somente na Copinha, que dá a vaga para a Série D do ano que vem para o campeão. Então, o Brasil perdeu um tiro, que seria dentro da Série D, tem mais uma possibilidade, que é na Copa FGF. Claro que no segundo semestre o foco é total na divisão de acesso ao retorno ao gauchão. Mas durante toda a nossa programação esportiva aqui na Rádio Universidade, a gente repercute a eliminação precoce do Chavante na Série D e foca as atenções para uma semana de clássico Brafar. Até lá!
0: Obrigado, Lucas Fabião, trazendo as informações do Grêmio Esportivo Brasil. Agora é hora e momento de comentário esportivo aqui no Bom Dia Rio com João Antônio Ferreira. Bom dia, João.
8: Aqui é o comentarista João Antônio Ferreira, trazendo o comentário esportivo desta segunda-feira. Se encerrou ontem a participação do Grêmio Esportivo Brasil na Série D do Campeonato Brasileiro deste ano de 2026. O Brasil chegou nesta última rodada, que foi disputada ontem, né, com os 3 jogos se iniciando às 15h. O Brasil chegou nessa última rodada com a necessidade da vitória e também torcendo por resultados paralelos. E no final das contas, nada aconteceu, né? O Brasil não conseguiu a vitória, São José precisaria da derrota e acabou conseguindo a vitória para cima do Blumenau fora de casa. Então, Zequinha acabou sendo o gaúcho que permanece na briga aí deste grupo A16. Do outro lado, rapidamente, para a gente falar também um pouquinho do outro grupo, São Luís conseguiu uma vitória por 3-1 contra o Joinville, resultado que era exatamente, né, o que precisava de uma vitória por 2 gols de diferença, e com isso também, né, conseguiu a classificação para a próxima fase, tirando justamente o Joinville nessa briga aí dos 4, né, que subiriam para a próxima fase. Guarani ficou pelo caminho e São Luís passou no grupo A15, no grupo A16 o Brasil ficou pelo caminho e o São José segue ainda na competição. Brasil que, né, iniciou o jogo, né, da maneira que vem iniciando, né, a maioria dos seus jogos, tentando uma pressão, tentando fazer a marcação um pouco mais em cima, e até conseguiu ter uma grande chance com o Morbeck, mais ou menos ali nos 20 e poucos minutos do primeiro tempo. Cabeceio para fora, e no maior estilo, quem não faz leva, na saída de bola, né, cobrou o tiro de meta no goleiro da equipe do Azures, em 2-3 passes. Jogadores do Azures já estavam praticamente dentro da área, foi uma ligação direta, um lançamento para o atacante Marquinhos, que ganhou da defesa, fez um chute cruzado e no segundo pau o atleta da equipe do Azures empurrou para o fundo das redes, né, 1-0, logo depois do Brasil perder uma chance clara. Então essa foi a síntese do jogo até o finalzinho da partida, né? O Brasil até criou algumas chances, mas acabava pecando na hora da finalização, o que tem acontecido praticamente desde a quarta rodada, né? Quando o Brasil começou a decair na competição, lá na quarta rodada, no empate contra o São José, no empate em 0-0 lá no estádio Francisco Noveleto, quando o Brasil teve as melhores oportunidades, chances claras de gol e acabou não conseguindo converter. Dali em diante, o Brasil começou a ter muita dificuldade, teve sequência, né, de derrotas para o Marcílio, né, e desde então, né, desde a terceira rodada, quando venceu o São Joséense por 2-0 do Bento Freitas, o Brasil não venceu mais. Tinha uma classificação que a gente até falava, né, estava um pouco encaminhada, precisaria, claro, de mais pontos, mas estava mais ou menos encaminhada a classificação do Brasil, porém, os pontos não vieram, foram ficando pelo caminho, e com isso o Brasil acabou ficando também, né, eliminado nessa primeira fase. O Brasil que ainda buscou o empate no segundo tempo, apesar, né, de muitos erros, né, ofensivos do Brasil e também muitos erros por parte da equipe do Azures, que mais ou menos aos 15 do segundo tempo teve um dos seus zagueiros expulsos, se retrancou e ainda assim tinha as melhores oportunidades em contra-ataques. No finalzinho, já quase nos acréscimos, o Júlio Simas, aproveitando um rebote num cabeceio do Adriano Ferraz, né, num escanteio, ele empurrou para o fundo das redes e o placar acabou ficando 1-1. Né? O Brasil ainda precisaria de mais um gol para vencer a partida e também torcer para que o Blumenau empatasse o seu jogo ou, caso o Brasil não marcasse gols, que o Blumenau virasse o jogo lá em Santa Catarina, o que também não aconteceu. Com isso, o Brasil acaba dando adeus aí a Série D de 2026 e vai precisar do título da Copa da Federação Gaúcha para permanecer com o calendário nacional para o ano de 2027, né, para permanecer com a vaga de Série D em 2027. Agora o Brasil vira a chave, né, até o treinador, né, o treinador falou na entrevista coletiva, né, pós-jogo, o Aquino, a respeito justamente dele ter chegado já num momento um pouco mais negativo da equipe, está apenas há 10 dias, e que agora, né, vai tentando colocar em prática um pouco mais o seu estilo de jogo, e vamos ver através da sequência da Copinha, né? Já no meio da semana, a princípio, teremos esse clássico Brafar, né, disputado no estádio Bento Freitas, muito provavelmente vai ter reclamação do torcedor, né, vai ter alguma manifestação contrária ao elenco que realmente decepcionou nesta Série D, mas a temporada obviamente não termina por aqui. O Brasil ainda tem muitas chances de conquistar essa Copinha, é a melhor equipe, é o maior investimento e também vai ter a Série A2, né? Claro que para chegar na Série A2 numa melhor condição, né, num ambiente mais favorável, seria muito importante ser campeão da Copinha, mas isso a gente só vai ver mais à frente, vai ter que dentro de campo, né, conseguir alguma melhora, porque agora o Brasil que vinha atuando com uma equipe mista, agora vai ter a equipe principal para os jogos da Copinha, porém a equipe principal que não vem numa boa fase, não vem num bom momento, e nos jogos da Série D, né, onde vinha atuando, foram 7 partidas seguidas sem vitória. A gente vai tentar trazer mais informações ao longo da programação, falando a respeito ainda que será nessa sequência de 2026, né, de temporada aí para o Grêmio Esportivo Brasil, que nesse momento vai focar todas as suas ações na Copa da Federação Gaúcha, que agora faltam 2 rodadas para o final da primeira fase. Muito obrigado a todos, um bom programa, um bom início de semana e até mais tarde.
0: Obrigado ao João Antônio Ferreira, trazendo o comentário esportivo, né? Vamos dar a sequência aqui, 7:59, 8 horas pontualmente, pulou bem na hora aqui o relógio digital, né? Passou para as 8 horas. Eu quero fazer um registro aqui da nossa ouvinte Filó Oleiro, né? Ela botou: bom dia, venho fazer um apelo. Em frente ao pronto-socorro, né, tem uma água de esgoto insuportável. Eu acompanhei uma pessoa para consultar lá e a gente já desce naquela água imunda. Aí ela diz: o pronto-socorro já não é fácil de enfrentar. Agora, imagina todos nós levando nos calçados aquela água suja. Quantas bactérias estamos levando lá para dentro? Isso é um grito de socorro. Espero que algum órgão responsável resolva. Cada ambulância ou carro que precisa estacionar esparrama aquela água horrível. Desculpa ser grande o texto, mas era preciso. Um abração para ti e para Bia, apesar de não conhecê-la, mas fico muito agradecida, né? Fica aqui o registro, então, e nós vou encaminhar essa mensagem aqui para o pessoal do Sanep, né? porque realmente, né, se a gente não coloca em dúvida aqui a manifestação da ouvinte, mas se isso está acontecendo, né, é uma questão de vigilância sanitária, né, principalmente dentro do pronto-socorro. Imagina as pessoas pisarem ali. É, talvez hoje mesmo estamos convivendo aí com um período de chuva. Se acontece chuva mais intensa, né, alaga ali e essa água vai se espalhar, né, para cima da calçada, para o meio, para o leito da pista ali na Barão de Santa Tecla. Então é necessário que realmente a Prefeitura Municipal, através da Secretaria de Obras, o SANEP, né, tenham uma atenção específica para essa situação. Ela ainda colocou aqui, ó, pena que eu não tirei foto, pois nem a situação permitia, né? É lógico que a pessoa está mais preocupada, digamos, né, em acompanhar alguém que vai ali consultar. Você está focado, né, no problema, na doença da pessoa que está indo lá para receber um atendimento, né? Mas não deixa de observar essas coisas que estão ali no entorno do pronto-socorro de Pelotas. Então fica aqui o nosso registro, né, da ouvinte Filó Oleiro, que nos liga, e a gente pede também, eu vou encaminhar esta mensagem dela, esse registro aqui, para o SANEP. E a gente espera que logo, logo seja providenciado, porque realmente tem muita lógica, né? Nós vamos estar infectando o pronto-socorro através dos calçados, né? Dos calçados que chegam lá. Robson da SUSEP está conosco também. Já já vou chamar o Daniel Cruz para a gente fazer esse fechamento da primeira hora, né? São 8 horas mais 3 minutos, 8 e 3. O Luiz Orlando e a Tereza Santos, lá no bairro Castilhos. Um abraço a esses queridos amigos. Muito obrigado pela companhia. O Claudinei Coseglio e a Betinha. Ele colocou: bom dia. Começa mais uma semana sendo diferente, pois começa a 23ª Copa do Mundo. Eu não estou confiante. Sou favorável à convocação de jogadores que atuam aqui. De fora, né? Também, me digam quem é o craque, né? Desconheço. Brasil é a única seleção que participou de todas as Copas. Esta não empolga. Mas futebol pode nos trazer surpresas. Não apostaria. Alguém aposta? Né? Ele colocou uma pergunta. Uma semana abençoada a todos. Vamos sorrir e agradecer ao Pai Celestial por nos proteger a cada dia. Grande abraço. Obrigado, viu, Claudinei? Muito obrigado a ti. Né? Dá um abraço na Betinha aí também. Manuela Nunes está conosco, estou atualizando. O Héctor Queiroz está aqui, está nos ligando. Um abraço, querido amigo. Um abraço ao Héctor, a Ângela, né? Um grande abraço. A Filó, muito obrigado de coração, meu amado. Beijos, obrigado, merece. Paulinho Barbosa, o Paulinho, a Rita, o Vinícius, a Letícia, na escuta na 3 de maio. Coisa boa esse bom dia, Rio. Te amamos, amigo. Obrigado, meu irmão. Também te amamos. O Marcelo lá do Vasco Pires, a turma toda vai chegando e a gente vai registrando aqui, né? São 8 horas mais 4 minutos, 8 e 4. Daniel Curso, volta com a gente para saber, né, quais informações temos novas aí, Daniel. Questão do tempo. Chove aí fora, não?
9: Nesse ponto que eu estou aqui da Duque de Caxias, não chove nesse momento. Temos apenas nebulosidade, mas a chuva mais intensa aconteceu na madrugada aí, mas estava dando uma conferida aqui, tem promessa aí de uma boa chuva, não uma chuva intensa, não uma chuva forte, mas uma chuva constante em torno do meio-dia até metade da tarde. Então o pessoal que vai voltar para casa no horário do almoço aí, fique esperto aí, pois talvez vá pegar uma boa chuva. Já temos em alguns pontos aqueles habituais acúmulos de água. E essa situação aí que você repassou há pouco de um ouvinte, de água na frente, de esgoto na frente do pronto-socorro, já foi pauta mais de uma vez aqui dentro do Bom Dia Rio. Na época aí do Marcelo Prestes, nós estivemos fazendo reportagem ali na frente, sabe? É um problema crônico ali em frente ao pronto-socorro, de uma água constante que circula por ali, e ainda mais nessa época aí, com alguma chuva aí, ou até acaba aumentando a quantidade de resíduos aí. Mas, Sérgio, é problema crônico essa água na frente ali do pronto-socorro. repito, já foi tema, pelo menos duas vezes eu já fiz reportagem, fotografias e entrevistas ali na frente, Sérgio.
0: Então já é algo que não é de agora, né? Não é de agora e não foi resolvido, porque se continua é porque não foi resolvido, né? Não foi. Então a gente espera, né, que rapidamente se resolva ou que já estamos em junho. Junho não seria, Daniel, a transferência do pronto-socorro lá para a nova estrutura?
9: Nos próximos dias teremos essa transferência lá para o outro lado, lá para o outro, é o que está se aguardando aí, a oficialização, que daqui a pouco a própria secretária, na entrevista que vai conceder à Rádio Universidade, pode vir a confirmar.
0: É verdade. Uma boa pergunta aqui para a secretária Ângela Vitória, que vai participar conosco a partir de 8h30. Obrigado, Daniel Curos, trazendo as informações das ruas de Pelotas. 8h07, vamos ao intervalo que seria às 8, a gente, né, prorrogou um pouquinho, enquanto aguardamos aqui a chegada do nosso convidado, né, tá agendado para hoje, Marciano Peroni, pré-candidato a deputado federal. Né, estamos no aguardo aqui da presença do pré-candidato, já, depois do intervalo.
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9: 8h07.
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0: 8 horas. 11 minutos, 8 e 11. 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São 8 horas mais 12 minutos, 8 e 12, né? Deixa eu só... eu tô recebendo uma mensagem aqui, né? Como estou no ar, não vou poder responder agora, né? Estou no ar aqui no Bom Dia Rio, da Rádio Universidade Católica de Pelotas. Mas é um amigo do nosso querido Gildomar, né? O Gildomar que trabalhou na RBS, passou por um acidente, formado aqui pela Católica, né? E esse amigo lá do Paraná, que era o contato dele, mas a gente vai conseguir ir passar, né? O WhatsApp é assim, né? Marion, bom dia, Serginho e Bia, ótima semana. Obrigado, querida Marion, muito obrigado, né? Obrigado a todos que nos acompanham aqui. Daqui a pouquinho vamos estar em contato com a secretária, né? Aqui o candidato Marciano Peroni já nos informa que está chegando, né? Eu havia passado para ele, né? O acesso, né? Muita gente não desconhece o acesso aqui da Rádio Universidade, então a gente, né, traz essa informação. Quando faz um convite, já coloca ali a entrada pelo portão principal, né, da Universidade Católica, né? E aí depois o pessoal de portaria, eu já tinha enviado para ele, mas eu posso enviar para ti novamente. Tu envia para ti mesmo, né? Para a Rádio Universidade aqui. E a gente encaminha para ele novamente, né? Eu havia já enviado entrada pelo portão principal da Universidade Católica, na rua Gonçalves Chaves, entre as ruas Dom Pedro II, 13 de maio. Né? Ali os agentes de portaria sempre informam, né? E já está chegando, né? É uma pena que o espaço que seria maior, até para ele mesmo, né? Em razão do atraso, fica mais reduzido. Quero enviar um abraço especial para a Beth, lá na Praia do Laranjal. Bom dia, Sérgio. Um ótimo dia para ti e para mim também. Adorei essa, né? Adorei. É um bom dia para ti e para mim também, né? É o que a gente espera sempre, sempre, né? Bom, enquanto isso, vamos fazer um passeio aqui pelos os sites de notícias, né? Os sites de notícias aqui, a gente vai trazendo um pouco mais de informações. O que, que temos aqui na Gaúcha GZH? Começa pelo empate do Brasil com Azures, que foi eliminado da Série D, né? E depois também faz parte aqui do site da Gaúcha ZH, Zona Sul, de Pelotas para o Brasil. Peixaria da Colônia Z3 ganha selo para vender pescado e camarão a todo o país. Informação que a gente trouxe aqui dentro do Bom Dia RU. Já no jornal A Hora do Sul, o Brasil empata com Azures em 1-1 e acaba eliminado na primeira fase. Notícia no topo do site, a primeira informação que chega aqui, né? E as outras notícias também, três notícias versam sobre futebol, né? E depois tem denúncia sobre tráfico, termina com apreensão de quase 4 quilos de maconha. Aí então as informações, né? Aqui na Hora do Sul. Tradição regional traz: Brasil quer convencer Estados Unidos de que acordo seria melhor que taxar em 25%, né? Outros detalhes fala de Pinheiro Machado promovendo Semana do Meio Ambiente, com programação voltada à conscientização e sustentabilidade, e também, né, a Câmara de Pedro Osório homenageia, né, a UFPEL com título de reconhecimento de mérito, né? Um acidente com um caminhão na BR-282 mata passageira natural de Canguçu, né? Então a gente está aí trazendo essas, detalhando aqui. Daqui a pouco a gente traz um pouco mais de informações, né, do Jornal O Sul, da Folha de São Paulo, de todos eles, né? Já está aqui conosco no estúdio da Rádio Universidade, no quarto andar do edifício sede da Universidade Católica de Pelotas, o pré-candidato a deputado estadual Marciano Peronde, que vai conversar conosco, né, sobre a sua candidatura, né, sua perspectiva de uma cadeira na Câmara Federal, né, para a Zona Sul, tendo ele como representante aqui no PL. Vou pedir que levante só um pouquinho o microfone. É isso, só levantar um pouquinho. Bom dia, pré-candidato, prazer em recebê-lo aqui. Obrigado por aceitar o nosso convite. Dentro dessa programação que nós estamos recebendo todos os candidatos, né, aqui da região, para que possam colocar, assim, as suas intenções, seus propósitos, né, e possam também nos trazer qual é a leitura do que Pelotas e região precisa. Bom dia.
1: Bom dia, tudo bem? Só uma pequena correção, é pré-candidato a deputado federal.
0: Federal.
1: Então, a gente está nessa empreitada depois de uma eleição a prefeito, que foi uma eleição muito concorrida, né? Quase deu, faltou 632 votos para chegar à prefeitura municipal. E então agora vamos, como pré-candidato a deputado federal, se for concorrer a essa cadeira, tenho certeza que a gente vai fazer uma votação bem expressiva aqui na região sul.
0: O que é uma lógica natural, né? O que lhe leva a buscar essa cadeira de deputado federal foi o contingente de votos que o senhor fez como candidato a prefeito, né? Isso é um caminho lógico, digamos assim.
1: Sim, com certeza. Eu sou alguém que não precisa da política. Eu acabei entrando para a política por acaso, por uma indignação com o município, né? A dificuldade que é de se investir aqui, de se prosperar aqui em Pelotas. E chegou uma hora que, por uma gota d'água, eu diria, que nem estacionamento, embarque e desembarque a gente conseguia na frente do colégio, eu acabei concorrendo a prefeito, né, para tirar o governo que estava aí, que, na minha opinião, ele estava muito ruim, estava atrapalhando muito a cidade e atrapalhando quem quer investir aqui. E acabou pegando uma proporção muito grande. Eu não entrei também para perder uma eleição. Na época que eu concorri, foi para ganhar. E acabou faltando muito pouco, infelizmente. E agora abriu caminho também para essa candidatura para deputado federal. Então, hoje sou pré-candidato e pretendo fazer uma pré-campanha muito boa agora em toda a região sul. Eu acredito que essa região precisa de mais deputados federais, estaduais, mais representatividade. Hoje nós temos o quê? São 3 deputados federais na região sul e 4 estaduais, se não me falha a memória. E para uma região tão grande é muito pouco. O restante dos deputados estão todos focados e concentrados nas regiões centrais e na serra. Então a gente precisa de representatividade, porque isso acaba atraindo recursos para cá, acaba abrindo muitas portas. E a população da região sul, ela tem que entender que ela tem que eleger candidatos da região sul. Não importa partido, mas que seja da região sul, porque aqui a gente consegue ajudar a região. Não adianta ir atrás de candidatos de outras regiões, lá de Santa Cruz, de Porto Alegre, porque esses candidatos vão dar prioridade para suas regiões, para suas bases eleitorais.
0: Só voltando a fala sua, conseguiu o estacionamento em frente à escola, não?
1: Consegui. que acontece? Eu encontrei o Marrone um dia num evento e eu falei para ele o que estava acontecendo. E o Marrone prontamente pediu para
0: Secretaria de Trânsito
1: ali ir lá e concedeu o embarque e desembarque, tá? Então, eles têm ajudado na medida do possível aí. Então, eu consegui isso, embora eles tenham travado investimentos em outras áreas, mas não me atingiram. Para mim, me ajudaram no que foi preciso ali para o colégio, liberaram tudo.
0: Qual é o gargalo que o senhor entende que Pelotas tem e que precisaria, né, de um deputado federal ativo, né, caso o Marciano Peroni venha a ser eleito, né, para trabalhar? Quais seriam as primeiras ações que o senhor percebe aqui? É desenvolvimento, é economia, é educação, é sistema de transporte com pedajamento? O que, que o senhor coloca assim como prioridade do seu mandato, caso venha a ser eleito?
1: Duas coisas. O deputado federal, embora tenha uma verba de em torno de 50 milhões de reais para distribuir para as suas bases eleitorais, é muito pouco para uma região. Parece muito o valor, mas não é tanto. Então, o deputado federal, ele não pode ser um despachante que simplesmente pega o dinheiro que lhe cabe para ser distribuído para suas bases eleitorais e distribui esse valor de forma que bem entende. Eu entendo que tem que fomentar o desenvolvimento econômico, porque a região, sem dinheiro, ela não vai prosperar. Nós precisamos de mais dinheiro, de mais empresas, de mais desenvolvimento econômico aqui, porque sem isso, eu fico falando, tá, Marcelo, tu só fala em desenvolvimento econômico, tu só fala em geração de emprego e renda. Gente, se a gente não tiver dinheiro, a gente não faz nada. Não faz nada. Então, não adianta ficar só no discurso, ah, eu vou ajudar isso, vou fazer aquilo. Se não tiver dinheiro, tu não faz nada. E 50 milhões para uma região, que nem a região sul, não é nada. Então, a gente precisa atrair novos investimentos na casa do bilhão, talvez. São centenas de empresas que a gente tem que trazer para cá, tem que ajudar a desenvolver. Então, o foco é trazer dinheiro para a região sul, é melhorar a vida de quem vive aqui, sabe? Dar esperança para quem vive aqui. Hoje, a maioria das pessoas que estão aqui, eu vou para os bairros, eles não têm esperança. Tu pede para as pessoas o que, que eles querem fazer quando forem adultos, os jovens, né? E eles não sabem dizer, sabe? Porque eles não têm perspectiva. A perspectiva deles é estudar para ir embora. A maioria deles, porque eles não conseguem enxergar. E tá difícil, sabe? Tu pega Pelotas, tu pega Rio Grande, essas duas cidades. Eu até tava falando com uma pessoa lá de Camaquã. Camaquã, embora esteja na região sul, também enfrenta dificuldades, mas tá melhor que Pelotas, tá melhor que Rio Grande. Então, quando eles vêm para cá e falaram, Marcelo, dá tristeza tu vir para Pelotas e daí tu vê o jeito que tá a cidade, sabe? Muito mendigo de rua, muito lixo em tudo que é lugar, as ruas completamente esburacadas. Então, tá triste. E a gente precisa mudar isso, porque Pelotas é uma cidade muito bonita, sabe? Tem uma história muito bonita, tem relevância. Eu até fui pra Ilha do... Jipe, como é que era o nome da ilha? Feitoria. Ilha da Feitoria agora, na semana passada. E é um lugar maravilhoso, sabe? Então, para turismo, Pelotas tem um potencial gigante. Temos a praia mais bonita do estado, tem o Arroio Pelotas, tem as Charqueadas. Então... é um lugar muito bonito, só que nós temos que trazer dinheiro para cá. Se a gente não trouxer dinheiro, não existe o que fazer. Não adianta dizer que tem projeto, tem projeto, tem projeto. Nós somos a cidade do projeto, a cidade das palestras. Eu nunca vi uma cidade com tanta palestra na minha vida, sabe? Só que o que adianta ter palestra, ter palestra? Vamos botar a mão na massa, empreender e realmente fazer isso acontecer? Essa é a minha bandeira. É realmente... botar a mão na massa para trazer desenvolvimento para cá, atrair novas empresas, criar mecanismos para que essas empresas venham para cá, para que a gente tenha dinheiro e não depender de esmola, e não depender só de verba, de deputados, de ajuda do governo federal, porque não manda, sabe? Eles mandam iguais para todos os municípios do estado. Então, nós temos que fazer, ser protagonistas da nossa história. Não precisamos, a gente não pode depender de dinheiro vindo de tudo que é lugar, que não somos nós que produzimos. Vamos produzir, vamos criar aqui. Essa é a minha bandeira.
0: De que forma trazer esse dinheiro, digamos assim, né, combatendo o nosso processo geográfico, que nós estamos na ponta do país, estamos longe, isso gera custo de frete, de transporte, de tudo. De que forma nós poderíamos ter um olhar diferente para a questão dos pedágios também, porque isso influencia no custo, né, de todo esse processo, seja o processo de produção industrial, o fomento do comércio, até mesmo do turismo, como o senhor citou aqui, isso tudo acaba acaba gerando um custo, né, que está nesse valor, né, de qualquer atividade, seja ela de prestação de serviço, de turismo, de indústria, seja ela qual for, né? Como é que faria isso?
1: Eu vou te citar alguns exemplos, tá? Se tu for pegar Ijuí, tá no centro dos estados, com ruas muito ruins para chegar até lá, e tu chega em Ijuí, e longe, tá lá 650 quilômetros, tu chega em Ijuí, não tem um metro de estrada de chão, tudo pavimentado, as pessoas têm emprego, ganham melhor que aqui, a cidade está organizada, as calçadas estão feitas, a saúde, ela é uma das melhores do país, atende 200 e poucos municípios, hospital de Ijuí, e tá lá no centro do estado com uma logística muito, mas muito pior que Pelotas. Aí se tu for pegar o centro do país, tu vai lá para Mato Grosso, tu vai lá para cima, cidades estão desenvolvidas, é muito longe de tudo para tu chegar até lá, o transporte tem que trazer aqui pro porto, lá do Mato Grosso para cá, cargas e tudo, então não é logística. Nós estamos num lugar privilegiado, próximo a porto, eu diria que a nossa cidade é uma que tem as melhores logísticas do estado, só que isso virou uma desculpa, virou uma bandeira, tá? A Randon, Marco Polo trazem, importam muito material aqui pelo porto de Rio Grande, que vai até Caxias, beneficia ele, traz para cá ou vai para Ijuí, para Itajaí, para poder exportar. Então, a logística da serra é muito pior, por exemplo. Tem que subir serra, gasta combustível para chegar até lá em cima, tá? É tudo mais difícil, então a nossa logística é boa. Nós precisamos de governos aqui que não atrapalhem. Agora o governo barrou quase mais de 200 milhões de investimento aqui no lado do shopping, tá? Da Abaco ali, não deixaram a Abaco construir. Tem dois empreendimentos grandes, que era residencial e comercial. Não deixaram fazer por ideologia. Disseram que o shopping não poderia ter sido feito ali, nem o Parque Una, nem o Lagos. E aí eu perguntei para eles, tá, e o Fátima, Navegantes, Passo dos Negros? Isso não interessa, né? Porque aí não tem dinheiro, aí não tem empresário. Lá, são 25 mil pessoas que vivem. Agora, essa área ali, eles travam. Então, não é logística aqui. A Paula, por exemplo, travou muita empresa para vir para cá. Por que que a gente precisa colocar um empresário na prefeitura? Porque ele vai enxergar de uma forma diferente. Nós temos que atrair investimentos e não mandar embora. Praticamente em Pelotas, e eu senti isso quando eu vim investir aqui, e faz bastante tempo que eu já estou, desde 2011 eu venho para cá, mas 2019 que eu comecei a investir aqui, eu percebi que, pela convivência que eu tenho com o empresariado local, aqui, quando tu vai investir, eles pedem para ti o que, que tu vai me dar. Tu vai para a serra, tu vai investir, eles pedem o que, que tu precisa. Essa é a grande diferença. Aqui, tu vai encaminhar uma licença ambiental, chega a levar um ano, dois anos para tu conseguir uma licença ambiental para empreender. Que empresário que espera isso? Ninguém, cara, eles vão embora. Sabe? Então, trava no direito ambiental, que tem que ser autorregulatório. Não pode ser pedir uma licença para a prefeitura para conseguir uma licença ambiental, para daqui a um tempo tu começar a investir. O técnico ambiental dá a licença ambiental, dá o parecer ambiental, tu executa ele e a prefeitura vai fiscalizar. Se ela acha que está errado, multa, dá um prazo para ele se regularizar. Mas uma das coisas é essa. Então, a burocracia que nós temos na região sul e o fato de tratar empresário como um cara hostil à sociedade, um cara que prejudica a sociedade, é o grande problema da região sul. E isso não vem de um governo, vem de vários governos. Não é agora que tem isso. Tinha isso no governo da Paula, tá? Teve um pouco disso no Eduardo Leite, teve nos governos passados. Nós temos que abrir as portas para quem quer colocar dinheiro aqui e tratar essas pessoas bem. Porque são essas pessoas que vão trazer emprego, vão aumentar a renda das pessoas que vivem aqui. Outra questão também, o IFAM barra muito. Esse centro histórico, quando tu quer construir alguma coisa, quando tu quer revitalizar um local, tu leva muito tempo pedindo autorização, um ano, dois anos. Eu levei dois, três anos. Tá, não, deu mais. Eu levei 2020, 21, 22, 23, 24, 6 anos eu levei para liberar a Torre Central Parque para construção. Sabe? Eu tinha terminado isso aí em 2020, 2022 estava pronto. E olha quanto tempo eu levei. Então, essa região ela trava as pessoas, não é logística, é uma região que não trata bem o empresário. E os impostos são muito caros. Aqui tu tem IPTU muito caro. Olha a pessoa que está em casa e dá uma olhada quanto é que tu paga de IPTU. Só que isso se reflete na empresa também. Tu pega uma empresa grande, o IPTU é muito caro. Assim como é caro para quem mora. A água é muito cara. Então não tem uma prestação de serviço boa e tu tem tudo muito caro. Sabe? Tu tem ruas que não dá para trafegar. Tu vai lá para as olarias que nós temos aqui em Pelotas, na frente das olarias, as ruas completamente esburacadas. Ou tem uma empresa ali que ele exporta para o Uruguai e ele disse, cara, eu tenho que sair muito devagar aqui. Só que mesmo assim o caminhão, ele torce a carroceria e o tijolo é frágil. E ele, na saída da empresa dele, ele estraga muito tijolo e chega lá, depois dá um baita desconto para ele. Então, às vezes ele não consegue exportar direito porque não tem nem rua para ele sair da empresa dele para chegar até a BR para ir despachar esse produto. Então, tem muitos problemas aqui, esses problemas estruturais, que a gente tem que enxergar quem empreende de uma forma diferente. Porque só assim a população vai ter dinheiro, vai ter emprego. As pessoas não têm emprego aqui. Eu botei um anúncio agora pedindo para a obra ali carpinteiro, que eu estava precisando de 4 carpinteiros. Eu recebi mais ou menos uns 100 currículos para servente, eu recebi uns 20 currículos para carpinteiro, uns 20, 30 para pedreiro, sabe, por um anúncio de carpinteiro. Então tem muita gente desempregada.
0: O senhor fala, o senhor citou aqui colocar um empresário na prefeitura, né? O senhor está aqui como pré-candidato a deputado federal. Ainda trabalha com a possibilidade de concorrer a prefeito na próxima eleição?
1: Eu sou um cara um pouco ousado, eu diria, e eu vim do nada, e tudo que eu fiz foi sozinho. Eu vim de uma situação, minha família extremamente pobre, e acabei criando minhas empresas, acabei crescendo sozinho, sempre pensando um pouco fora da caixa e um pouco para frente. Agora, se eu for concorrer a deputado federal e me eleger, a ideia é unir toda a região sul. Nós temos que pegar e eleger o maior número de vereadores aqui em Pelotas, em Rio Grande, em Canguçu, em Turuçu, aqui em São Lourenço, em Bagé. Por quê? Nós temos que juntar o empresariado. Nós temos que ajudar a financiar as candidaturas a vereador, ajudar ou ajudar de qualquer forma, sabe? Para eleger o máximo de vereadores nesses municípios e os próximos prefeitos. Então já tem que começar a trabalhar. Se for preciso, eu virei a prefeito, mas eu entendo que a gente consegue criar uma candidatura forte, colocar alguém que tenha viabilidade eleitoral, que um ano e meio a gente consiga trabalhar nisso. Eu vou vir apoiando de todas as formas possíveis, tá, para eleger essa pessoa e para a gente montar uma equipe técnica em Pelotas, porque o foco é prefeitura. Hoje a prefeitura aqui em Pelotas trava muito a cidade, Pelotas e região. Nós temos que formar uma equipe técnica e boa na prefeitura, sabe, sem ficar dando cargo para cabo eleitoral. Nós temos que dar cargo para pessoas técnicas em cima disso. Então montar uma equipe muito boa na prefeitura e eleger o maior número de vereadores para ter governabilidade. Então a ideia é entrar como deputado federal e ajudar a desenvolver e formar grupos nessas prefeituras, tanto prefeito como vereadores, secretariados, para a gente colocar a Zona Sul na zona, numa linha, numa rota de crescimento, eu diria. Porque se a gente não fizer isso, não adianta. O deputado federal, ele consegue ajudar muito, ele consegue ajudar a região. Só que o trabalho dele tem que ser muito maior, ele tem que ser de articulação para fazer a Zona Sul crescer. Se ele consegue, ele tem um poder muito grande de articulação, então consegue unir a Zona Sul, vai nas prefeituras, ajuda as prefeituras, mas não ajuda só com recurso, ajuda as prefeituras a formar um plano de governo e a destravar isso, porque não é de uma hora para outra que tu vai conseguir desenvolver o município. Então ele tem que ser um trabalho em conjunto e um trabalho, eu diria, a longo prazo. Mas a gente tem que começar elegendo governos que queiram que o município vá para frente, sabe? Se não fizer isso, vai ser muito difícil a gente conseguir destravar a região sul.
0: Quantos candidatos a deputado estadual...

0: a executiva estadual é que vai definir.
1: O ideal era lançar um candidato federal, um candidato estadual, para a gente ter, para a gente conseguir eleger alguém, né?
0: Exato.
1: Senão adianta ficar lançando um monte de candidatos. Por que que Pelotas não tem um deputado estadual? Porque lança muito candidato, sabe? Podia ter dois estaduais tranquilamente Pelotas, mas fica lançando, todo partido lança um monte de candidatos, depois no final não elege ninguém.
0: É o que vem acontecendo já nessa eleição, né? Temos muitas pré-candidaturas, pelo menos por agora. Para eleição de um deputado federal pelo PL, qual é a margem de votos necessárias hoje para eleger um deputado?
1: Vai precisar em torno de 90 a 100 mil votos, mais ou menos.
0: 90 a 100 mil votos.
1: Isto.
0: O senhor está trabalhando a região ou mais o coração de Pelotas aqui?
1: Estou trabalhando a região. Em Pelotas, pretendo fazer um trabalho grande, até porque é minha maior base eleitoral aqui. Só que a TV, ela tem uma expressão muito grande, a RBS. A RBS Pelotas, ela atinge 22 municípios. Nesses 22 municípios, eu passei 9, 10 minutos por 40 dias na TV, entre os spots e o programa. Então, eu fiquei conhecido em toda a região sul. Hoje, eu vou para Jaguarão, eu vou para Arroio do Padre, eu vou para qualquer lugar, para Canguçu, para Turuçu, as pessoas me conhecem, todo mundo conhece. Então, ficou mais fácil de trabalhar, de fazer uma campanha. Então, nessa região sul, eu quero fazer uma campanha muito forte, nesses 22 municípios, mais Rio Grande, que não pega TV, mas a rede social pegou, então eu estou trabalhando ali. E eu quero fazer um link com a Serra Gaúcha, porque eu tenho uma penetração muito grande lá. Passei 23 anos lá em Caxias, então conheço muitas empresas. Eu tenho uma reunião, inclusive, semana que vem lá, essa semana, em Caxias, para conversar com muitos empresários. E a gente quer fazer um link de Caxias, Polo Metal Mecânico, com Pelotas e Rio Grande, porque vai ter agora, se der certo, as plataformas de petróleo, a exploração da bacia Pelotas, vai ter muita plataforma de petróleo sendo produzida, muito navio ali em Rio Grande, vai precisar de um polo metal mecânico aqui, e esse link com Caxias é a melhor coisa que a gente pode fazer, porque você tem tudo lá.
0: O senhor fala, passei 23 anos lá, o senhor é natural de onde?
1: Santa Catarina, divisa da Argentina. Eu passei minha vida em muitos lugares, então eu fui para... passei para 10 cidades diferentes. Meu pai é agricultor de subsistência. Eu vim para o Rio Grande do Sul com 10 anos de idade. Passei interior de Gramado, Igrejinha, Três Coroas. Depois eu fui a Caxias. Cheguei em Caxias, foi em 2003, se eu não me engano. Tá? E aí fiquei lá 23 anos, depois vim para cá.
0: Veio para Pelotas. Bom, nós invadimos a nossa outra meia hora com 10 minutos, são 8h38, né? Nós vamos ter que encerrar por aqui. Uma pena, porque a gente havia agendado das 8 até as 8h30, né? Deve ter havido uma intercorrência, né?
1: Eu acabei salvando no dia 15, na segunda que vem. Eu fui ver na minha agenda, salvei errado. Aí um ouvinte ouviu a rádio dizendo que ia ter entrevista comigo e me ligou: Bato, vai ter entrevista agora. E não a semana que vem. Aí eu olhei e vim para cá. Daí eu lembrei que era nessa semana.
0: Não, mas igual, a gente concedeu 10 minutos a mais aqui, invadimos a próxima meia hora. Queremos lhe agradecer a sua presença aqui, pelo menos expondo aí quais são os seus projetos na condição de pré-candidato a deputado federal pelo PL. E né, vamos seguir em contato aqui para a gente saber depois também e estarmos aqui divulgando depois a... depois da convenção, quem serão realmente os pré-candidatos.
1: Sim, mas a ideia central é a gente ajudar a desenvolver aqui para que tenha esperança para a população de novo, porque hoje dói muito tu olhar para esse povo do jeito que está, não ter esperança, não ter emprego, ganhar muito pouco. Então, a ideia é trazer dinheiro, que com dinheiro tudo se resolve muito mais fácil, né? Então, até vou pedir para quem é ouvinte aí, que siga lá no Instagram, @perondemarciano. Não, desculpa, é @peronde2026 e siga lá, que acompanhe o nosso trabalho e quem sabe, se for candidato, ser o próximo deputado federal aí de Pelotas e região.
0: Obrigado pela sua presença. Nós vamos ao intervalo comercial. Na volta, vamos conversar com a secretária de Saúde, Ângela Vitória, sobre vacinação.

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1: 8:40. 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

0: horas 44 minutos, 8h44. Leonir Bade faz contato aqui, busca o contato com a secretária municipal de saúde, Ângela Vitória. Tínhamos um agendamento, né? Tivemos na sexta-feira, mas ela teve, né, uma intercorrência lá com um familiar, né? E teve que atender, né? E aí ficamos agendados para hoje, né, com o pessoal da SECOM, lá da Secretaria de Comunicação. Estamos tentando contato aqui com a Secretaria de Saúde para ver se, né, conseguimos falar sobre a vacinação, né? Falar sobre essa situação do pronto-socorro, né? Então, vamos aguardar aqui. O Leonir Bade segue tentando, né? E nós seguimos também na expectativa aqui, né, de sermos atendidos pela secretária. 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Não esqueça disso, né? Leonir me sinaliza aqui que não está conseguindo, né? Mas vamos seguir tentando, vamos seguir tentando. 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É, isso vai acontecer no Dia dos Namorados, tá bem? A gente dá essa dica aqui para você. São 8 horas 49 minutos, 8h49, ainda não conseguimos, né, Beatriz? Ainda não conseguimos o contato com a secretária municipal de saúde, né, que estávamos com agenda, né, agenda organizada. O pessoal do CPPMET também estão analisando a situação e a previsão e atendendo algumas demandas, né? Então vou pedir para a Beatriz que dê uma conversadinha com eles aqui para ver se tem possibilidade de 9h, 9h10 eles nos atenderem, né? Que também nós estávamos aí com uma agenda programada com a meteorologia para falar do sistema Nimbus, né? Que é uma plataforma. Então eles nos pediram a transferência de horário para amanhã, estávamos agendados para hoje, vamos transferir para amanhã. Isso acontece, né? Dentro das agendas, todo mundo às vezes tem alguma intercorrência, tem algum problema, não se consegue atender e assim sucessivamente, né? Agora a Beatriz já está encaminhando aqui na nossa solicitação para 9h, 9h10, né? E aí vamos ver a possibilidade de sermos atendidos lá pelo pessoal da meteorologia para trazer informações. Já o Daniel Curso volta conosco aqui para fechar essa nossa segunda hora, nos trazendo também mais informações. 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É a dica que a gente dá, principalmente para você que é aluno, né? Aluno aqui da Católica, para você que quer comprar calçados, né? Vou pedir para a Beatriz Alt fazer um apanhado do esporte para a gente, né? Os jogos que aconteceram no final de semana, aquela resenha esportiva que ela sabe fazer melhor do que ninguém, para a gente trazer aqui as informações, né? As informações e trazer sempre e manter você bem informado, informada, né? Aqui no Jornal O Sul, Lula e Flávio Bolsonaro ainda costuram palanques nos 8 maiores colégios eleitorais do país, né? Então tá aí. O tenista alemão Alexander Zverev vence o italiano Flavio Cobolli e conquista Roland Garros pela primeira vez. Então tá aí Roland Garros na França, né? Teve a vitória do tenista alemão Alexander Zverev. Pô, é complicado esse sobrenome aqui, né? Tá bem. Outro conteúdo aqui no Jornal O Sul, o Brasil quer convencer os Estados Unidos que acordo seria melhor do que taxarem 25% as importações brasileiras. Beatriz, já temos aí panorama esportivo? A nossa resenha esportiva aqui com a Bia?
1: Acredito até que recapitular um pouco dessa tragédia, vamos dizer assim, para o Grêmio Esportivo Brasil de ontem, pelo segundo ano consecutivo sendo eliminado da Série D do Campeonato Brasileiro, da competição nacional que o Grêmio Esportivo Brasil está participando pela primeira fase, aí sendo eliminado já logo na primeira fase, eliminado precocemente. O Grêmio Esportivo Brasil, ele começou bem essa primeira fase, essa competição, conseguia aí ficar no G4, foi tropeçando durante o caminho, teve aí a saída também do técnico Gilson Maciel, substituído aí pelo técnico Laércio Aquino, uma aposta aí da diretoria, do pessoal ali do Grêmio Esportivo Brasil, mas que o técnico não conseguiu salvar o que já estava bem difícil de ser salvo, que foi essa eliminação do Grêmio Esportivo Brasil, que ontem foi eliminado da Série D do Campeonato Brasileiro após um empate com o Azures. O Grêmio Esportivo Brasil precisava fazer sua parte, precisava pelo menos empatar, mas o ideal seria ganhar. Não fez totalmente a sua parte e acabou ficando fora da competição. Mas já na quarta-feira já temos outra competição. outros jogos, Brasil e Farroupilha vão se enfrentar. E é claro, transmissão aqui na Rádio Universidade. Então, recapitulando esses, um pouco dessa questão de ontem, tivemos diversos jogos da Série D do Campeonato Brasileiro. Hoje temos Copa FGF, os times pelotenses não vão jogar, os times pelotenses jogam na quarta, Farroupilha e Grêmio Esportivo Brasil, mas hoje Monção e Santa Cruz vão se enfrentar a partir das 15 horas pela Copa FGF, pela Copa Dunga, Copa essa que vale ainda mais para o Grêmio Esportivo Brasil agora, porque quem fosse aí para a terceira fase da Série D do Campeonato Brasileiro conseguia vaga na Série D de 2027. O Grêmio Esportivo Brasil caiu ontem, agora precisa ganhar a Copa FGF novamente, assim como ganhou no ano passado, para conseguir aí vaga na Série D de 2027, continuar tendo o calendário nacional, um calendário nacional que é tão importante para os times aqui do interior, para o Grêmio Esportivo Brasil. O destaque é a Copa do Mundo, Sérgio. Copa do Mundo está chegando, logo, logo vamos ter uma Copa do Mundo, a maior Copa do Mundo da história das Copas do Mundo. A 23ª vem com 48 seleções e também o destaque de ser uma tri-sede, né? Tem três sedes, nunca antes na história, só tivemos aí, se não me falha a memória agora, vou pegar a... Foi 2002? Foi dupla sede, né?
0: Foi 2002, foi Estados Unidos e Canadá, eu acho que foi. Não, pode ser,
1: Japão
0: não.
1: E,
0: Japão.
1: Japão e Coreia.
0: Japão e Coreia
1: do Sul.
0: O Brasil foi campeão.
1: Exatamente. A gente, eu tenho essa memória, não estava viva nessa
0: foi
1: época.
0: Foi 94 nos Estados Unidos, foi, não me lembro bem.
1: Ainda não estava viva nessa época, mas sei que... Antes, na história, só teve duas sedes, que foi no Japão e na Coreia.
0: Exato.
1: Mas agora temos essa três sedes, Japão não, Estados Unidos, Canadá e México vão disputar aí a sede da Copa do Mundo, vão estar competindo. E um destaque ainda que o México vai virar oficialmente a maior sede dos mundiais, porque é pela terceira vez que recebe aí o mundial antes... Com um título, inclusive, do Brasil, né? O Brasil já ganhou lá no México em 1970. E agora o Brasil volta a competir lá para tentar de novo o nosso hexacampeonato, de novo campeonato. E como a gente já sabe, mas a gente reforça aqui ao longo da nossa programação na Rádio Universidade, a gente tem o Falando de Copa agora a partir das 8 horas e 30 minutos, depois do Papo da Bola. E a gente sempre traz uma curiosidade. Eu e o Lucas Fabião aqui, os estagiários da Rádio Universidade, a gente traz uma curiosidade do Falando de Copa. A curiosidade de hoje, para quem está assistindo o Bom Dia Rio, vou dar um spoiler, eu vou estar trazer essa curiosidade, que é a curiosidade das bolas da Copa do Mundo. A bola da Copa do Mundo de 2026 é a bola mais tecnológica que já se viu. A gente começou aí da primeira Copa do Mundo, era bolas de couro, bolas sem tecnologia, e agora a bola até carrega, sabia, Sérgio? Você viu aí que na internet a bola da Trionda tem carregador. Quando a bola rola na Copa do Mundo de 2026, não será mais apenas o objeto mais importante. A nova Trionda, que é desenvolvida pela Adidas, funcionará como uma verdadeira central de dados, equipada com sensores capazes de registrar movimentos 500 vezes por segundo e também envia em tempo real informações aí pro VAR. Claro que o resto eu vou ampliar um pouco mais na Curiosidades da Copa, do Falando de Copa, a partir das 20 horas e 30 minutos da noite aqui na Rádio Universidade. Você acompanha com o João Antônio Ferreira, todo o time da Bola Branca convocado aí pro Falando de Copa. Mas essa é a curiosidade de hoje, já dei um spoiler dessa curiosidade, mas depois vamos ampliar. E outro destaque da Copa do Mundo, um destaque não tão feliz, é que no amistoso contra o Egito, o último amistoso, o Wesley sentiu e foi cortado da Copa do Mundo por uma lesão de grau 3. O Ancelotti convocou já o Ederson para o seu lugar. O lateral direito Wesley se pronunciou aí pela primeira vez após ser cortado da Copa do Mundo. O jogador sentiu uma contusão durante o amistoso e teve lesão confirmada no músculo adutor da coxa esquerda. O corte aí amplia para 4 o número de baixas que acompanha a seleção ao longo dos meses. Então, antes de o Wesley, o Militão, o Rodrigo e o Estevão já ficaram pelo caminho em razão de lesões, alternando muito aí os planos da comissão técnica. E esta comissão técnica decidiu convocar o volante Ederson do Atalanta e também do caminho para o Manchester United para o lugar do lateral direito aí o Wesley, que infelizmente, faltando tão pouco para a Copa aí, cerca de uma semana, foi o amistoso foi no sábado, então faltava uma semana para a estreia da Copa, o Wesley foi cortado, e uma tristeza realmente, mas é uma felicidade para o volante Ederson, que acaba aqui até quem acompanhou nas redes sociais, ele estava num casamento e foi comunicado que ia para a Copa, ele foi dormir e acordou sendo um dos que vão representar a seleção brasileira na Copa do Mundo. Então, uma tristeza por ser aí cortado por lesão, mas também mais um jogador aí para nos representar na Copa do Mundo, uma Copa do Mundo que é a maior da história e que o Brasil tem que entrar em busca do Hexa.
0: Sempre tem, Beatriz, uma lesão antes da Copa, né? Por incrível que pareça, nas últimas edições de Copa do Mundo, o Brasil sempre teve algum jogador que apresentou uma lesão e teve que ser substituído. Para nós aqui, pelotenses, e para todos os brasileiros também, tem uma lesão que marcou a todos nós, que foi do Emerson, né? O Emerson, que hoje faz parte da SAF aqui do Brasil, né? E que era o provável capitão da seleção brasileira, que num treino foi jogar no gol, né? Num treino lá, né? Uma brincadeira, jogando no gol, se machucou e acabou não disputando a Copa do Mundo, né? Eu não lembro qual foi aquela edição, né?
1: Estar equivocada, mas eu acredito que foi 2006.
0: 2006?
1: Eu posso estar equivocada, não tenho certeza, mas acho que é 2006. Se não é 2006, é 2002. Eu sei que é 2000, mas eu acho que é 2006. Eu vou confirmar agora no intervalo, a gente busca essa informação. Mas eu vi, acredito que ontem eu tava vendo Fantástico e pelo que eu lembro era 2006. Eles deram essa manchete 2006.
0: Mas já a Copa do Mundo, ela já começa com muita movimentação, né? Professores na Cidade do México fizeram uma grande greve lá, uma grande manifestação, né? Aproveitando Exatamente. A Copa do Mundo, inclusive os professores cercando os estádios e dizendo o seguinte: olha, se não forem atendidos, a bola não vai rolar, né?
1: Exatamente, é uma Copa que tem essas manifestações no México e também tem diversas outras polêmicas, e acredito que se desse para elencar uma principal, seria também da seleção do Irã, né? Os jogadores do Irã, eles vão jogar nos Estados Unidos, mas eles não podem, o visto deles não dá direito eles a dormir nos Estados Unidos. Eles têm que ir, entrar no jogo, jogar ali, ou se for treinar nos Estados Unidos, depois tem que voltar para a base que eles estão no México, por causa dessa guerra que está acontecendo entre Estados Unidos e Irã. Mas é uma coisa impactante, né? Nem os jogadores da seleção podem aí permanecer nos Estados Unidos por um longo período de tempo. Inclusive o diretor, aí, o presidente da Confederação do Irã, não vou saber a sigla certinha, mas da CBF do Irã, vamos dizer assim, Sim. está proibido de entrar nos Estados Unidos, porque ele já foi da Revolucionária do Irã, que é considerada terrorista. Ele é impedido de entrar nos Estados Unidos e no Canadá também, só pode permanecer no México. Então é uma grande polêmica e mostra muito como o futebol é político também, como tem várias relações políticas, mesmo sendo um maior evento mundial de esporte de futebol.
0: Mas isso vem acontecendo, Beatriz, eu até me atrevo um pouquinho a falar, neste momento com Donald Trump no poder, né? Porque, inclusive, durante o período da Guerra Fria, né, a União das Repúblicas Socialistas Soviéticas, aquele URSS, né, eles disputaram Copas do Mundo em todos os locais do mundo. Diversos países, né, sempre disputaram, uma vez classificados, sempre disputaram as Copas do Mundo, sem nunca ter esse tipo de problema. Olimpíadas também, os atletas disputavam, porque o esporte, ele, sobremaneira, estava acima de tudo, né, acima desses conflitos geopolíticos, que hoje, olha bem que situação, né, uma seleção tem que voar para os Estados Unidos, jogar, pegar um voo de volta e ir para o México, porque não pode pernoitar nos Estados Unidos. Eu li um conteúdo também que o fotógrafo da seleção do Iraque foi deportado, né? Estava lá, fotógrafo oficial da seleção do Iraque foi deportado. Olha, bem complexa essa situação de Copa do Mundo, né? No momento que se vive, né? Nesse momento que estamos vivendo. Rock in Rio começa vendas hoje, né? A pré-venda de ingressos para clientes do Banco Itaú já está esgotada, né? Mas a venda geral de ingressos começa hoje, dia 8 de junho, às 19 horas. Está aqui na Folha de São Paulo. Tá aí, então, Rock in Rio. Um ano que promete muita coisa, né? Um ano que traz aí muita coisa. Copa, eleições, né? Tem muita informação mesmo.
1: Exatamente,
0: né?
1: Um ano que vai ser muito movimentado e eu acredito que esse mês também vai ser muito movimentado. A gente brinca que é um mês que vai ter grandes emoções, porque tem festa junina, que é uma festa clássica do Brasil, mas também tem Dias dos Namorados agora, Copa do Mundo começando, Brasil em busca do Hexa, também já estamos entrando em clima de eleição, vamos dizer assim. Então vai ser um ano de grandes emoções.
0: 9:04, 9:04, vamos ao intervalo comercial, que seria das 9:00, já já estaremos de volta.
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3: 9:05.
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0: 9 e 10, manhã de segunda-feira, 8 de junho de 2026. Verificando a temperatura, 14 graus a temperatura em Pelotas, 96% a umidade relativa do ar, sensação térmica de 14,2 e os ventos se deslocam a 6,4 km horários. Quero enviar um abraço especial aqui para a nossa ouvinte Neuza, esposa do Ivanor, que a semana passada ela havia, né, comentado aqui com a gente, olha, vou fazer a vacina. Fez a vacina lá no campus da saúde da Universidade Católica de Pelotas. Tinha vacina, sem problema algum. Ela também, que está no grupo prioritário, né? Está no grupo prioritário. A gente acredita, estávamos aguardando a secretária municipal de saúde para falarmos sobre vacinação. Tínhamos um agendamento feito através da Secretaria de Comunicação. Deve ter havido alguma intercorrência, é lógico. Mas a gente acredita que as unidades básicas de saúde, as UBAIs, a Casa da Vacina e o Mercado Público estão abastecidos, né? Abastecidos com, né, vacinas, né? Com vacinas. Acreditamos que o pessoal realmente tem vacina. Se não tiver, né, você que é nosso ouvinte, terá a possibilidade, né, de utilizar aqui o WhatsApp, tanto da Rádio Universidade quanto o WhatsApp do Hora Marcada, para nos informar. Né? Olha, eu fui no posto tal, na UBS tal, e não consegui ter me vacinar, porque não tinha vacina. Então a gente está no aguardo aqui, né? A gente está no aguardo aqui. Estamos recebendo também um boletim do CPPMET aqui da Zona Sul, né? O pessoal queria nos atender, também estão com dificuldade de nos atender para trazer as informações para o dia de hoje, os próximos dias, né? Mas a gente tem aqui uma nota, recebi deles aqui um boletim de previsão de tempo, né? E nesta segunda-feira, a formação de um sistema de baixa pressão sobre a metade norte do estado, com deslocamento em direção ao oceano, favorece a formação de áreas de instabilidade e o transporte de umidade do oceano em direção à zona sul. Essas condições já provocam chuva desde a madrugada, com intensidade predominantemente fraca e de forma isolada, moderada, além da ocorrência de descargas elétricas pontuais. A tendência é que essa situação persista ao longo do restante do dia. Esse sistema não deverá provocar aumento significativo da intensidade dos ventos. Na terça-feira, esse sistema de baixa pressão se deslocará pelo oceano e ainda poderá provocar chuvas fracas a moderadas durante a madrugada. À medida que se afasta a partir do período da manhã, as condições para a chuva começam a diminuir com a entrada de ar mais seco na região. Assim, espera-se que no restante do dia ocorram períodos de melhoria com aberturas de sol e redução gradual da nebulosidade. Isso é na terça-feira, né? Isso é amanhã. Hoje, né, temos aí a chuva predominantemente fraca, né, de forma isolada, moderada, além da ocorrência de descargas elétricas pontuais, né, tendência uma situação assim, né, com chuva, nublado, fechado ao longo do restante do dia, né, essa situação não vai provocar ventos, pelo menos hoje. Na terça, amanhã, tem a possibilidade aí, inclusive, de aberturas de sol, né? Hoje, tempo permanece nublado, com pancadas de chuvas e trovadas eventuais. Temperaturas mínimas entre 11 e 13 graus e máximas entre 13 e 16. ventos fracos a moderados, né? Na terça-feira, amanhã, tempo nublado, também com pancadas isoladas de chuva, passando parcialmente nublado, e a temperatura mínima no final do período poderá chegar de 8 a 12 graus e as temperaturas máximas de 14 a 18 graus, né? De 14 a 18 graus. Está aí o boletim, né? Expedido pelo CPPMET, né? Já traz aqui, assinado pelo meteorologista Henrique Repinalto. Expedido hoje, 8 de junho, às 9 horas e 1 minuto. Né? São 9h15, 9 horas e 1 minuto foi expedido esse boletim. A gente agradece o pessoal que não pôde participar conosco, mas nos traz as informações, né? A Elaine Vanderlei, a Daiane, a Liliane, a Patrícia, a Gabriela Vargas, todos ligados conosco aqui. Já já a Beatriz vai atualizar as nossas redes sociais. O Adão Marques do Táxi 120, Osório Esquina 7 de Setembro também. Você que está em deslocamento, né, que está nos ouvindo, percebeu alguma anormalidade na cidade de Pelotas, passa mensagem para a gente aqui. Tem os dois WhatsApps, tem o WhatsApp da Rádio Universidade, né? E tem o WhatsApp do programa Hora Marcada. A gente aguarda o teu contato aqui. Quer enviar uma fotografia, quer enviar uma mensagem, fique à vontade para trazer as informações, principalmente vocês que são motoristas de aplicativo, que são motoristas de táxis, né? E que querem trazer essa informação para a gente, querem fazer esse trabalho de contato conosco aqui, nós estamos à disposição. Pode enviar mensagem para o 984-35473, que é o WhatsApp da Rádio Universidade, ou 984-85-5040. Beatriz, quem é que está conosco aqui nas redes sociais?
1: O pessoal está participando e bastante aqui no nosso YouTube da Rádio Universidade de Pelotas. Primeiro, eu sempre deixo o caminho para chegar no YouTube da Rádio Universidade de Pelotas. Acessa aí o teu YouTube, o teu Google aí, o aplicativo que tu usa para se localizar, coloca YouTube e coloca já dentro do YouTube Rádio Universidade de Pelotas, ou coloca Bom Dia Rio e a data de hoje que é 08/06/2026. Na data de hoje você vai acessar e vai nos ver aí ao vivo durante todo o programa, ver a nossa imagem, conseguir ver a imagem também dos entrevistados que a gente tem e participar principalmente pelo nosso chat do YouTube. Então acessa lá e participe conosco. Quem está com a gente aqui é a Cristina. A Cristina mandou ótima semana a Sérgio e Bia, se cuidem dessa chuvinha. Sandra Bons também aqui com a gente. Bom dia, Bia e Serginho, uma linda e abençoada semana que inicia. Deus abençoe você sempre. Amo vocês. E aí também mandou vários emojis de coração, aí emojis de rosa, vários emojis pra gente. A Maria Otília também mandou um emoji de chuva, mandou um uau, que é essa chuva que está vindo, que vai nos acompanhar pelo resto do dia de hoje. E a Maria Willi também mandou o seu bom dia a todos.
0: Obrigado a todos que nos acompanham, né? A nossa audiência aqui nas redes sociais e também no WhatsApp da Rádio Universidade e do Hora Marcada. Vamos receber novamente o Daniel Curos aqui, nos trazendo mais uma manifestação das condições de Pelotas nesta manhã de segunda-feira, 8 de junho de 2026.
2: Sérgio, nós nesse momento não temos chuva aqui, pelo menos na área central da cidade não está chovendo, segue o céu nublado, a umidade da chuva aí da madrugada, mas eu estava conferindo aí os radares, tem chuva na região, tem pancadas bem isoladas de chuva na região, daqui a pouco pode surgir alguma pancada de chuva ainda nesta manhã. Mas Sérgio, para quem quer trabalhar, tem vagas no Cine, tem vaga para açougueiro, tem duas vagas para açougueiro, tem vaga para administrador, tem uma vaga para ajudante de carga e descarga de mercadoria, tem vaga para ajudante de serralheiro, tem vaga para assistente de vendas, tem vaga para auxiliar de escritório, auxiliar de limpeza, tem aqui, são cerca de 3 vagas para auxiliar de limpeza, tem 5 vagas para carpinteiro de obras, tem 2 vagas para costureira, ou 3 vagas para costureira, tem uma vaga para cozinheiro geral, uma vaga para eletricista de instalações, tem uma vaga para eletrotécnico, tem vagas, duas vagas para empregado doméstico, uma vaga para encarregado de obras, tem uma vaga para encarregado de produção, tem uma vaga para impressor de máquina offset, tem uma vaga para instalador hidráulico, tem uma vaga para instalador reparador de linhas de comunicação de dados, tem uma vaga para laminador gráfico, tem uma vaga para marceneiro, tem uma vaga para mecânico de manutenção de máquina industrial, tem uma vaga para mecânico de manutenção de ônibus, tem também uma vaga para mecânico de manutenção de roçadeiras, motosserras e similares, tem uma vaga para operador de caixa, preferencialmente que resida no Laranjal essa vaga, hein? Operador de dobradeira na indústria gráfica, tem uma vaga para padeiro, também no Laranjal, tem uma vaga para reparador de veículos automotores, tem duas vagas aí para serralheiros, né? Aqui uma vaga é para o Fragata, tem uma vaga para técnico em eletromecânica, tem uma vaga para técnico em manutenção de equipamentos de informática, e tem duas vagas para vendedor interno. São vagas disponíveis no Cine FGTAS Pelotas, que fica ali na Lobo da Costa com General Osório, agência que já está funcionando desde cedinho, vai até o meio da tarde aí à disposição. Então, o pessoal que quer trabalhar, dá uma passadinha ali no Cine, ali que vagas disponíveis tem. São as nossas últimas informações, Sérgio, desta manhã que segue de céu encoberto, umidade, e vamos acompanhar para ver se teremos mais chuva, pois parece, como já disse aí a Beatriz, vai surgir um ventinho aí nas próximas horas também.
0: E o sol hoje não aparece, Daniel Curso. Obrigado pela tua participação. A gente vai verificar a agenda do Daniel para amanhã, para pelo menos, né, fazermos o caminho inverso aqui. A gente não obteve informações da prefeitura sobre a questão de vacina. Podemos visitar as unidades básicas, né?
2: Sérgio? Só para ressaltar, as vacinas para o grupo prioritário, elas estão disponíveis. Sim. No mercado, elas estão disponíveis na Casa da Vacina e em todas as UBSs, né? Para o grupo prioritário. Para quem não é do grupo prioritário, as vacinas estão na Casa da Vacina, no Mercado Central, ali na loja 16, e também nas UBAs. Aí é para quem não é do grupo prioritário, que é nesses locais. Então, UBAs, né? A Casa da Vacina e no Mercado Central. Mas para quem é prioritário, as vacinas estão disponíveis em todas as UBSs e mais nesses locais que eu citei.
0: Mas a gente também gostaria de obter da prefeitura, né, a questão das vacinas aí para dengue, principalmente para Covid, que o pessoal tem perguntado muito, né?
2: Covid é difícil.
0: Exatamente, né? Esse é o nosso questionamento que nós traríamos, e também aquela sugestão que tu deste aqui de conversar com a secretária para saber se já tem uma data prevista da transferência do pronto-socorro de Pelotas para a nova estrutura de hospital de pronto-socorro. Pelo menos a prefeitura havia comentado em junho, né? Que seria em junho. Nós já estamos aí no dia 8 de junho. Gostaríamos de saber se já há uma data prevista, né? Mas não tivemos sucesso com o agendamento de hoje, né? Com a secretária, lógico, deve ter tido alguma intercorrência, não pôde participar conosco. Obrigado, Daniel Kurz, conversando conosco.
2: Bom dia.
0: Bom dia, fazendo o nosso fechamento aqui, são 9 horas e 24 minutos. Só lembrando, para quem gosta de vôlei, a seleção brasileira, né? Como é? NFL, né, Bia? NFL, eles falam, né?
1: Não, NFL é do futebol americano.
0: Tá, então aqui tem um nome essa liga, né? Tem um nome.
1: Liga das Nações?
0: Isso, que essa etapa aqui no Brasil aconteceu em Brasília. Venceu os 3 jogos, né? Ontem foi o jogo mais difícil contra a Itália, campeã mundial, e o Brasil não ganhava 39 jogos, não ganhava da Itália. Ontem ganhou no tie break, né? Ganhou no tie-break. A Liga das Nações Femininas, é LNF, né? LNF, né? Liga das Nações Femininas, seleção brasileira ontem, com muito sucesso, conseguiu vencer as campeãs mundiais, né? Embora a seleção da Itália estava desfalcada ali, da Egonu e de outras atletas, né? É, que fazem parte da composição titular, digamos assim, da seleção de vôlei italiana. E aí, mesmo assim, o Brasil ganhou. O que importa é que ganhou, né, Bia?
1: Exatamente.
0: O que importa é que ganhou. Se não está completa, não importa. Bia, relembra os nossos ouvintes, nossos parceiros que estão sempre ligados conosco aqui na nossa audiência, da nova programação da Rádio Universidade, né? Que é Falando de Copa.
1: Exatamente, é uma programação que já não sei nem se está mais para chamar de nova, porque a gente já está há um tempo, já tem uma semana de programação, mas mesmo assim a gente tem essa nova e já ficando, já se consolidando, programação da Rádio Universidade, no que o que aconteceu. O lance rápido passou a ser um pouquinho mais cedo, começando às 4 horas e terminando às 6 horas. 6 horas agora pega o lance rápido que era às 4 horas, passa a ser às 18 horas, lance rápido. E aí depois, seguido do lance rápido, já temos Papo da Bola, e depois Papo da Bola falando de Copa aqui. Esta Copa que começa essa semana, então os guris estão ainda detalhando cada grupo, falando sobre cada seleção, trazendo curiosidades. Então tá muito interessante essa programação, na voz principal aí de João Antônio Ferreira, mas todo o time da Bola Branca participa desse Falando de Copa. Então fica ligado, a partir das 6 horas a gente tem o lance rápido, e aí já entra com o Papo da Bola e Falando de Copa. E até Sérgio já me despedindo também do programa de hoje, mas daqui a pouquinho, daqui a meia hora, temos Futebol Online com Beto Vetromilli, que com certeza vai repercutir e muito essa situação do Grêmio Esportivo Brasil, essa eliminação do Grêmio Esportivo Brasil na noite de ontem, tarde e noite de ontem, na Série D do Campeonato Brasileiro.
0: Tá aí a Bia, então, também trazendo aqui a sua manifestação final nesse Bom Dia Rio de hoje, segunda-feira, 8 de junho de 2026, quando Pelotas registra 14 graus e um décimo de temperatura, 96% a umidade relativa do ar, sensação térmica de 14 graus e 3 décimos, né? Não temos ventos, pelo menos não temos registros de ventos aqui. Quero enviar um abraço muito especial para o Chico do Fragata, né? Meu amigo Lélio, aposentado da Brigada Militar, está aqui conosco nos enviando mensagem. Também o Renato dos Fogões, bom dia, meu amigo, diz ele. Tô na escuta, um abraço, Renato dos Fogões, o homem que conhece muito de fogão a lenha, né? É ele que faz concertos de fogão a lenha. E a gente quer enviar um abraço muito especial, toda a equipe do Bom Dia Rio, né? Enviar um abraço muito especial para Lígia Lobo, a Lígia Lobo, que está de aniversário hoje, né? Obrigado, viu, a ela, o Luiz Carlos Burkert, né? Obrigado, Luiz Carlos, por relembrar essa data aqui, e a gente envia um abraço muito especial, com muito carinho, um abraço afetuoso para Lígia Lobo, né? Que é Lobão, torcedora do Pelotas, e que é ouvinte assídua aqui da Rádio Universidade, sempre foi ouvinte do programa Hora Marcada, né? E continua conosco aqui na Rádio Universidade todos os dias, está presente aqui com a gente. Nós agradecemos imensamente pelo carinho, desejando muita saúde, muita paz, muita harmonia e muita prosperidade, né? Tempo de vida, essa altura a gente quer viver mais, né? Sempre viver mais um pouquinho, né? Então, sempre é maravilhoso, né? É maravilhoso viver mais, completar mais um ano de vida. A gente agradece a todos que nos acompanham. São 9 horas 29 minutos. 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Meu amigo Jesus Ramos, lá da Vila dos Tocos, no Fragata. Bom dia ao senhor e a todos os ouvintes. Obrigado, viu, seu Jesus? A Lígia está aqui. Bom dia, Serginho. Muito obrigado pelo carinho de sempre. Beijo. Beijos, querida. Muita saúde, viu? É o que a gente deseja para ti, para a família. Muita saúde. Saúde mesmo, né? Que a gente siga sempre juntos aqui. São 9h30. Vamos ficando por aqui com esse bom dia de hoje. Segunda-feira, 8 de junho. E tenham a certeza, né, que a partir de agora, dado a muitas divulgações sobre um possível Super El Niño, nós vamos estar incluindo, assim como tínhamos agendado para hoje, né, conteúdos que possam tratar dessa questão da resiliência climática. Hoje falaríamos de uma plataforma Nimbus, que é uma plataforma implementada pelo curso de meteorologia da Universidade Federal de Pelotas, provavelmente amanhã, né? Agora depois do programa eu volto a conversar aqui com o pessoal para que a gente tenha um novo agendamento e conte com a participação deles. Mas estaremos aqui falando muito dessa situação de resiliência climática e das possibilidades de alterações climáticas aqui, né? Tanto no inverno quanto na primavera, final de ano, que está previsto aí um Super El Niño. E nós vamos estar aqui abordando, conversando, assim como fizemos, né, com o diretor-presidente do SANEP na semana passada, né? Fazendo o nosso trabalho, trazendo a informação e questionando as autoridades sobre tudo que está sendo feito, né, para proteger Pelotas e região. Esse é o nosso desejo. Ficamos por aqui com o programa de hoje. Lembrando que amanhã você tem Hora Marcada com Bom Dia Rio, com notícias daqui para quem vive aqui a partir das 7 da manhã. Bom dia e até lá.
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1: O evangelho de hoje, tirado de Mateus, apresenta o início do famoso Sermão da Montanha de Jesus. São as bem-aventuranças. Segundo essas bem-aventuranças, quem são os felizes? Não são felizes aqueles que vivem segundo os critérios terrenos, mas sim os que vivem segundo os critérios celestes. Portanto, na linguagem clara de Jesus, felizes são os pobres em espírito, porque deles é o reino dos céus. Felizes são os aflitos, porque serão consolados. Felizes são os mansos, porque possuirão a terra. Felizes são os que têm fome e sede de justiça, porque serão saciados. Felizes são os misericordiosos, porque alcançarão misericórdia. Felizes são os puros de coração, porque verão a Deus. Felizes são os que promovem a paz, porque serão chamados filhos de Deus. Felizes são os que são perseguidos por causa da justiça, porque deles é o reino dos céus. Felizes são os que são injuriados e perseguidos por causa do Filho de Deus. Assim também fica claro que felicidade não é sinônimo de facilidade, mas felicidade é sinônimo de fidelidade à proposta de Deus. Com a bênção do Deus misericordioso, o Pai, o Filho e o Espírito Santo. Amém.
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escutando aí o programa Falando de Bíblia e que vão respondendo as perguntas, mas fundamentalmente que vão aprendendo e estudando cada vez mais a palavra de Deus. Que Deus possa encher a casa de vocês de bênçãos e mais bênçãos. E seguindo então com o nosso Falando de Bíblia, queria pedir que vocês abrissem a Bíblia em Atos de Apóstolos, lá no capítulo 16, Atos de Apóstolos, capítulo 16, a partir do versículo 6. Atos de Apóstolos, capítulo 16, versículo 6. Aqui é muito interessante, porque então narra Paulo se separando de Barnabé, né? E Lucas, né, o autor do livro, põe meio que Paulo desobedecendo, né, ao Espírito Santo. E a ponto do Espírito Santo ter que intervir, né? E por duas vezes, botando Paulo de volta na missão. O texto que chegou até nós, tal, é provável, né, que Lucas tenha se juntado a Paulo e participado dessa viagem. Mas então vamos acompanhar o texto. Atos de Apóstolos, capítulo 16, lá no versículo 6 até 10. Paulo e Timóteo atravessaram a Frígia e a região da Galácia, pois o Espírito Santo os havia impedido de proclamar a palavra na Ásia. Chegando perto da Mísia, tentaram entrar na Bitínia, mas o Espírito de Jesus o impediu. Então, atravessaram a Mísia e desceram para Troade. Durante a noite, Paulo teve uma visão. Na sua frente estava de pé um macedônio que lhe suplicava: vem para a Macedônia e ajuda-nos. Depois dessa visão, procuramos partir imediatamente para a Macedônia, pois estávamos convencidos de que Deus acabava de nos chamar para anunciar-lhes a boa nova. Então a gente vê, né, o Espírito Santo intervindo diretamente. Paulo acha que tem que pregar no lugar, o Espírito Santo impede. Outro lugar, o Espírito Santo impede. E vem num sonho essa visão de que era para ir pregar na Macedônia. E dando sequência aí, lá no versículo 11. Então embarcamos em Troade, navegamos para a ilha da Samotrácia e no dia seguinte para Neápolis. De lá viajamos a Filipos, que é uma das principais cidades da Macedônia e tem direitos de colônia romana. Passamos alguns dias nessa cidade. Então eles chegam finalmente na Macedônia, lá em Filipos, e vão pregar lá. Quando eles fazem essa travessia, né, mais ou menos um dia de barco, né, um dia de barco de Troade até na Samotrácia, mais um dia ali para Neápolis e mais um dia até Filipos, talvez um pouquinho menos. Tá, de qualquer jeito eles iam fazendo esses caminhos, né, de barco ali para chegar lá. E aí, de Filipos, para chegar de Neápolis para Filipos, que era mais no interiorzinho assim, aí é a pé, né, uns 20 quilômetros mais ou menos. Tá. Então, a província onde eles chegam era a província da Macedônia, a capital era Tessalônica, e Filipos tinha uma muita importância onde é que eles tinham chegado, onde é que eles tinham optado por pregar, porque no ano 42... depois de Cristo, né, ela tinha se transformado em colônia para os militares romanos licenciados. Então, assim, o romano tinha um grande exército, e quando os militares iam saindo de licença, né, tinham, ou ficando idosos e tal, aposentados, então resolveram criar uma cidade só para eles, assim, uma colônia para eles. E essa cidade, então, que era Filipos, era conhecida até como uma pequena Roma, porque eles criaram uma cidade dentro dos costumes que eles tinham, né? E até então que Paulo, no sábado, resolve rezar com a comunidade dos judeus. Lá nem tem sinagoga. E a conversão da Lídia, né? A conversão de uma mulher que se converte e batiza toda a sua casa. Isso é muito importante se a gente for percebendo que no Antigo Testamento várias são as mulheres que vão se convertendo e que depois ajudam até a sustentar financeiramente as igrejas. Mas sobre isso vamos falar um pouquinho mais para frente. Pergunta:

0: cidade da Macedônia, onde Paulo finalmente vai pregar? Dica: capítulo 16 do livro de Atos de Apóstolos, versículo 12.
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0: 10:03, 10:03, temperatura em Pelotas 15 graus, exatamente, será uma manhã de chuva, segundo a previsão do tempo, aliás, já caiu chuva por aí, né? Seguirá com chuva o dia inteiro até atingir a cota de 10 milímetros, é a previsão até a noite desta segunda-feira. Amanhã, terça-feira, madrugada com alguma pancadinha, mas o sol começa a aparecer com nuvens durante o dia também. Mínimas de 11 amanhã, máxima 18. Na quarta-feira teremos nuvens, sol e um pouco mais de sol à tarde, com mínima de 10, máxima de 16. Na quinta-feira teremos dia nublado, mínimas de 10 a 17, a máxima 6,5 milímetros de chuva, período da tarde e noite. A sexta-feira amanhece com alguma chuva, pancadas, mínima 12 na sexta, máxima 18, com pancadas de chuva, sol e nuvens na sexta-feira. Sábado será de nuvens e chuva, também com mínima 12, máxima 18, alguma pancada em torno de 2 milímetros, e o domingo será nublado, parcialmente nublado, com algum sol por aí também, começando a semana que vem com frio. Na segunda-feira 7 graus, sol voltando, na terça-feira 6 graus, com dia ensolarado. As alterações e variações do clima, por enquanto, para você na previsão do tempo. 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Está lá no YouTube, no canal do Futebol Online Beto Vetromilli, Instagram Futebol Online Beto Vetromilli, e o nosso WhatsApp cheio de mensagens, 99902-3414, com o seu, o meu, o nosso, o encontro da família, o encontro de gerações, a informação, a interatividade, no embalo dos flashbacks, em mais um Futebol Online.
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0: Sempre bem temperadas com os melhores flashbacks de todos os tempos. E hoje é segunda-feira, tempero variado. O som completo fica por conta do Pop Mix Internacional.
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0: Tá legal, ó, o som do Arra pra você, começando assim a segunda-feira. Daqui a pouco tem mais uma mega playlist pra você, que tem comigo na operação de rádio Leonir Bade da Silva. Produção e apresentação Beto Vetromilli. A participação é sua, a interatividade é nossa. 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Tá legal, hora do protocolo, despacha bagagem, carimbo passaporte, sala VIP, cafezinho, chá ou água na mão. Vai decolar o avião.
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0: Abastecido, carregado, taxiando e decolando o Boeing do futebol online com as manchetes de hoje. Mais ou menos previsto no lado chavante, terminou a Série D do Campeonato Brasileiro. Agora todos os caminhos, e será que as motivações também levam a série D através da Copa Federação Gaúcha de Futebol? Yuri Tanque disse que não sabe se vai ficar no Grêmio Esportivo Brasil. Treinador Laércio Aquino disse que precisa de mudanças internas no clube. Vai pedir contratações, além do mais, ele precisa de jogadores que assumam mais dentro de campo. No discurso contrário, jogadores defendem a luta, o trabalho e a dedicação. Torcida volta a cobrar o grupo de jogadores, que não tem ninguém falando por eles. O abandono de um grupo órfão sem departamento de futebol respondendo ao torcedor. Esta é a atual crise no Bento Freitas. Pela Copa Federação Gaúcha de Futebol já tem clássico no meio de semana, o Brafar na Baixada. Farroupilha vem vivo, tá brigando, tava ganhando do Guarani de Bagé, sofreu um duro empate do já encerrado praticamente, né, nesse ano, Guarani de Bagé. As informações gerais pelo estado, os gaúchos, olha aí o São José, olha aí o Argel, a melhor campanha dos gaúchos até agora pela fase de recuperação, exatamente, invicta do Argel no comando do Zequinha. A previsão confirmou, eu avisei. O Blumenau, mesmo perdendo, estava na primeira posição. Não meteu pressão e o São José ganhou. É, avisei que o resultado do Azures ganhando do São Joséense era ruim. E aí, pressionou, brigou, endureceu o casco com o Brasil. E quase meteu três, deu bola no travessão. E perda de gol também pelo time lá do Paraná. As tabelas nacionais e muito mais a partir de agora na embalada interativa e variadíssima edição do Futebol Online, que traz para você o tempero hoje do Pop Mix Internacional.

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0: É, tá legal nesse clima pra você, teve o Ahá, tá aí ele, Frank Stallone, Frown, Far Over, pra você abrindo a trilha sonora de hoje. É, 999-02-3414, e agora? Pois é, e agora? E agora? Agora vem aquele velho discurso, né? Aquele velho discurso, lamber as feridas, temos que encontrar as razões. Olha, cara, a situação do Brasil não tá pouca, não, hein? Não tá pouca. Toda entrevista coletiva é a mesma. Se pegar uma entrevista coletiva lá do São José de Porto Alegre, já tira o fundo que a régua hoje vai subir e tem muita coisa para a gente esclarecer. O mimimi da resenha continua na Baixada. Um grupo que continua órfão, sem ninguém, ninguém representando jogadores com a torcida. Ninguém assume nada no Bento Freitas em termos de direção, em termos de representação para falar com o torcedor, para acalmar o vestiário. Não tem como fazer futebol sem olhar no olho do semblante dos jogadores no dia a dia para entender por que que a bola não está entrando. Está faltando aquela palavra da direção de alguém representativo que possa dizer para o grupo: estamos fechados, vamos vencer, confiança. Quem é que está fazendo isso? Não, eu já disse para vocês que o Hélio Vieira tem outra função que não é essa. Ontem ele falou na coletiva, pela representatividade do Hélio, que é um cara que tem também a sua responsabilidade com o trabalho. Evidente que o Hélio tem responsabilidade com o trabalho, inclusive na escolha de jogadores. Mas não é ele que faz esse trabalho aí. Não é o coordenador que tem que levar a voz do clube para dentro do vestiário para serenar o ambiente, para dar confiança para os jogadores. O treinador faz parte disso. O Hélio faz parte disso. Mas tem que vir de cima um discurso altivo de alguém que comande, que não tem ninguém hoje dentro do Bento Freitas fazendo isso. O clube está órfão do Departamento de Futebol do Brasil. Está entregue ao torcedor e os jogadores num combate direto todo jogo. É jogador indo para explicar para a torcida. Não é jogador que tem que explicar para a torcida. É quem representa o futebol do Brasil, que hoje não tem ninguém. Essa é a realidade que tem que parar com esse release furado e dar real. Não adianta vir chorar dinheiro, mas olha, 2 milhões é muito pouco para quem fala em investimento de SAF no Brasil. Só 2 milhões? O Brasil botava na Série B há 10 anos atrás 1 milhão e 200 por mês. Façam as contas com gauchão, meia cota, mais a televisão, mais patrocinadores, mais quadro de sócios com 6 mil sócios, mais a verba que vinha também da CBF, façam a média. Isso aí há 10 anos atrás já era dinheiro. Hoje, para quem fala em aporte de investimento, 2 milhões é pouco. Agora, tem que prestar a continha, né? Tem que apresentar lá as notinhas, onde é que foi, de onde é que veio, para justificar os 2 milhões. Não é só no discurso, né? Tem que explicar os 2 milhões, tem que mostrar onde é que estão os 2 milhões. Aonde? Milheiro de tijolo para fazer muro não vai 2 milhões? Uma cozinha que nunca foi construída, que não existe cozinha no Brasil, que vergonha isso hoje pro clube, isso é uma vergonha. Botar comida com jogadores comendo numa mesa dentro da sala de honra do clube. Sabe o que é sala de honra? Vocês têm noção que é um salão de honra do Brasil? Com troféus, troféus, não é troféis, cuidado para não atropelar o português, troféus com história do clube ali dentro, o troféu de 1911, não me lembro, aquele troféu bonito que é um jarro. O Fluminense parece que tem um, o Brasil tem outro. Então tem uma história naquele jarro lá dentro de um quadro de vidro. Os ex-presidentes, a história do Grêmio Esportivo Brasil passa pelo salão de honra onde o órgão mais elevado hoje do Brasil se reúne, que é o Conselho Deliberativo, que sumiu do Brasil. O Conselho Deliberativo sumiu do Grêmio Esportivo Brasil. Cadê o Conselho Deliberativo? Transferiram para o pessoal do negócio e deu para a bola? Não, tem que assumir. Prestação de conta, onde é que está esses 2 milhões? O torcedor não sabe. Só ouve release e discurso e não sabe onde está indo o dinheiro, nem do quadro associativo. Cadê a prestação de contas do Grêmio Esportivo Brasil? Só dizer e chorar essa vela sangrenta aí que tá xarope já da SAF, de quem intermedia a SAF, contando história e não realiza dentro da apresentação do valor financeiro? Cadê o demonstrativo financeiro do Brasil? Tem que apresentar pro torcedor, inclusive, para continuar confiando e pagando a associação. pagando a sua mensalidade, torcedor não é bom. Cadê as receitas das rendas? Então, se não é o presidente da federação dizer, quanto é que foi a renda do Internacional, vocês sabem? Quanto é que o Brasil pagou naquela multa que, com muito esforço, que eles correram, doutor Alexandre Borba do Brasil, que rescindiu o contrato com eles? Quanto é que o Brasil pagou naquela multa que era de 30%? Aliás, era portão fechado, nem renda ia ter. 30%, depois 15%, porque ele conseguiu, ainda foi desagradado por pessoas intermediárias do negócio. E eu sei, não digo pra mim, que eu digo que é mentira. 20%, aliás, 15%. O Brasil faturou contra... Você sabe a renda do Internacional? Ninguém sabe. Mas o presidente da federação falou na imprensa. 141 milhões no valor oficial do Bordeiro. 20 mil reais foi a multa que o Brasil pagou daquela defesa que o Brasil conseguiu para poder botar contra o Internacional torcedor. Que, aliás, não no coração, o torcedor continua sendo chavante, apaixonado, mas não consegue mais confiar no que está vendo. O torcedor abandonou a arquibancada. 1.500 torcedores, aí 1.000 e poucos sócios, aí não existe. Numa realidade nova do Brasil, que foi apresentado como profissionalismo. Uma cozinha, que cozinha? Comer no salão de honra do clube, isso é profissionalismo, isso é amadorismo da pior espécie. Botar um salão de honras da história do Grêmio Esportivo Brasil e esse conselho que está omisso. Botar cuba de comida para comer no salão de honra, isso é várzea. Isso aí é frege, isso não é profissionalismo, coisa nenhuma. Estou falando porque eu conheço o clube, vivi o clube, fui vencedor nesse clube, posso falar. Não é assim que se faz profissionalismo, não é com discurso de rede social que se faz profissionalismo, não é com choradeira do que estão investindo. A obrigação de quem compra esse tipo de problema é investir. Não tem que chorar os 2 milhões, tem que aplicar os 2 milhões, mas tem que aplicar no time que o Gilson Maciel pediu jogadores lá no São José de Porto Alegre. E que agora o Laércio vem com o mesmo discurso, pedindo jogadores, que vai ter que melhorar, vai ter que ter mudanças internas. Que mudanças são essas? Primeiro tem que ter a presença de alguém que responda pelo clube, que hoje não tem. O Brasil está órfão, está abandonado o departamento de futebol do Brasil. Não me faz dizer mais coisa, porque não se faz futebol por live, contando história. Tem que ser ali, no olho, os jogadores não enxergam a autoridade, não conhecem o dirigente, para quem que eles vão falar? O jogador gosta de, às vezes, falar com o dirigente, de ouvir o dirigente, de pedir para o dirigente, de cobrar do dirigente. Eles vão cobrar de quem? Esse é o Brasil que está errando gol em campo, que está inseguro, que ontem dois caras da casa, da cidade, choravam depois do jogo, frustrados, tristes pela eliminação, o Yuri, que é o guri da casa, e o Otávio, que é da casa. Choravam depois do jogo eliminado. O que estão sentindo? Sabe o que eles estão sentindo? O abandono. O time está abandonado. É isso aí, não diz que não. Que eu venho para o debate e vou mostrar para eles que isso aí tudo é release. Está abandonado o time. Não tem para quem olhar. O treinador é só uma peça intermediária do trabalho. Ele comanda o time no campo, no tático, no treino. Deu? Não é ele que tem autoridade para decidir o rumo do trabalho. Quem tem que fazer isso não fala, porque não existe. Que é o diretor, o vice de futebol do Brasil. Não existe. Eles acabaram com isso, eu já estou mostrando há horas, e vocês não escutam ninguém falar pelo Brasil. Aonde que está a voz oficial do Brasil? Certamente que ontem o Hélio assumiu a responsabilidade dele de coordenador pela história que ele tem no Brasil e deu uma entrevista coletiva depois do jogo. Mas é o trabalho dele de coordenação. Eu já disse para vocês, a cobrança em cima do Hélio é até aqui. Daqui para cá é ele, o treinador e o grupo. Daqui para cá, um latifúndio. Não tem ninguém para falar pelo Brasil. E não me vem com live. Que isso aí eles não conhecem, eu sei e digo para eles. Olho no olho do jogador. Tu tem que estar no treino. Tu tem que ver a reação do grupo depois do jogo. Um dirigente atuante vai no vestiário, ele olha, observa. Às vezes a presença dele fala mais do que a voz. Contar história, até o Walt Disney conta. E, aliás, são belas histórias do Walt Disney. Então, esse mundo de Nárnia não existe. Tá aí os jogadores em crise. Tá aí o Júlio Simas tendo que ir lá explicar pra torcida como capitão. Ele é capitão do time, ele não tem que explicar pra torcida. Ele tá fazendo uma gentileza pelo grau de envolvimento que ele tá assumindo. E vou dizer mais, é ele o artilheiro do time, ele tá metendo um gol por jogo, o volante do Brasil. Porque esses atacantes, pé de pano, esse Morbeck ontem no segundo tempo deu uma arrancada pra fazer ali, perdeu. Aliás, o Azures não meteu 3 no Brasil porque foi burro, incompetente, porque meteu uma no travessão quando estava 1-0 no primeiro tempo e na arrancada do segundo tempo também. Aliás, o Morbeck perdeu no primeiro tempo, cabeceio. E o atacante deles entrou num contragolpe ali e meteu para fora. Ia ser 13, ia ser um vexame perder para o Azures. Eu avisei para vocês que a vitória do Azures era ruim para o Brasil. Não era o São Joséense, era a vitória do Azures. Porque ele chegou vivo na última rodada e incorporou. Engrossou, ainda que não tivesse pretensão, mas podia brigar, e estava ganhando e estava classificando com 11 pontos. Ou até não, porque o São Joséense lá acho que segurou. Mas tinha chance de brigar. Chegou vivo e o Brasil morto. Dito pelo treinador. Vocês vão ouvir daqui a pouco, disse Laerte. Ele não disse, essas palavras são minhas porque eu posso dizer isso aqui como comentarista. É opinião. O treinador não vai dizer isso, mas ele disse, para jogar no Brasil tem que querer mais, tem que ter mais atitude, aquela velha história, mas vem cá, o que está faltando? Jogadores dizem que estão lutando, que estão batalhando, que estão trabalhando sério, acredito. Aí o treinador vai, o treinador que chegou agora, vai cobrar atitude de jogador porque ele não está vendo alguma coisa no campo, pede jogadores, vão dar para ele? Os que não deram para o Gilson? O Gilson, mal ou bem, quando saiu, quando demitiram o Gilson, que estava derrubado desde a segunda rodada, a chapa do Gilson, a cama já estava armada na segunda, depois da segunda rodada, lá nos bastidores das coisas que eu sei, lá do confim do universo, me chegou uma mensagem. Não digo que não, que eu vou dizer que é mentira, hein, que eu sei. Aí o que acontece? A culpa era do Gilson? O Brasil continua errando o gol, continua sendo improdutivo na fase determinada do jogo, que o Gilson falou a vida inteira. O problema está no último terço. Aí o treinador agora chegou, eu disse para vocês, tem que cobrar o Laércio até ali, né? Porque chegou nesse vespeiro, já empatou com o Bagé, hein? Já não foi essa sobra toda em Bagé. E eu não sei se o Brasil vai ganhar a Copinha. Eu não garanto nada que o Brasil vai ganhar a Copinha. Esse discurso que é o time mais forte, até pode ser, porque o Guarani também era e não foi. Tem que mostrar no campo, e esse tipo de derrocada, quando sai de uma frustração dessa, tem que ter uma voz forte, oficial, de vestiário para levantar o grupo, levantar a moral do grupo, que ontem ficou arrasado mais uma vez. O Laércio disse aqui, quando perdeu o Blumenau, que só o grupo poderia reverter, que o grupo está abalado, palavra do treinador. Ontem, dois jogadores identificados com a casa, vocês vão escutar o Yuri, frustrado, triste, esse rapaz aí, o Otávio, chorando porque o Brasil desclassificou. Isso é um abalo de vestiário. Não digam pra mim, porque eu sei o que eu tô dizendo aqui, afirmo. E não tem ninguém pra levantar a moral desses caras. O treinador vai fazer até ali, porque ele também tem que se preocupar com a tática, com o pensamento organizacional da equipe. Esse discurso é diretivo, que hoje não existe. Quem acha que fala de futebol não sabe nada aí no meio. E é isso que tem que ser dito pro torcedor do Brasil para acordar, para prestar atenção no que está dizendo, no que está acontecendo, nas falas que não condizem com aquilo que dentro do campo tem que ser resolvido. O jogador está órfão, o jogador está abandonado, o jogador não consegue alguém para ele se referendar, para ele ouvir, para ele dizer, olha, pô, os homens estão aí e tal. Não tem ninguém, não vem com mimimi, não tem ninguém. Fazer live chorando aí que estão gastando, é pra isso que vocês assumiram o negócio. De promessa eu já tô cheio. Até agora eu quero ver a realidade. Servir buffet de Cuba de comida no salão de honra do Grêmio Esportivo Brasil é várzea, isso é amadorismo. E esse conselho omisso que não se impõe também, que não assume nada, que não fala... Em relação a isso aí, aceita esse tipo de coisa? lá nos anos 90, 2000, eu vi cozinha no Brasil, bem servida, bem atendida, comida feita em casa, comida feita com aquelas tias da cozinha, uma comida com frango, com bife, com carne, com salada, com batata, com o que tinha de bom para se comer, Noredim, muitos anos atrás, o nosso querido Ronaldo Cocó. Em 95, o Brasil já tinha cozinha. Nos anos 90, 2000 já tinha cozinha no antigo alojamento onde eu estudo Chavante, ali em cima já tinha cozinha com duas tias da cozinha para servir uma bela comida, um almoço muito bom para os jogadores. Feijão, arroz, a massa, o frango, o bife, a salada, o legume, a fruta, sempre teve. Que cozinha é essa aí que eles contaram, essa anedota aí que está lá? Que vergonha, eu recebi as fotos. Aquele salão de honra, aquela mesa de trabalho do Conselho Deliberativo, do órgão maior nesse momento do clube, que o órgão máximo é a Assembleia de Sócios. Mas atualmente é o Conselho que decide. Cadê o Conselho Deliberativo do Brasil? Que vergonha! Sumiram, ninguém fala, ninguém assume, transferiram a responsabilidade e fica assim. Em outros clubes que tem as tais SAFs aí, tem dirigente da executiva que se mete, que fala, que interpõe, que se expõe, que coloca a voz deles. Aqui não, transferiram a responsabilidade e largaram um pepino, que a hora que esse pino de granada estourar, eu não sei como é que vai ser. Eu estava em Porto Alegre esse fim de semana e conversei com pessoas em Porto Alegre. Olha, e não digo que não. Eu sei até de uma reunião que teve em Bagé. Eu sei até de uma reunião que teria em Bagé sábado. Já tem gente desagradada com o processo da coisa andando. Me chegam as coisas. Falem a verdade. Conversem com o torcedor. Exponham a realidade. Falem com o torcedor. Expliquem para o grupo. Deem a cara a tapa. Assumam. Não só na hora boa. Não se escondam atrás das câmeras. Falem. Venham a público. Manifestem-se. Porque de release não se faz futebol. Futebol é uma coisa muito mais atuante. É no olho no olho. É na vibração. É no dia a dia. É na coragem de assumir, de dar a cara a tapa no dia a dia, na frente do grupo e da torcida para responder. Alguém tem que assumir esse negócio. Está abandonado o Brasil. Essa é a realidade e me digam que não. Me mostra quem é que está falando pelo Brasil agora. Quem? Aonde? Na Lua? 10h30. Esse foi só o primeiro bloco do futebol online que está começando aqui na Rio. Já voltamos.
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2: 10h29.
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1: Tá legal, tá aí ele, Paul McCartney, 666. Não, é que é difícil o seguinte, ó, velho. É que tem uma, chega uma hora que a gente tem que começar a botar as coisas na régua, né, tia? Senão o cara vai sendo levado pelo dia a dia, vai levando e vai. Aquilo que vai sendo repetido vai ficando verdadeiro, assim, absoluto. Não é verdade absoluta. Tem a sua verdade do fato. Mas não é plena, não, essa verdade. Eu quero saber que reunião foi essa realizada em Bagé sábado. Ah, eu quero saber dessa reunião de sábado. Eu sei, eu tenho aqui, me ligaram pra Porto Alegre. É, tô sabendo. Eu em Porto Alegre sabendo disso. Que não, tira o fundo aí, bruxo, que hoje a régua vai ser alta. Por isso que eu não me convenço com certos releases e coisas que são contadas na rede oficial ou entrevistas assim, que a gente sabe que tem a sua parcela de verdade. Sim, ponto. Mas tá faltando mais coisa, né? Tá faltando mais coisa. E aquilo que se fala tanto do jornalismo investigativo, do jornalismo isso, jornalismo aquilo, tem que assumir o jornalismo, então. Temos que ir atrás da informação real, temos que saber buscar, porque senão a gente fica só ouvindo o que vem. E o questionamento não aparece. Quando aparece, fica sempre com a mesma retórica. Se pegarmos algumas retóricas, inclusive fora daqui, em alguns outros processos e projetos que foram apresentados, é o mesmo. Então, é difícil. Chega uma hora que tu não vê a coisa andar. Aí tu vai pro discurso do vestiário depois do jogo. Tinha os jogadores. Se eu pegar a entrevista do Gilson, eu disse pra vocês aqui antes naquele bloco ali. Se eu pegar a entrevista do Gilson lá contra o São José. O último terço, estamos com problema de finalização. Precisamos assumir mais aquela atitude ali e tal. Precisamos de jogador, mas se eu pedir para os homens, eles vão ficar loucos comigo, se eu pedir extremas. Aí, tá aí, ó. O Robinho nem foi. O Andrei tá machucado. E agora? Só tinha o Daniel. Cadê os extremas que o Gilson queria? A culpa não é do Gilson, é de quem não deu para ele os extremas, quem não contratou. Entendeu? Aí tem que jogar com dois centroavantes, mas para aí um pouquinho, tia. O Laércio também tá tentando alguma... Tá, tudo bem, o Laércio, não é Laércio, é Laércio, sem R. Laércio Aquino, nome do treinador do Brasil. Laércio, professor Pardal, é na Disney. É personagem do áudio. Não começa a inventar também com dois centroavantes, que já não deu certo. Isso é o tipo de decisão que chega para dar um impacto, que o treinador tenta fazer um impacto. Esse teu três zagueiro aí também não tá funcionando bem. Tá vazando. Se o Azures é um pouquinho mais competente, metia três no Brasil. É só olhar o tape aí, o lance. Aí depois, no fim, o Azures morreu. O Azures cansou. Cansado. Ficou só desarmando o Brasil. Só desarmando o Brasil. Só dando tapinha. Só dando balão. E o Brasil naquela correria desesperada e só no desespero. Aí achou um gol no rebote do goleiro. De novo rebote do goleiro. Quem é que fez o gol? O Simas. Que nem o Blumenau aqui, que ele fez o gol no rebote do goleiro.

time do Brasil, já falei pra vocês, ele pode ser lutador, então ele tem que ir pra um octógono da arena do MMA, tem que lutar é lá. Time de futebol joga futebol. Tem que ter garra, pegada, claro que sim, mas lutador, lutador tem que ser lá. E agora? Ah, copinha, não, o Brasil vai ganhar a copinha, aonde? Tá aí, como é que tá o moral do grupo pra fazer isso aí? Vocês acham que vai ser só atropelar no nome? Agora, mais do que nunca, o Brasil, na copinha, passou o time a ser batido. Porque se vier com a tal força máxima, que agora não tem por que poupar ninguém, e já tem boneco pensando em sair, eu vou dizer pra vocês, nas entrevistas, eu vinha de Porto Alegre ontem, acompanhando tudo, pra preparar o programa pra hoje. Eu já vinha trabalhando na viagem. O Yuri Tank, é o nome do jogador, deu uma entrevista aos microfones da imprensa local, dizendo que não sabia se ia ficar no Brasil. O colega foi o Pedro Petrucci, para ser justo, que eu disse para você, tem que dar fonte. O colega que ouviu ele foi o Pedro Petrucci, meu amigo Pedrinho, abraço Pedro Petrucci. O Pedro Petrucci ouviu dele, eu fazia um acompanhamento geral ontem, porque eu tinha que acompanhar tudo, né? O Yuri Tank não sabe, diz que vai conversar, não sabe, pois é, vou ver, vou pensar. Tá, mas e o teu contrato até quando vai? Até a segunda divisão. Tá, mas eu não sei se eu vou continuar, tem que ver, tem que conversar. Já tem jogador pensando em sair. Já tem jogador pensando, por que será? Quando um jogador diz isso, eu vou ensinar de novo aqui, e é isso aí mesmo. Tu já pega o boneco hoje e diz assim, senta aqui, vamos conversar. Que entrevista, numa boa, que entrevista foi aquela ontem? Tá pensando em sair do Brasil? Mas quem é que vai fazer isso com ele? Não tem ninguém. O Hélio até pode tentar, porque o Hélio é o coordenador, mas é só até ali o Hélio. Eu já falei pra vocês que isso aí já é na esfera superior de um vice de futebol, de um diretor de futebol, que é uma questão administrativa. O Hélio tem questões técnicas para trabalhar, ainda que ele possa conversar com o Yuri Tank. Se vocês não ouviram, eu estou dizendo, o colega Pedro Petrucci ouviu o Yuri Tank ontem, eu ouvi. Ninguém me disse. Não sabe se vai ficar, vai conversar para ver, pimimi. Já sentiu o abalo. E para mim, não sei se não tem a ver com a fala do Laércio no final da entrevista, que tem jogadores que para jogar no Brasil, não sei o quê. Depois a gente vai ouvir aqui. E ele sacou o Yuri Tank no segundo tempo de novo. E era um cara que era o artilheiro até então do Brasil. Eu disse pra vocês desde o início, tá gravado aí, não se engane comigo aqui, porque comigo é na régua. Esse time do Brasil é comum, comunzinho. Não tem nada, é um feijãozinho com arroz. E olha, e tá sem sal ultimamente. Nem sal tem nesse feijão com arroz aí. Não, olha, eu escutei muita coisa em Pelotas, no meio da bola, que esse time do Brasil, que esse, o Strike, pá. Olha, só sobrou o Júlio Simas. Do que diziam desse time do Brasil. Só pra ser justo com esse rapaz aí, se vocês não sabem, esse rapaz até podia estar produzindo melhor, e ainda assim tá conseguindo produzir o pouco que ele consegue, no sentido assim de fazer gol, de lutar, porque ele está carregando uma responsabilidade que não é dele. De ter que falar com a torcida. Não é o capitão que tem que falar. Ele pode até, por uma gentileza, ir lá pedir um apoio, beleza e tal. O Leandro Leite fazia isso e tal. Mas aí tu tinha um Rogério Zimmermann, tu tinha um departamento de futebol do clube, tu tinha dirigente que assumia a responsabilidade, dava entrevista. Ah? E outros treinadores que passaram pelo Brasil, e outros jogadores que passaram pelo Brasil, mas não é o papel do jogador ter que ir lá explicar pra torcida. Torcida no jogo do Blumenau, entrou no... Eu vou dizer entrou, porque eu não vi, mas disseram que não houve nada de violência. Torcida entrando no vestiário pra cobrar grupo depois do jogo, eu não vi isso nunca. Eu vi lá fora a torcida esperar, isso eu já vi, testemunhei, inclusive, dentro de vestiário. Tomamos 4 aqui do Ipiranga uma vez naquela subida da primeira divisão e a torcida lá atrás, eram 11 da noite, nós não saímos do vestiário. Mas isso era outros tempos, né? Então, não é dentro do vestiário que tem que cobrar. Isso aí quem tem que fazer é o departamento de futebol do clube. Esse é que tem que fazer a reunião. Hoje era reunião, já tem que chamar o treineiro, o Yuri Tank, tem que botar todo mundo numa mesa e dizer assim, ah, o que está acontecendo aí? Qual é os jogadores que tu quer? O que houve? Qual é o problema? Qual é a tua leitura de jogo? O Laércio, quem escala o time é tu, mas dois centroavantes vai

0: resolver, tu acha? Tu acha que tá dando certo? Tem que falar com o treinador. Tem que perguntar sim pro treinador. Por que que tá escalando dois centroavantes? Tem o Guti, tem o Masson, tem o Meia, tem uma opção pro segundo. Tu não tá perdendo uma opção pro segundo tempo, botando dois centroavantes? Tanto que tu tirou os dois contra o Blumenau e ontem tirou um. E o Brasil não conseguiu fazer gol em ninguém. Tem que saber isso aí do treinador. Quem é que vai perguntar pra ele? Eu disse pra vocês que hoje é na régua. Eu tô dando argumentos suficientes pra questionar e opinar e mostrar pra vocês. Pare de se enganar. Vamos acordar que a coisa é feia. Não tá bonita, não. Esse mimimi de discurso, agora é copinha. Quem é que garante que o Brasil vai ser campeão da copinha? Só no... Olha o Guarani que tem um investimento do tamanho do Brasil, 350 mil por aí. Não tá indo. Porque o vestiário do Guarani morreu. E o do Brasil, olha, tá na antessala. E eu sei o que eu tô dizendo, porque quando começa assim o choro, o abalo, quando falta aquela palavra de ordem de cima para dar força, para segurar o rojão, para explicar para a torcida, para trazer o torcedor de volta. Alô, Montanelli! Que saudade do Montanelli. Esse dava discurso, o torcedor comprava. Às vezes até vaiava o Montanelli, mas esse aí conseguia falar pro torcedor. Esse trazia o torcedor pra baixada. Dirigente do clube. Montanelli nunca... Eu tô falando do Montanelli, eu podia falar do Azocar, que já morreu. Esse era o pai deles todos. Esse era o pai. José Rodolfo da Cunha Azocar, o melhor. Trabalhei 5 anos com esse cara. Que me ensinou demais do futebol. Esse aí tem que... Olha, alguém quando falar do Azocar diz assim, dá licença, vou falar do nome do Azocar, dá licença. Errou o Azocar muitas vezes. Não era perfeito, nunca foi perfeito. Mas sabia trabalhar um vestiário até com salário atrasado. E ganhando, e metendo uma faixa. E hoje, nem com salário em dia, nem com profissionalismo, nem com a cozinha fake que tá aí, o Brasil consegue ganhar. Olha a copinha, olha ganhar do Farroupilha, no mínimo obrigação. Embora eu já avisei para vocês, abra o olho com o Farroupilha. Do Bagé já não foi fácil. Ah, mas foi lá o quinto time do Brasil. Ué, mas não é a filial do Real Madrid que tava aí montada? Tinha que ter atropelado o Bagé. Ainda arrumaram confusão depois do jogo com as torcidas lá em Bagé. Já tava previsto, foi avisado aqui que o clima lá ia esquentar. Então o futebol não tem magia, não tem discurso nem ciência, é prática, objetividade, conhecimento. Futebol tem uma coisa que além da tecnologia chama-se conhecimento, tem que conhecer o bastidor, tem que sentir o cheiro do vestiário, no bom sentido, figura de linguagem que eu estou dizendo. Tem que olhar para os jogadores, vem cá. Vamos sentar aqui, eu quero falar contigo, Yuri Tanque. Ontem eu vi uma entrevista tua, me chegou uma entrevista tua, que tu dissesse que quer sair do Brasil. Tu quer sair do Brasil? O que aconteceu ontem? Era cabeça quente? Tu realmente tá pensando em sair? Tá com algum problema com o grupo? Alô, treinador? O Yuri Tanque tá nos teus planos, não tá nos teus planos? Quem são os jogadores que não estão correspondendo naquilo? Alô, treinador Laércio? Mas isso aí um dirigente de futebol tem que fazer! E é hoje! E é hoje, urgente, a reunião do departamento de futebol, hoje! Se não, vai cair de novo, vai a breca de novo, vai com copinho e tudo pro latão. O que eu tô falando aqui é muito sério, cara. É o clube, cara. É a torcida. Tá indignada, a coisa já tá indo pro limite. É jogador com torcida, torcida com jogador. Isso aí tem que terminar. Quem tem que explicar é direção, não é torcedor, jogador. Treinador dizendo que precisa mudanças internas dentro do clube. Olha, um treinador que chegou agora, semana passada, velho. O cara é experiente. Ainda que não tenha um currículo enorme. Mas ele já dá uma entrevista ontem, tá gravado, vocês vão ouvir daqui a pouco. Temos que ter mudanças internas no clube. Olha, alguém que chega e já identifica, só corrobora o que eu tô dizendo pra vocês aqui há meses, que o Papai Noel veio sem trenó. E mais cocitas que o tempo vai mostrando. Cara, eu me indigno porque eu gosto de futebol profissional. Mesmo até que o time não ganhe, mesmo até que a dificuldade apareça. Mas tu tem alguém assumindo, tu tem alguém agindo, interagindo, respondendo, assumindo. é uma omissão no Bento Freitas hoje a toda prova. É isso que eu vejo. Omissão. Não tem ninguém pelo futebol falando, dirigente. Gente que tem peso, que pode resolver. Não tem. Choradeira de live? Isso aí é piada pra mim. Isso é contar história. Salão de honra do Brasil virou a Copa do Bento Freitas, que nem nos anos 90 o Brasil deixou de ter uma cozinha organizada com comida bem feita pelo clube, alimentando jogadores campeões. Porque em 90 se metia faixa, se subia time. Ah, nos anos 90 era o futebol raiz, era o futebol de verdade, não era esse monte de pé de pano chorando depois do jogo aí, que se abalaram. Respeito ao Yuri, respeito ao Otávio. Estou falando da figura de linguagem. Porque o choradeiro é geral no Brasil. Todo mundo chorando as pitangas no Brasil. A figura foi de linguagem, não foi pro Yuri, que eu gosto do Yuri, gosto do Otávio, os caras que batalham, eu sei. Estão lutando pelo Brasil, mas a figura de linguagem, o choro. É treinador chorando, é explicação que não convence, é intermediário do negócio chorando. Mas vem cá, vocês vieram fazer o que aqui? Passear em Pelotas para comer doce? Ou vieram aplicar dinheiro para investir, fazer o tal projeto, que aquilo que foi prometido até agora que eu não vi, não enxerguei ainda. Lixar equipamento de musculação, dar uma tinta e botar lá na loja, isso aí não é investimento nenhum. Comprar um milheiro de tijolo para fazer muro, isso aí é investimento? Isso é aporte? Vamos contar isso aí em outro lugar, não para mim. Trabalhei em clube com investimento, trabalhei em clube fora daqui com estrutura. Não vão contar para mim o que é isso aí. Então, essa realidade tem que ser clara, ela é dura, mas ela é verdadeira. E os fatos estão aí, é só vocês ouvirem, tirem a venda dos olhos, tirem o coração da frente, pensem com a cabeça e ouçam aquilo que está sendo dito pelo próprio clube nas entrevistas. E vocês vão entender o processo para onde está indo nesse momento, que até agora, para mim, é preocupante. 10h48, futebol online hoje é dia delas. As... do Pop Mix Internacional.
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0: Tá legal, é clássica. É lá em 80, né? O filme Hair pra você. Eu tô com uma dificuldadezinha aqui. Meu celular ficou desligado, esse aqui do programa, no fim de semana. A reinicialização dele tá um pouquinho lenta aqui, né? É mais antiguinho esse aqui. Já vamos ter que melhorar ele, né? Tem que trocar esse aqui também, o Leonir Badi. Então, em seguidinho eu vou liberar. Mas já tem mensagem lá no YouTube. Meu querido Luiz G1, bom dia, Beto. Eu falei agora vocês falam tudo, mas tudo bem, eu vou acreditar em ti. Há 3 meses atrás que não tinha qualidade, sem classificar, não sobe nem para a Série A do Gauchão. É, vamos sustentar o argumento, né? Que agora todo mundo sabia, né? Eu cansei de dizer para vocês que esse time do Brasil não era tudo isso aqui, desde o Azures. Que aqui quase que empata o jogo, o Brasil se atrapalhou, tá? E aí ontem já teve 5 baixos, já teve boneco aí que sentiu, já teve boneco que não sei o quê. Agora vai começar, velho. Agora o vestiário da derrota não é o mesmo da vitória. Parece fácil só dizer isso? Não, não é. São situações que um vestiário tem que o outro não consegue. E hoje o vestiário do Brasil é um vestiário derrotado. Copinha não é parâmetro pra mim. Copinha não é para pelo investimento... Pelo investimento aí, 300 e poucos mil de folha, isso aí não é investimento pra copinha. Isso aí tem que render muito mais, não é possível. Então, essas coisas tudo que a gente vai vendo vão frustrando, né? A nossa perspectiva vai ficando encurtada, o nosso horizonte vai encolhendo. E olha, tia, teve gente que falava até em subir pra Série C, digo, mas vão ler o que tá acontecendo nos outros estados, cara. Vão ver os outros clubes aí. Os aportes dos investimentos são muito maiores. E aí aqui a gente fica com essa arrogância, vou dizer assim, né? Nossa, eu me incluo aqui na cidade, não fujo, mas eu tenho opinião clara. Essa arrogância que o Brasil vai subir para a Série C, mas vão acordar, tchê. Vão acordar, pelo amor de Deus. Eu tô dando meio um chá amargo hoje para ver se acorda a turma aí, porque tá difícil. Só acreditar em história e não dá. 999-02-3414. Em seguida eu já vou botar o WhatsApp pro ar aqui pra você. Tá carregando aqui, né? É duro começar uma segunda-feira assim, entendeu? Mas se a gente vem aqui pro mimimi... Não, fazer mimimi não é comigo. Mimimi não vai ajudar nada. Tem que opinar. E eu tô opinando com argumentos e fatos. Fora o que eu ainda nem tô falando aqui. Olha aqui, ó, 999-02-3414. Verdeou o negócio aqui, ó, velho. Bah! Tem mensagem desde quinta-feira aqui, né? Aí vamos subindo aqui, né? Porque quinta-feira foi feriado, né? Vamos ver aqui, ó. Adão Marques mandando o seu bom dia. Grande, querido Adão Marques, tá ligado com a gente. Levando o som da RU. Bom dia, que o seu dia encha a sua vida com toda a felicidade deste mundo. Também está aqui o meu querido Luiz Fernando Siqueiro Pelotinha, mandando para a gente aqui as suas mensagens de várias editorias nacionais com as principais notícias. Também das efemérides do dia de hoje, é dia do oceanógrafo, olha aí, legal, dia do citricultor e dia mundial dos oceanos, né? Que às vezes andam meio judiados aí pelo mundo, né? O Luiz Rodrigues, lá de Bagé. Bom dia, Beto. Não podemos perder a cozinheira para o próximo ano, pois foi a única que performou esse ano no Guarani. Que corneta. Tem muito jogador gordo. O Thales, o Silas, o David, o Marcos, o Paulo, o Tony Júnior, entre outros. Diz ele aqui. Isso aí é a opinião do Luiz Rodrigues, né? Não... Que corneta. Alô, Tato. Aí, que corneta do Luiz Rodrigues, hein? Não podemos perder a performance. A cozinheira, rapaz, que loucura, hein? Que corneta, e tá feio o Guarani também, hein? Mauro Ávila, daqui a pouco eu leio aqui a turma do esporte aqui da Associação Fragata, mas quero saudar a tua mensagem, obrigado, abençoada semana. Daqui a pouco tu me lembra aqui pra atualizar as notícias, pra completar o bloco, pra não perder o time. Carlos Roni Feijó, ligado com a gente na Coab Tablado. Vinícius Souza, pô, que textão, velho. Bom dia, Beto, é a hora de uma cobrança fortíssima na... Tira o fundo aí, porque esse texto aqui merece espaço. É grande, então tem que ouvir. Bom dia, Beto. É uma hora... O Vinícius Souza, que é chavante. É a hora de uma cobrança fortíssima na SAF do Brasil. Com o maior investimento do clube da Série D e uma campanha ridícula com apenas 2 vitórias em 10 jogos, uma SAF que entende alguma coisa de investimentos, de apostas, mas de futebol carece de entendimento. Trocaram um técnico campeão com o Brasil e trouxe a esperança de um Brasil melhor. por um técnico que não ganhou nada. Um técnico em que, na semana de um jogo decisivo, muda totalmente o esquema de jogo para três zagueiros, concordo. Com apenas três treinamentos, que só tem apenas uma jogada, que é o chutão do Zamora. Ah, ele reclamou do goleiro do Azures, mas o Zamora é o rei do balão também, né? É verdade. Para o ataque, fraquíssimo, diz ele aqui. A SAF não conhece o Grêmio Esportivo Brasil. Concordo, gênero e número e grau. Esse pessoal, que eu nem chamo de SAF, porque a SAF é um documento que quem detém o poder dela, o 100%, é o Grêmio Esportivo Brasil Associativo. É um CNPJ de um documento feito para criar a SAF. SAF é uma sociedade anônima. Tu cria uma empresa, tá? Mas ela não está ainda no mundo jurídico, só no papel. Quem ainda tem a responsabilidade jurídica, administrativa, ainda é o Grêmio Esportivo Brasil, inclusive nas inscrições de jogadores na CBF. Então, essa é a verdadeira SAF, é um papel. É uma empresa registrada no CNPJ, mas na CBF, na federação, não. É, acho que tem que esclarecer isso aí também. Daqui a pouco eles ficam falando de SAF, eu acho que todo mundo é SAF, não é bem assim. Aí ele segue aqui. Não sabem da exigência e da tradição deste clube. Não sabem que não é qualquer um que joga e treina este clube. Vai ganhar a Copinha? Porque a Copinha não temos adversários. Mas com esse técnico, o Emerson Cris 2.0, não vamos a lugar algum na Segundona Gaúcha. Dá tempo de consertar esta cacaca, que ele usou outro termo aqui, feita pela SAF, trazendo novamente o Gilson ou trazendo o Rogério Zino. Esse aí não vem. Rogério não. Tive contato com ele em Porto Alegre, ele nem estava em Porto Alegre, conversei com ele por telefone, estava até fora daqui. Aí sim, voltaremos a ter nossa identidade. O Rogério, com o que está aí, com esse amadorismo, ele não vem. O Rogério vem com organização, ou ele organizando o Brasil. Entrega a chave. Mas não, no ambiente que está aí hoje, eu vou dizer, tem gente que não gosta do Rogério hoje aí, eu sei, mas tudo bem, é questão de gosto, não gosta. E o Rogério também não vai se sentir à vontade com o que está aí, sem respaldo de quem? Identidade. Do contrário, não sei se teremos sucesso na segundona. Se não me engano, a SAF prometeu que em 6 anos o Brasil estaria na Série B. É, prometer até agora é um ano de promessa para mais de meta, um ano político. Esse ano tu vai ver de promessa aí mais maravilhosa, né? Saiu do ar aqui o meu, para terminar de ler aqui, o meu querido Vinícius Souza. Deixa eu completar tua mensagem aqui que estava no textão. Esse técnico Emerson Cris 2.0 e tal. Aí sim, voltaremos a ter a identidade, do contrário, não sei se teremos sucesso na segundona. Se não me engano, a SAF prometeu que em 6 anos o Brasil estará na Série B do brasileiro. Pois é, já perdemos um ano e a cobrança precisa ser forte. Diz aqui ainda o Vinícius Souza. Copinha e segundona viraram obrigação. E para os amarelinhos que queiram falar algo, tire o cadeado do portão e vem para o campo jogar. Brapel, não perco desde 22. E o Farroupilha está jogando e brigando por classificação. E vocês, como sempre, no limbo. Vinícius Souza, de Curitiba, chavante. Belo texto, bela opinião. Respeitosa, mas com crítica pontual, né? Então, por isso que eu dei o destaque aqui. Parei o fundo para ouvir, porque o Vinícius sempre manda a sua opinião clara, né? E é isso aí, não está muito longe da tua realidade, ô Vinícius. Eu concordo com algumas coisas que tu colocaste aqui. Amaral do BGV, Gilson já dizia que precisava de reforços. Veremos o que vai acontecer. Não temos um jogador protagonista na equipe. Meio campo faz tempo que não temos um maestro para organizar as jogadas no ataque. Divisão de acesso vai ser dura. Abre o olho, chavante, o Amaral do BGV. Pedro Cardoso, lá na Tamandaré. Fala, Beto, bom dia. Te mandei mensagem sexta-feira passada. Não sabia que estavas de folga. Sim, tinha que cumprir uma folga também, né? Com esse time do Chavante, não classifica na segundona. Uma baita semana para todo mundo. Um abraço. É, e não adianta daqui a pouco fazer uma goleada aí, fazer um... Não vai mudar. Futebol a gente comemora a vitória, mas analisa o processo. E o processo do Brasil, neste momento, está abalado. Dito pelo Laércio lá no jogo passado e pela demonstração pós-jogo ontem, a tamanha frustração dos jogadores do Brasil ontem, aqueles que estão dando aí a cara a tapa, né? Bom dia, Vanderlei Cabral. Bom dia, amigo. Segunda-feira, semana abençoada. Acredito que vários atletas devam estar com seus vínculos empregatícios encerrando e ficou claro que as nossas carências, Momento de reflexão. Foco total em buscar o acesso à Série A2 e a vaga de copinha da Série D 2027. E na torcida que a SAF tenha a sua liberação plena na justiça. Mas vai ter que apresentar as garantias. Senão os homens vão querer as garantias. Eu já sei, já contei para vocês aqui o que estão pedindo os credores, né? Esclarecimento, de onde vem, nada de PDF, nada de PowerPoint, nada de planilha. Querem a origem da coisa, para saber se vai dar. Isso eu tenho informação e deixo assim. Aos 76 anos tinha cozinha, aliás, nos anos 76 tinha cozinha ali embaixo da social, no alojamento onde moravam os atletas. Sim, os clubes sempre tiveram cozinha. Os clubes sempre tiveram cozinha. E essa de que a cozinha foi feita, eu já desmenti aqui, eu disse para vocês que não tinha. E agora, outro dia, eu só recebi as imagens, né? Me chegaram imagens internas. Uma vergonha, né? Uma vergonha. Jogador comendo no salão. Não, o jogador não tem culpa, né? Deram para ele o profissionalismo da cozinha, pelo amor. Quando cozinha é investimento, é destaque de investimento, aí tu já vê o tamanho da encrenca que vai vir aí, né? Quando cozinha vira notícia, aí é o fim, né, tia? Tu tem que falar do meia, do atacante, do investimento, do novo projeto, do novo... Cadê os banheiros do Brasil? Quem é que fala nos simples banheiros do Brasil? O Abrantes outro dia explicou que vai ter que fazer uma canalização lá para o outro lado, para sair para o pepino, que não tem, que não é fácil fazer isso aí. E isso é um projeto de investimento no patrimônio do estádio. Isso já é uma melhoria das mais básicas. Fazer um banheiro decente, fazer um investimento no encanamento, fazer com que isso tenha um conforto para o torcedor mínimo, já é... um pequeno investimento importante, porque é uma coisa sanitária. É uma questão de saúde ter um banheiro decente para usar no clube, no estádio, pro torcedor. E aí tu olha aquela social vazia lá. Também a 70, 80 pau, quem é que vai? Isso foi outra arrogância dessa intermediação, que não vai ter mais promoção, que agora é assim, vai ser rigor, não vai ter mais anistia, peitar o torcedor, e aí o torcedor abandonou a barca. Não a paixão. É, brincadeira. É que eles vêm contar. Sabe o que eu fico? Eu sou gaúcho, posso falar. Essa história de acreditar que a gente aqui usa bombacho o dia inteiro, acho que eles pensam que o cara aqui não conhece futebol, nunca saiu daqui. Para aí, vaguinho, velho. Cozinha. Os clubes sempre tiveram em Pelotas. Conheci todas elas. Farroupilha tinha lá embaixo. O Pelotas ali, né? Pô, do tio G, da dona mocinha. Ali na entrada, quem entra pelo aquele portão da imprensa ali, que o pessoal entra ali, à direita, que é o departamento médico, ali era uma cozinha do Pelotas, que hoje tem outra estrutura. O Brasil tinha cozinha, onde é o DM do Brasil, pela dimensão que eu tenho da rua, assim, ó, do lado da porta da social, à esquerda da porta da social, que hoje é só aqueles vidros ali que tem, que é a parte interna do DM, ali era a cozinha do Brasil nos anos 90, com a porta externa, a gente entrava por ali para almoçar. Depois ela passou lá, para onde é o Estúdio Chavante. Tinha várias lojinhas ali, você se lembra? Várias lojinhas, depois do portão da 7. Várias lojinhas ali e um prédio superior ali. Ali tinha alojamento de jogador, de alguns da base. E ali em cima tinha uma cozinha, um refeitório do Brasil. Nos anos 90 era o Cocó, Ronaldo Cocó, saudoso. E o Noredinho que cuidava nos anos 2000. Então vem falar em cozinha, rapaz. Isso é uma coisa assim, ó. Ter uma cozinha num clube é como ter um banheiro. É como ter a sala do presidente. É normal ter uma cozinha no clube hoje, um refeitório no clube. Isso é normal. Mas aí quando virou notícia que estavam fazendo... Mas olha a pobreza. E aí o tempo foi o senhor da razão e mais uma vez foi desmentido aqui, né? Não tinha cozinha nenhuma. São mesas de PVC com cubas de um buffet dentro do salão de honras do Grêmio Esportivo Brasil. Se isso é profissionalismo... Vão ter que rever o conceito no dicionário. 11h05, eu vou para o intervalo, tem 200 mensagens, tem muita coisa para falar e daqui a pouco vamos repercutir a desclassificação do Brasil e essa pressão que está acontecendo hoje no vestiário rubro-negro. Já voltamos.
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2: 11 horas e 5 minutos.
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0: Sinclair na segunda-feira do Pop Mix Internacional. Hold on! É, vai se segurando aí, né? É, vai se segurando aí, que tem muita coisa aí. Olha aqui, ó. Deixa eu só atualizar aqui o material interno, né? Daqui a pouco tem os boletins aí. É, o Lucas Fabião vai trazer o Brasil. E o nosso querido Fernando vai trazer o Farroupilha. Farroupilha, hein? Clássico, hein? Tá com moral o Farroupilha, hein? Não tirem pra morto o Farroupilha. Não tirem pra morto o Farroupilha. Já tô dizendo há dias aqui, hein? É, deixa eu ver aqui a copinha aqui, ó. Hoje tem um jogo isolado aí, né? O Monson e o Santa Cruz. A chave de lá, o Santa Cruz tá com 7 pontos, hein? Eu não sei se o Santa Cruz tem esse time todo, mas tá bem lá, hein? Gramadense com 7. Lá tem projeto. Já falei aqui pra vocês, o Jorge Júnior, que é o dirigente do vice-presidente lá, com quem eu tenho amizade lá. Gramadense tá organizadinho também, não vai de bobo, hein? Esse Monson é o trem pagador na lanterna. Mas também, recrutando jogador até, é difícil. E o Bagé com 5 aqui, o Brasil com 10 já está classificado. O Farroupilha com 3 está brigando pela vaga. E o Guarani, olha, o Guarani matematicamente, vamos lá, tem a rodada 5 e 6. Tem o Baguá agora. E o Guarani tem o Brasil na última rodada lá. Se ele fizer 6 pontos, ele vai a 8. Mas ele tem que... não sei não, hein? O Bagé não pode fazer mais... Tem que eliminar o Bagé e o Farroupilha também. Mas aí o Farroupilha entra na briga. Acho que deu pro Guarani, hein? Só se fizer uma mega campanha. Mas tá abalado, né? Se o Brasil é assim que tá abalado, imagina o Guarani que não ganha de mais ninguém, né, tia? Aí é difícil, né? Ah, implodiu lá o vestiário do Guarani, não tem? Não tem como reaver. Bom, eu só vou falar disso aí daqui a pouco, da copinha, então só liberando pra vocês em seguidinha mais informações, né? Na nossa interatividade, o Ricardo Chavante, bom dia, Beto. Queria pegar o teu depoimento de agora e ir cobrar a direção Chavante. Mas quem eu vou cobrar, diz ele aqui. Na arrogância que não... Pode tirar o fundo aí, Buxo, vamos dar audiência hoje que o torcedor merece. Na arrogância que não vai ter arrego, mas nas mensalidades de sócio, foram de peito aberto. E agora? Ah, bem colocado por ti, Ricardo. Peitar o torcedor, que não, nunca mais o Brasil ia ver promoção. É, eles gostam de ver estádio vazio, deve ser isso aí, né? Aí tu já demonstra que quem fala esse tipo de coisa não entende a realidade e a cultura do clube. Porque apesar do negócio precisar de dinheiro, e esse modelo que tá aí é arrecadatório... Esse modelo é o mesmo modelo do Uberlândia, do Piracicaba, de outros tantos que eu já falei para vocês. É o modelo que trabalha numa linha fina de risco. Por quê? Porque se o resultado de campo não aparecer, o patrocinador cai, o investidor não chega e aqueles sócios, aquelas receitas vão se esvaindo. E o processo daqui a pouco quebra se não houver aporte. Porque intermediar investimento é trazer recurso. Aí o cara que tem um dinheiro bom vai trazer recurso para time perdedor. Não, vamos falar sério de futebol, vamos falar sério de investimento. Tu vai botar dinheiro onde a terra não produz? Não. Tu quer uma terra adubada, pelo menos tu vai ter uma condição de uma terra que tem ali um calcário, que tem uma qualidade para germinar um produto. Então tu vai ver, ó, a terra não tá com produto hoje, mas aqui o solo é forte. Planta que vem. Mas e aqui? Então, o tempo tá mostrando que muito discurso ainda tá pelo caminho. Pode até chegar. Pode até chegar, porque eu não vou ser leviano de dizer que não chega. Não, isso eu não vou dizer. Mas tem muito discurso do que estaria chegando e não chegou ainda. Cadê? Mário Ribas apagou a mensagem. Depois tu volta, Mário Ribas. Não te abala, não te abala. Quem é que manda aqui pra mim? O João Luiz, do final 9656. João Luiz do Laranjal. Errou a direção, tirou o Gilson, botou esse cara, inventou de novo 2 centroavantes, 3 zagueiros, os caras perderam gols por ruindade mesmo. Já pode ir Yuri Tanque, Júlio Simas é o melhor, diz aqui o João Luiz do Laranjal. Olha, eu vou te dizer, eu vou fazer uma avaliação positiva do Júlio Simas, que hoje ele consegue ser o diferencial no meio de muito ruim que tem aí no Brasil. Ou, se não são ruins, não estão produzindo aquilo que alguns imaginavam. Quando eu digo ruim, é que não são aqueles jogadores que no início eram tidos como... cadê? Se na hora da decisão contra o Azures tu não consegue jogar e o treinador cobrou isso na entrevista de algumas atitudes, o que, que tu pode esperar para chegar numa outra fase? Eu disse para vocês, olha, se o Brasil passar, não passa da segunda fase. Não tem, tu não vê no time aquela consistência, sabe? Ah, tem correria, tem balão, ah, tem luta, tem cruzamento para a área, cruzamento... Tá... Mas e o futebol? Não tem futebol no time do Brasil. Está faltando o futebol. Aí cobrado o Laércio cobrou do goleiro ontem, que era o chutão. Tá, mas o Zamora faz o quê? Com todo respeito a esse menino aí, 21 anos. É só lançamento. Parece um quarterback do futebol americano, é só lançamento. Tá bem, mas ele vai passar para quem? Não tem para quem construir ali. Então, é difícil. Vamos seguindo aqui. O Pedro Guimarães... já tem um meme muito legal, bem humorado aí, né? Já tem... Ah, gostei do meme aí. Bom dia, Beto. Ótimo programa a todos. Pedro Guimarães. Aquele Auro Cerulo evidente que a corneta tá rolando, né? Ah, cara, eu vou até compartilhar com um amigo meu pessoal aqui, né? Aí é complicado, né? Mas tá bem divertido. Não, tá divertido. Não é ofensa nenhuma, mas tá divertido. O pessoal aproveita, né? O pessoal aproveita a hora, né? Fizeram um meme meu com a camisa do Guarani, não tem problema nenhum, não há ofensa nisso, né? É brincadeira, brincadeira sadia. O Paulo Barbosa, bom dia, Beto, tu tem razão, essa situação não acaba nunca, e isso é o chavante. Na tua escuta, na 13 de maio, tu é bom mesmo. Espalha, pode ser que eles acreditem, eu tento ajudar daqui. Eu não sei tudo de futebol, nunca soube tudo de futebol, vou morrer sem saber tudo de futebol, mas eu sei muito mais que uns que acham que chegam de aqui dando discurso, que acham que sabem futebol. Que acha que conhece o Brasil. Tia, eu vou no Bento Freitas há 50 anos, desde os 12 anos de idade. Eu trabalhei nesse clube aí, ganhei nesse clube aí, aprendi com gente aí, chorei aí dentro, às vezes em alguns momentos ruins, até de emoção. Né? Então, assim, ó, não vai dizer para mim, eu talvez não conheça mais o Brasil que outros, evidente que eu não conheço, eu tenho uma fatia de história no Brasil, de pelo menos 30 anos atrás, eu conheço bem o Brasil. Como futebol, como clube, como essência. Mas na arquibancada eu já conheci o Brasil lá dos anos 70. Desde 77. É, eu tinha 13 anos ali. 77, 78 o Brasil reformou o estádio. É, o meu avô tinha lá. Eu tinha as notinhas, tudo disso aí. Eu tenho, aliás, um avô meu que era sócio do Pelotas do Brasil, o outro avô paterno. E o avô Carlos era conselheiro. E ele doou tela, poste, ele tinha um armazém na época, conseguia, né? Ajudou a reconstruir aquele reforma do Brasil para jogar em 78, o brasileiro. Eu tinha notas do meu avô lá em casa, dos recibos de tela e poste, aqueles ali que eles botaram na época. Então não vai dizer para mim o que é o Brasil, tch. Ah, para mim contar a história... Ah, os caras chegam de Nárnia querendo falar futebol. Ah, para aí, velhinho. Não tem, né? Não dá. Aí eu tenho que rebater, né? Beto, Manuel Vitor Garcia, é, Beto, quem vive de passado é museu. Ah, tu continua bombeiro de SAF, né, tia? Tu é meu bruxo, gosto de ti, a gente se respeita aqui, mas tu tá rindo, kkkk. Tu continua acreditando. Bom, Beto, tá atrasado o salário? Estão treinando na esquina? No Marini o Brasil treina desde o tempo do Rogério Zimmermann, desde a Série B, não é novidade nenhuma. Qual é o investimento em CT? Nenhum, é treinar no Marini. O salário, não sei se não está atrasado, eu não sei, ninguém falou mais de salário. Já estão chorando o dinheiro que botaram? Não sei. Mas tem conversa de bastidor de gente que está ajudando, mas também está... Pois é, e aí? Tá, tem mais coisa aí. A única coisa falha é a falta de um dirigente no vestiário da SAF. De resto, tá bom. Nem assumiram ainda. Putz, não assumiram, Manuel Vitor Garcia. E quem é que está falando pelo clube? Como não assumiram? Está tudo na conta deles, do Emerson, dos intermediários. É tudo responsabilidade dos intermediários hoje. Essa campanha ruim é responsabilidade deles, que não são dirigentes de futebol, são intermediários do negócio, que é outro processo, que não tem nada a ver com o futebol necessariamente, mas depende do futebol para gerar investimento. E se não cuidarem do futebol, não vai ter o que plantar. E essa é a realidade. Obrigado, Manuel Vitor Garcia. Manuel é gente boa, ele me corneteia aqui, a gente se corneteia, mas é respeitoso. O Cristiane Vitória mandou para mim assim: bom dia, Beto. O Chavante já tinha saído da Série D. Sobre os jogadores que querem sair, ótimo. Se não jogam bem, tem que sair. Eu não vejo problema em quererem sair. Para nós é melhor. Não precisam fazer tempestade em copo d'água. Sempre foi assim no futebol. No Brasil não é diferente. Não, mas ninguém está fazendo tempestade em copo d'água. É que talvez nas entrelinhas desse tipo de manifestação, não sei qual é a tua experiência de vestiário, e eu senti o clima, treinador que vem sacando o cara, não vem botando o cara. Falou que tem jogador que tem que dar mais. O cara sai depois do jogo, dá uma entrevista, eu vou dar a fonte, pro Pedro Petrucci. Nosso colega, meu querido amigo. Começou aqui também na base da nossa turma. Hoje é um bom profissional. Ele disse, não sei se eu vou ficar. Mas tu tem contrato com o Brasil? Tem contrato até a divisão de acesso, mas não sei, vou conversar, não sei se eu vou ficar. Isso aí já é sintoma. Já é sintoma de que a coisa não tá legal com ele ou dentro do vestiário. Então, tem que ler um pouquinho. Eu tento traduzir para você, só que eu não posso falar tudo aqui, porque tem coisa aqui, né? Mas tem que perceber as entrelinhas. Serginho Casané. Bom dia, Beto. Aqui é o Barriga. Eu vou usar uma frase tua que é: esse negócio de SAF está chato. Eu vou te dar uma ideia. Não fala mais, porque pelo que estás falando, está tudo errado. O que está acontecendo é mimimi de pessoas que não entenderam onde aconteceu o erro, tá? E não pensam com a sua cabeça acompanhando o oba-oba ficando nas redes sociais contra o clube. Se a SAF abrir as comportas contratando, sem gestão, vai continuar como antigamente. Não, Serginho Casaneto, me desculpa, eu sei o tamanho do teu coração e eu sei que tu tá falando com o coração. Em primeiro lugar, eu não vou parar de falar desse assunto, porque é um assunto que é pauta. Se não fosse pauta, nem registrada ela está na CBF, nem registrada está na federação e já está decidindo os rumos do teu clube, como Chavante, tu sabe. E como é que tu vai deixar assim a esmo? Tu acha que está sendo? Não. Foca é que fica... Oh, oh, oh. É Foca que faz isso. Eu não faço isso. Plateia de Foca, claque. Eu não sou claque. Então... respeito a tua opinião, como sempre, a gente se dá bem, mas eu não vou confirmar isso aqui que tu tá dizendo, não tem nada de mimimi, não. O torcedor tá enxergando, esse torcedor que tá criticando é porque ele tá enxergando. Ele não tá vendo o que estão dizendo aí. No campo não tá acontecendo. E por que que tem dois treinadores pedindo jogadores e um deles agora já disse que tem que ter mudanças internas? Se tu quer continuar só com o coração, eu vou respeitar. Não vamos brigar, mas eu vou tentar te ajudar a enxergar. O nosso querido Thiago do Recicle manda para mim aqui, lá no bairro Cruzeiro. Quando uma equipe entra em campo torcendo pela desgraça dos outros, geralmente não dá bom. Ainda mais se tratando dos nossos clubes. Vi o último jogo do Brasil com esse time, não sobe com certeza. Um abraço. A subida para a primeira divisão é uma incógnita. Não dá para garantir. Nem o Pelotas, que a gente nem sabe que time vem aí. Nem o Pelotas a gente sabe o que vai dar também. Para ser justo com o critério. Se a gente está vendo um Brasil fragilizado, que sem reforço não vai, no Pelotas a gente nem viu os nomes ainda. Não dá nem para falar se o Pelotas vai ter chance de subir. Nem sei se vai subir. Também não dá para falar. O Inácio. Bom dia. A SAF do Brasil está fazendo futebol de videogame. Futebol home office. Já tu acha que o Emerson vai sair dos Estados Unidos em plena Copa do Mundo para resolver o problema do Brasil de Pelotas? Não, não vai, concordo contigo. O Emerson não vai nem aparecer aqui. Aliás, já faz horas que o Emerson nem aparece. Não viria, diz aqui o Inácio brincando. E a pressão do cidadão que ele cita aqui, que eu não vou dar nome, porque eu não vou dar... falando até... em não continuidade da SAF, isso aí é pressão. Caso não concretize o processo na justiça, mas olha aqui, se não concretizar o processo na justiça, não tem o que fazer. Porque se não evoluir lá, não tem. Aí eu também concordo, não tem o que fazer. Dá uma olhadinha na SAF do Botafogo da Paraíba, que tem a mesma intermediação, e dá uma lida na notícia do Globo Esporte. Dá uma lida lá no que está acontecendo, Botafogo da Paraíba. Dá uma lida no Vila Nova de Goiás. Eu já disse para vocês, a gente tem que ler, tem que sair daqui para entender os processos. Sempre tem também aquele manancial de investimento na teoria. Na prática, não se realiza. Ou dá litígio. Botafogo da Paraíba está com litígio. Se não me engano, é um montante inicial de 550 mil. Aproveitem a internet cara que vocês pagam e deem uma pesquisada. Sentem o bumbum, parem de torcer só pela paixão e vamos ler, vamos pesquisar. E eu tenho muita coisa aqui de material que eu, aos poucos eu vou largando aqui, né? Tem que ler. Meu querido Inácio segue aqui. Mas não estou contra a tua opinião, só estou acrescentando. Se não estiver certinho, o juiz não assina. Nas coxas não vai. Não vai mesmo. E eu já te disse aqui que eu tenho uma informação que naquele dia não aconteceu a Assembleia de Credores. Porque não foi aceito o tal segredo de justiça. Sabe o que era o segredo de justiça que os advogados queriam saber? As garantias! Mas como é que eu vou prometer te pagar se eu não te digo como? Se eu não te apresento, vou comprar o teu carro, vou te pagar. Como é que tu vai me pagar? Segredo de justiça. Ué, mas como assim? Vou te vender o meu carro e tu não... Ah, segredo de justiça. E aí, trancaram a reunião. Só que tem representantes de credores que já disseram naquela reunião, eu sei porque a pessoa que me falou é advogado. É advogado. Provavelmente está me ouvindo aí. Mas não vou dar o nome nunca. E disse para mim, não, inclusive houve uma manifestação nessa conversa online seguinte, olha aqui, ó. Bem assim, PowerPoint e planilha não vou aceitar. Se não vier garantias aqui, eu vou fazer como eu já fiz numa outra aí, vou pedir impugnação. Isso aí já foi conversado. E eu sei que eu tô dizendo aqui, eu sei porque eu tenho isso. Então, esse tipo de negócio, os caras estão sentindo que tá duro. Agora, a pergunta que cabe é o seguinte, ô meu querido Inácio. Por que que as garantias não conseguem ser apresentadas? Por que que essa novela desde fevereiro e vai para 5 meses, essa tal de Assembleia de Credores, por que que esse negócio não consegue andar? O que que está faltando para dizer, está aqui, é preto no branco, está tranquilo, está depositado o dinheiro online, está garantia, pode negociar, quanto é que vai ser? Vai ser 8 milhões, está aqui. Bum, depósito online, distribui para todo mundo, resolve a própria, porque é investimento. Agora é comigo, vamos lá, vamos assumir o negócio. É isso que eu esperava da promessa. E eu não vejo isso acontecer. E realmente tu tem razão, já transitou nas entrelinhas de algumas falas, aspas, a palavra é minha porque a interpretação é minha. Uma ameaça de dizer, olha, daqui a pouco nós vamos embora. Será que não é melhor? Não sei. Hoje prometeu patrocínio mundial, troca de gramado, pintura de estádio, troca de fachada do estádio. Mas não contrataram 2 jogadores para ajudar o Gilson. Esse filme já passou várias vezes na sessão da tarde. O meu querido Inácio, torcedor chavante, raiz, pai do André, meu querido André, que conhece e quando opina assim, a gente já discordou algumas vezes de opinião, mas ele está enxergando. O que que acontece? Não! A promessa de que iam mexer nas arquibancadas para aproximar da tela, para dar pressão, isso aí foi dito lá atrás. Eu me apavorei. Mas como vou fazer um estádio novo? Para de release, cara. Para de iludir torcedor ou de contar história, pelo menos. Se quer convencer o torcedor a comprar o projeto, fala com o torcedor. Mas fala com a alma. Mas é difícil. E aí tu tem que dizer pro torcedor o seguinte, vamos junto, mas não é prometendo a Ilha da Fantasia pro torcedor, é prometendo a realidade. Hoje é isso aqui, fala claro. Não é chorar que tá gastando, investindo, mas isso aí é processo. Se quer fazer futebol, quer fazer o quê? Anota aí no caderno que depois eu te pago. Não, isso aí já foi, não é uma mudança, não é o profissionalismo. Então não pode ser assim, né? Tem que ter cash. E os jogadores têm que ser contratados. E olha, mais um treinador aí está se queixando que vai ter que contratar, hein? O Gilson falava disso. E agora o Laércio já está falando também que tem que contratar, hein? Então, e vocês, torcedores, estão vendo que tem que contratar. E eu aqui falo todo dia que tem que contratar, ou pelo menos tem que melhorar. E não está, não, é todo mundo enxergando a mesma coisa. Aí o pessoal, segundo a tua fala aqui, está prometendo o Coliseu de Roma, mas e não bota no campo, vai ganhar dinheiro aonde? Se não ganhar no campo, não tem o que fazer. Olha aqui, é simples a matemática. Tu faz um time médio para fraco, não ganha, é eliminado, não passa, não sobe. Como é que tu vai construir o Coliseu de Roma? Sem dinheiro, sem investimento? Quem é que vai investir num time desclassificado que não sobe, que não ganha? Está invertido o processo. Estão virando a pirâmide de cabeça para baixo. Tu tem que fazer o lastro. E o lastro é só um. É no campo. É time. É vitória. Isso chama o torcedor. Agrega na marca, traz um elemento vencedor. E com o elemento vencedor, tu tem as marcas para poder dizer, olha, somos campeões. Exemplo, classificamos para a Série C, subimos, somos campeão, somos campeões da divisão de acesso, olha, tem um investimento bom lá para fazer. Aí tu agrega, desse jeito que não passa da primeira fase, pro Azures. 11:30, tem muita coisa ainda de mensagem, informação no futebol online, que vai para mais um intervalo e já voltamos.
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2: 11:30.
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legal, o som de Man at Work pra você, 1981, Who Can It Be Now? 999, Leonir Baggio da Silva comigo na operação de rádio, 999-02-3414, a nossa interatividade também por aqui. 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Seguindo dando prioridade ao ouvinte, que é importante, né? Marcos Ferreira, time de TV sem futuro, de Betânia, no interior de Ceará, é 1 milhão de vezes melhor que esse time horroroso do Charmante. O Luiz Castro botou 2 centroavantes e tomou o choque do Corinthians. Ah, no Grêmio. Fernando. Luiz. Quem é? Ah, tá. É que tu tá lendo aqui, né? E eu, essa frase tua aqui eu não levo pro ar, tá? Não, porque aí. Se tu disser ela no ar aqui no áudio, eu te passo a bola, mas aí não. Eu não vou ler, tá, o Marcos? É a tua opinião, mas aí não. Aí tu não posso ler. Júlio César Chavante, não, esse aqui é Ouro Cerulho, né? Esse aqui é o Júlio César Ouro Cerulho, mandei um coração vermelho pra ele. Mas tem que mandar um coraçãozinho azul pra ele aqui, ele é Pelotas, deixa eu ver, cadê ele aqui? Cadê o Júlio César? Tem o Júlio César Chavante, tem o Júlio César Ouro Cerulho. Bom dia, Beto. Um abençoado início de semana pra todos nós. Obrigado, irmão. Futebol de Pelotas nunca esteve tão mal

em 8 mil, kkk. O lobo, somente lobo, mais nada, o resto é figuração. A SAF disse 10 mil, disse lá no início que o projeto era para 10 mil sócios, e eu fui o primeiro a contestar aqui que não teria 10 mil sócios. E eu continuo, pode tirar o fundo aí, bruxo. E eu continuo sustentando que não teremos 10 mil sócios. Por quê? Já expliquei aqui, mas vou recolocar porque o assunto é dinâmico. Eu pesquisei com pessoas do passado, que ainda estão vivas aí, lá dos anos 70, quando aquele negócio de ir para campo de futebol era lazer de domingo, campo de futebol. Campanha de brasileiro no Brasil e tal. Quando é que tivemos 10 mil sócios do Grêmio Esportivo Brasil? E o cidadão que conhece a história do clube, o que eu vou dizer aqui não é nada demais, né? Eu fui pesquisar com um historiador, uma bandeira, meu querido e respeitado amigo, doutor Cláudio Andréa. Doutor, quando é que o senhor viu 10 mil sócios no Brasil? Ele é um dos caras que mais conhece história, tanto é que ele editou o livro Identidade Chavante, o doutor Cláudio Andréa. Tem um acervo em casa, que é um documentário. Não me lembro, nunca tivemos 10 mil sócios. Aí a gente começou a entrar na era contemporânea e eu comecei a buscar pela minha memória, e vocês que acompanham mais recente também, quando é que o Brasil teve assim um número de sócios pujantes? 6.500. No auge da Série B. B de bola. Então, quando alguém chega aqui, ainda que tivesse a boa fé do desejo, e me chamou a atenção e foi preocupante a frase. Isso é opinião agora. Precisamos 10 mil sócios para o clube ser autossuficiente, porque o dinheiro do investimento é para o investimento. Hã? É aquilo que eu falei para vocês, tu compra a casa velha do cara, tem que fazer banheiro, reforma no quarto, trocar o telhado e o piso. Aí tu diz assim pro cara, tá, eu te comprei a casa. Tá, mas tu reforma tudo que eu só vou fazer a decoração. Ué, mas como tu comprou a casa, agora te vira. Não, a reforma não é minha. O pesado é com você. Eu só vou fazer decoração, deixar bonitinho, botar umas luzes no jardim. Não, aí não, né? É o sócio pagando a conta? Mas isso é um modelo associativo? Quantos anos vocês escutam que o Brasil sempre falava? Várias direções. Mais de década. Que alguns dirigentes diziam assim, precisamos ter 10 mil sócios. Isso aí é discurso do associativo de mais de uma década atrás. E alguém chega aqui com esse discurso achando que vai achar o ouvido da minhoca, mas vai contar essa em Nova Brecha, né, velho? Aqui não, né? A gente tem memória, a gente conhece, a gente é da casa, é da gema. Não, aqui esse discurso nunca vingou, não tem? E aí me preocupou. Quando alguém precisa do torcedor para ser autossuficiente, mas então não precisa intermediação de negócio nenhum. Basta fazer uma maciça campanha de sócio e o sócio aderir. E não largar, que é difícil, o sócio larga. Ou porque se aperta ou porque a campanha não é boa. Seja em que clube for. Aí tu tá dizendo que a chuva é molhada e o sol é quente, mas então não tem nenhum tipo de discurso moderno, profissional e novo. Eu preciso que tu me venda a casa, mas tu faz a reforma, que eu só vou decorar. Como é que é? Mas tu não comprou o pepino? Abraça. É teu. Toma, te vendi, entre aspas, vendi. É isso aí. Ali me chamou, ali me roncou as tripas, velho. Ali me roncou. Ali eu, vamos arredar a arquibancada pra perto do campo. Começou. Aí eu começo a pensar na roupa do rei de novo, né? Chico Barcelos, bom dia, Beto. Voltamos à nossa realidade, espero que dias melhores aconteçam para o Chavante. Mas é preciso um gerente tipo Armando de Cessardes para colocar o trem nos trilhos. Abraço. Bom nome. Como eu sei que eles escutam aqui, quem sabe eles te ouvem aí. Deixa eu tomar um golinho de café aqui que tá bom hoje. E manda um Armando. O Armando tá com um projeto muito bem alicerçado em Camaquã. O Armando não vai vir se meter nesse baile aí. Não vai vir o Armando agora. Mas seria um bom nome para ajudar a gestar. O Armando conhece futebol. É, seria um bom nome. Mas ainda assim, tu pode trazer o Felipe Célia, o Fabrício Marinho, o Armando de Cessar, tu pode trazer qualquer um deles para gestar. E quem é que vai falar pelo clube? Quem é que vai assumir aquilo que o torcedor quer? O dono da casa.

0: Eu quero saber do dono da casa. Eu preciso ouvir o dono da casa falar comigo. Senão está esse... aquela velha frase. Em casa que falta pão, todo mundo briga e ninguém tem razão. Tem que alguém chegar e dizer assim, segura aqui que é comigo. Só um pouquinho. Terminou aqui. Agora eu vou falar pelo clube. Agora eu vou falar com o torcedor. Agora eu vou no vestiário acalmar a turba lá e dar uma palavra de otimismo. Agora eu vou chamar o Yuri Tanque e saber se ele quer sair do clube. Agora eu vou chamar o Laércio aqui e dizer, quem é o jogador que tu acha que não está servindo aqui? Quem é que tu quer contratar? Como é que é essa história? Isso aí já tinha que estar sendo agora de manhã. Agora de manhã não dá porque eles vão chegar de tarde. Mas a primeira coisa que tem que fazer agora é uma reunião com o treinador. Já vou dizer como é que tem que fazer também. Chama o treineiro na sala. Qual é a tua avaliação atual do grupo e quem é os jogadores que tu está identificando que não estão correspondendo com aquilo que tu entende que o Brasil precisa? Porque na fala dele ontem ele já viu que tem jogador que, segundo ele, né, vocês vão ouvir aqui, não estão chamando a responsabilidade. Então já tem boneco aí que já tem que pegar o penha. Aí tu escuta um dos jogadores sair do campo, dando uma entrevista para um colega daqui, dizendo que não sabe se vai ficar. Olha, eu estou dizendo para vocês com conhecimento de causa, não tá boa coisa. Porque isso aí contamina o grupo. Aí o outro já... Zé, tá brabo, né, tia? Já liga pro empresário. Aqui, bruxo, seguinte... Não, mas vem uma barca aí pra mim aí, vamos ver? Agora vem. Daqui a pouco os bonecos já começam a andar. É assim que acontece. Auro Oliveira. Bom dia, Beto. Tô na escuta aqui no Fragata. Auro Oliveira. Deixa eu mandar um coração verde. Uma boa semana, olha aí o investimento do Guarani. Isso se chama credibilidade. Eu não vi o vídeo aqui, eu vou abrir depois, porque cita o nome de um político, tá? Nada contra, mas é que nós estamos num ano eleitoral, não vou mexer com isso aqui. Depois eu vou olhar com calma, vou abrir o vídeo, não sei o que, que tem dentro, mas depois a gente olha. Obrigado pela informação. Lá de Santa Catarina, em Camboriú, meu querido Paulo Coutinho, abraço, Beto. O Brasil não tem ativo, não tem bens, entendam isso. A intermediação vai embora porque não tem as garantias que os credores têm. Vai entrar na real e bater o cadeado. Essa torcida inteligente ainda não entendeu isso? Pergunta ele. Querem, e ao invés de tem a frase... Como é? Ah, querem. Aqui eu corrigi outra frase que depois que eu li eu não consegui entender o sistema. Credores querem, ao invés de credores têm. Ah, tá, sim, os credores querem garantia. Isso aí eu falei pra vocês, essa informação eu já trouxe aqui. Os credores não querem PowerPoint nem planilha. Eles querem saber de onde é que vem regando essa água aí pra... Só que... Andam ligando pros quirografários aí, já sei. Já sei que andam ligando pros quirografários, é aqueles que prestaram dinheiro, que botaram dinheiro, é um fornecedor, que não são as trabalhistas, tá? Estão ligando aí, tem um escritório de São Paulo ligando para criografários aí, sabiam disso? Na visão de alguns juristas ou de pessoas do meio, entendem que isso pode às vezes não funcionar, porque o criografário tem um valor às vezes menor, tem um valor que pode ser renegociado, porque já está ali mesmo, e o trabalhista nem sempre negocia. Então isso pode também ser um elemento de questionamento, de um debate nessas reuniões. Tchê, eu tenho procurado conversar com pessoas para entender o processo. Eu não trago tudo aqui porque é um assunto muito complexo, mas estou tentando entender muita coisa. Fala, meu goleiro Gilson Renier. O time do Brasil é deplorável, ruim. Só se salva o Davi, goleiro, e o Simas. O resto é amador. Jogar com dois anões no meio, Masson e Alan. Defesa é muito ruim. E o meio não cria nada. A frente nem se fala. Para subir no acesso, tem que contratar 10 a nível de titular. E é isso aí. Um abraço, Gilson Renier. É que assim, ó, também tem, para ser justo com os jogadores, né? A gente fazer uma avaliação, porque a gente sabe que tem. Às vezes o jogador também sozinho não vai resolver, né? Ele sucumbe num contexto em que ele já vê que o grupo está pesado. E aí é um efeito cascata. Não tem, às vezes, como do nada tu tirar uma força extrema do castelo de Grayskull para virar He-Man. Não tem como fazer o Brasil virar He-Man agora. Ah? O ambiente... Olha, peguem as entrevistas, ouçam as explicações, vejam o que está acontecendo, jogador com torcida, torcida com jogador, já está naquele estresse da relação, da cobrança, jogadores tentando explicar, jogador chorando, está abalado o ambiente porque os caras estão tensos. Porque assim, ó, tu perder uma classificação não é que seja normal. Tá, tu fica... Ah. Mas a desabada de dois jogadores que são bem identificados aí com a casa é sinal de que alguma coisa está faltando na sustentação emocional do vestiário. Tô alertando isso aqui. Velho, desculpa a minha sinceridade, a minha maneira natural de falar de futebol, porque isso aí aqui tá aqui, ó, dentro da DNA do boneco aqui. Cara, o ambiente tá tenso, velho. Os caras estão tentando, os jogadores até estão tentando, mas também até para melhorar a qualidade... A cabeça do cara tem que estar tranquila, confiante, saber que hoje foi ruim, perdemos um jogo. Não, mas agora não, o nosso time não é de perder duas seguidas, nós vamos ganhar no próximo. O Brasil perdeu a confiança, o Brasil não está ganhando de ninguém. A copinha, não me vem com copinha. 350 pau para investir para jogar copinha? Estão brincando. Quem fala em valores tem que depender de copinha. Que nem sabiam se iam jogar lá atrás. Depois acho que sentiram que o time não ia. Vamos botar a copinha no pacote, que daqui a pouco é por ali. E já tá. Aí, dito e feito, se desenhou. É a porta do lado que o Brasil vai procurar agora para entrar nessa Série D de novo. Mário Ribas. É nóis, Beto. Mandou um meme legal e divertido. Do Rolling Stones, do Mick Jagger. Valeu, bruxo. O que ele mandou pra mim aqui? Uma foto, Yuri Tank. Bom dia, Beto. Uma feliz semana pra todos. Olha aí, Beto. O Tank, pra mim, no Brasil, foi uma decepção. Perdeu o pênalti na hora decisiva, foi expulso, etc. Beto, meu chavante, depois do desgaste contra o Internacional, caiu em queda livre. Olha, ali é um sinalizador. Abração e faz bom barulho, porque o Brasil se desgastou naquele jogo. Olha como faz falta um dirigente do clube. Olha como faz falta a força política que o Brasil sempre teve na federação em outros anos. Olha como faz falta. Vai na federação. Mas aí tu tem que ser dirigente do clube. Presidente. Tudo bem, presidente? Beleza. O Zé aqui do clube vem aqui falar. O Zé Chavante está aqui. Falar com o senhor, presidente, assim, ó, eu sei que a gente tem um calendário aí da Recopa, mas, presidente, nós estamos no meio de uma fase decisiva ali, porque nós vamos virar o turno da Série D, o senhor sabe aí, presidente, que é um jogo pesado com o Internacional, né? Baita jogo aí, vai ser um jogo de extrema intensidade, e nós vamos ter que viajar no dia seguinte, no avião, para descansar, para jogar lá contra o Marcílio Dias, lá é pesado, vai estar complicado, é um jogo difícil. Vamos reposicionar esse jogo. Quando? Presidente, vamos botar esse jogo que nós não tenhamos uma viagem. Pode ser na semana que vem, uma agenda? Vamos ver, porque o Internacional vai vir com o time. Vamos botar na outra semana, porque aí o Brasil joga em casa quarta-feira, dorme em casa, descansa em casa, se alimenta em casa e joga em casa. Nós vamos ter que... O Brasil passou um dia inteiro viajando para chegar lá e jogar com o Marcílio Dias e ser atropelado. Não quer dizer que foi ali, mas a tua observação é importante, Mário Ribas. Ali pode ter sido esse divisor de águas da queda do Brasil, a virada de turno, com o desgaste Internacional, que frustrou mais gente do que se imaginava, porque os caras achavam que iam ganhar do juvenil do Inter. E aí se mete aquela faixa ali e ia enganar todo mundo. E esse foi o detalhe, se mete aquela faixa de Recopa, ia enganar todo mundo, achando que era o suprassumo do Brasil. Não é, tá aí, timezinho comum, operário, time do Brasil operário. Isso não é ofensa, viu? Operário é um batalhador, operário é o guerreiro, é o cara que carrega pedra, o cara que... É isso aí o time do Brasil, operário. Se ganha aquela taça ali, ia enganar todo mundo, e aí ia ser pior ainda, emenda com soneto. Que agora eles iam achar que estariam jogando na Champions League. Aí ninguém segurava mais o discurso. Então... Ali faltou, sabe o quê? A força política do Grêmio Esportivo Brasil. A representatividade do clube para chegar à federação com respeito e pedir a sensibilidade do presidente de trocar a data. Né? trocar a data e tal. Mas aí eles vão lá e metem o discurso errado. Eles atacam a federação, eles fazem tudo o contrário, porque também a responsabilidade é mínima, né? É só pelo negócio. Aí o presidente pede espaço em Pelotas e diz assim: vamos recolocar a verdade. Aí tu vai fazer, tu vai ter moral com a federação? Não tem, eles mesmos estão enterrando. É só pegar as entrevistas e as falas na internet aí. Aí não tem, a federação vai ser simpática contigo, tá atacando a federação indiretamente por discurso que até o presidente da federação disse: vamos recolocar a verdade. Para mim, quando alguém diz assim, vamos recolocar a verdade, é quando não tem verdade, é quando falta a verdade. Aonde não tem a verdade, tem mentira. Esse jogo de palavras é bom, né? Ah, vamos recolocar a verdade. Não, daí, agora tu vai querer. Então ali, não quer dizer que foi ali, porque o time do Brasil também não ia ser esse timaço que alguns achavam que ia ser. Quando falta meia, quando o centroavante não faz gol em ninguém, ou faz gol na copinha só, quando tu sofre com 30 chutes no gol para fazer um gol no Farroupilha de rapa-bosta, porque aquela bola foi um rapa-bosta do Germano, que bateu errado na defesa, sobrou pro Givigi, que meteu para dentro. Aos 47 acharam um gol contra o Farroupilha. Tá bem, foi mais superior o Brasil? Foi. Mas tem que dar 300 chutes para fazer um. Incompetência. Ineficiência. Com o Farroupilha. Com todo o respeito, mas que não fez o investimento do Brasil. Que não tá jogando duas competições, que não tem um aporte de 350 pau por mês de folha. Que isso, rapaz? Não, a gente tem que analisar sim. Por isso que eu tô aqui, para tentar ajudar alguns aí. Que ainda estão tentando se iludir. Mas vamos lá. É o meu papel, é esse amargo mesmo. Fazer... Não eu que estou amargo, eu estou muito bem, graças a Deus, mas é só porque o meu trabalho é esse aí. Tomás Laim, bom dia, Beto. A primeira SAF classificada para a Série E. Valeu a corneta. É, boa sugestão. A corneta bem-humorada é sempre bem-vinda. O Cláudio Peninha, Chavante, bom dia, Beto. Não me manda para o... Hein? Ah, é do... Não, me manda pro Morro Redondo, eu sou do Monte Bonito. Achei errado ter tirado o Gilson. Eu disse para vocês que a culpa não era do Gilson. E o Gilson saiu em quarto lugar na Série D. Eu não sei, ele podia perder de novo agora, podia, tudo bem, podia ter acontecido com o Gilson. E vou dizer mais, ainda bem nesse momento que até que o Gilson saiu. Porque o Gilson vai sair com um título de campeão, que ainda assim foi aquela copinha de esquina do ano passado, mas o Brasil fez o que tinha que fazer, foi melhor que os incompetentes, inclusive do Pelotas, que foi incompetente de não passar pelo Aimoré, azar do Pelotas, e o Brasil foi competente, jogou as ganhas e ganhou. Então o Gilson sai com uma faixa de Copa, e o Gilson é demitido na quarta posição do G4, classificando para o time para outra fase. E líder da Copa Federação. Num contexto de pobreza, isso aí era muito. Isso era muito. Para um contexto que está aí, hoje, nem a pobreza. Agora está chegando a miséria, porque nem classificar foi. Nem passou de fase. E está numa crise de vestiário tremenda. Com jogador falando que está pensando em ir embora, jogador que está abalado emocionalmente, jogador que está dando a cara a tapa para a torcida e ninguém segura, ninguém abraça o grupo. Cadê a direção do futebol? Cadê? Cadê o clube abraçando? Cadê o clube se responsabilizando? Cadê o clube assumindo a responsabilidade pelo momento ruim do clube? Está todo mundo escondido atrás do computador. Segue na trilha. 11h56 aqui, Futebol Online.
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0: Clássica, Madonna, anos 80, Papa Don't Preach. Olha aqui, Mauro Ávila, quero te agradecer. Daqui a pouco eu vou ler aqui no Giro da Bola, eu leio aqui o resultado da associação. Tá circulando aí, eu não sei quem é que colocou, tá? Tira o fundo aí um pouquinho, Bruxo. Eu quero agradecer quem fez uma gentileza no perfil aí, Antiga Pelotas, tá? Tá rolando, já recebi aqui do Mauro Ávila, de outras pessoas me falaram. E eu fico muito agradecido pela memória da recordação. Está circulando uma foto em homenagem ao jogador Catita de futsal do Paulista. Meu pai jogou no Estrela, no Paulista, jogou no Pelotas, jogou no Terror do Bairro, jogou na Colônia, no Cascata, Botafogo do Pasto Pilão, foi treinador, 23 de maio foi treinador, enfim. Foi meu treinador no futebol de salão, no Ideal. É. Sem mais informações, eu não sei se o pessoal da Antiga Pelotas acompanha aqui. Se alguém quiser mais informações sobre aquela foto que está ali, que o Mauro Alves me pergunta, ele pergunta assim para mim, ó. Beto, por acaso é o teu pai? É, o Catita era o meu pai, com muito orgulho e satisfação, o cara que mais me ensinou de vida e futebol. Era ele mesmo. Desde guri eu acompanhei ele pelo futebol do interior, futebol colonial, futebol raiz, em estúdio de rádio. Esse é o Catita, meu pai. Obrigado ao pessoal da Antiga Pelotas aí do site, que colocou essa foto dele. Jogador Catita, jogou pelo Paulista, jogou pelo Estrela, jogou por vários clubes de futebol também aqui da cidade. Foi técnico de futebol também, amador, evidente. E essa foto aqui é do Paulista, isso mesmo. E essa foto aqui, eu não sei se é lá no o Paulista, meu pai me levava com ele aos sábados de manhã para jogar. Ele jogava futebol, pessoal do ali, daquela época era 20 e poucos, 30 anos, meu. Tinha 6 anos, 7 anos. O pai devia ter uns 30 e poucos. Eles jogavam futebol de manhã na quadra de cimento do Paulista. Muito antes de ser ginásio do Paulista. Eu conheci a quadra de cimento aberta do Paulista. Ali. O gigantinho da Zona Norte. É muito parecido com ele, o pessoal acha mesmo, né? Cara, eu tenho muito orgulho do pai que eu tive, do cara que me ensinou. Teve os defeitos dele, como todo mundo tem, né? Ninguém é perfeito, senão ele não estaria aqui, estaria no céu sempre, né? Ele teria vindo pra cá, né? Mas é o meu pai, o Catita da Antiga Pelotas, que tá aí sendo divulgada essa foto aí do futebol de salão do Paulista. Era ele mesmo, jogou futebol de salão do Paulista e muitos outros clubes aqui da cidade. Obrigado pelo carinho aí, obrigado Mauro Ávila aqui. E pra mim é uma alegria poder falar dele sempre também com relação ao que eu já aprendi um pouco, né? Da vida. O Ricardo Cavaleiro Bento, bom dia, Beto. Muita promessa, atitude nada. Time horroroso. É, não tá fácil. Túlio Lourenço, grande Túlio. Fala, Beto, bom dia, tudo bem? Na audiência, grande abraço. Tá feio o Chavante desse jeito, não sobe. Abraço, bom programa. O Túlio Lourenço, que é tio do Diego Lourenço, que é o nosso operador de áudio aqui, né? Grande Goltran, Brigada Militar, meu irmão, bom dia meu amigo Beto, retornei à Boca do Lobo para assistir uma partida de futebol após 7 meses. As mágoas vão passando e jamais vou abandonar o meu Esporte Clube Pelotas. Gostei de ver o Sub-20. Gostaria que no mínimo 4 jogadores fizessem parte da divisão de acesso, pois tem muita categoria e jogam mais bola do que muitos que passaram pela Boca do Lobo nos últimos anos. Forte abraço e excelente semana. Goltran, se o Pelotas for inteligente e usar esse trabalho do Daniel Carvalho com a base, que o ano passado até o Alessandro Telles disse que estava procurando alguns jogadores para botar no grupo e tal, olha, é uma, inclusive uma moeda para negócio, né? Botar pelo menos no grupo e daqui a pouco um jogo aqui, jogo ali, vai botando. Tomara que tenha frutos aí, né? Obrigado, irmão. Obrigado, Goltran. Aqui o nosso querido Dr. Marcelo Barcelos, bom dia, Beto, antes de fechar o bloco. Na escuta aqui em São Lourenço do Oeste, Santa Catarina. Ontem, nosso time foi muito... Ontem nosso time foi um amontoado de bonecos. Triste, foi mal, mas foi. Esses que não querem, que vão embora. Abraço, amigo, e bom trabalho. Quem está cobrando a atitude dos jogadores é o técnico. Depois vocês vão ouvir a fala dele. Deixa eu passar um pouquinho para quem não li ainda aqui. Tem muita mensagem, gente. Então foi o seguinte, eu tenho mais mensagem chegando aqui, tem lá no YouTube, tem mais a nossa mídia de boletins e informações do Brasil. Vamos fechar o bloco redondinho, Leonir Bade da Silva, 12:30. Na volta, a gente atualiza os boletins da dupla Brafar, tem jogo essa semana, tem clássico Brafar. A repercussão da desclassificação do Brasil ontem, muita mensagem, interatividade, até 1 da tarde.
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Pai nosso que estais no céu, santificado seja o vosso nome. Venha a nós o vosso reino. Seja feita a vossa vontade, assim na terra como no céu. O pão nosso de cada dia nos dai hoje. Perdoai as nossas ofensas, assim como nós perdoamos a quem nos tem ofendido. E não nos deixeis cair em tentação, mas livrai-nos do mal. Amém.

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Tá legal! De volta ao Futebol Online, meio-dia e nove, hora certa, Cidadela Buffet. Tá aí, clássica, Rod Stewart, Baby Jane. 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E Cidadela Buffet, variado cardápio de sopa, hein? Vem frio semana que vem, 7 graus. Também tá úmido hoje, tá ruim, tá bom pra uma sopa. Tem mocotó no Cidadela, aí caiu tudo aqui, celular, que loucura. Vamos lá, que não dá nada. Segue o baile. Ajustei aqui agora, sim, salvei aqui, né? Quase que eu apago a planilha aqui. Bom, 15 graus a temperatura em Pelotas no momento, máxima para hoje 16, né? Chuva o dia inteiro a previsão, hein? Pelo menos pancadas assim, né? Vai até a noite, amanhã madrugada, depois amanhã teremos sol e nuvens, tá? Nebulosidade na quarta-feira, sol e nuvens à tarde, mínima 9 na quarta-feira, já vai fazer frio, 16 de máxima. Na quinta tem pancadas de chuva à tarde e à noite, 6,5 milímetros, 10 a 17 as temperaturas. Na sexta-feira, 12, dia dos namorados, vai ter pancadinhas de chuva, sol, nuvens, nuvens, sol, 2 milímetros de pancada. Sábado nublado, 13 de junho, nós teremos aí 1,5 milímetro de chuva, de 12 a 18, pancada à tarde. Domingo nublado, com algum sol aparecendo, mínima 10, máxima 16. E a semana que vem volta o frio, 7 graus, 6 graus as mínimas, 14, 15 as máximas. E aí não chove mais por enquanto. Na previsão do tempo, Futebol Online aqui, Rádio Universidade, no sinal aberto democrático do rádio e pela internet também. Ainda preservando o espaço do ouvinte, bom dia Beto, é o meu querido Luiz Moreiro Titica. Minhas impressões, a SAF pegou a barca e contou com, digamos, sorte para ter ganho a Série D e o clube ser campeão da Copinha. Arriscou, deu crédito ao Gilson e ao Hélio, mas no campeonato maior faltou qualidade. Agora a SAF tem de chegar e arrumar a casa, trocar tudo que deu errado, e eles sabem que vai do elenco à comissão técnica. Se não acontecer isso, a Copinha e a Série A2 estarão a perigo de outro vexame. Abraço. Em tempo, foi bom perder para o Inter, diz ele aqui. Foi bom não classificar na D. Vimos a real do grupo. Eu agora fico assim, ó, com a tua mensagem aqui. Eu ratifico o que eu já dizia antes, né? Não era tudo isso esse time do Brasil. Cansei de dizer aqui. Mas eu entendo. Alguns levam um tempo para enxergar, e eu não estou cobrando isso, nem estou dizendo que eu sei mais futebol que outros. É que eu já estou nessa praia aí, né? Eu já sinto o negócio, não vai, tem faltando alguma coisa, falta uma engrenagem, aí falta um bastidor, aí não tem, né? O Amaral voltou aqui, é visível, a olho nu, jogadores que não estão comprometidos, aqueles que têm pouco futebol. Bom jogador custa dinheiro, diz o Amaral do BGV. Quem voltou aqui, o Cristiane, está escrevendo ali. O Charles Carini apagou a mensagem, bruxo. O que, que houve? Mudou de opinião? O João Luiz do Laranjal voltou. Quem não tem time para jogar e está com cadeado no portão, tem que ficar quietinho no limbo das almas penadas. Não, mas o pessoal do Pelotas tem que estar falando muito hoje aqui. Beto, que cheiro de cemitério. As carcaças do lobo, ah tá, estão aí com fora da cova tentando uivar. Mas não é, não vamos entrar nesse debate para não criar mais polêmica onde não precisa. Vamos focar no que a gente tem que falar. A hora que o Pelotas entrar em campo, nós vamos aliviar ou não, administrar. O Nilson da Garra Chavante mandou a foto aqui, tá bonita essa foto aí minha no YouTube, vai te mandar joinha, né? Obrigado, queridão, obrigado Nilson da Garra Chavante aí ligado com a gente. O Rodrigues Melo lá em Londrina. Bom dia. Para mim, esse ruim tanque que fez 3 gols. Que fez 3 gols na cacaca. E esse goleiro Edson nem eram para estar no Brasil. Como pode um goleiro que foi rebaixado com o time dele vir jogar num clube grande no futebol gaúcho? Brasil e Pelotas deveriam fazer igual o Paraná Clube, fazer uma fusão. Sabe que isso já foi falado uma vez, né? Lá nos anos 70, né?
Mas aí deu um baita mimimi, mas hoje tá diferente. Ainda antes de começar a falar da nossa, do nosso futebol local, o Antônio Pérez chega aqui. Muita mensagem, interatividade altíssima. Graças a Deus, obrigado a vocês. Por isso que eu valorizo. Bom dia, Beto. E aquela conversa de voltar para a Série B em 3 anos? Não sei se era 3. Só conversa fiada, kkk, nadar e morrer na beira da praia. Essa SAF é uma piada. Deus queira que o meu Pelotinhas não entre nessa. Diz aqui o Antônio Pérez. E ainda acrescentando aqui, e aqueles que nem porta da frente tem, nem do lado, kkk. Ah, pois é, calma, não te mina, ô Cristiane. Já vi que tu é mais chavante do que todo. Que... Calma, não te mina, não fica muito estressado com isso aí. Libera a trilha, que eu vou lá na interatividade do YouTube e trazer o nosso futebol em seguidinha pra você aqui no Futebol Online. Clássica 79, Breakfast in America, grupo Supertramp. Take the long way home. É, tome o caminho mais longo pra casa. É mais ou menos isso. Alô, professor João Manuel King. Take the long way home. Que momento, hein? É, eu peguei uma estrada longa ontem, mas tava legal, cheguei aí em tempo. Meu querido Alexandre Tubarão, grande Beto, com cadeado passado e me divertindo contra a minha vontade, mas vivam os pró-homens. Aí, a corneta do próprio Pelotas, Tubarão. Ainda para completar, para chamar as informações, o Luiz Rodrigues lá tinha mandado aqui também a sua mensagem, que ele já achava que o Brasil não tinha qualidade. Fabrício Gripe lá no YouTube, eu tinha ficado com medo da mudança de treinador, agora foi confirmado que a direção errou, quero trocar técnico, traz um de alto nível e não trocar de 6 por meia dúzia. O Marcelo Moreira lá no YouTube, bom dia Beto, tá feia a coisa no meu chavante, jogadores medianos para baixo, tem que melhorar muito, não vão, né? Fazer coisa na segunda. Não vão fazer cócega na segunda, acho que é isso. Manda um abraço pro meu pai, o Chicão. Abraço, Chicão, pai do Marcelo Moreira. O Paulo Sérgio Oliveira. Buenas. Tínhamos um centroavante ano passado, barato e mais eficiente que esses aí, que esses que estão aí. Patricão. O Alberto Rosa. Tem uns aí falando do Brasil, mas se não fosse a Série D, nem categoria de base estavam jogando. Não, a base estava, né? Legal. Segue comigo por aqui, antes de abrir o bloco. Lá o Letieri em Caxias do Sul. Alô, Letieri, aí em Caxias. É, bom dia, Beto. Acho que o investimento maior vai começar quando a SAF acertar a papelada que falta. Aí sim, montar o time competitivo, Laerte Caxias do Sul. Tá, mas os credores querem as garantias, senão não anda, né? É o que tá sendo dito aí, por enquanto. Mas agora é hora de começarmos a falar do nosso futebol local.

0: ao meio-dia e 18, a hora certa, a Cidadela Buffet traz o primeiro boletim. E ele vem com o Fernando Moraes e o lado do Farroupilha.
1: E o Grêmio Atlético Farroupilha dá sequência na preparação, visando o clássico Brafar 330, que acontece na próxima quarta-feira, às 7h30 da noite, no estádio Bento Freitas. Para este confronto, o técnico Bruno Coelho conta com toda a sua equipe à disposição. A única dúvida é o Arthur Akbart, ele que é emprestado pelo próprio Brasil, se lesionou no Brafar do primeiro turno e chega como dúvida para esse confronto. Isso porque o Farroupilha não informou o estado de saúde do jogador quanto à lesão que ele teve no confronto, e ele fica como uma dúvida para o duelo. É uma peça aí que fez a estreia, né? Deu azar de se lesionar logo de cara. Mas o Farroupilha aposta na boa fase do sistema defensivo, a zaga se encontrou, né, por ali, o Digão muito bem ao lado do Wendel, juntamente do Eto'o, fazendo uma linha ali defensiva muito forte. Isso faz com que a equipe não tenha sofrido muitos gols nos seus jogos, mesmo contra equipes de maior qualidade, né? O Farroupilha enfrentou não só o Brasil, mas também o Guarani, que é uma equipe de primeira divisão de Campeonato Gaúcho, empatou por 0-0 no Estrela d'Alva e 1-1 no Estádio da Boca do Lobo. Então, é esse sistema defensivo que o Farroupilha aposta, né, para seguir mantendo esses resultados, vendendo caro, né, esses resultados contra equipes de maior investimento. E busca no Brafar a primeira vitória na competição. Lembrando que o Farroupilha é o terceiro colocado da chave, tem ali os seus 3 pontos e busca essa vitória para continuar sonhando com uma vaga na próxima fase da Copa da Federação Gaúcha. Lembrando que o Brasil já está classificado, resta apenas então o segundo lugar da chave. E Brasil e Farroupilha se enfrentam no estádio Bento Freitas. É mais um capítulo do clássico Brafar, que voltou a ser disputado depois de mais de uma década. Com informações do Fantasma para a Rádio Universidade, quem falou foi o repórter Fernando Moraes.
0: Obrigado, Fernando. Volta na programação esportiva da Rio. Você já sabe que mudou o horário do Lance Rápido, voltou para o seu horário original, 18h ou da noite. Lance Rápido, às 7, Papo da Bola. E depois tem aí o Falando de Copa dentro do programa das 8h30 em diante, tá legal? Bom, o Farroupilha, que vinha de uma vitória importante na última quarta-feira, estava vencendo por 1-0, informações que eu acompanhei depois, tomou o gol no finalzinho aí, 50 minutos praticamente, um crime que fez o Guarani de Bagé empatar com o Farroupilha. O Guarani não tem nada para fazer. Tirou o pão da boca do Farroupilha, que podia brigar por uma classificação, estaria hoje com mais 2 pontos aqui, né? Estaria com 5 pontos brigando com o Bagé, hein? Olha, na proporção do que tem de investimento o Brasil e o Farroupilha, é de longe, é disparado. O Brasil é uma pressão maior, uma obrigação muito maior. Vai ter que jogar o clássico agora o Farroupilha, vai enfrentar o Brasil, que vem com essa equação aí de ter se desclassificado da Série D. Vai chegar com moral? Não, não vai chegar com moral no jogo. Porque se tivesse classificado, chegava com autoridade, botava um time mais ou menos. Ah, tá classificado o Brasil. O Blumenau também estava, aliviou a pressão e perdeu para o São José. Essa história de estar de líder com 10 pontos, isso é ilusão, já vou dizer aqui. Não é garantia de que o Brasil vai ganhar o clássico. Remonta o cenário, remonta a vibração. O Farroupilha lá com o jogo em Bagé, né, com o time reserva do Brasil, sofreu pressão, muita pressão, e o Brasil só conseguiu fazer um golzinho ali. Mas agora a pressão é essa. Vão voltar com o time completo o Brasil? Vai voltar com a força máxima o Brasil? Pois é. Depois do discurso de ontem a gente vai analisar o Brasil. Então o Farroupilha vai fazer o seu jogo de superação, um jogo de realmente aguerrimento. Eu não creio que vai ser barbada para o Brasil, apesar que, talvez nessa linha de investimento, o Brasil sobra um pouco em relação ao Farroupilha, evidente. Mas o jogo é jogado e clássico é superação. Já vimos isso em outros anos aqui de clássicos na cidade, né? O Brasil em Campeonato Brasileiro, Brapel, Pelotas na segunda divisão, não perdia para o Brasil. Vimos isso ao longo da vida, eu vi vários nos anos 80. O Brasil na Série A do Brasileiro e o Pelotas na segunda divisão e o Pelotas não perdia. Ah, era o osso duro de roer o Brapel. Então o Farroupilha daqui a pouco vai fazer o seu jogo aí, bastante importante. Na quarta-feira, veio desse momento que vencia o Guarani de Bagé, né? E o jogo é 7h30 da noite, quarta-feira, no Bento Freitas, né? Pressão total para cima do Brasil. Ele é o favorito do clássico. A pressão de ganhar é do Brasil. A responsabilidade de ganhar é do Brasil. O momento de desconfiança é do Brasil. E o Farroupilha vai jogar do tamanho que pode naquilo que ele puder oferecer, sem a pressão, mas com muita responsabilidade de enfrentar o Brasil. Então, eu não vou cantar a vitória do Brasil antes, porque esse momento que está lá, não sei. E o Farroupilha está com confiança, apesar de não ter conseguido a vitória, tem as suas dificuldades, tem as suas limitações, mas é jogo jogado, velhinho. E o momento emocional, num clássico, faz toda a diferença. As primeiras do futebol local pelo lado do Farroupilha, no futebol online, ao meio-dia, 23, hora certa, Cidadela Buffet.
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0: Clássica! 1981, Dance the Night Away, né? Do grupo Vogue. (99) 02-3414, 99-02-3414, a interatividade por aqui. Vou aproveitar nesse time para liberar o Bloco do Brasil, que depois eu vou ouvir as entrevistas no outro bloco, a gente vai ouvir a repercussão, trazendo para você, nesse momento, sem vinheta, Leoneiro, só direto aqui, Lucas Fabião e o boletim do lado Chavante.
1: E estamos chegando com as informações do Grêmio Esportivo Brasil nesta segunda-feira, aqui na programação da Rádio Universidade. E aconteceu o pior dos cenários. O Brasil está eliminado da Série D do Campeonato Brasileiro na primeira fase. O Chavante, que foi até Pato Branco, no interior do Paraná, buscando o seu resultado, mas também de olho nas partidas paralelas, pecou no que anda falhando, que é consigo mesmo. O Brasil apenas empatou com o Azures em 1-1 e terminou a competição em quinto lugar no grupo A16 e não chegou no objetivo da classificação. Inclusive, saiu atrás. O Azures, time da casa, que também tinha chances de classificação, abriu o placar aos 19 minutos da primeira etapa, com Lucas Santos. E nos 20 minutos iniciais, somente nos 20 minutos iniciais, o Brasil já foi pro tudo ou nada. Jogou o time para frente, Laércio Aquino, mas só foi conseguir o empate aos 44 minutos da segunda etapa com o Júlio Simas. O empate até seria possível para o Chavante, mas em caso de derrota do São José. E aconteceu exatamente o contrário. O Zequinha foi até Blumenau e venceu a equipe da casa por 1-0 e passou à próxima fase. Com a vitória do São José, o empate do Chavante não bastava para avançar à próxima fase. Inclusive, com uma vitória, também não seria possível a classificação do Brasil. Teria que torcer por um tropeço do São José. Com a vitória do Zequinha, praticamente as chances do Brasil estavam eliminadas. Dependia também, em caso de vitória, de um tropeço do São Joséense, uma derrota do São Joséense em casa. Mas o Marcílio Dias empatou em 0-0 com a equipe também do Paraná. Ou seja, os resultados paralelos, nenhum favoreceu o Chavante, mas mais do que isso, o Brasil não fez a sua parte e a sequência de 7 jogos seguidos sem vitória pagou o pato. Laércio Aquino, que mandou o time com Davi, Yuri, Lula, Iago Zamora, Thiago Baiano, Júlio Simas, Alan, Gabriel Masson e Otávio, Yuri Tanque e Gabriel Morbeck. O 3-5-2 do Laércio Aquino, que ainda não venceu com a camisa Chavante. 3 jogos, nenhuma vitória. O Brasil se despede, então, da Série D precocemente. O objetivo era conseguir, dentro da competição, a vaga para a quarta divisão nacional do ano que vem. As equipes que chegam à terceira fase garantem automaticamente. O Brasil cai na primeira fase, com 10 pontos, 2 vitórias, 4 derrotas e 4 empates. 10 pontos totais, com 9 gols marcados e 12 sofridos, um saldo de menos 3 gols. Então, o Brasil, que foca, então, a partir desse momento, suas atenções 100% na Copa da Federação Gaúcha de Futebol. Inclusive, quarta-feira é tempo de clássico Brafar, dentro do estádio Bento Freitas. O Brasil, que já está classificado à semifinal, é líder do seu grupo, vai focar somente na Copinha, que dá a vaga para a Série D do ano que vem para o campeão. Então, o Brasil perdeu um tiro, que seria dentro da Série D, tem mais uma possibilidade, que é na Copa FGF. Claro que no segundo semestre o foco é total na divisão de acesso ao retorno ao gauchão. Mas durante toda a nossa programação esportiva aqui na Rádio Universidade, a gente repercute a eliminação precoce do Chavante na Série D e foca as atenções para uma semana de clássico Brafar. Até lá!
0: Obrigado, Lucas Fabião. Volta na programação esportiva da RU. Logo mais 18h ou da noite tem o lance rápido, às 19h tem o papo da bola e depois, dentro do papo da bola, tem o falando de Copa. Segundo ano seguido, né, que o Brasil não passa da primeira fase, né? O ano passado também não foi. E esse ano não foi. E esse ano mudou tudo. O projeto mudou tudo, mudou isso, mudou aquilo e não andou. Foi pior ainda. Então, a expectativa foi muito alta para o Brasil, né? Naquilo que alguns acreditavam e que não veio. Então, essa é uma realidade a ser avaliada. O que está acontecendo que não passa da primeira fase? Antigamente era porque não tinha recurso. Agora está está pagando em dia e não anda. E os investimentos? Pois é, então todo esse contexto aí tem que ser analisado, porque o ano passado era dívida, era dificuldade, foram 6 treinadores, quase 80 jogadores por aí e não andou. Ah, ano passado a troca do Emerson Cris, teve aí o Pingo, teve o Alessandro, né? O cara em ato, foi ano passado, né? 2025, se não me engano. E aí a mudança esse ano era para a expectativa de crescimento, de investimento e tal, tal, tal, tal, e não andou. Não andou também. Então, pode ser por aí também, tem que reavaliar alguma coisa além do discurso na prática. Meio-dia e 30, as primeiras do lado chavante no futebol local, dentro do futebol online, aqui na Rio, em nome de Cidadela Bife. Vamos para o intervalo e na volta a repercussão de ontem dos jogadores, o técnico, o Hélio, tudo da desclassificação do Brasil na Série D do Campeonato Brasileiro. Voltamos.
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3: 12 horas e 31 minutos.
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Final, reta final do futebol online, right here, right now, Jesus Jones 92, aqui no Pop Mix Internacional. É, legal, hein? Falhou o som aí, né? É, Porto Alegre aí, a minha querida Carla, mãe do meu filho, né? Tá lá, parceira nossa aí, com certeza aí, tava lá fim de semana com a família, curtindo, né? É, e a Lua é uma cachorrinha pretinha maravilhosa, sai pra passear com a Lua lá, fantástica, né? Grande Lua. Tá aí o oi da família lá ligada aí, beijão pra eles lá também, obrigado pelo carinho de sempre, né? Beijão pra Carla aqui, pra Lua, tá ligada com a gente. Bom, olha só, no próximo bloco, nesse bloco anterior a gente trouxe os boletins, né? E eu agora vou repercutir então ontem o que foi o pós-jogo. Na vinheta do nosso giro geral de informações do futebol. Tá legal, tá legal. Vai com a vinheta do futebol da terra, não tem...

0: Estádio Blumenau. O Argel Fuchs foi a melhor campanha desta chave a 16. Pegou o time na lanterna, apanhando 3 jogos, não perdeu mais, ainda ganhou e classificou o time na posição de quarto lugar, sem perder. Jogou um futebol competitivo, com estratégia. Agora se vai passar, não sei, lá da outra fase. Daqui a pouco até passa. Mas o Argel fez um excelente trabalho no São José. São José se atrapalhou no início e cresceu na hora certa e o Brasil caiu na hora errada, né? Falei aqui semana passada. Eu dizia para vocês, independente, mas o Blumenau joga em casa, mas o Blumenau já estaria classificado, ninguém assegura, ninguém tiraria mais a primeira colocação, o que deixaria o Blumenau mais à vontade. E o São José chegou lá com fome e ganhou o jogo. Ganhou o jogo e o Brasil se atrapalhou nele mesmo. Então, essa realidade paralela também tirou o Brasil, mesmo que ganhasse da classificação, porque o São Joséense se manteve com empate, acho que foi empate lá o São Joséense, se manteve no G4. Então essa realidade trouxe ontem, após o jogo, muita lamentação, choro e frustração. E a reportagem da Rádio Universidade acompanhou a saída dos jogadores após o empate no Paraná.
1: Jogadores conversando e a torcida cobrando também, no tete a tete. Pode ser bem essa leitura aqui também. Jogadores aqui como que o Júlio, o autor do gol também, para conversar. Júlio, por gentileza. Júlio, por gentileza. A torcida está trocando aquela ideia também. Júlio, tudo bem? Universidade lá de Rio Grande do Sul. Torcedor do Chavantes, literalmente triste.
2: Triste, não só o torcedor, a gente também. A gente sabe a capacidade do elenco, o jeito que a gente começou a competição. Realmente é muito triste, velho. A gente chega aqui, não consegue transformar as oportunidades que a gente tem em gol. E um jogo totalmente nosso, mas isso não adianta falar. A gente vem falando que todo jogo a gente é superior ao adversário, mas não adianta. Futebol é botar a bola para dentro da rede. Infelizmente a gente não conseguiu nessa competição. Não sei também como é que acabou o São José lá.
1: O São José ganhou 1-0.
2: Ganhou 1-0, então infelizmente a competição acabou pra gente. Mas cara, agora vira a chave. Como torcedor que tava cobrando, a copinha é obrigação. Não tem, agora é a gente focar na copinha. Trazer de novo o título para a baixada e continuar trabalhando. Como eu acabei de comentar aqui também, não tem nenhum vagabundo no time, é um time trabalhador, isso que é o que mais dói, porque nos jogos a gente consegue fazer a bola chegar no último terço, que é o mais difícil, só não consegue transferir em gol e não é o ataque, é a gente que chega lá na hora da bola parada também não consegue. Então agora é se fortalecer ainda mais e fazer, como eu falei, o título para a baixada na copinha.
1: Deu um alívio, meio empate, né? Tipo, tinha pouco tempo também, mas a gente sabe que quando você faz um gol, dá uma energia a mais. O que você pensou também naquela hora?
2: A gente acredita que vai dar, né? Todo momento a gente tava buscando gol. E como eu falei, às vezes a bola não entra e agora é achar o porquê isso tá acontecendo. E como eu falei, trazer o título de novo.
1: Obrigado. Ô, Júlio, capitão do time. Continua na cobrança aqui e até eu vou dar uma saidinha aqui do lado para não colocar as palavras que estão sendo colocadas por aqui, Gustavo e todos. Gustavo?
3: Vai daí!
1: Lateral direito. Eu vi teu semblante ali no chão, olhando para o horizonte, mas aquele horizonte que não tem respostas, podemos dizer isso?
4: Decepção, né, cara? Eu queria só pedir desculpa para o torcedor. Acho que é muita classificação, eu senti muito, porque me cobro demais para ajudar esse time, então. Queria só pedir perdão para o torcedor mesmo e dizer que a gente vai buscar vaga na Copinha.
1: Eu vou até deixar o Yuri aqui, porque o Yuri também está muito emocionado, Gustavo. Chama na sequência. Estamos com o lateral esquerdo do Brasil. Quando você vê o torcedor, depois de uma eliminação, vamos colocar assim, cobrando o jogador, vem a emoção do torcedor a mais para dentro de campo?
5: Cara, difícil, velho, porque essa torcida acompanha a gente onde a gente quer que a gente vá. E a gente entrou com o sentimento aqui de dar o máximo e tentar classificar. Tentar não, a gente tava convicto que a gente ia classificar. Cara, eu terminei um ano muito bem aqui no Brasil, um título. Voltar e ter uma eliminação tão dolorosa assim, pra mim é muito difícil, cara. Sentimento de vergonha. Sentimento de fracasso.

0: Mas espero que a gente possa dar o mais rápido possível a volta por cima aí, que a gente tem mais duas competições pela frente. Cara, só pedir perdão pra essa torcida maravilhosa que sempre nos apoiou, independente de qualquer coisa, que sempre esteve conosco. Só perdão, velho, só perdão.
1: Obrigado, Otávio, por nos atender aqui também, literalmente, dentro de campo, Gustavo.
2: Vejam o que eu falei no outro bloco, a fragilidade hoje do Grupo do Brasil em termos emocionais, ainda que alguns consigam, como o Júlio Simas falou ali, com mais tranquilidade, né? Eu não gosto muito dessa coisa de, não, agora a gente infelizmente foi eliminado, vamos para outro. Não, não, só um pouquinho. Vai ter que doer um pouquinho e sentir essa queda aí. Tem que administrar essa queda aí da divisão D do brasileiro. Não pode ser, agora a gente vai fazer outra coisa. Não, e aí esse é o problema. Vai fazendo outra coisa e acaba não fazendo nenhuma coisa boa, nem melhorando nada. O que a gente percebe nesses jovens do Brasil aí, o Yuri e o Otávio, que são da casa, que são da cidade, é aquilo que eu falei para vocês há muito tempo, eu tô falando aqui, e podem afirmar, eu posso afirmar, grava, escreve, anota. Eu sou pau-ferro e comigo não tem, é na régua e o Sábio sabe que eu conheço. Isso é a demonstração da fragilidade do vestiário, que não é o Hélio nem o treinador que tem que resolver. Essa é a hora, vou dizer como é que funciona. Infelizmente é assim, eu tenho que dizer mesmo. Não é arrogância, cara, é conhecimento. A hora do dirigente do clube. Fecha o vestiário, leva aquela palavra. Eu passei isso no Brasil em 95, quando a gente foi eliminado pelo 15 de Piracicaba, campeão da Série C, na terceira fase lá, para entrar no quadrangular para o acesso. Foi uma brochura no vestiário que nós tomamos 4 do Veranópolis lá e ninguém se achava em campo pela Copa Federação. Descemos da Série C para a Federação, que era a Copinha. Tomamos 4 e um rodeão. O Vacaria ferveu. No outro dia teve uma reunião lá no vestiário e tal. Já falei para vocês se acontece a história, mas vocês têm que entender como é que funciona. Tu tem que elevar o moral do grupo ou cobrar se tem que cobrar. E o treinador falou que tem jogador aí que não... Tem que estar mais comprometido. Então, assim, ó, tem que fazer uma reunião de vestiário? Tem que fazer uma reunião de vestiário. Para quê? Primeiro, acalmar os ânimos e dar moral para aqueles que precisam. E cobrar de boneco, tem que cobrar. E botar na régua. Se não fizer esse trabalho de vestiário aí, não vem com discurso para mim que isso aí não vai funcionar. Mimimi de live não vai. Então, é a hora de intervir no vestiário do Brasil. Não é por via satélite. Mas não tem ninguém para fazer isso. Não tem. Me aponta quem é o diretor de futebol do Brasil que vai fazer. Não tem. Quem é que vai dar uma paz e segurança? Olha aqui, ó. Deu zebra e agora é outra. Vamos virar a chave. Vamos confiar, vamos fazer, vamos arrumar isso aqui. Pá. Enfim, tem muita coisa que não é só no discurso. É na prática, é no dia a dia. É dar o apoio, é dar o suporte, é o encorajamento no grupo. É a cobrança de quem tem que cobrar. Chama separado, vem cá, tu quer sair do clube, Yuri Tanque? Desce uma entrevista aí na imprensa de Pelotas que tu quer ir embora. Tu quer, a gente já vai acertar agora. Se não tá com a cabeça aqui, já vai também. Não vai esminar o grupo. Não, eu só tava triste, tá bom. Então cala a boca, não fala. Cala a boca é força de dizer, né? Fecha a boca, não fala mais isso aí, não passa a ideia ruim, porque tu vai minar o grupo. Já começa a falar embora porque não classificou. Tá com algum problema? Não, não tô, tô bem, eu só tava estressado. Então beleza, relaxa, volta pro campo, foca no treino e tchau pra ti. Encerra esse papo de vou embora. O Yuri Tanque deu uma entrevista ontem pro Pedro Petrucci. Tô dando a informação pra quem foi. Eu vinha na estrada ontem ouvindo tudo. Para poder hoje contextualizar aqui. Porque comigo eu venho com argumento, não vem na resenha, não. Vamos lá. Então tem que. O Brasil está com problema de vestiário. Tô afirmando. O treinador já está cobrando e tem jogador que não está. Tem que estar. Tá, vamos trazer outro, tem que mudar coisas internas do clube. Olha o vestiário. O cara que chegou há 10 dias já está cobrando isso. Então, porque alguma coisa está mal. Está mal é a omissão do vestiário. Está omisso o Departamento de Futebol do Brasil. De novo, para deixar bem claro, do Hélio para lá é uma coisa, tá faltando é do Hélio para cá, não tem ninguém, tá? Não tem ninguém para falar para torcida, não é o Júlio Simas que tem que explicar para a torcida, ele vai lá para uma proforma gentil, corajosa, de como representante, como capitão, pô gente, desculpa, mas aí já tá ouvindo até xingamento, mas não é ele, isso aí é o dirigente do clube, do departamento, o coração do futebol, não tem, tá omisso, abandonado o futebol do Brasil. É isso aí. E é isso aí mesmo. Tá abandonado o futebol do Brasil. Me digam quem é que fala pelo clube. Ninguém. Isso é péssimo. Eu nunca vi isso na história do Brasil. Nunca vi isso. Um abandono total, um latifúndio improdutivo. E aí, quem é que vai explicar agora? O Hélio tentou, depois do jogo. Vamos ouvir?
3: Vamos com o Hélio aqui também. É bastante experiente no futebol, já passou por várias no Brasil, né? Essa eliminação dessa vez, o que que aconteceu? Por que que o Brasil chegou nessa condição, nessa última rodada e terminou eliminado?
4: Bem, toda eliminação, né? Ainda mais quando se abre uma competição com uma perspectiva bem positiva, né? Ela é dolorida, né? Nós temos que, a partir de hoje, já começarmos a avaliar aquilo que foi feito e o que deixou de ser feito para que nós chegássemos no dia de hoje nessa condição, né? É óbvio que não se definiu a não classificação no jogo de hoje, né? É um conjunto de circunstâncias de toda uma campanha que nós precisamos, né? Juntamente com comissão e com os responsáveis pela SAF, Emerson, Fernando. Nós precisamos identificar aquilo que deveria ter sido feito de uma outra forma para que nós também tivéssemos um outro resultado.
3: Nesse resultado, claro, como você mesmo mencionou, a situação do empate. Você traz quais lições, principalmente, deste jogo?
4: Bem, esse jogo nos trouxe circunstâncias idênticas àquelas que nós vivenciamos a competição inteira. Nós tivemos sempre dificuldade para marcarmos gols nas situações que nós criamos. Nós sempre tivemos dificuldade para fazer com que a nossa equipe pudesse ter vantagem e manter essa vantagem. Tivemos, repetidas vezes, né, mesmas situações e nossas atitudes e os resultados, principalmente, que é o que fica. De nada adianta nós argumentarmos com volume, de nada adianta nós argumentarmos com controle, né? Porque o que fica e o que vai ficar registrado são os resultados, e esses não aconteceram, e nós precisamos, né, o mais rápido possível, né, até porque começa um trabalho novo com o Laércio, né, e nós temos que proporcionar, tentar, né, de alguma forma, trazer melhores condições para a sequência.
3: Claro que tem a possibilidade do ranking, né? Mas se cria uma pressão agora também pelo Brasil disputar mais uma copinha para vencer, né? Porque precisa classificar para a Série D do próximo ano. Esse é o cenário do momento que vocês vão precisar trabalhar.
4: Sem dúvida. A copinha, ela nunca foi de todo descartada, né? Nós tentamos, em todos os jogos, colocar o time o mais forte possível, sem que se prejudicasse a Série D, mas hoje é a nossa única competição e pode nos devolver aquilo que hoje momentaneamente nós perdemos, né? Nós perdemos a vaga na Série D, mas podemos recuperar essa vaga através, né, de uma campanha exitosa e do título da Copa.
2: Tá aí o Hélio, que é o coordenador, assumiu uma responsabilidade, parte é dele, mas também não é só dele, né? E falta aquela voz do dirigente, né? Falta aquela voz do dono do brinquedo, né? Aquele que tem que dar o tom pro vestiário, pro grupo, aquela palavra de alento. Cara, isso aí é o beabá do futebol, entendeu? Em qualquer lugar da vida. Tem que ter aquela liderança, tem que ter aquela palavra além da comissão técnica, para dar respaldo pros jogadores, para cobrar do jogador. Fazer reunião por live não vai resolver nada. Tô afirmando aqui. A não ser troca aqui, troca ali. Mas vamos ouvir a primeira participação. Não sei se vai dar tempo hoje, porque eu tenho muita coisa para aproveitar desse material. Eu editei em 6 etapas aqui essa pós-jogo do Brasil, que foi a primeira manifestação da eliminação do técnico Laércio Aquino.
3: Laércio, especificamente do jogo de hoje, mesmo se tivesse vencido, né, os outros resultados não ajudaram, né? Você chegou no final, mas em que momento acredita que o Brasil perdeu essa classificação?
5: Acho que o Brasil não perdeu a classificação hoje, né? Foi durante a competição toda. Eu acho que era para a gente estar brigando na parte de cima da tabela. Infelizmente, eu estou aqui, não é uma desculpa, só há 10 dias, tentando implantar uma situação, um processo que eu penso, um processo que eu gosto. Mas estamos conseguindo, mas enfim, nós vem de muitas situações que tem que ser mudado. Sentar agora nesse momento com a diretoria, né? Pessoal da SAF, rever muitas situações para para melhorias. É, agora olhar para frente, temos a Copinha, temos a divisão de acesso, que é fundamental, né? É, esse pensamento, tirar como lição algumas situações agora da Série D e olhar para frente, porque eu tenho que falar para o nosso torcedor, infelizmente agora é olhar para frente, que acredite, né? É difícil, eu sei que é muito difícil para eles sair de lá de Pelotas, estar aqui hoje apoiando, tanto aqui como em casa, e nós não conseguimos essa classificação.
2: O mais atento que eu fui na observação foi quando ele começou a falar sobre que precisa mudar rápido questões internas do clube. Ouçam o que diz o técnico que recém chegou no Brasil.
1: Nessa mesma linha que o professor estava tocando sobre o torcedor estava bem emocionado, mas os jogadores estavam também. O que se sentiu no vestiário agora após o jogo também? Qual foi esse sentimento?
5: É um sentimento de potência, né? Nosso torcedor, que nem volta a dizer, sai de lá para vir aqui nos apoiar, acreditar. E o jogador é a mesma coisa, né? Eles lutaram até o fim, mas temos que mudar. A postura tem que ser mudada. Algumas coisas têm que ser mudadas imediatamente, não é postergar essa situação, independente que nós já temos copinha aí, sentar para conversar, sentar para rever algumas coisas dentro do clube, algumas coisas internas, e o mais rápido possível tentar ser o Brasil, né, que é um time vitorioso, tentar o mais rápido possível buscar vitórias, buscar sempre estar brincando em cima da tabela, buscar classificações, que eu acho que é o mais importante nesse momento. Resgatar esse Brasil que tá escondido lá atrás, para vir o mais rápido possível para nós conseguir os objetivos do ano, que ainda é a Copinha, buscar a Série D pro ano que vem e a divisão de acesso.
2: Esse é aquele discurso, vamos lá, vamos lutar, mas tem que ver se o tamanho desse Brasil aí permite esse tipo de cobrança também, né? A gente cobra uma régua do Brasil pela tradição do clube, perfeito? Mas esse tamanho de Brasil que está aí, é possível tirar mais desse Brasil que está aí? Daqui a pouco não é. É uma questão de análise. Não é o desejo. É a capacidade de tirar mais do que está aí. Gestão, que está falhando, que está omissa. Grupo, que é limitado. Boneco, que não faz gol. Meia, que não arma. Ah, tá faltando alguma coisa no time do Brasil, que aí não adianta só trocar treinador. Mas ele foi questionado sobre que questões internas seriam essas do clube.
1: Que questões são essas, Laércio, que precisam ser resolvidas, né? Estás no Brasil há 10 dias, é um pouco tempo, né? O elenco não foi formado por ti, não participou desse momento, mas tu encontrou um elenco que vinha com as dificuldades na Série D. Que questões são essas que precisam ser solucionadas?
5: De atletas, né? Algumas coisas de atletas em busca no mercado o mais rápido possível. Eu acho que chega um momento que não tem como, né? Fica inviável, nós temos que fazer mudança, nós temos que buscar soluções, porque não é dito, né? A classificação não veio, estamos fora da competição. Então isso é até uma coisa que acontece. Então temos que buscar soluções, temos que buscar atletas que encarem o Brasil com vontade, com determinação, que possa levar o Brasil aos seus objetivos.
2: Temos que buscar atletas que encarem o Brasil com vontade. Para um treinador que chegou agora, já diagnosticou essa mudança, viu como faz falta um departamento de futebol, um dirigente de futebol, estão ouvindo agora aí? Eu estou cantando essa pedra há horas e alguns ainda estão querendo fazer que não veem e não ouvem. Vão prestando atenção, que ele ainda completou a leitura de jogo e a atitude do time em campo.
1: Para finalizar, vamos falar um pouquinho do jogo. Como que você viu essa leitura sua sobre o jogo? Depois de levar o gol, você já fez uma mudança também. Como que foi essa sua leitura final do jogo?
5: A leitura que eu tenho do jogo, começamos muito mal a partida, isso foi de fato. Não podemos tomar o gol que a gente tomamos. Um jogo que a equipe adversária só tinha a bola longa do goleiro. Até uma situação, vou ser bem sincero, bizarra, né? Só bola longa, só isso que eles construíram o tempo todo, e nós, pô, uma equipe experiente, pô, postada, bem postada no jogo, criando no campo adversário, não pode tomar o gol que a gente tomou, né? E logo em seguida eu vi que tava precisando um pouco mais de força pelos lados, fiz a modificação, porque nós tava jogando, era uma final de Copa do Mundo, né? Nós não pode entrar do jeito que entrou. Eu acho que entramos do jeito que entrou, não é para quem está jogando uma final de Copa do Mundo. Tem que sentir, quem joga no Brasil tem que sentir o sangue pulsar. É os 90 minutos, é ligado os 90 minutos, como eles também fizeram, tá? mas tem que estar atento, tem que estar querer mais, tem que empurrar essa bola para dentro. Não é desculpa aqui, mas temos que, para vestir a camisa, nós temos que querer mais.
2: Tem que querer mais, hein? E os jogadores defendem que estão fazendo o que está, o que pode. Então, está batendo cabeça o vestiário aí. Na leitura do técnico, está faltando alguma coisa de alguém. Jogadores defendem que estão lutando e fazendo o que podem. Jogador que desaba emocionalmente porque está frustrado com a derrota. Jogador que chora, muito sentido, com a derrota, com a eliminação. Um capitão que tem que dar explicação para a torcida. O Hélio, que é o coordenador, que tenta posicionar alguma coisa daquilo que ele tem condições de explicar. Mas tem acima dele a decisão maior de quem não está no dia a dia do clube. Via satélite, não se faz futebol competitivo. Logo mais, 6 horas, tem o lance rápido, às 7 tem o papo da bola e dentro da programação, o Falando de Copa. E amanhã, terça da pimenta no molho quente, o Rock Internacional vai temperar as principais. E antes de fechar, sempre aquele pensamento, olha, vai até ao encontro do que está acontecendo aí, que diz assim: você não perde para os outros, perde para a versão de si que você insiste em adiar. A última da playlist de hoje.

Agradecendo a imensa interatividade, a audiência de todos, trabalhos técnicos de Leonir Bade, Diego Lourenço assumindo agora, produção e apresentação Beto Vetromilli, participação sua, a interatividade foi nossa. 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A gente se encontra. Tchau.

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1: 13 horas e um minuto.
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0: senhores, boa tarde. Segunda-feira, 8 de junho, parece mentira, né? De 2026. Uma chuvinha fininha, né? Leve, fraca, né? Seu Neif, seu Gastão, seu Pedro, seu Leonir, por enquanto nos estúdios. A temperatura tolerável, né?
1: Às vezes tem a sensação que está um pouco mais baixo.
2: Umidade.
0: É isso mesmo, umidade excessiva. Deve estar nas nuvens, né? Na faixa de 90, ela nasceu.
2: Umidade.
0: Muita umidade. Largada, a largada da semana. Eu conversei com muita gente pela rua e tal. As pessoas não gostam desse tempo assim, emburrado, cinza. Né? As pessoas se incomodam com isso.
1: Some-se a isso a segunda-feira, né?
0: Acrescente-se isso a isso a segunda-feira.
1: Segunda-feira. É. Se fosse uma sexta-feira tardinha, não tinha problema. Um sábado de manhã.
0: A conversa é outra, né?
1: A conversa é outra.
0: Tipo assim,
1: psicológica do clima.
0: Esportivo, futebol, a não ser os preparativos para a Copa do Mundo, não há futebol, né?
1: No
0: país?
2: No país não. Teve a final da Copa do Nordeste no fim de semana, em Fortaleza e Vitória da Bahia. E o amistoso do Brasil com o Egito.
0: Isso mesmo, assisti. Tem bons jogadores do Egito, hein?
2: Tem
0: bons jogadores. Tem bons jogadores do Egito.
1: Também, bom. Eu acho que a escolha do Egito foi exatamente em razão disto. É um sistema de jogo parecido com o Marrocos.
2: Esses jogos amistosos, estava vendo o jogo da França, que empatou com a Costa do Marfim, eles servem mais para o jogador ganhar
1: ritmo.
2: Aquele preparo final, né? Porque os jogadores não querem sair fora da Copa, então não. Ficam mais feio de mão puxado, não a não ser o nosso Wesley, o lateral, que foi lesionado,
0: foi dispensado.
2: Acabou que o Mister não acabou não chamando um outro lateral, vai improvisar aí com...
1: Um volante,
2: com o Danilo, com o Ibanez, aí não sei como é que vai ser. Prefiro chamar o meia do Atalanta, né?
0: Luiz Roberto.
2: Muito azar, né? Porque ele era o melhor lateral do Brasil e um dos... Os poucos que temos, né? Porque essa safra não tem lateral, né? Quem já teve Branco, Roberto Carlos, já teve Júnior, né? Está fazendo falta um lateral ali.
1: Os laterais ou são ponteiros improvisados, ou os laterais não dão certo e viram ponteiro.
2: É uma posição que os técnicos nem gostam mais, né? Dessa terminologia ponteiro, né? Hoje é atacante. O antigo ponteiro, aquele do tempo do Garrincha, do tempo do Valdomiro, do tempo do Tarcísio, do Lula, né? Esse não existe mais, né?
0: Aquele
2: jogador da
3: Zezinho,
0: ponta esquerda Lula.
1: Esses são os jogadores ponteiros.
0: Campeão brasileiro
1: na
0: 75,
1: né?
0: Internacional.
1: Esses são os da ponta.
0: A camiseta dele ficou comigo, do Lula, ponta esquerda Lula. Final de 75, intercampeão brasileiro. Essa camiseta está comigo. Bom.
3: O Chavante,
0: Luiz Hernani Ávila, Luiz Roberto Ávila nos estúdios, né? Depois eu quero fazer um registro aqui sobre uma pessoa muito ligada ao 13 Horas. Preciso fazer esse registro até, um sinal de grande homenagem nossa. O assunto, Pedro, que mexe contigo hoje, é um assunto que tenha te interessado para essa segunda-feira.
4: Acho que uma coisa importante a gente abordar hoje é que já saiu, né, a distribuição oficial dos rendimentos, digamos assim, do fundo partidário para as campanhas políticas. Sim. E serão 4,9 bilhões de fundo eleitoral.
0: É muito dinheiro, né?
3: Eu acho que nem é bom falar isso para a gente não ficar.
2: Mas é menos do
3: revoltado.
2: Que da última eleição. A última eleição chegou a passar de 5 bilhões. Né? Chegou a passar de 5 bilhões.
4: Claro,
2: né?
0: Mas é muito dinheiro, né? Olha aqui, ó, eles ficam comemorando, né? Essas verbas gigantescas aí, eles ficam comemorando, porque é um grande negócio, né? É um grande negócio para candidatos, né? Essa é que é a grande verdade. Bom, mas me permitam fazer um registro aqui. Cumprimentar o nosso ouvinte, queridíssima amiga, a dona Cirle Gastão Lacerda Bacchettini, né? Na, amiga querida minha, meu Deus do céu, de muitas décadas, ela aniversaria hoje. A ela o nosso abraço pelo seu aniversário. O Ivan Pinheiro Neves, que é meu compadre, aniversaria hoje, dia 8 de junho. Conhece o Ivan?
1: Comentarista
0: de arbitragem, muito tempo conosco aqui, né? Aniversaria hoje. é um filho de Arroio Grande. O Ivan Pinheiro Neves, árbitro da Federação Gaúcha de Futebol, foi árbitro da Federação Gaúcha de Futebol e da CBF.
1: Já disse como tem Arroio Grande?
0: Ele está comemorando hoje 30 anos. Não, estou brincando, 56. Sim, 56.
1: Não, para mim servia os 30, porque eu também deduzi isso da minha idade.
0: Servia?
1: Claro, eu deduzi também.
0: Essa idade te serve? Hein?
1: Se qualquer uma para baixo serve.
0: Que interessante poder escolher a idade, né? É. Que interessante poder escolher a idade.
1: A gente pode escolher. A gente escolhe. A idade, a gente tem a idade que quer.
0: Por isso que o 13 costuma... É. Ele, 13 horas, escolhe a idade das pessoas.
1: Claro.
0: E homenageia. Nem sempre a idade a valer. Prezada Thaís. Tudo bem, amiga? Boa tarde, Thaís. Deixa eu ver a qualidade do som aqui, por aí um pouquinho. Me ouves bem?
5: Sim, se ouço muito bem.
0: Bom, em primeiro lugar, né, me permite registrar o seguinte. Em 78, quando o debate 13 horas foi criado, no dia 6 de novembro, está aqui ao meu lado o professor Neif Olavo Gomes Sete Alain, que é, digamos assim, o decano do programa. E estava ao nosso lado, nos altos da reitoria da Universidade Católica de Pelotas, naquele ano de 1978, Rosar Russomanno, né? Uma das primeiras vozes, membro da Comissão dos Notáveis, da Comissão Afonsorinos de Melo Franco, comentarista que nós admirávamos muito, muitíssimo, se tornou grande amiga do Matteo Chiarelli e de mim, né? Nos tornamos muito, mas muito amigos mesmo. A professora Rosá foi a primeira voz feminina a falar no debate 13 horas. E tu sabes muito bem disso. Quem vivia, digamos assim, lembrando esses episódios, nós trocávamos mensagens a todo momento, etc., era tua mãe, Nailê, né? Russomanno, né? Que tinha, assim, veneração pela professora Rosá, e ouvia a professora Rosá todos os dias no 13 horas. Ainda nem veio poucas vezes aqui, ela preferia, ela disse, eu prefiro ouvir a minha mãe no rádio. Tu sabes disso, né? A Thaís é uma cientista, a Thaís mora em Londres, a Thaís está em Porto Alegre, a Thaís percebeu que o quadro de saúde da Nailê havia se agravado e lá no Hospital Moinhos de Vento, e permaneceu em Porto Alegre. Captaste isso, não é, Thaís?
5: Sim, ela já vinha caindo há algum tempo, né? Mas a grande queda, eu diria que foi no mês de maio, assim, em algum momento ela deu uma queda muito grande, e aí eu estava já com uma viagem marcada para voltar para Londres, mas resolvi adiar, assim, cancelar. Sim. E deixar para um outro momento, porque eu vi que a chance da coisa... Ela vinha falecer, era muito grande.
0: Aos 85 anos, aos 85, no hospital Moinhos de Vento, tu perdeste a tua mãe. Né?
5: Isso, muito triste, né? Eu me sinto órfã. Uma coisa estranha, assim, porque eu já tenho idade, né? Tô com 62.
0: Sim.
5: Eu não sou uma criança, mas acho que a sensação assim de se tornar uma criança
0: meio
5: perdida, assim, a referência da mãe, daquele amor incondicional, né? É muito triste.
0: Bom, tu tomaste algumas decisões atendendo o pedido da tua mãe, não é isso? Tomaste algumas decisões. A tua mãe não queria que houvesse velório.
5: Não queria.
0: Tá.
5: Ela dizia que para quem tinha ido não adiantava, e para quem tinha ficado era um martírio, assim. Ela nunca gostou de velórios.
0: Sim.
5: Até foi alguns, eu fui alguns com ela, da família, de amigos, mas ela não queria velório, eu respeitei isso, queria ser cremada, inclusive já tinha pago essa cremação há anos. Ela já estava com a cremação paga. Então foi isso que eu fiz.
0: Muito bem. E um pedido dela era que as suas cinzas fossem trazidas e colocadas junto ao túmulo da doutora Rosá. É isso?
5: Na verdade, Cleiton, ela não queria nem que eu pegasse as cinzas no crematório, porque ela achava que podia não ser ela ali dentro da urna.
0: Sim, sim.
5: A mãe, sabe que a mãe era uma mulher de vanguarda, ela dizia, deixa lá, esquece isso. Mas eu acho que ela, não sei, eu quis fazer, gostaria de fazer algum tipo de homenagem, e que eu sei que ela tinha essa veneração, quanto excesso, esse amor imenso pela avó, admiração. E eu pensei em botar a urna dentro do túmulo, né?
0: Perfeito.
5: E aí a eternidade fica, elas ficariam, entre aspas, juntas pela eternidade, né?
0: Sim.
5: Não sei. Tem gente que diz que eu deveria fazer como ela disse, não, não pega a urna, deixa. Mas acho tão, não sei, eu queria, porque eu acho que pra avó, não sei, eu não sei nem se existe algum outro plano, né? Alguma outra dimensão, como a mãe mesmo dizia. Mas, não sei, eu achei que, acho que vai ser de bom tamanho deixar as cinzas lá.
0: Lá, aqui em Pelotas, né?
5: É lá que eu digo dentro,
0: sim,
5: do túmulo.
0: Com a doutora,
5: né?
0: com a mãe dela, a doutora Rosário Sumano. Olha aqui, ó, deixa eu fazer só um registro aqui importante. É, nota da Escola Luiz Braille, a Associação Escola Luiz Braille, a Escola dos Deficientes Visuais de Pelotas, por seu presidente, Dilmar Cunha Rodrigues, sente profundamente o falecimento de sua valorosa amiga, doutora Ana Helena Russomano, de grande saber e bondade para com as causas sociais comunitárias, principalmente de Pelotas. Nossa entidade, a Escola Luiz Braille, será eternamente grata por sua generosidade para com o nosso trabalho, focado no público deficiente visual da metade sul do Rio Grande do Sul. E pedimos que Deus ilumine sua alma e conforte os corações de familiares e amigos. O presidente da Escola Luiz Braille agradece e muito pelo gesto da tua mãe, né? Ele veio aqui, participou de um 13 horas, a escola seria submetida a reformas, a muitas reformas, não poderiam mais utilizar o prédio da Escola Luiz Braille, e então eles queriam alugar um prédio para que a escola continuasse funcionando, normalmente. A Nailê me fez esse pedido, inclusive no ar, né? O presidente da Escola Luiz Braille me fez esse pedido, inclusive no ar, ele estava aqui ao vivo e tal, e eu cheguei em casa naquele dia e fiz uma postagem no Facebook, né? Coloquei Escola Luiz Braille, precisa alugar um prédio, etc. Aí eu coloquei numa frase, né, enfim, uma frase menor, assim, coloquei assim, quem sabe emprestar em vez de alugar? Quem sabe emprestar em vez de alugar? Eu terminei de postar isso, quem sabe alguém emprestar em vez de alugar, a tua mãe me mandou uma mensagem quase que imediata, dizendo assim, pois eu empresto a casa da minha mãe, Rosário Sumano, né, a Cassiano, para a Escola Luiz Braille. Isso já aconteceu, isso já ocorreu, se não me engano, Thaís, há uns 3 anos, mais ou menos, pode ser?
5: Acho que sim, já faz um tempinho, né? Acho que por aí, 3 anos.
0: E eu nunca me esqueci disso, o gesto da tua mãe, nunca me esqueci disso. A Escola Luiz Braille nunca se esqueceu disso. O 13 Horas nunca se esqueceu disso, Thaís.
5: Que eles podem ficar bem tranquilos, porque mesmo agora passando para outras gerações, né? A ideia é que eles sigam ocupando dessa maneira que era o desejo dela, né?
0: Ah, que bacana, ah, que bacana, né? Que bonito gesto, né? Que bonito gesto de vocês. Esse momento vivido há uns 3 anos atrás nunca saiu da minha memória, sabe? Nunca. Nunca saiu da minha memória. Foi a tardinha que eu fiz essa postagem e instantes depois ela respondeu dizendo, está liberada a casa para a Escola Luiz Braille, a Escola de Deficientes Visuais de Pelotas, que teve figuras tão notáveis trabalhando por ela, como a dona Lori Huber, né? Um símbolo da Escola Luiz Braille, um símbolo da generosidade humana, uma senhora inesquecível, que eu aprendi a conviver com a dona Lori desde os anos 70. Ela vivia exclusivamente em função da Escola Luiz Braille. Tu conheceste a dona Lori também, né?
5: Sim, não posso, sim. Não era próximo, mas conhecia.
0: Bom, então, prezadíssima Thaís, recebe, né, em nome do Neif, do Gastal, de todos nós aqui da Turma do 13, um forte abraço solidário, um abraço solidário. O professor Renato Luiz Melo Varotto dizendo a mesma coisa, te repassando, te transmitindo um forte abraço. Ele era amicíssimo da professora Rosário Sumano, amicíssimo da professora Rosário.
5: Eu me lembro. Ele também, o Varotto é um ícone, né, da cidade.
0: qualificadíssimo, né? Cultura, cultura consagrada, né? Um homem de cultura consagrada.
5: É admirável.
0: Então, gratíssimo pela mensagem que eu te pedi fosse transmitida na abertura do 13 horas de hoje. Um abraço afetuoso meu e de todos nós, a ti, Thaís.
5: Muito obrigada, Cleiton. Muito obrigado pelo telefone, ela também.
0: Um beijo.
5: Um beijão.
0: Tchau, tchau, tchau,
5: tchau. A todos.
0: Bom, para quem não sabe, a Thaís, especializada, né, em atividades espaciais, né, professora.
6: A última vez que eu falei com a Nailê foi por mensagem. Foi para cumprimentar pelo trabalho da Thaís.
0: Perfeito.
6: Realmente magnífico.
0: Magnífico trabalho, né? Da Thaís Russomano. Quando a cápsula desceu, né, no Pacífico, não foi? Ela estava transmitindo a convite da Globo News. Ela participou de toda a transmissão. Né? Isso o quê? Já há uns 2 meses, Paulo? Mais ou menos? Mais ou menos uns 2 meses, né? Bom, são 13 horas mais 23 minutos. Nós, do 13, queremos abraçar o Varotto, né? Sem necessidade de, digamos, falarmos no assunto, na medida em que ele é muito pesado, né, professor? É muito pesado para o professor Renato Luiz Melo Varotto aqui nos nossos estúdios, nesta segunda-feira, 8 de junho de 2026. Ao lado do Gastal, há um senhor, né, há um senhor que eu conheço.
2: Daniel Amaro.
0: Sorridente.
2: Volta o 13 depois de vários.
1: Não vai participar
2: meses
1: da Copa, está lesionado.
2: Se lesionou, mas está de volta. Tá...
1: Mas não participa da Copa, né? Não vai jogar.
2: Mas está com um evento aí marcado, conversei muito com ele ontem, né? Sobre esse evento que acontece, né, nos dias 10 e 11, né? Daniel.
7: Exato, boa tarde, mesa. Estamos aí no centro da mesa.
0: A mesa diz assim: boa tarde, Daniel. Eu não sou humana, mas eu falo também.
7: O centroavante, o Varotto na esquerda, o professor na direita, estamos bem de time. No centro médio estamos nós aqui. É uma satisfação imensa voltar aqui às 13 horas. Vim aqui hoje falar um pouco sobre o segundo seminário regional de turismo de Pelotas, realizado pelo SEBRAE.
0: Qual turismo?
7: E eu acho uma pauta muito importante tocar. Já vim nessa mesa, conversamos sobre esse assunto.
0: Microfone, não microfone.
7: Já estive por aqui, no 13 horas, falando sobre esse assunto, não me lembro, talvez 2 anos atrás, pode ser. E eu acho que é importante, né, a gente falar sempre em turismo e ter essa preocupação, como é que se faz o turismo em Pelotas e região. Então, a Costa Doce, ela vem desde Camaquã até Santa Vitória, e o SEBRAE, então, está executando agora, dia 10 e 11, o segundo seminário, onde a Companhia de Dança Afro Daniel Amaro faz a abertura desse evento. E é incrível, nós não vamos dançar dessa vez, incrível. É uma apresentação artística apenas com percussão. Vamos fazer um espetáculo, de uma mostra de música.
0: Local?
7: No Sicredi.
0: Dia?
7: 10, às 13h30 começa, dia 10 e 11, né? 13h30 começa no dia 10 e no dia 11 começa às 8h30 da manhã. Então tem vários palestrantes, que eu não me recordo assim de cabeça, talvez o Gastal tem a programação, mas é uma satisfação estar aqui falando um pouco sobre esse grande evento que vai acontecer aqui em Pelotas.
0: Bom, me pediram muito para ouvir o Dr. Alain hoje, né? Assunto Clube Comercial. Ele está atrapalhado para hoje, né? Nós estamos viabilizando a fala dele para amanhã. Amanhã, a situação do Clube Comercial, que é uma novela histórica, interminável e triste. Simplesmente isso, histórica, interminável e triste. Né? Isso é tipo da coisa assim que o astral da gente, ele cai o astral, né? Cai o astral. Daiane chegando ao estúdio, né? Daiane Castro, seja bem-vinda, Daiana. Daiane, tudo bem? Tudo tranquilo? Você está bem?
8: Tudo ótimo, graças a Deus.
0: O sorriso está de quem está gostando da segunda-feira.
8: Olha, eu vou te dizer, Cleiton, que eu estou feliz por acordar nessa segunda-feira.
0: Olha só.
8: É um motivo de celebrar. É um motivo de celebrar, porque, assim, saúde é uma dádiva, né?
0: Perfeito.
8: A gente sempre A gente nunca sabe, né, o dia de amanhã. Então, assim, só de eu abrir meus olhos, ter condição de trabalhar, levantar da cama, fazer as coisas que eu preciso fazer, já é uma felicidade.
0: Uma mensagem necessária, na medida em que, se você encontrar qualquer pessoa, aqui mesmo no Salão Amarelo ou na rua, as pessoas queixam-se do dia de hoje, né?
8: É.
0: Chuvinha, tal, sombrio.
7: Eu adoro.
0: Né? Se tratando também de uma segunda-feira, que muita gente não tem restrições
8: na
0: segunda-feira.
8: Essa sua pergunta vem muito de encontro com uma situação agora de manhã. Eu estava conversando com uns amigos, grandes amigos meus de Cachoeira do Sul, eu acho que é a cidade. E é um casal novo. E eu soube de uma internação do Bruno. E aí eu perguntei o que houve, simplesmente um cara de 40 anos que está com uma doença neurológica, perdendo o movimento das pernas. Quarta internação, eu fiquei em choque, porque assim, poderia ser eu, poderia ser a Gabriela, como é que tu vai saber de uma doença neurológica?
0: Idade mais ou menos?
8: 40.
0: 40 anos.
8: Dois filhos pequenos, assim, a minha geração, né?
0: Sim.
8: E eu fiquei muito em choque, então quando você me perguntou isso, eu te digo assim...
0: Falaste com o coração, né?
8: De todo o meu coração.
0: Apesar da segunda-feira, etc, eu estou aqui, diz a Daiane Castro, eu estou aqui para agradecer.
8: Não, de verdade, assim, foi muito de encontro com o que eu vivi hoje, fiquei muito surpresa. Só da gente se levantar e poder fazer nossas coisas é um motivo de celebrar, sim. Ainda que tenhamos problemas.
1: É muito melhor agradecer do que pedir, né?
8: Ah, é.
0: Ainda que tenhamos problemas.
8: Mas a gente é mal acostumado, a gente tem sempre a mania de estar mais pedindo.
1: Exatamente.
8: Do que estar agradecendo, né? Estar mais se queixando do que olhar o copo mais ou menos cheio, né? É uma mania infernal do ser humano. E eu tenho aprendido a duras penas a não ser tão assim. Sim. A não olhar o copo tão mais ou menos vazio, ao invés de olhar mais ou menos cheio.
3: Eu aprendi isso em 2011. Já praticava isso mesmo. Mas em 2011 eu aprendi.
0: Senhor Varotto. Perdão.
6: Ontem.
0: O microfone, me ajuda aqui a melhorar.
6: Ontem foi diagnosticado um menino, acho que na Inglaterra, não sei se vocês viram. Acho que é na Inglaterra. 15 anos com Alzheimer.
3: Pai.
6: E aí os médicos concluíram que os estudos têm mostrado que não tem nada a ver com a idade. É uma questão genética.
0: Interessante isso.
6: E de comportamento.
8: Sim.
6: Então o guri tem 15 anos.
0: Alzheimer aos 15 anos, meu Deus do céu. Alzheimer aos 15 anos. Perdão, Luiz Roberto.
3: Não, eu, a questão de agradecer, eu, quando infartei, depois de 5 dias, eu aprendi que todo dia de manhã eu agradeço pelo dia vivido, até hoje. E até quando partir para o outro lado lá, eu vou continuar assim. Porque a vida é assim, tu escolhe, tu quer ser feliz ou triste, aí é da gente.
8: É. Tomara que eu aprenda isso agora, né?
3: Não,
8: aos 39.
3: É incrível. Também tem umas notificações aí do fisco, que vem o colega nosso ali recebeu que o CNPJ dele estaria sendo baixado, que não, tá, não pagou maio e junho de seus meios. Ao ouvinte, né? A Receita Federal não manda WhatsApp, não manda e-mail, ou ela faz correspondência para assinar física em punho, ou tem o seu GOV, entre no GOV, qualquer coisa, não se assuste. Inclusive, eles dão um link aqui para regularizar.
0: A propósito, você quando recebe telefonemas dizendo assim, aqui é do Banco X, né? Por favor, né? Vai ser feito um... E aí o gerente de qualquer banco diz assim, banco não telefona para ninguém. O banco não telefona para ninguém avisando que será feito um saque no valor de tanto, não é isso? Se você confirma, etc. O banco, ouvinte, o banco não telefona para ninguém. Né?
3: Nem a Receita.
0: Isso é
3: então,
0: golpe.
3: Estadual, federal,
0: isso é golpe, manhã, tarde, noite, madrugada, é uma coisa impressionante, é assustador, é irritante,
3: utilidade
0: é revoltante, etc, etc, etc. Não é verdade?
3: Essa é uma cidade.
0: Isso picareta, safados telefonando, né? Em nome do banco XYZ e tal.
8: Não, e por mais que a gente saiba disso, parece que
0: tem
8: a bandidagem está noite e dia especializando em fazer o crime de uma maneira muito requintada.
0: Isso mesmo. Né?
8: Tá? Porque assim, ó, eu falo isso sem o menor constrangimento. Eu caí num golpe, perdi um valor pequeno, mas é um valor, e de uma maneira tão grosseira que eu me constrangi até de contar para as pessoas. Eu demorei uns 2 meses para falar para o meu marido.
3: Não acreditasse.
8: Eu falei, Silvano, você não vai... Eu, eu só vou te contar porque já passou 2 meses e já foi, sabe? Já abstraí.
7: Sim.
8: Foi uma coisa tão grosseira, mas é tão rápido que nem eu, por mais que seja nova e tenha ali, né, uma certa habilidade com a tecnologia, eu me vi livre disso. E meu pai já caiu em golpe, minha mãe também, e eu sempre falando, mas como que a senhora me cai num golpe desse?
7: É,
8: e quando eu caí, eu falei assim, ó, só um pouquinho, 2 passos para trás e começa a perceber como a bandidagem está assim, se requintando. Porque, Cleiton, a ligação e tudo era como se fosse um call center. Eles ficam num escritório e quando eu peguei o CNPJ e eu digitei, era um CNPJ que estava cansado, exausto de daquele... Como é que se fala? O Reclame Já. Muita gente já tinha colocado no Reclame Já. Então, era uma empresa realmente... De atrair pessoas para
0: especializada.
8: Cair... Especializada.
4: E eles são muito crime organizado. Porque o banco ele até não faz ligações, mas operadoras de telefone fazem ligações para os clientes comumente. E alguns golpistas utilizam esses nomes de operadoras, como Claro, TIM, etc., para ligarem para as pessoas que eles encontram nos números pedindo dados. Então eles ligam, dão alguns dados que eles já têm teus e pedem para que tu confirme o restante para eles poderem prosseguir com a informação que eles te têm. Às vezes dizem que é alguma dívida, alguma promoção, algo nesse sentido, e quando a gente confirma os dados, eles juntam mais informações sobre nós e conseguem, a partir disso, desenvolver os golpes.
8: E aí esses dados tu coloca hoje em qualquer loja que você vá se cadastrar para fazer uma compra de um... É.
0: Um objeto
8: qualquer.
0: Exato. E aí, sabe em tudo da tua vida.
8: A tecnologia
3: até
8: é uma faca de dois gumes.
3: Você tem que dar o CPF e o telefone.
8: E aí tem informações, não é? As nossas informações estão aí. Então, a tecnologia é uma faca de dois gumes tão perigosa que eu não sei a que passos o mundo caminha, a largos, caminha com essa coisa toda de inteligência artificial, de isso, de aquilo. Hoje eu tenho muito medo.
1: Eu acho que o que acontece também é que essas coisas sempre aconteceram, né? Só que as tecnologias dão divulgação maior para isso. Então, parece que acontece mais.
4: E facilita que se espalhe, né? E
1: sim, exatamente.
0: Então, o telefone celular,
3: que é o mais antigo.
0: O telefone celular.
3: Vira e mexe, está aí o golpe do bilhete.
0: Quando surgiu o telefone celular? Vamos lá, quem é que sabe? Quem é que tem?
7: Não me lembro. Não.
4: O smartphone ou o telefone?
1: Década de 90.
0: Telefone celular.
1: Década de 90.
0: Aí começou o inferno, né?
8: É.
1: Não.
0: Não, como assim? Claro que sim.
1: Claro que não.
0: O celular, então. O celular, é?
8: É, mas eu lembro que o primeiro telefone portátil que tivemos em casa, eu tinha 12 anos de idade. Eu tô com 39, era um tijolo desse tamanho. Uma coisa horrorosa. E era assim.
1: Desse tamanho, quer dizer, 2 palmos. O pessoal para a rádio.
8: É, aquele...
0: Não tinha máquina fotográfica, não tinha nada.
8: Tipo de luxo, quando a gente teve aqueles
0: celulares. Sim, mas era uma coisa
8: horrorosa, mas era aquilo.
1: Mas aquele, o primeiro celular, era pior. O primeiro celular...
0: Não, fotografia não, não havia fotografia.
1: Sim, meu celular, ele era de fácil comunicação, mas ele não tinha algumas coisas que também atrapalhavam para saber se era verídico ou não. Hoje, dá para saber, né? Tem mais facilidade.
4: Sim.
1: Eu acho que a gente está... Tá custando.
2: O primeiro surgiu em 1956, eram com fio dentro de carros. A gente vê em filmes aí.
1: Sim,
4: E depois,
2: A Motorola começa em 1973, nos Estados Unidos, os primeiros celulares.
1: Mas aqui em Pelotas, né?
2: Sem fio.
4: Aqui no Brasil 90. Foi em 90. Aqui no Brasil 90. A tecnologia chegou em 90.
1: Eu sei porque eu me inscrevi na CPMR pela primeira vez, e quando peguei o telefone, quase que tive que contratar alguém para carregar.
2: Era uma coisa horrível.
0: Era pesadíssimo.
1: Sem falar na antena que era de tirar e colocar, né?
8: Exato.
1: Antena, aí tinha que.
3: Até lá, que valia a pena, depois dava bastante ações e o cara ganhava
1: tinha
3: dinheiro.
1: Tinha que, em algum lugar, tinha que ter uma escada para a gente subir, ficar mais alto para pegar.
3: Ali dava bastante ações, aí se arrependeram.
2: O editorial de hoje do Estado de São Paulo, do Estadão, ele fala sobre um tema que foi pauta da visita do Papa à Espanha, que é a inteligência artificial. A utilização de matérias produzidas por jornalistas, homens de comunicação, ao redor do mundo, veículos de comunicação, como jornais, TVs, rádio, como nós, e a inteligência artificial se apodera dessas matérias sem o devido... crédito aos profissionais e muito menos a remuneração aos veículos, e está utilizando de todo esse material gerado, esse conteúdo gerado através de pessoas, de cérebros que se formam, que trabalham, que vivem. E isso começa a preocupar, porque daqui a pouco, que rumo irão tomar esses veículos e esses organismos todos quando tudo for produzido pela inteligência artificial, inclusive as notícias do dia a dia. Então,
0: assustador.
2: O editorial do Estadão faz esse questionamento, porque as empresas de inteligência artificial deveriam, então, fazer, pelo menos, convênios, contratos com quem está trabalhando realmente.
0: Sim.
2: Né?
0: Se apossam, assim, é o natural, né?
2: São as pessoas físicas. Esse é um dos das vertentes, né? Estou falando de jornalismo aqui. Mas e quantos outros não... Outras profissões, quantas outras, né, e até profissionais, né, não terão suas vidas, digamos, daqui a pouco mudadas por isso, né, com menos trabalho, com menos funções. Né. Sugiro a leitura hoje no Estado de São Paulo, o editorial de hoje sobre a IA.

0: essa situação, não é ficar demonizando, porque senão vai acontecer como em outras épocas, e queimava os livros, tinha índex, né, alguns segmentos, ah, esse livro não pode, que é perigoso, que as pessoas estão lendo, então isso, então aquilo. Depois surgiu os jornais e assim por diante. Ou seja, nós terminamos sempre ficando refém do que é bom, né, porque achando que não pode ser utilizado, porque não temos, não estamos tendo a visão necessária para utilizar adequadamente. Perfeito. Nas escolas, né, nos locais de trabalho, enfim, nós não estamos sabendo fazer isso. Porque essas coisas que acontecem, essas fake news, né, sempre aconteceram. Quantas vezes no aquário aqui chegavam panfletos com fake news? Não lembro de ninguém reclamar, olha aqui esse cara aí. Não, né, não acontecia isso. Mas, na verdade, a tecnologia só mudou o caminho. Né?
1: Então, nós temos... mais ágil e
0: claro,
1: imediatista.
0: Claro, entende? Só que nós temos que, na escola, ensinar essa terceira dimensão do aprendizado. Né?
1: A gente vê lá, não quero Instagram, não quero Facebook, não quero nada. Para quê? Ele vai ficar alheio? Não,
0: nós temos qualquer que usar.
1: Vai passar ele para trás.
0: Nós temos que usar, né? Como dizer, pô, não, esses carros velozes, olha os acidentes e tal. Bom, melhorar as estradas, não vamos terminar com os carros e deixar as estradas esburacadas, porque a alta velocidade, a chance de um acidente é maior. Não, vamos preparar o caminho para utilizar o que é bom e não demonizar o que é bom. Né? Nós podemos criticar, porque criticar é importante também, para alertar. Né? Mas que nós temos que aprender a utilizar essas novas tecnologias, temos, porque elas não vão mudar. E se a gente abandonar, alguém vai usar. E alguém quem?
2: Ô Neif, como é que tu vai fazer num ano de campanha eleitoral para saber o que é e o que não é? O que é do candidato e o que é de um pseudo-candidato?
0: Pois é, agora...
2: Qual é o instrumento que a gente vai ter para poder separar o joio do trigo?
0: Eu vou ir para trás para entender o que eu vou dizer, entende? Isto sempre aconteceu, né? As pessoas subiam nos palanques e mentiam à vontade.
1: Né? O cara batia a palma e gritava.
0: Batia a palma, tá. É, mas era num palanque. Né? Aquilo ia só para um âmbito menor. Né? Mas e as pessoas faziam a divulgação daquilo?
1: Mas tu sabia?
0: Era boca a boca. E nós sabemos que o boca a boca, na verdade é boca ao ouvido, né? Funciona mais do que o rádio, a televisão e a internet.
2: Isso
0: não
2: foi
0: mais
2: constatado. Que o 13.
0: Hein?
2: O 13.
0: Não, mas que, sim, mas é que o 13 é um boca a boca, né?
3: Boca ouvido. Hoje, ao mesmo tempo que a tecnologia ajuda a disseminar muita desinformação também, acaba que nós temos o lado bom disso. Tem veículos como a Agência Lupa, por exemplo, que faz a verificação de fatos. E eu recomendo que todo ouvinte, inclusive, siga tanto a Lupa quanto a Verifato e outros veículos que fazem essa verificação, porque lá eles acompanham muito em tempo real, inclusive debates políticos, por exemplo, agora no pleito que vai começar. As informações que vão sendo trazidas por candidatos, eles esmiuçam o que é verdade, o que é exagero, o que é completamente falso e assim por diante. E, além disso, no pleito político de campanha, e tem uma legislação que tenta acompanhar, de certa forma, esse avanço, embora muito defasadamente, às vezes, que coloca como obrigatório o uso de um selo nos conteúdos que são feitos por IA, seja texto, imagem, vídeo, áudio, legal. O que for, é obrigatório que apareça um selo visual e de fácil acesso a quem for consumir o conteúdo.
4: Ah, isso é ótimo.
0: Agora, assim, de quem que fiscaliza o fiscalizador, né?
4: Não, e só para complementar...
0: Logo vai aparecer a Lupa 2.
4: O que o senhor está dizendo, tá? E também o contraponto que tu traz é o que eu dizia. Tudo tem o seu pró e contra, né? Eu vi... Tá? Não sou da área, não sou da tecnologia, minha área é de humanas, mas a gente está sempre lendo muito e se atentando a tudo que acontece ao redor da cidade, do mundo, enfim. Que a IA, agora, ela está tendenciosa, inclusive, para direcionar quem recorre a essa tecnologia para independente do seu segmento. Porque tinha uma mulher que pediu uma orientação e recebeu da IA... uma orientação muito tendenciosa, segundo ela. Então, assim, me pareceu que até esse recurso que era para ser algo para nos auxiliar, porque eu acho que isso vai emburrecer muito.
3: Com certeza.
4: A minha geração, da minha geração para frente, né? Porque a geração minha para trás ainda é uma geração que lê muito, mas... vai emburrecer porque está tirando das pessoas a capacidade intelectual de criar, de entender, de interpretar.

0: Eu sempre fui uma criança que gostava muito de ler, de me comunicar, de escrever. Sempre escrevi, modéstia à parte, muito bem. Hoje eu tenho medo de escrever o que eu escrevo sem abreviação, escrevendo normal, porque vai parecer IA. Hoje
1: Sim.
0: em dia as pessoas estavam comentando isso. Eu falei, claro que não. O meu texto tem a minha característica, né? O que eu escrevo, as pessoas sabem que sou eu.
1: Mas tu sabe, tudo que aparece na IA, entende? Foi gerado pela IH, que é a inteligência humana. Então, o que a IA faz,
0: É criado por alguém.
1: o que ela faz é recolher as informações nossas, nosso cérebro humano, né? Recolher na forma de um algoritmo, né? Então, o que tu dizes que é tendencioso é o seguinte, as pessoas, quando te manifesta nas redes, né, em algum lugar ficam as tuas informações e te caracterizam,
0: Sim.
1: né? E depois são canalizadas informações de acordo com o teu gosto. Isso é uma coisa que existe, né? A gente sempre fez isso a vida inteira, mas agora quem está fazendo é um sistema eletrônico, vamos chamar assim, né? E esse sistema é abastecido pela inteligência humana, entende?
2: O humano que
1: E
2: está por
1: eu
2: trás disso tudo.
1: não, eu vou dizer mais. E a inteligência humana pode se valer disto, porque esse acréscimo de informações, né, naquela sequência que se diz interação fato-ideia, né, então pode acelerar isso, ao contrário, né? Tanto que a gente diz que as crianças estão aceleradas, mas é isso mesmo. Elas pegam mais informações e podem criar mais situações para novas informações.
0: É muito rápido.
1: Claro, mas o nosso cérebro
2: Professor.
1: pode fazer isso? Claro que pode. Mas interessa fazer isso? Claro que não, né? Porque
0: Concordo.
1: imagina os 220 milhões de brasileiros aprendendo 10% mais rápido. Vocês imaginaram? O que é cair de político aí? Desabar?
2: É verdade.
1: Que nem
2: Pessoal,
1: fruta madura demais, né?
2: a realidade é uma. Eu gosto de ouvir isso de uma pessoa como o senhor, professor da idade. Eu também me sinto feliz em estar
1: Nós
2: contemplando.
1: temos.
2: Mas a fake news, no tempo de Jesus Cristo, já existia, né?
1: Olha
2: Sim.
1: aqui,
2: Porque ele
1: nós temos.
2: foi morto,
1: Uma
2: crucificado
1: afirmativa
2: por
1: dessa.
2: fake news, né? Não era os romanos, sabe ser que todos.
1: Perfeito,
2: Nós
1: perfeito.
2: temos uma mensagem do Leonir em seguida, mas não sem antes pedindo a Daiane Castro que nos fale sobre o 11, o 12, 11, 12 e 13 de junho. Tu coordenarás a semana de implantes dentários, é
0: Isso
2: isso?
0: aí.
3: Olha que barba.
0: Eu vim para trazer boas novas.
2: Sim.
0: E essa é uma excelente ação que nós ali da Oral Unique trazemos de forma assim, muito sazonal, não é sempre que acontece. A gente não consegue trazer uma semana inteira, assim, ou quase inteira, com uma ação especial, né? Então, a gente percebe muito que a nossa região, o nosso país carece de bons atendimentos e de reabilitação oral de maneira, acessível e com excelência, né? Então, nós estamos realizando nessa semana uma ação que chama Semana do Implantes, um plantão de implantes dentários. Nós sabemos que o implante ainda é um tratamento para muita gente inacessível, difícil ou que gera medo, ansiedade, né? Porque é tudo muito novo para quem perdeu um dente, colocar um parafuso de titânio para substituir a raiz de um dente natural. Então, a gente trazer tudo isso com possibilidades reais de qualquer pessoa fazer é muito grande na nossa região, né? Na nossa cidade. E nós celebramos isso. E separamos esses 3 dias dessa semana, né, que vai ser na quinta, sexta e sábado, com horários de agenda maior, para que eu consiga
2: 11, 12 e
0: também,
2: 13, né?
0: 11, 12 e 13,
2: Sim.
0: perfeito, para que eu consiga também escutar o paciente que tem trauma, que tem medo, que tem uma questão que na cabeça dele é uma crença de que ele não vai conseguir fazer um tratamento mais caro, mas que caiba no bolso dele. E a gente mostrar um pouco da nossa estrutura, um pouco da nossa equipe, um pouco do nosso trabalho. Então, assim, não é sempre que nós conseguimos fazer. Eu sempre bato muito na tecla. Quem aproveita o plantão, né, tem possibilidades reais de fazer a prótese fixa, se livrar da chapa, se livrar de ponte móvel. Só quem usa sabe o quão desconfortável é. né? É, pessoas que perderam um dente por acidente ou por qualquer outro problema, né? Alguma doença periodontal, que quer fazer 3, 4, 5, é inconcebível, às vezes, para algumas pessoas fazer, né, 5, 7, 8 implantes. Então, é uma semana muito legal, a equipe inteira se prepara para isso, então a gente tem uma agenda preparada para não inflar a clínica, para atender de qualquer jeito, não. A gente escuta, senta, ouve, valida todos esses traumas, né, e pessoas mais velhas normalmente vão muito nessas datas, né, nessa ação, são pessoas que sofreram muito com aquela odontologia medieval, né, que havia num período que eu não era nem nascida.
1: As novas tecnologias estão usando, estão sendo bem usadas.
0: Eu surfo a onda, né, doutora? Eu surfo a onda. O que pode ser levado para as pessoas, né, em tecnologia, em modernidade, que vai, principalmente na minha área de saúde, trazer bem-estar para o outro, eu aproveito tudo. Então, a gente tem uma clínica hoje que tem fluxo digital, muitos pacientes não precisam fazer aquela moldagem, fazem ânsia de vômito para poder moldar, copiar, né? Os pacientes me contam que para extrair dente, se montava em cima de um paciente, o dentista de um lado, alguém segurando do outro, e por isso que nunca mais eles foram a um dentista novamente. Era nesse nível.
3: Medieval, né?
0: Né? Então, é inconcebível pensar que já existiu
1: esse tipo. A própria ferramenta, já o boticão, já era brabo.
0: Era.
1: Né?
0: E assim, são instrumentais grosseiros, que deixam medo nas pessoas.
4: De que forma que o pessoal pode agendar essa consulta, pode se beneficiar dessas agendas?
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1: Já fica no celular,
2: eu
1: direitinho.
2: Vivo dizendo,
1: tudo,
2: Daiane, é muito difícil o camarada estar ouvindo, pegar uma caneta e anotar um nome.
0: É muito difícil. Recorre ao Google. E Cleiton.
2: Só põe o nome, Oral Unique, pronto.
0: Outro dia, clonaram o nosso WhatsApp da clínica.
3: Meu Deus.
0: Pegaram o telefone, disseram que era Daiane, só que com a foto de uma funcionária minha, e mandaram uma mensagem para o meu pai, lá em Angra dos Reis.
2: Meu Deus.
0: Tu imagina? E aí chegou, e aí chamou o meu pai de uma forma que eu não chamo.
3: E o teu pai se ligou.
2: Pessoal.
0: Entendeu? Então, assim que a gente soube, o gol já começou por aí.
2: 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Bom, olha só que gesto bonito do Vinícius Machado Ferreira. Estou doando 2 toners de impressora para a Casa da Vacina de Pelotas, né? Já que ele foi informado que as pessoas precisam... precisam muito de contar com essas impressoras, né? Ele mesmo, quando foi se vacinar, as atendentes disseram a ele que estão desde o início do ano sem a impressora funcionando, né?
1: E onde é que ele se vacinou?
2: Secretaria... Só um segundinho, Neif, só um segundinho.
1: Tem que saber onde se vacinou. Aqui. Não, aqui.
2: Casa da Vacina de Pelotas. Tá? Bom, Gonçalo, então, olha aqui, ó.
3: Gonçalo Chaves, esquina Teles.
2: Gonçalo Chaves, esquina Teles, né? Bom, vários pacientes estão precisando tirar cópias de receituários e formulários vacinais e o atendimento segue empacado, né? Numa época em que vivenciamos essa urgência vacinal, né? Que é um assunto seríssimo, um assunto delicado, né? Por consequência, gesto bonito, né? Obrigado, Vinícius, né? Dois toneladas de impressoras para a Casa da Vacina de Pelotas. Recupera o endereço, por gentileza?
3: Gonçalves Chaves, esquina Teles.
2: Gonçalves Chaves,
3: esquina Teles.
2: Esquina Teles.
3: Bem na esquina.
2: 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Algumas mensagens e a gente volta.

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7: 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A Daiane Castro fez um sinalzinho assim: eu preciso usar o elevador, é isso?
1: É. Infelizmente, eu vou ter que...
8: Tem gente que trabalha, né?
1: É sempre uma alegria estar aqui, é sempre pauta que me interessa muito. Como diz o meu sogro, a charla é sempre buena.
9: Charla.
1: Né? Eu gosto
7: mesmo numa segunda-feira sombria.
1: Mesmo numa segunda, umidade, chovendo. Mas eu vim aqui, como eu disse para vocês, é para trazer coisa boa, trazer sorriso e proporcionar sorrisos também para quem está nos escutando. Né? Então, Cleito, me despeço. 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
7: Eu vou te mandar um vídeo daqui a pouco, muitíssimo interessante, sobre o Cristo Redentor, a construção, toda a obra, muitíssimo interessante.
1: Ai,
7: toda a obra é algo espetacular. Ninguém se acidentou, porque, vejam só naquela altura toda, né? E foi um trabalho gigantesco com participação de figuras de vários países. Muitíssimo interessante. Receberás, na medida em que tu és uma pessoa ligada ao Rio de Janeiro.
1: E um abraço para os meus amigos do Parque Tênis, porque a última vez que eu vim aqui, eu mandei para a Velha Guarda esse abraço. Liberou de uma maneira, eles ficaram muito felizes por lembrar, né? Tem muita gente que escuta aqui. Então, um grande abraço para todo mundo ali do Parque Tênis, que é ouvinte assíduo do 13 há mais de anos. Então, um grande beijo aí para todo mundo do Parque Tênis. É sempre um prazer estar aqui com vocês. Obrigada.
7: Igualmente, uma boa tarde de trabalho, Daiane Castro. Uma boa tarde.
9: Pela juventude que se modifica isso tudo.
7: 14 mais 1.
9: Tchau.
7: Um abraço, querida. Daniel.
10: Então,
7: vamos lá. Qual o recado necessário a dar agora?
10: O recado necessário, então, aqui, então, no segundo seminário regional da Costa Doce, Turismo da Costa Doce, começa, então, dia 10. Às 10 da manhã vamos ter uma rodada de debate com o secretário de Turismo de Pelotas e a Ana Carla Moura, do MTUR. Isso vai ser ali no local na Zona Sul, na Andrade Neves.
7: Sim.
10: Essa é a tua primeira atividade desse dia. Às 13 horas então, tem um credenciamento lá no Sicredi, no Teatro Sicredi. Às 13h30, a Companhia Dança Afro, Daniel Amaro, entra para fazer sua apresentação. E às 14 horas, então, abertura institucional, o turismo como vetor de desenvolvimento da Costa Doce. Estará o Fernando Marrone, prefeito de Pelotas, nessa mesa. Estará o Jader Rodrigues, o secretário de turismo. Estará o Ciro Vives, da gerente regional do Sul do Sebrae. E essa é a atividade do primeiro dia. E às 14h30, ainda no primeiro dia, vamos ter o painel Oportunidades para o Desenvolvimento da Costa Gaúcha, Costa Doce Gaúcha. Projeto Vocacionando o Turismo com Ciro Vives. Voltamos, então, no dia 11. A programação é extensa, tá? Dia 11, então, começamos às 9 horas da manhã com uma palestra Futuro do Turismo e Novas Tendências, Comportamento Turístico, com Matheus Vigel. E às 9h45, a palestra Reforma Tributária e Seus Impactos no Turismo. Acho que isso é muito importante a gente comentar, né? A gente pensa que o turismo é apenas entretenimento, mas tem vários segmentos, vários setores que fazem parte do turismo, né? Hotel, restaurantes, etc, etc. E sempre é bom pensar, eu sempre quando penso turismo, penso em alguma coisa de dança ou de música, tudo linkado à cultura e turismo, mas é muito mais que cultura e turismo, né? Tem vários setores que estão envolvidos a essa demanda. Mas eu acho que mais fácil, assim, para as pessoas pegarem, que nem falou a doutora, é entrar, então, no site do Sebrae, e buscar essa programação extensa que vamos ter do dia 10 e 11. E é isso, eu acho que Pelotas, embora a gente evoluiu um pouco, né, eu digo isso um pouco, eu estou há 4 anos no, no Conselho Municipal de Turismo, e sempre eu comento isso nas reuniões. A gente conversa, mas a gente não vê nada de concreto funcionar, né? Eu acho que as pessoas precisam, os empresários principalmente, entender que o papel de executar turismo na cidade não é apenas do órgão público, né? Ou do Sebrae da Vida. Acho que todos temos que pensar como vamos melhorar o turismo em Pelotas. Tem tanta gente que sai para fora e não conhece a Colônia, por exemplo, que é maravilhosa. Então eu sempre...
11: Tem alguma linha específica para ir para a Colônia no final de semana, no feriado, que então, vai esse povo?
10: Então, é isso.
11: O município não oferece, né?
10: Então, é isso que eu falo. Por exemplo, os museus são fechados no final de semana, né? Tu vai visitar o Casarão 6, não sei, tá tudo fechado.
11: Vamos dar uma volta no Arroio Pelotas, mundo de água.
10: Então, então Cleito, o que me preocupa é exatamente, como é que é o seu nome?
11: Luiz Roberto.
10: O Luiz Roberto fala, quais são as políticas públicas que temos para o turismo? Né? Eu acho que é bacana nós construirmos uma Secretaria de Turismo, mas vamos estudar de que forma vamos ter condução para chegar até a Colônia. Né? Não só a condução, mas as estradas como é que estão. Né? Então
11: eu vi aí, acho que tem umas 100 pontes que precisa ver no interior. Então, se precisa ainda de recuperação, não foi Deus da enchente?
10: Exatamente. Então, tivemos uma reunião com o secretário de turismo e colocamos isso. Né? Eu estou hoje, estava até 2 meses atrás na Secretaria de Cultura, desde janeiro do ano passado, mas agora estou na Igualdade Racial e começamos a conversar sobre como fazer, como melhorar as estradas, como botar uma condução para ir até para visitar esses lugares mais distantes. Porque é uma coisa você ir no mercado, você ir na Casa 6, você ir no Museu do Doce. Agora vá nos lugares mais distantes. Como é que tu chega nos lugares mais distantes? E sem falar que existem outros lugares de turismo que não são percebidos como turismo também. Né? Seja uma escola de samba, seja um clube social, por exemplo.
11: Vai no Rio de Janeiro, vai te levar lá para as escolas.
10: Chegamos aqui, eu vi
8: com o comércio.
10: O comércio?
8: Sim, muitas pessoas vêm a Pelotas para ir no comércio, então, fazer compras e tal, e já se aproveita e vai no museu. Né? Exato. Mas o comércio, agora vai piorar ainda, né? Mas vai. Domingo parece que não funciona. Às vezes, sábado de tarde.
10: Eu me preocupo muito com os clubes sociais, tá? Os clubes sociais estão morrendo em Pelotas. Nós temos exemplo do esse aqui da Félix da Cunha, meninos. Como é que é o nome? Comercial, pode ser?
12: Sim. Clube Comercial.
10: Clube Comercial. Cara, é uma lástima. Ver o estado que está aquele prédio...
12: Eu falo todos os dias nisso aqui.
10: Então eu fico pensando de que forma isso, eu fico cutucando o governo nessas coisas. De que forma a gente pode ajudar isso, né? De que forma a gente pode. Porque eu me lembro, teve em Pelotas, eu era jovem.
12: Uma novela, sabia? Aqui no 13 horas era uma novela. E o comercial? O que se faz com o comercial? Quando será resolvido o problema do comercial? As pessoas estão cansadas, as pessoas estão em estresse total. E o comercial? O que, que se faz com o comercial? Eu não aguento mais ouvir.
8: O comercial
12: não. Eu não aguento mais esse assunto. Ninguém aguenta mais. Se te abriu o comercial, rapaz, pelo amor de Deus, vamos ter que virar o disco, né?
10: E sabe,
12: triste
10: que
12: isso. Mim, mesmo se estás convencido de que está mal isso, né?
10: Exato, não.
12: Pelo amor, que novela é? Até quando essa novela? Essa novela vai permanecer todo o ano de 2026, exatamente. Todo o ano de 2027, o ano que vem, todo, será?
10: É uma coisa incrível, né, Cleito, que
12: massacrante
10: sai
12: isso.
10: Governo,
12: isso é massacrante.
10: Governo e sempre a mesma narrativa. Então eu fico sempre cutucando o governo, que eu acho que é importante tocar. Eu me lembro que tinha uma festa chamada Feira das Nações.
12: Mas não é só governo, né?
10: Não é, fala num contexto... Falo governo porque eu estou representando o governo.
12: O clube,
10: né?
12: Privado, né?
10: O clube privado, sim, mas...
8: Eu acho que na Feira das Nações...
10: Feira das Nações.
8: Essas Feiras das Nações, nós organizamos elas, muitas vezes, dentro da sociedade libanesa.
10: Exato, eu me lembro. Né? Eu me lembro. Eu
8: participei disso.
10: Acho que começou no Guanabara, no estacionamento do Guanabara, se não me engano, isso.
8: Sim, exatamente, na Câmara de Cima.
10: E porque eram festas que quem representava as etnias eram os clubes sociais.
8: Sim.
10: Por isso que eu estou puxando essa pauta, né?
12: Sim. Não, também, está correto. Sim. Mas tu percebe que são discursos batidos, vencidos, né?
10: Sim.
12: Das pessoas.
8: É que nós temos o hábito...
12: Está tão comum, né?
8: De colocar
12: aí,
8: como
12: filho,
8: causa.
12: De novo isso. Ah, mas que isso?
8: Cleito, a gente coloca como causa o que é consequência. O clube comercial, o 7 de abril, é consequência. Ele não é causa, ele é a ponta do problema.
12: Isso mesmo.
8: Ele é o resultado do problema. Entende? Até porque os clubes sociais, acabou de dizer, raros clubes em Pelotas conseguem ter uma sobrevivência tranquila.
10: Sim, claro.
8: Tranquila.
10: É, são outros novos então, tempos também, né?
8: Antes nós tínhamos, tem clubes desaparecendo. Olha, chega o Valverde.
11: Fecha a porta e não abre mais. Aí sim, deteriora tudo e fica do
8: não,
11: jeito
8: tudo
11: que
8: bem, tá, tudo
11: abandonado.
8: Bem. Mas são, tudo bem. Mas isso sempre é consequência, entende? No problema. Por que que isto aconteceu? Se nós não chegarmos ao motivo original, nós vamos ficar sempre remando.
10: Entendi, professor.
11: Os feitores
12: que é uma impressão minha, dinheiro, nós vamos continuar remando. Vamos, remando. Vou comprar alguns remos mais, uma meia dúzia de remos. Não há solução, meu Deus do céu. Não há solução. Eu vou comprar remos. 13 horas vai comprar uma dúzia de remos. Vamos continuar remando.
8: Não, mas tem que ter barcos, né?
12: Nem precisa.
8: Não, mas...
12: um remo simbólico, assim. Fotografar o remo, botar de fundo a prédio, botar o prédio de fundo.
8: Tem que ter água para botar esses
10: barcos.
12: Ninguém tem motivação para isso.
10: Mas então, eu vi.
12: Vá para a água.
10: Eu vim falar sobre
12: uma coisa simbólica.
10: Eu vim falar sobre o seminário, mas é importante tocar nessas pautas também, né? Porque eu acho que isso faz parte do turismo também. Isso faz parte do turismo. Se tivesse um clube com todo o seu histórico de construção, para o visitante vir a Pelotas, conhecer esse clube, conhecer a história do clube, é interessante isso. Então, acho que os clubes fazem parte do nosso turismo de Pelotas. Movimento
13: em agenda também, né, seu Daniel?
10: Exato.
11: O Cleiton,
10: é verdade, isso aí.
11: O promotor vem amanhã.
12: Não, talvez por telefone, Renato. Talvez o doutor Alain pelo telefone.
11: O grande problema do clube comercial é que ele é uma entidade privada.
10: Sim,
12: mas eu falei há pouco.
11: Privada. O ex-reitor César Borges tentou, mas não, ela é privada. E há um grupo, lembra, foi dito aqui, são 60 sócios, apenas 26 pagantes.
10: É, está sim.
11: Então, tu não tem como manter.
12: É, isso mesmo.
11: E como é que tu vai investir dinheiro público numa propriedade privada?
12: O César Borges fez de tudo para resolver a questão, né?
11: Junto de apartamentos e ali termina.
12: Lutou para tentar resolver a questão, mas não.
11: Porque ninguém se consegue, todo mundo vai
8: se regenerar
11: o clube, que eu acho que é importante, eu estou recuperando, dando no meu dinheiro para o seu João, que é acionista. Tem título do clube. Mas, eu tinha, mas vendi.
10: Cleiton.
11: Antes da decadência.
8: Eu também tive, mas não. Abandonei. Eu abandonei.
11: Até porque o clube hoje.
10: Eu vou fazer uma.
11: Sentido.
14: O problema é que terminou os benfeitores. Assim são as nossas casas.
10: Mas eu vou, de saúde, eu vou fazer. Eu vou fazer uma pergunta. Eu não sei como é que funciona o CNPJ dessas entidades. Não são associações? São associações e elas conseguem fazer algum projeto e pegar. Né?
11: Falta ação. Ou faltou.
10: Entendi. Tá.
11: Ação agora por sim. Antigos diretores.
10: Sim.
11: Que em uma briga interna ficaram uns contra os outros.
8: Ou seja, as causas do problema. Né?
11: As causas
8: do isso problema. Isso aí é o resultado.
11: É o resultado.
8: De coisas lá porque, do passado.
11: Sim. Fulano dizia, se eu fizer, vou atribuir ao Beltrano.
10: Entendi.
11: Então ninguém fazia nada.
10: Ninguém fazia nada. Tá.
11: A muito custo conseguiram vender ali o cartório. Todo mundo conhece como cartório da Zumira, que é ali prédio era do comercial, para fazer o teto, senão está tudo abaixo.
13: Sim.
11: Então, parece que ele ainda tem uma outra propriedade, mas não tem.
14: O cartório era do comercial ali também?
11: Ah?
14: Cinema, onde era o cinema também era? Era do clube, não?
11: Não.
8: Que cinema? O cartório é do lado?
14: Não, o cartório é do lado, mas ele falou no cartório, né? Em frente
11: ao não.
8: Em frente ao.
14: Tá bom. Entendi,
13: irmão. E uma coisa que me pega bastante nessa questão é porque para de ter investimento porque para de ter agenda. Antigamente, por exemplo, os clubes comerciais e Cacheral, por exemplo, participavam ativamente de carnaval.
10: Tinha de carnaval, mas era maravilhoso.
13: Riquezas, enfim. E isso foi se perdendo com o tempo, conforme outras formas de diversão vieram surgindo. E não houve a renovação. Começaram novos blocos, esses clubes não fizeram blocos, mantiveram o mesmo estilo, que não se perpetuou mais. Então, vai se perdendo isso. E uma coisa que o senhor falou, eu acho muito importante, que o turismo, ele não é somente uma forma de tornar a cidade mais bonita e de melhor qualidade de vida enquanto local, mas ele também é uma fonte geradora de empregos perenes o ano inteiro, né? E a gente fechou esse trimestre em Pelotas com um dado bem preocupante, assim, porque foram 1.286 postos de trabalho negativados esse trimestre aqui em Pelotas. Foi o resultado, né, de 7.985 admissões contra 9.271 desligamentos. Ou seja, é um resultado bastante preocupante, bastante. Porque o comércio está num declive.
14: Isso aí é muito a safra do arroz, que me tirou muita gente.
13: Tirou muita gente. E outra coisa também, eu percebo, claro, isso é uma análise minha, assim, eu noto que tem uma descentralização agora acontecendo. O comércio, que antes era muito aqui no centro, com a expansão dos bairros, vai indo um pouco mais para esses lugares. Né? Só que o que acontece? A gente tem que mudar um pouco a forma como o comércio é feito aqui. Mudar a forma de divulgação, de atrair o público, porque aqui no centro era muito, estou passando aqui na frente, vou chegar e vou comprar. E agora, com essa descentralização, o pessoal não circula tanto na frente, tem que reinventar a forma de vender para poder manter empregos e seguir crescendo. É, eu não sei se poder público, Sebrae, sim, de lojas, enfim, poderiam se unir para fazer novas capacitações, treinamentos, divulgação desses lugares, como feiras na cidade, que já fomentaria o turismo também com novas agendas.
15: Exato.
13: Então, uma coisa retroalimenta a outra. Mas eu sinto que falta, sim, interesse público de querer ajudar isso, interesse do poder público de movimentar as agendas para conseguir fazer. E eu aproveito que o senhor está aqui, que tem esses contatos também para poder provocar e cutucar quem é necessário. Exato. Nesse sentido, mas também da população engajar quando acontece. Porque não adianta a gente reclamar, pedir que faça, ser feito, e a gente não engajar enquanto sociedade pelotense, digamos assim. Então, abraçar as causas quando elas acontecem.
8: A evolução de uma cidade, ela envolve exatamente essas questões. Quando é até um certo tamanho, ela tem o centro dela, né?
14: Sim.
8: E os bairros. Pelotas foi crescendo e foi descentralizando,
14: foi.
8: Principalmente a parte comercial, sim, que é o forte da cidade. Né? Em razão disso, né, também começaram a surgir bairros, como esses bairros...
14: esses condomínios fechados.
8: Esses condomínios Luna, abertos, né? Chamados bairros planejados.
14: Planejados.
8: Né? Então, eles também, que nesses bairros planejados, já estabeleceu um centro comercial, área de lazer
14: completa ali,
8: exatamente, tudo mais, claro. Então essas coisas foram acontecendo numa forma de evolução do crescimento da cidade, né? O centro da cidade ele tem que se readequar, é o que ele está dizendo, né?
14: Ele falou isso, exatamente.
8: Uma vez eu disse assim, até para alguém da área aqui, eu disse assim, olha, se nós genericamente falando, né, fizermos uma mudança não muito complexa no centro, mas interligando as galerias,
14: uhum.
8: E eu passo ali e fico pensando nas formas que pode ter e vejo que é uma coisa fácil interligar as galerias, que as pessoas comecem a circular de tal maneira como se elas estivessem num shopping.
13: Seria, né? Ótimo.
8: Um shopping diferenciado. Né? Isso vai favorecer todo mundo.
16: Tudo já foi feito pelo Irajá. Não tenho
8: pois
16: certeza.
8: Eu não sei. Não, e fez quando ele colocou os calçadões, né? Isso. Mas quando criaram ali aquela área para as doceiras ali, né? E aquilo ficou muito bom. Mas se aquilo tivesse sido feito nessa forma que eu estou dizendo, não pareceria uma coisa meio fora do contexto do centro, vamos dizer assim, né? Ele fica um pouco fora do contexto.
13: Sim.
8: Teria que ser uma coisa organizada nesse sentido. Nós temos duas travessas, né, que podem ser bem trabalhadas nesse sentido, ali do lado da Biblioteca Pública.
14: Exato.
8: Lado,
14: Beco da Cautes, velho Beco da Cautes, né?
8: Exatamente. Então, aquelas duas... É Ismael, não sei o quê. Não...
14: É Ismael alguma coisa, é isso aí.
8: Isso. Então, essas duas travessas, por exemplo, estão abandonadas ali, né?
13: Sim.
8: Né? Ali podia ser uma rua 24 horas.
14: Perfeito.
8: Tem espaço para isso?
14: Tem
8: espaço
16: para
8: isso.
16: Tem um dos bares mais animados da cidade ali. Nessa...
13: O Copa Rio.
14: Exato. Copa Rio.
16: Pois é. Eu acho que funciona
14: 24 horas. 24
16: horas. Está sempre cheio.
13: Uma das melhores alaminutas da cidade.
14: É mesmo?
8: Quer dizer, atrai porque a circulação de ônibus, ela ainda está concentrada no centro. Vem ao centro, vai do centro. Né? Quer dizer, se aproveitar isso... Né? Pode-se valorizar o centro, porque ele fica uma área de encontro da periferia com o centro. Então, tudo isso pode ser valorizado, mas tem que ser pensado. Não é eu que não sou arquiteto, não sou engenheiro, não sou nada.
14: Passa para o planejamento. Né?
8: Eu estou falando como alguém que sente que isso pode acontecer, que seria bom acontecer. Agora, como é que isso vai acontecer?
13: Bom, sabe, professor, que uma
8: quando
13: coisa...
8: Quando eu estou com dente, é esse dente. A hora que vai resolver o problema é a doutora aqui, né, que é especialista.
13: E uma coisa interessante a gente olhar assim, a gente fala bastante de planejamento, que é super importante, porque é daí que vem o orçamento, que a gente consegue saber quanto vai ser gasto, transparência e tudo mais. Mas me parece que às vezes também fica muito só no campo do planejar, com quem vai fazer isso, e não tem tudo que a gente precisa para conseguir construir conforme foi planejado, deixam de fazer. Daqui a um pouco, se fizer um pouquinho, e vai ajeitando o carro com ele andando, né? Vai trocando pneu com o carro andando, já seria uma ótima forma de executar essas ótimas ideias que o senhor trouxe.
8: E entender que, entender que a parte não pública, né, também pensa a cidade.
13: Sim.
8: Né? Não pensa só na... Porque o comerciante, ele tem interesse que essas coisas funcionem.
13: E se houvesse incentivo para ele mesmo investir nisso?
8: Exatamente. Né? Eu tenho certeza que a maioria...
14: O governo fazer isso com agilidade. É os editais. É muito moroso todo o processo. Tem que fazer meio que no... Vamos que vamos e vai.
8: Mas se tivesse começado no ano 2000...
14: Que roubava muito, né?
8: Se tivesse começado no ano, no ano 2000, por mais que demorasse, já estava pronto.
14: Exato.
8: E eu vou... acho que a jogada é começar.
14: Tem que começar. Mas estrada aí, professor. A duplicação, se não é o 13, há 2, 3 anos.
8: Qual é a estrada falando? A
14: 116.
8: Não está duplicada ainda?
14: Não, meu velho.
8: Toda não.
14: Vou te levar para te ver como não dá.
8: Não.
14: Vou te
8: não, me disseram que ia terminar há 3 anos, atrás.
14: Mas o que vão fazer? Não, o Ian não chegou ainda. O Ian pode...
8: Agora eu lembrei, será que eles estão terminando? O gerúndio é um problema, né?
14: É verdade.
8: Estão terminando.
14: Já vai terminar.
13: A gente tem um gerúndio aumentando. Eu quero aproveitar esse gancho, porque tem outro gerúndio bem preocupante, que é o do aumentando aqui. Toda semana o Banco Central ele divulga o chamado relatório Focus, né, que traz uma expectativa do mercado financeiro. E nessa segunda-feira a gente teve uma projeção que eleva a taxa Selic para 13,5 até o final do ano. E também uma expectativa de inflação oficial para o IPCA, que vai subir pela 13ª vez consecutiva. O que isso significa na prática, né? Juros mais altos são créditos e financiamentos mais caros para o consumidor, que é uma tentativa do Banco Central de conseguir diminuir o consumo para conseguir equilibrar um pouco a inflação. Eu não sou o melhor especialista em números, então eu pedi para um dos patrocinadores aqui do 13 Horas, que é o Vinícius Ferreira, da Marco Investimentos, elaborar para a gente um raciocínio a respeito disso para ficar mais fácil de esclarecer esses termos. Então eu vou ler o que ele mandou aqui. Abre aspas. Quando a política fiscal anda em descompasso com a política monetária, é necessário um aperto monetário mais incisivo. Pense na política fiscal como um barco furado e a política monetária como um balde. Maiores gastos do governo e em ritmo desenfreado necessitam de um freio da política monetária, nesse caso a taxa de juros, para balancear essa dinâmica. Se o ritmo em que o barco inundar for maior do que o ritmo em que conseguimos retirar a água com esse balde, provavelmente ele vai afundar. O afundar brasileiro se dá com um país majoritariamente e historicamente inflacionário, onde o poder de compra da população é degradado de forma contínua, a nossa moeda, o real, desvaloriza frente aos pares e aumenta a desconfiança dos investidores com a saúde financeira do país. Porém, diminuir muito o consumo afeta o setor de serviços, comércio e produção industrial. Então, a gente não pode gerar uma recessão econômica só pelo mero controle inflacionário. É uma linha tênue. Fecha aspas.
8: Pois é. Então, aí surge o primeiro fake news da história, né? Bem recente, né? Eu me lembro em 2022 que a grande reclamação é que a inflação estava alta, o desemprego e não sei. Agora, tudo que eu ouvi hoje aqui, que nós estamos com um problema de emprego aqui, né?
14: Os sério?
8: Dados aqui oferecidos.
14: Mão de obra escassa.
8: Né? A taxa Selic subindo, que parecia que antes era uma coisa feita com maldade. Né? O dinheiro desvalorizando. Ou seja, estamos vivendo pior no ano de 2026, né, em relação aos anos anteriores. Ou seja, vem piorando. Né? Vem piorando. Então, aí eu vou voltar à questão do clube comercial. Nós temos que ver a causa de tudo isso. Onde é que está a causa de tudo isso? Porque se eu olhar os índices oficiais nacionais, eles estão contra isso que está se dizendo aqui.
14: Enquanto nós tivermos política de candidato e pessoa do momento, nós não vamos resolver nada. Tem que ter uma política de longo prazo de Estado, de Brasil.
8: Política pública de Estado.
14: Exatamente.
8: Política pública de Estado.
14: De Estado.
8: É isso. Eu há anos que eu venho me debatendo nisso, falando um dia...
14: Política pública de Estado.
8: É verdade, entende? Porque a política pública, mesmo a pública, sendo de governo, né, ela pode vir...
13: Refém de ego, né?
8: Prejudicada, vamos dizer assim, né?
14: É tendenciosa.
8: Mas tendência.
14: Palavras que é tendenciosa.
8: Com conveniências
14: e com muitos
8: temporários.
14: E com muitos vícios, né? Por nossa política, ela caiu muito de qualidade, né?
8: Porque de repente, né, depois de tantos anos, se diz assim, o Brasil tá endividado há anos. E aí eu ouço dizer assim, os governos passados não eram bons, o meu é que é bom. Mas para um pouquinho, não entendo mais nada, entende? Não entendo mais nada. A não ser que a memória das pessoas seja muito ruim, né? Talvez seja um problema desses, produtos químicos que colocam ali, ou a inteligência artificial está prejudicando, quem sabe, a compreensão das pessoas, entende? Porque, na verdade, as coisas não estão funcionando, cada vez estão piores, porque nós sempre procuramos arrumar a ponta do problema. Não, nós temos que identificar o problema pela ponta, mas buscar a solução a partir das causas. Porque se a gente mexer agora em qualquer coisa e mantiver o que causou o problema que tinha aqui, ele vai
14: logo piorar
8: de novo. Né? O que aconteceu com esse programa desenrola do governo, que não sei quantas já fizeram. Né? Ah, o pessoal vai lá, vai, todo mundo faz empréstimo, paga as contas. E aí segue pagando desempréstimo, daqui a 2, 3 anos,
13: sim,
8: atrasado, vai ter o desenrola 2, 3, 4, 5. E aí?
13: E até hoje não se criou uma disciplina de educação financeira nas escolas.
8: Não, aí a questão é o principal. Não vou entrar nessa área da escola, porque isso aí me deixa muito chateado.
14: Ele é professor.
8: Muito chateado, entende? Isso aí, a pontinha do iceberg, tem toda a razão. A escola não está ensinando, ela está passando.
12: Bom, vou pedir licença para vocês, 14 mais 24, na hora oficial Ótica Cristal, para saudar a turma, o nosso Franco Palamola, querido amigo da LifeMed. 48 anos de LifeMed, né? LifeMed, o 13...
14: Parabéns.
12: A LifeMed, o 13, já realizaram jornadas memoráveis, memoráveis. Hoje, ela celebra 48 anos de história, crescimento e compromisso com a vida. Uma trajetória construída por muitas mãos, movida por pessoas que acreditam, se dedicam e fazem acontecer todos os dias, né? A LifeMed segue construindo o futuro com o mesmo propósito que nos trouxe até aqui, a conexão com a vida. Nosso abraço da turma do 13, 13, ano 48. LifeMed, ano 48, hein? Sabe o que é isso?
14: Que dupla.
12: Que dupla, né? Com jornadas memoráveis já feitas em parceria, Franco Palamola e 13 Horas. 48 anos de 13 Horas, 48 anos de LifeMed, ano 2026. Registro que eu faço com muita satisfação pessoal. Senhores,
14: não tão festejado, mas eu faço esse ano também 48 anos de casado. Quando vocês...
12: Olha só, rapaz.
14: Aí, rapaz. Com a mesma mulher.
12: O número 48, viu?
8: Ah, bom.
12: O número 48 presente, né? Mais uma vez o número 48 presente. Tá boa a conversa, foi boa a conversa, Daniela Amaro?
10: Muito boa, quero te agradecer o espaço, como sempre.
12: Não precisa agradecer, senhora de casa.
10: Vou seguir a minha caminhada do dia, quero dar um início de semana para todos, que a gente possa, não sei se a gente consegue melhorar a humanidade, mas pelo menos fazer o nosso papel, que acho que é cada um fazendo o seu.
8: A gente sendo mais humano já melhora a humanidade.
10: Já melhora um pouco mais, seguir convidando as pessoas então para o segundo seminário regional de turismo da Costa Doce, dia 10 e 11 no Sicredi.
12: Cumpre com o teu dever, aconteça o que acontecer.
8: Um de outro, de grão em grão.
12: Frase,
8: né?
12: Essa frase eu a pronuncio há 48 anos aqui. Eu chego aqui, né, quando estou coordenando o programa, eu chego aqui e eu não a verbalizo. Eu penso nela. Antes de
8: abrir, hoje.
12: Eu penso na frase assim: cumpre com o teu dever, aconteça o que acontecer. Eu penso nessa linha de raciocínio, nessa frase, nessa máxima e tal. E há 48 anos eu faço isso. E nós estamos no ar há 48 anos.
13: Resiliência.
12: É, a palavra resiliência é a melhor palavra a aplicar numa situação dessas, né?
13: Sim.
12: Confere? Resiliência.
14: Perseverança. Resiliência é a palavra nova.
12: Eu acho maravilhosa a palavra resiliência.
16: Resiliência é preparação. Resiliência sem competência não funciona.
8: É porque resiliência é preparação para uma tragédia.
14: É isso.
8: Resiliência é quando se prepara
16: para ser resiliente no erro.
8: Para a diversidade.
16: Existir no erro. Agora, tu juntasse as duas coisas, a resiliência e a competência.
13: Aí temos um titã.
16: Porque senão não funciona, não adianta o cara ficar batendo na mesma pedra
12: Foi dentro do Bavária, né, seu Gastão? Dentro do Bavária, Bavária que já não existe mais. O Bavária é da 7, né? O Bavária é da 7 de setembro.
8: Original.
12: Foi ali dentro do Bavária que a frase do Mozart Vitor Russomano foi pronunciada, né? Não pode ser diário. Sob hipótese nenhuma, tem que ser semanal, né? ou um por semana, ou um segunda-feira, outro debate sexta-feira. Dois por semana. Diário, sob hipótese nenhuma. E havia, digamos ali, 20 e tantas pessoas, amigos queridos, figuras conhecidíssimas da vida da cidade. E eu pronunciei a frase. Lá no Bavária, da 7 de setembro, que não existe mais. E eu disse, olha, ou será diário, ou nem será lançado, ao ar. Ou será diário, né, Neif? Ou nem será iniciado, nem será lançado, Varoto.
8: Eu não agora, estava lá, Cleiton, quando estávamos aqui embaixo desse prédio, por coincidência, eu e a Vera.
12: E a Vera, tu e a Vera, isso mesmo.
8: Nós insistimos, né, conversamos sobre isso, que tinha que ser diário e que nós te apoiaríamos.
12: Isso mesmo, estaremos juntos.
8: Exatamente.
12: Tem que ser diário, tem que ser diário e estaremos juntos.
8: E estivemos.
12: Agora... Foi uma decisão difícil, né, Neif?
8: Estou cumprindo com a minha promessa,
12: sim,
8: hein?
12: Concordas que foi uma decisão difícil?
8: Claro que foi, mas
12: muito difícil, garoto.
8: Principalmente pelas pessoas dizendo que não seria.
12: Isso mesmo. Bem difícil, porque, veja bem, 48 anos todos os dias, entre segunda e sexta, por aí vai, né? É difícil. A barra é bem pesada, muito pesada. Vocês concordam?
13: Muito bem segurada também, não concorda?
12: Pois é, não sei não. Sabe, não sei.
8: Só mas quando a barra fica pesada, que fica bom.
12: Pois é. Assim como houve, digamos, nesse período todo, coisas maravilhosas que a gente debateu, radiofonizou, sonhou, realizou, executou, transmitiu, momentos gloriosos também, houve momentos bem difíceis, né, professor?
8: Sim.
12: Na história de Pelotas, né? Bem difíceis, bem, momentos pesadíssimos, dificílimos. Eu acho que estamos encaminhando o fecho aqui, não é? Vamos lá. Um abraço, querido.
8: Posso encaminhar o queixo com uma questão pessoal?
12: Sim, para fecho.
8: Para fecho
12: pessoal, conversa.
8: Sim, entende? Mas que serve para... pode servir para alguém, entende? Eu ontem tive uma reunião familiar em Pedro Osório, no aniversário de uma prima e irmã minha, onde apareceram pessoas que faziam alguns anos que eu não via, né? E os parentes todos. Então, foi uma forma de reencontro com as raízes. E eu aconselho as pessoas que, quando pode, façam esses encontros assim, com familiares e amigos em locais neutros, vamos dizer assim, né?
12: Sim, sim.
8: Como aconteceu. Né? E isso deixou o meu domingo maravilhoso e a segunda-feira também. Né? Tanto que eu custei a dormir. Essa noite custei a dormir porque não conseguia passar o filme inteiro, né, pelo encontro com... os nossos amigos, Cleiton, muitos amigos teus, mandaram abraço e, inclusive, dizem pessoas que eu nem imaginava que ouviam o programa. Não, eu ouço o programa todos os dias. Várias pessoas me disseram. Tá bom, vai lá e põe um aviso ali, né? Bota um. Obrigado, clica ali que. Faz uma, pode curtir o programa, porque alguns não sabiam nem que o programa também estava no YouTube. Achava
12: muito
8: que era
12: bem.
8: Só na rádio.
12: Muito bem. Então, a todos os nossos melhores agradecimentos, né, seu Pedro, seu Leonir, seu Gastaldo, e uma boa tarde.
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17: 14 horas. E 31 minutos.
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30: O Evangelho de hoje, tirado de Mateus, apresenta o início do famoso Sermão da Montanha de Jesus. São as bem-aventuranças. Segundo essas bem-aventuranças, quem são os felizes? Não são felizes aqueles que vivem segundo os critérios terrenos, mas sim os que vivem segundo os critérios celestes. Portanto, na linguagem clara de Jesus, felizes são os pobres em espírito, porque deles é o reino dos céus. Felizes são os aflitos, porque serão consolados. Felizes são os mansos, porque possuirão a terra. Felizes são os que têm fome e sede de justiça, porque serão saciados. Felizes são os misericordiosos, porque alcançarão misericórdia. Felizes são os puros de coração, porque verão a Deus. Felizes são os que promovem a paz, porque serão chamados filhos de Deus. Felizes são os que são perseguidos por causa da justiça, porque deles é o reino dos céus. Felizes são os que são injuriados e perseguidos por causa do Filho de Deus. Assim também fica claro que felicidade não é sinônimo de facilidade.

Boa tarde, 14 horas e 39 minutos desta segunda-feira, 8 de junho de 2026. Chove aqui na área central da cidade de Pelotas. Chuva que já acumula nas estações aqui que nós temos na cidade. A estação do Areal com maior quantidade, 14,4 milímetros. No centro, a estação do Semadem tem 11,6 milímetros. E no Fragata, 12,4 milímetros. Na estação do Laboratório de Agrometeorologia da Embrapa, na estação automática ali, o registro de 16 milímetros. Né? Tem registros ainda na região, 7 milímetros em Jaguarão. Tem registro também de 10 milímetros no centro ali em Pedro Osório. Né? Tem registro no interior de São Lourenço de 7 milímetros. 9 em São Lourenço do Sul, tem 17 aqui em Piratini, né? Piratini com destaque em 17, né? E tem um pouco mais aqui em Canguçu, lá no Campo Livo, tem quase 27 milímetros de chuva. Chuva que está concentrada, neste momento, nessa área, né? Pegando a área da campanha, pegando parte da área central e região metropolitana, onde tem chuva já realmente desde cedo. Tem região aqui, vamos ver onde é que fica aqui perto, aí que é a Serra, né? Gramado tem 40 milímetros, Canela com 36, né? A quantidade de São Francisco de Paula com 28, é onde temos mais chuva, essa região com mais intensidade. Mas ela choveu menos no oeste e também na parte norte e Alto Uruguai também com praticamente nenhuma chuva. Ela está concentrada nessa região da Serra, não chega nem nos campos de cima da Serra, pegando região metropolitana, parte do litoral norte, essa região central do estado, que pega aqui a área de Camaquã, de Barra do Ribeiro, e desce aqui para nós, aqui São Lourenço, Pelotas, Rio Grande pouco, né? Pegando Jaguarão e pegando as outras cidades. No radar é o que a gente enxerga, né? Essa movimentação dessa nuvem com chuva indo em direção ao oceano, vindo lá dos lados lá de praticamente de Pinheiro Machado em direção aqui à região, é onde temos essa chuva com um pouco mais de intensidade neste momento. Mas nada demais. Segundo o Centro de Pesquisas e Previsões Meteorológicas, nessa segunda, o dia iniciou com nebulosidade sobre o estado, com exceção da parte noroeste, com áreas de instabilidade atuando principalmente na metade leste, além de pontos com nevoeiro no nordeste e vale central. Essa condição se deve por conta de uma zona de baixa pressão que atua desde o oeste do Uruguai até a costa do Rio Grande do Sul, reforçada por uma perturbação em níveis médios da troposfera. Com isso, ainda são esperadas pancadas de chuva onde há nebulosidade com trovoadas esparsas no norte, nordeste e campanha. As temperaturas devem ter pouca amplitude térmica ao longo do dia, com máximas ligeiramente abaixo dentro da média climatológica, mesmo com mínimas relativamente altas, nos diz a análise dos meteorologistas Gustavo Racera e Karina Padilha. A previsão para terça-feira é de céu nublado, com pancadas de chuva fraca na madrugada, passando a parcialmente nublado no decorrer da manhã e poucas nuvens à noite. A temperatura mínima de 10 graus vai acontecer na noite, de terça para quarta. A máxima durante a tarde chega aos 17. Para quarta-feira, céu parcialmente nublado, passando a poucas nuvens, possibilidade de nevoeiro, ventos de oeste e leste fracos. Então parece que o sol vai estar presente um pouco mais aí na quarta-feira, mínima em 9, máxima em 17. Quinta-feira, céu nublado, passando a parcialmente nublado, com pancadas isoladas de chuva à noite, na noite da quinta para sexta. Ventos de oeste e sul fracos, mínima em 10, máxima em 17. É o que a gente acompanha, né? Temos um ciclone em formação aí no oceano. Deixa eu ver até onde é que anda o núcleo dele nesse momento, né? Para ver onde andam essa questão, pois o núcleo de baixa pressão ainda está aqui pegando a área do,

0: parte do centro e norte do Rio Grande do Sul, né, o núcleo. Esse outro ainda está em formação. Mas teremos depois na quinta-feira, essa condição de quinta para sexta, a formação de um outro núcleo de alta pressão, um novo ciclone, que de novo vai trazer alguns ventos moderados para cá. Mas tem previsão de chuva aqui, ó, 4,9 milímetros na quinta, já acho na noite de quinta para sexta, e depois, consequentemente, chove na madrugada de sexta e parte da manhã da sexta, outros 3,3 milímetros. As previsões aí já do Climatempo. Está indicando um chuvisco para o sábado, sol com muitas nuvens durante o dia e períodos de céu nublado. Mas está prevendo noite chuvosa, né? 0,9 milímetros aí para o dia 13 de junho, né? Santo Antônio, dia 12 é dia dos namorados, dia 13 dia de Santo Antônio. Depois teremos no domingo sol com algumas nuvens durante o dia e períodos de céu nublado, mínima em 12, máxima em 19. Aí depois vai entrar um friozinho um pouco maior aí a partir da segunda quinzena do mês de junho, né? Terça-feira com 7, né? Semana que vem vai ter dias aí com 7 ou 8 de manhã, o que vai garantir o tempo seco, né? E o sol presente, né? Que aqui no nosso estado, infelizmente, a gente troca a umidade pelo frio, não é o calor pelo frio, é a umidade pelo frio nessa época do ano. Então, semana que vem o friozinho toma conta de novo. Tem dias aqui que vai ter a máxima de 13, então vai ser dia friozinho, mas com sol tudo fica maravilhoso, né? Tudo fica maravilhoso. Mas, por enquanto, pessoal, essa chuvinha aí vai prosseguir ainda nas próximas horas e a gente segue acompanhando e informando você, ouvinte aí da universidade. Destaque das agências, G1 destaca, Nunes Marques manda tirar do ar pesquisa que apontou queda de Flávio Bolsonaro. Eleição no Peru, Keiko Fujimori lidera com 50,006%. Sanches tem 49,994%. Tá aparelhíssimo, hein? 50,006%. No terceira casa após a vírgula, para Keiko Fujimori, e o Sanches tem 49,994%. Aparelhíssimo isso aqui, né? Vai dar pedir de recontagem, pode ter certeza. Cessar fogo na guerra, Irã e Israel param ataques após pedido de Trump, mas mantém ameaças. Ainda, investigador que recebeu 4 milhões de reais traficando drogas zomba de emprego. Ederson chega à concentração da seleção brasileira nos Estados Unidos. Nova injeção é capaz de até 28% de perda de peso, semelhante à bariátrica. Então, destaque isso aí do G1. Em GZH, preso por matar esposa na área rural de Alecrim, é irmão de autor de feminicídio em 2022. Mais dois feminicídios no estado, hein? Chegamos a 38. Mais dois feminicídios no fim de semana. A partir de setembro, veto da União Europeia, a carne brasileira pode levar outros países no mesmo caminho. Perda natural de Arroio Grande, quem era vítima de acidente com ônibus na freeway. Essa senhora chegou a trabalhar no Diário Popular, né? Morava em Santa Catarina e vira e mexe viajava aqui para a capital, para viajar, para conhecer, para rever aí parentes. Infelizmente acabou sendo a vítima aí desse acidente, desse tombamento de veículo entre sábado e domingo lá na freeway. Ainda em zero hora, vamos ver o que tem de mais destaque aqui. Lojistas do Rio Grande do Sul esperam vender 710 milhões para o Dia dos Namorados. Após 7 anos sem registro, os pinguins cobertos por óleo voltam a mobilizar centro de recuperação em Rio Grande. Eleição presidencial no Peru segue com resultado incerto após apuração de 93% das urnas. Companhias aéreas reduzem voos após alta no preço dos combustíveis. Na hora do sul, destaque aí para a vítima fatal de acidente com ônibus na freeway natural de Arroio Grande. Copa FGF vira foco do Brasil, né? Só o que sobrou para o Brasil neste momento. Santa Casa celebra 179 anos com inauguração de centro clínico. Simpósio municipal marca mês do meio ambiente no município. Remar para o futuro conquista 20 medalhas na regata gaúcha de remo indoor. Caminhoneiro de Pelotas morre em acidente na 116 em Barra do Ribeiro. Obra da piscina da ZF deve ser concluída até o fim de 2027. São destaques aí que nós temos neste momento, às 14h49. Vamos ao Padre Marcos Vicário. Tá aí com Falando de Bíblia.
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3: Olá, gente amiga! Então, hoje queria deixar um super abraço aos coordenadores e acolhidos lá da CAEX. Essa nossa fazenda de recuperação que tem feito grandes milagres. E aí, moçada, vamos trocar de fase, vamos ficar firme no propósito, vamos seguir direitinho aí as orientações e vamos fazer esse milagre na nossa vida. Grande abraço!
4: E o nosso estudo, estamos aí vendo o início da igreja, as comunidades nascentes, através do livro de Atos dos Apóstolos. Estamos em Atos dos Apóstolos, no capítulo 16. E hoje nós vamos ver como é que foi essa questão do Paulo ser preso lá em Filipos, né? Então, Atos de Apóstolos, capítulo 16, versículos 16 até 24. Bom, eles estavam indo para oração quando veio ao seu encontro uma jovem escrava possuída por um espírito de adivinhação. Ela fazia oráculos e obtinha muito lucro para seus patrões. Ela começou a seguir Paulo e a nós, gritando: esses homens são servos de Deus Altíssimo que vos anuncia o caminho da salvação. Isso aconteceu durante muitos dias. Por fim, incomodado, Paulo voltou-se e disse ao Espírito: eu te ordeno no nome de Jesus Cristo, sai dessa moça. O Espírito saiu no mesmo instante. Os patrões da jovem, vendo perdida a esperança de lucro, agarraram Paulo e Silas e os arrastaram à praça principal diante dos chefes da cidade. Apresentaram os dois aos magistrados e disseram: esses homens estão provocando desordem em nossa cidade, são judeus e pregam costumes que a nós romanos não é permitido aceitar nem seguir. A multidão levantou-se contra Paulo e Silas e os magistrados, depois de lhes rasgarem as vestes, mandaram açoitar os dois com varas. Depois de açoitá-los bastante, lançaram-nos na prisão e ordenaram ao carcereiro que os guardasse com toda a segurança. Ao receber essa ordem, o carcereiro empurrou-os para o fundo da prisão e prendeu os pés deles no tronco. Aqui queria chamar a atenção desse pedaço, porque é muito interessante. No fundo, no fundo, eles não estão sendo presos pelo que eles estão pregando, pelos costumes ou pela novidade de Jesus. Eles foram presos porque interferiram no negócio dos patrões lá, citados no texto, que estavam explorando uma mulher escrava deles, como um tipo de uma adivinha. E aí ela fazia previsões da vida das pessoas, tal, errado ou certo, sei lá, um tipo de uma cigana, né? E os patrões estavam ganhando dinheiro com isso. E aí, quando Paulo denuncia isso, mandando que saia dela o espírito, na verdade, uma forma de denunciar o charlatanismo nisso, aí o povo para de pagar pelo serviço. E então os donos dela, né, os patrões dessa escrava, ficam mal servidos e levam os dois a julgamento e insistem para que eles sejam presos. Então é interessante que na hora do julgamento, claro, eles colocam como motivo para prisão o que eles falam, o que eles pregam. Mas é claro que não foi isso. Eles se sentiram incomodados economicamente. Isso eu acho muito importante para a gente fazer um link com a igreja de hoje. Quantas e quantas vezes alguns de nós vão sendo aí perseguidos porque denunciam absurdos que estão acontecendo na nossa sociedade. Exploração de pessoas por outras pessoas. E sobre esse aspecto a gente podia até levantar os grandes sermões atuais do Papa Francisco denunciando as condições de miséria em que tantas pessoas estão vivendo. E é engraçado, né? Que aí vem essa turma aí mais ortodoxa e diz: ah, a igreja está fazendo política, a igreja está fazendo política e tal. E o Papa Francisco coloca claramente que a igreja não deve fazer política partidária, mas a política, no sentido de cuidar das pessoas mais pobres, é missão de qualquer cristão. Pergunta: por que motivo Paulo e Silas foram presos?
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0: E o padre Marcos Bicalho, 14h54, e Pelotas estará recebendo o primeiro Fé e Razão, diálogos para o nosso tempo, entre os dias 11 e 14 de junho. Pelotas será palco de uma importante programação de formatação, reflexão e evangelização, reunindo estudantes, professores, presbíteros, agentes da Pastoral da Comunicação e toda a comunidade interessada em aprofundar temas que desafiam a igreja e a sociedade contemporânea. Promovido pelo diretório acadêmico Padre Antônio Regis Brasil, dos cursos de Filosofia e Teologia da UCPEL, o primeiro Fé e Razão, Diálogos para o Nosso Tempo, contará com a presença do padre Arnaldo Rodrigues da Silva, assessor de comunicação da CNBB, referência nacional na área da comunicação eclesial, além das contribuições do Dr. Manuel Jesus Soares da Silva e do padre Vilsemar Diniz Pereira de Oliveira Júnior. Na programação, dia 11 às 19h30, no Seminário São Francisco de Paulo, encontro de presbíteros. Tema: o presbítero no contexto digital, presença e relevância, com o padre Arnaldo Rodrigues da Silva. No dia 12, na sexta-feira, 5 da tarde, na sala 211, aqui da Católica, Fé e Razão no Discurso Eclesial, desafios de comunicar o Evangelho em contexto pós-moderno, com o padre Arnaldo Rodrigues da Silva. No dia 13, na sala 211, aqui da UCPEL, no sábado, 9 horas da manhã, comunicação motivacional com o Dr. Manuel Jesus Soares da Silva. 10h20, ser humano ou pós-humano? Transhumanismo e as possibilidades teológicas da tecnologia, com o padre Arnaldo Rodrigues da Silva. Às 2 da tarde do sábado, evangelizar, direito de imagem e aplicação da LGPD na pastoral, com o padre Vilsemar Diniz Pereira de Oliveira Júnior. 15h30 do sábado, verdade, desinformação e testemunho, a igreja frente às fake news. Às 15h30 então do sábado, na sala 211 aqui da Católica, com o padre Arnaldo Rodrigues da Silva. No domingo, das 9 às 17, no Seminário São Francisco de Paula, retiro provincial da PASCOM, formação, espiritualidade e missão, com a presença do padre Arnaldo Rodrigues da Silva. Este encontro busca promover o diálogo entre fé, comunicação, tecnologia e sociedade, oferecendo aos participantes oportunidade de reflexão sobre temas fundamentais para a missão evangelizadora da igreja no século XXI. Realização do diretório acadêmico padre Antônio Regis Brasil, apoio aqui da nossa UCPEL, do Seminário São Francisco de Paula, do Banrisul, PASCOM e da Arquidiocese de Pelotas. Então, o pessoal está convidado aí a participar desses momentos que estarão acontecendo aqui na nossa Universidade Católica de Pelotas, no Seminário de São Francisco de Paula, a partir aí da próxima quinta-feira, com esse evento, né, o primeiro Fé e Razão. 14h58, vamos ao intervalo.
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5: 14h58.
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14: Quinze e três, desta tarde chuvosa, desta segunda-feira, 8 de junho de 2026. Notícia chegando agora que o Ministério da Saúde anunciou que vai suspender a imunização com a vacina do Butantan contra a dengue a partir de hoje. De acordo com o governo federal, a medida foi adotada após
0: duas mortes suspeitas registradas. O anúncio é feito agora há pouco em Brasília, em uma coletiva de imprensa da Agência Nacional de Vigilância Sanitária e o diretor do Instituto Butantan. Segundo o Ministério da Saúde, até agora foram aplicadas 500 mil doses e registrados 42 casos de reações severas possivelmente ligadas à vacina, entre eles duas mortes suspeitas. Nós tivemos 3 casos graves desses 2 óbitos, sem, até esse momento, nas investigações já feitas pelos sistemas municipais de vigilância estadual, escutando os especialistas, não existem dados suficientes para estabelecer uma causalidade da vacina com ocorrência desses 3 casos graves. Mas é um sinal de alerta, disse o ministro da Saúde, Alexandre Padilha. Desenvolvida pelo Instituto Butantan, a vacina é a primeira do mundo aplicada em dose única e é a primeira totalmente brasileira. A imunização começou no início deste mês, né, com foco nos profissionais de saúde. De acordo com a pasta, todos os casos são suspeitos e ainda estão sendo investigados. Agora os estados e municípios vão suspender a imunização até uma segunda análise. Então, a suspensa é a vacinação com a vacina da dengue do Butantan, pois tem 3 casos graves suspeitos, sendo que 2 vieram a óbito. Vamos acompanhar. Vamos ouvir agora a entrevista realizada aí com o pessoal da Pecan, né? O jornalista Michel Burka esteve participando do Bom Dia Rio, já que a Pecan está realizando aí no próximo dia 7, né? Realizou aí, né? Esse evento. Mas vamos saber um pouco mais aí das atividades aí da APECAM.
15: Estamos recebendo Michel Burkert, jornalista, por muitos anos atuou aqui na Rádio Universidade, desde antes da sua formação, né? Fez a formação aqui no curso de jornalismo da Católica e hoje atua na assessoria de comunicação da APECAM, na Associação dos Portadores de Câncer, que vem para falar com a gente, né? Sobre mais uma edição do tradicional bingo beneficente, né? Que neste ano será novamente acompanhado de um almoço especial, né? E são desafios enfrentados pela instituição e também sobre como a população pode colaborar, né? Então a gente passa a conversar a partir de agora com o Michel, que é um prazer recebê-lo aqui, estar aqui conosco, para a gente falar um pouquinho, né, dessas atividades que a APECAM busca realizar como forma também de angariar fundos para a instituição. Bom dia, Michel.
16: Bom dia, Sérgio. Bom dia aos ouvintes da Rádio Universidade. É sempre uma satisfação retornar aqui. Como você disse, muito tempo foi minha casa profissional, tenho muitos amigos. E agradecer mais uma vez o teu espaço, o espaço da Universidade, para a gente falar desse momento da APECAM, né, que está aí às vésperas, né? Domingo temos mais essa edição do bingo. O bingo em si vai para a 8ª edição, é um evento que a gente vem consolidando, felizmente com a cada edição aumentando a participação do público, né? Muitos usuários da APECAM, familiares de usuários, amigos, mas também público que vai para que gosta do bingo, que vai para conhecer também o trabalho da instituição. E como tu te referiu, né, no final do ano passado, durante o Novembro Azul, né, a campanha de prevenção ao câncer de próstata, a gente teve a iniciativa de fazer, né, com o almoço, deu certo e a gente está repetindo agora em junho. A ideia era fazer em homenagem ao Dia das Mães, né, mas aí não conseguimos data, não conseguimos um local. A instituição, que é uma grande parceira da APECAM, que é a Associação de Subtenentes e Sargentos, Salina Domingos de Almeida, nos conseguiu essa data do dia 7 de junho, domingo. Então a gente está realizando essa edição, como tu disse, para também arrecadar recursos para que a gente possa continuar oferecendo todos os benefícios que a APECAM oferece, não só a quem passa pelo câncer, mas também a família.
15: Sim, então vai ser na Associação
16: de Subtenentes e Sargentos, ali no Domingos de Almeida, em frente à Baronesa.
15: Exato, né? Do lado da antiga Madeireira Rocha.
16: Exato,
15: ali,
16: né? Isso mesmo. Ao lado ali. É uma instituição muito parceira da APECAM, a gente já realizou outras edições do bingo, outras ações lá. E então estamos nos organizando para domingo, né? O almoço a partir do meio-dia, 14 horas o bingo. R$30 o ingresso para o almoço e ganha de brinde a cartela para a primeira rodada. Quem quiser participar só do bingo, a cartela é R$10. está à venda lá na Pecan, rua Bernardo Pires, 350, entre Bento e Doutor Amanante, rua que sai bem em frente ao Hemocentro. Quem vem pela Bento tem a subestação da Sé na esquina, no meio da quadra, né? Um prédio próprio da Pecan. A gente completou em outubro do ano passado um ano neste prédio, né? Estamos aí próximo de completar 2 anos, né, nesse prédio que iniciamos a construir em 2016, né? Houve pausa em função dos recursos, voltamos em 2018 e aí efetivamente de 2021 para frente conseguimos, né, tocar a obra e finalizar esse prédio, que nos permitiu ampliar o atendimento, qualificar o trabalho. Então o pessoal pode se dirigir lá, Bernardo Pires 350, ou 3026-2965, 3026-2965, o WhatsApp, o telefone geral da Pecan, para você buscar mais informações e também reservar ali o seu ingresso para o almoço.
15: Está trabalhando a pleno, então, agora o prédio, porque tem um amigo meu que sempre diz, obra a gente não termina, a gente entra para dentro. Né? Então, o prédio, pelas tuas palavras aqui, foi concluído o trabalho.
16: Foi concluído. Alguns ajustes que acontecem ao longo do ano, né? Sim, mas quando a gente foi para lá em outubro, né, de 2024, o prédio ainda tinha alguns detalhes a serem finalizados, né? No decorrer no final daquele ano finalizamos e hoje funcionamos a pleno. A casa de apoio, que ali na Barão de Santa Tecla tinha 4 quartos coletivos, hoje tem 16 individuais. Estamos hoje com 6 usuários na instituição, que é a usuária, a pessoa que está fazendo tratamento seu acompanhante, né? Um casal de Pedras Altas, outro casal que é mãe e filha de Cerrito, e também um casal de Jaguarão estão conosco. Vamos receber já, me parece que é um casal de São Lourenço, não tenho bem a certeza, agora durante a semana. Né, estão lá na casa de apoio recebendo a alimentação, um motorista à disposição para levar e buscar do local de tratamento, né, a estadia. E podendo participar das atividades que a gente faz, né? Tem um acompanhamento psicológico, tem as meninas do social, a questão jurídica, né? Temos toda quarta-feira um advogado que presta serviço, orientação, encaminha alguns processos necessários, né? Além das oficinas, as atividades complementares, que são também de grande importância para quem passa pelo tratamento oncológico e também para o familiar, né? Estava conversando com o Leonir ali na técnica, muitas vezes a pessoa que recebeu o diagnóstico de câncer, claro que ela chega ali insegura, ela chega preocupada, mas às vezes o impacto é até maior na família, né? No filho, no companheiro, na companheira. E a gente também dá esse suporte ao familiar, né? E tudo isso com o apoio da comunidade, Sérgio. Você não só abrindo espaço na rádio, no seu trabalho, mas várias vezes você contribuiu com a gente lá e sabe de como funciona a Pecan. Então é um trabalho voltado pós-diagnóstico, é uma instituição da área social e que atende não só quem está com o diagnóstico de câncer, mas o seu familiar, com todos os benefícios que a gente consegue oferecer. E isso é mantido pela comunidade através de contribuições, através da participação de eventos como esse no domingo. Né? 90, 95% do recurso que mantém tudo isso é de contribuição. Nós temos um setor de captação de recursos que enfrenta algumas dificuldades. Conversei contigo em outra oportunidade, né? A gente falando sobre isso. Hoje, a dificuldade de contato via WhatsApp, via telefone, até porque a gente tem muitos golpes, né? O pessoal. Então, a gente está buscando alternativas, tem feito visitas a municípios vizinhos. A unidade de Pelotas atende outros 13 municípios aqui da região. A gente tem visitado o município, conversado com o prefeito, com os secretários, divulgando serviços. Tem visitado bairros aqui da cidade, também divulgando. Né, em busca desses apoios aí para manter a instituição. Só para o ouvinte que nos acompanha ter uma noção, Sérgio, se você jogar no Google hoje e buscar o valor de uma estadia na cidade de Pelotas, o hotel mais em conta gira em torno de R$ 130 a R$ 150. Se a gente for hoje
15: para uma pessoa.
16: Pra uma pessoa. É. Se você for hoje num restaurante aí com um prato feito, você vai pagar em torno de R$ 20, R$ 25 num prato feito. E na Pecan, a pessoa tem a estadia, tem a alimentação toda gratuita, mas para a instituição tem um custo, né? Por isso que a gente conta com o apoio da comunidade, realiza esses eventos, busca parcerias privadas, busca parcerias públicas. Infelizmente ainda não fechamos nada nesse ponto, né? Não temos vínculo com a prefeitura, com o governo do estado, com o governo federal, Mas a gente busca parcerias, né? Participamos de editais, de projetos que possam sempre nos permitir qualificar o trabalho e manter aquilo que a gente se dispõe a oferecer à população.
15: Sim, e lembrando também para quem nos ouve, né? Quando o Michel fala dessas 16 acomodações, porque a APCAM acomoda o paciente e um acompanhante.
16: Exato.
15: Né? E oferece toda essa estrutura, inclusive de refeições, para pessoas que não residem em Pelotas. Para quem reside em Pelotas, todo o restante de serviços, né, são oferecidos. Né? Porque
16: exatamente,
15: a pessoa fica em casa, faz o tratamento, mas ela tem a APCAM à sua disposição. Ali.
16: Exato. O pessoal que mora aqui em Pelotas, que participa das atividades, quem vai à tarde participar de uma oficina, toma café conosco. Quem participa o dia inteiro de uma atividade, almoça, toma o café da tarde também. A estadia, né? A casa de apoio é mais voltada às pessoas do interior, da zona rural, desses municípios que nós atendemos. Mas o restante todo, o atendimento é destinado à população também pelotense. Temos muito, né? Hoje, cadastros, a gente já passou dos 5 mil. Né? E nós temos 2.200 famílias ativas, recebendo algum benefício, de Pelotas e região. Nós estamos com uma média, Sérgio, de... O mês de maio foram 28 novos cadastros, ou seja, 28 pessoas que receberam o diagnóstico de câncer e foram procurar a APCAM. A gente está numa média que, de janeiro até maio, né, estamos fechando o relatório agora dos números finais de maio, mas de janeiro até maio uma média aí de 17... a 20, 22 cadastros, às vezes aumentando, às vezes um pouco menos, cadastros novos que chegam na APCAM, né? Porque até o próprio Instituto Nacional do Câncer, né, ele traz com números aí dados que teremos um aumento significativo de câncer nos próximos anos. E por isso que a APCAM também trabalha muito a parte da prevenção, a gente está sempre inserido em campanhas, utilizando as redes sociais para divulgar ações, para falar da importância da prevenção e diagnóstico precoce, que a gente já tem exemplos aí, não só em Pelotas, mas no estado, no país, de que o diagnóstico precoce do câncer, assim como qualquer outra enfermidade, ele, a possibilidade de cura, né, é muito maior. E em relação ao câncer, até o tratamento, ele é menos invasivo se você tiver o diagnóstico precoce. Então a gente trabalha muito essa parte também de prevenção, além de oferecer esses benefícios, a gente procura estar sempre divulgando, estar inserido nessas campanhas para levar as pessoas as informações. A gente tem palestras, visitamos empresas privadas, vamos a instituições públicas, a organizações, né? Sempre que solicitados a gente vai levar essas informações, né, para que as pessoas tenham a consciência da importância de manter as suas visitas ao médico em dia, né, de ter uma atividade física, de ter uma vida, né, um dia a dia saudável aí para evitar não só o câncer, mas qualquer outra enfermidade.
15: Sem dúvida. Michel, para a gente fazer um fechamento aqui, né, quem está interessado, eu gostaria de algumas informações tuas. Né? Quem está nos ouvindo e está interessado em passar a ser um contribuinte da APCAM, como é que tem que fazer,
16: claro,
15: quais são os caminhos, né, o contato e as formas de contribuição, e também sobre o almoço bingo ou bingo almoço, né? Porque o almoço tem que haver uma previsão, né?
16: Exato.
15: Até para que as pessoas sejam bem atendidas, que tu fales aqui um pouquinho até quando os ingressos estão sendo vendidos, né? Para que as pessoas possam participar do almoço, e o bingo é só chegar lá à tarde, não tem problema nenhum, compra a cartela e vai participar, e deve ter uma copa lá com roda de carreira,
16: exatamente,
15: com aquelas
16: não
15: coisas
16: pode faltar,
15: todas,
16: né?
15: Coisas de bingo mesmo,
16: exatamente,
15: né? Coisas de bingo, um bom café colonial,
16: isso,
15: né?
16: Aí, Sérgio, então para contribuir conosco, não é só a questão financeira, claro que é importante, é essencial, mas doação de alimentos nos ajudam muito. A gente tem alimentação diária de quem está na casa de apoio, conforme a avaliação do nosso serviço social, sempre que necessário, aquelas famílias que estão numa condição mais vulnerável, a gente sempre encaminha, não uma cesta básica, mas um kit de alimento sempre que possível, isso muito com o apoio da comunidade. Então, doação de alimento nos ajuda. Nós temos um brechó, agora nós estamos chegando às temperaturas mais baixas, o inverno está se aproximando, um brechó, né, que é uma fonte de recurso para a APCAM, mas que tem na sua primeira função social. Toda a doação de roupa que a gente recebe, né, recentemente a gente recebeu uma doação bem significativa através das Olimpíadas do Colégio Gonzaga, Né? Toda essa doação, quando a gente recebe, o serviço social tem um acompanhamento e sabe, e entra em contato com a família que precisa de um cobertor, que daqui a pouco precisa de uma roupa para o filho, para o adulto, para o idoso. Então, o brechó tem essa função social de sempre que a gente tem recebe alguma doação, a gente encaminha para as famílias que estão cadastradas conosco, e depois tem a função de arrecadar recursos. Né? O brechó fica em frente, o brechó permaneceu em frente ao pronto-socorro, numa sala ali em frente ao pronto-socorro, na Barão de Santa Tecla, 831. O pessoal pode nos ajudar então com doação de alimento, com doação de roupa, e as doações financeiras pode buscar a PECAM, vou repetir, Rua Bernardo Pires 350, entre Bento e Doutor Amarante, 3026-2965. Entre em contato, nós temos a possibilidade de doação por PIX, nós temos a possibilidade de doação por conta, por depósito bancário. O pessoal pode ir direto na PECAM e fazer a sua doação. Tem o mensageiro, você vai combinar conosco o dia, o valor que você vai doar, e o mensageiro vai chegar lá no dia com o recibo, no seu nome, identificado, mensageiro identificado com o crachá, com a roupa, com o logo da PECAM, o recibo com o logo da PECAM, CNPJ, tudo certinho, para a gente manter esse controle. Qualquer valor, nós não estipulamos valor, né, fica cá, conforme a pessoa pode nos ajudar. Pode ser um voluntário, quem sabe fazer um trabalho de artesanato, quem sabe daqui a pouco ensinar a fazer bolo, salgado. Sim. Pode nos procurar, oferecer esse trabalho.
0: Aí, obrigado aí ao jornalista Michel Burke, então falando um pouquinho aí das atividades aí da APECAM, que teve então nesse domingo esse almoço todo especial, né? Almoço com bingo, aí que a APECAM está precisando de ajuda. Então, quem pode ajudar realmente o faça, procurando aí a APECAM, ou no mínimo atendendo aí, né? Atendendo os telefonemas da APECAM, né? Para que se tenha aí um bom cuidado com todos eles, né? Que eles cuidam muito bem aí das pessoas. E esse é um destaque que a gente tem. Então, obrigado aí ao jornalista Michel Burker. É destaque nas informações trazidas aqui pela Prefeitura Municipal que os casais inscritos no casamento coletivo se reuniram nesta semana no restaurante popular para receber informações sobre a cerimônia que será realizada no dia 25 no Clube Brilhante. Eles ainda terão mais um encontro na próxima terça-feira, dia 9 às 19 horas, no mesmo local, quando receberão as pulseiras de acesso ao evento e informações sobre o regime de bens. A assistente social da Secretaria de Assistência Social, Raquel Nebel, diz que a reunião foi muito satisfatória porque as técnicas envolvidas na organização do casamento identificaram e foram identificados por alguns casais como usuários do Centro de Referência de Assistência Social CRAS, onde trabalharam ou abrigados durante a enchente de 2024. Então vem aí o casamento coletivo, né? A prova dos vestidos começou aí no último dia 13, também pode ser feita até a terça-feira. A prova dos ternos será na quarta-feira, dia 10, na quarta-feira, dia 10, a sexta-feira, dia 12, sempre das 8 às 14 horas. Então tá aí, vem aí. Dia 25, casamento coletivo, são 44 casais, né? Que sejam felizes. Temos intervalo, já retornamos.
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0: 15 horas e 22 minutos.
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5: Horas e 26 minutos, 14 graus e 5 décimos a temperatura. Nós temos agora um destaque para o material da Rádio Vaticano, né, que nos traz as informações do Papa Leão, que está esta semana em visita à Espanha. Está, né, em visita à Espanha, passar essa semana por lá. E a Rádio Vaticano nos amplia essa caminhada do Papa na Espanha.
6: Louvado seja nosso Senhor Jesus Cristo. O noticiário da Rádio Vaticano, Vatican News, direto da Cidade do Vaticano. Do Brasil e do continente africano, estamos juntos com o noticiário da Rádio Vaticano, Vatican News, em língua portuguesa, nesta segunda-feira, 8 de junho, trazendo as últimas notícias do Papa, da Igreja e do mundo. Nos estúdios Silvana e José, com a assessoria técnica de Gabriele Di Domenico. Uma saudação a você no Brasil e nos países de língua portuguesa. Jesus disse: eu sou a ressurreição e a vida. Quem crê em mim, ainda que tenha morrido, viverá. João 11:25. E vamos aos destaques do programa de hoje. Papa Leão continua a sua viagem apostólica à Espanha, iniciada no sábado, terceiro dia de encontros. Nesta segunda, o encontro com o parlamento espanhol e com os bispos espanhóis. Em nosso DNA está enraizado o desejo do bem, da beleza e da verdade. Na tarde deste domingo, na Movistar Arena, em Madrid, o Papa encontrou-se com representantes do mundo da cultura, da arte, da economia, do trabalho e do esporte. Papa Leão encontrou-se também com os agostinianos na Espanha, promover a comunhão e a unidade do coração. Videomensagem do Santo Padre para o Congresso Apostólico Mundial da Misericórdia, em Vilnius. Temas políticos, paz, negociações, rearmamento, migração, leis, polarização. Temas éticos, a família e a proteção da vida em todas as suas fases. Em seguida, o apelo à liberdade de consciência e de religião, incluindo o sigilo da confissão, o cuidado dos pobres e, por fim, uma mensagem para a Espanha, a Europa e o mundo. Toda sociedade verdadeiramente justa se funda no reconhecimento da dignidade inviolável da pessoa humana. Leão XIV discursou no coração do templo da vida institucional, jurídica e democrática espanhola, o Palácio das Cortes, sede do Congresso dos Deputados. Ele é o primeiro Papa a discursar nessa Câmara, onde a convivência social toma forma jurídica. Nesta segunda-feira, 500 parlamentares e senadores estiveram presentes e acompanharam, com um longo aplauso, a entrada de Leão XIV, que chegou por volta das 10h30 da manhã, horário local, ao pátio da Carreira de São Jerônimo, recebido pelos presidentes do Congresso e do Senado, Francina Armengol e Pedro Rolan. Estava presente o presidente do governo, Pedro Sánchez, que tinha sido recebido pela manhã na Nunciatura Apostólica. Leão XIV agradeceu, cumprimentou e apertou a mão dos diversos representantes das instituições, além de assinar o livro de honra. No discurso em espanhol, ele esclareceu imediatamente que se apresenta ao Congresso como bispo de Roma e pastor da Igreja Católica, para dar um gesto de proximidade para com a Espanha, no âmbito da cooperação recíproca e uma palavra oferecida a serviço da pessoa humana. Sempre, ressaltou ele, no respeito à missão própria das instituições e da legítima responsabilidade daqueles que receberam o mandato de legislar. É justamente a atividade legislativa, observou o Papa, para além de todas as diferenças, acabar por se deparar com uma pergunta decisiva. Que concepção da pessoa humana inspira as leis? E que tipo de sociedade essas leis constroem? A essa questão segue-se um longo e rico discurso sobre a história e o patrimônio da Espanha, uma terra onde a fé se entrelaçou com a razão, a arte com o direito, a tradição com o pensamento.
7: Que ha dado forma a um modo de vivir la libertad, practicar la justicia y ordenar la vida común. Desde las páginas universales del Quijote, donde Cervantes proclamó que la libertad es uno de los más preciosos dones que a los hombres dieron los cielos, hasta la hondura espiritual de Santa Teresa de Ávila.
6: Um legado que moldou uma forma singular de viver a liberdade, praticar a justiça e ordenar a vida comum. As palavras de Leão XIV alternam assim entre Dom Quixote e Santa Teresa de Ávila, a tradição jurídica e a metafísica de Unamuno. Depois, a escola de Salamanca, 500 anos atrás, que contribuiu para a formação de uma consciência jurídica e moral, capaz de recordar que todo ser humano deve ser reconhecido como sujeito de direitos e deveres. E um anseio que ainda hoje ressoa: que a dignidade, a justiça e o bem comum sejam a medida das relações sociais, tanto no âmbito nacional quanto internacional. E a paz, não apenas uma aspiração política, mas um verdadeiro imperativo moral, numa era de violência e polarização, Leão XIV dedicou a maior parte do seu discurso. A paz, disse ele aos políticos espanhóis, exige instituições a serviço do encontro, verdade e reconciliação, amizade civil e respeito mútuo mesmo em meio a divergências. No âmbito internacional, a paz exige coragem diplomática, responsabilidade ética e uma visão de futuro, baseada no respeito pela identidade de cada povo e na obrigação dos Estados de resolverem suas controvérsias através de meios pacíficos oferecidos pelo direito internacional. Toda guerra é uma dolorosa derrota para a capacidade de negociação e também para aquela consciência humana comum que reconhece os laços de justiça entre as nações. As armas podem impor um silêncio temporário, mas jamais poderão construir uma paz autêntica e duradoura. A comunidade internacional, disse o Papa, é chamada a redescobrir o valor indispensável do diálogo como um caminho paciente rumo a acordos justos e duradouros, baseados no respeito dos tratados, na transparência da ação diplomática e na sincera vontade de antepor a paz ao uso da força. Daí nascem a confiança e a esperança. Ao término de seu discurso, os deputados, todos de pé, aplaudiram o Papa por quase 10 minutos, com alguns gritos de Viva o Papa, que continuaram por alguns instantes após o pontífice deixar o Palácio das Cortes. Em tempo de polarizações, a Igreja testemunha a unidade na pluralidade. Na sede da Conferência Episcopal Espanhola em Madrid, o Papa reuniu-se na manhã desta segunda-feira com os bispos do país. Em seu discurso, refletiu sobre os desafios da evangelização em uma sociedade marcada pela secularização, pelas mudanças culturais e pelas divisões crescentes. Túlio Fonseca.
8: Queridos hermanos en el Episcopado, es con gran gozo que me presento ante vosotros en este tercer día de mi viaje apostólico en España.
9: No terceiro dia de sua viagem apostólica à Espanha, o Papa Leão XIV encontrou-se nesta segunda-feira, 8 de junho, com os bispos espanhóis na sede da Conferência Episcopal Espanhola em Madrid. A reunião ocorreu após o compromisso do Santo Padre no Congresso dos Deputados e reuniu os pastores das diversas dioceses do país. Partindo da imagem de uma peregrinação, tema que atravessou todo o seu discurso, o pontífice apresentou uma reflexão sobre o caminho da Igreja diante das transformações culturais, sociais e religiosas da atualidade. O Papa ressaltou a necessidade de conjugar fidelidade à tradição e a abertura à ação do Espírito Santo, valorizando o rico patrimônio cristão da Espanha e, ao mesmo tempo, enfrentando com coragem os desafios da evangelização no presente.
8: E quem estão chamados a acolher esse desafio?
9: Leão XIV recordou que a Igreja é chamada a discernir aquilo que deve ser preservado e aquilo que precisa ser deixado para trás quando já não favorece o anúncio do Evangelho. Nesse contexto, destacou a herança espiritual e cultural do cristianismo espanhol como um tesouro capaz de continuar gerando frutos desde que seja colocado a serviço da missão. O Papa também ressaltou a centralidade da Palavra de Deus e da Eucaristia na vida cristã, descrevendo-as como o alimento indispensável para o caminho dos fiéis. Segundo ele, a renovação da Igreja não depende de estratégias de atração, mas de uma redescoberta profunda da presença de Cristo e da vida sacramental. Ao refletir sobre a missão evangelizadora, o pontífice observou que uma das maiores dificuldades do tempo presente é a capacidade de comunicação. Para responder aos questionamentos da sociedade contemporânea, afirmou ser necessário desenvolver uma cultura de escuta, compreensão e diálogo. Inspirando-se em figuras históricas da evangelização espanhola, como Frei Hernando de Talavera e São Turíbio de Mongrovejo, Leão XIV encorajou os bispos a encontrarem novas linguagens e novas formas de presença pastoral, capazes de alcançar uma sociedade cada vez mais plural e marcada pela diversidade cultural. Um dos pontos centrais da intervenção foi o chamado à comunhão. O Papa observou que o contexto atual é marcado por polarização.

0: unidade, do diálogo e da reconciliação dentro das comunidades que lhes foram confiadas.
1: De las sensibilidades que el Espíritu Santo suscita en el pueblo de Dios.
0: Outro tema abordado foi a crise de compromissos definitivos que marca muitas sociedades contemporâneas, especialmente entre os jovens. O Papa observou que cresce a busca por sentido e pertencimento, mas muitas vezes acompanhada da dificuldade de assumir escolhas duradouras. Nesse contexto, ressaltou que a pastoral vocacional deve nascer de comunidades vivas, de famílias capazes de testemunhar a beleza da fidelidade e de sacerdotes que vivam sua vocação com alegria. Também voltou a insistir na necessidade de garantir uma sólida formação para os futuros presbíteros, recordando que a qualidade da formação deve prevalecer sobre a simples conservação de estruturas. O Santo Padre dedicou uma parte significativa de sua reflexão às pessoas que sofreram abusos, particularmente aqueles cometidos por membros do clero, classificando essa realidade como uma das feridas mais dolorosas enfrentadas pela Igreja, reiterou a necessidade de escuta, verdade, justiça, reparação e prevenção. Segundo o Papa, cada pessoa ferida deve encontrar acolhida sincera, proteção e caminhos concretos de cura, reforçando o compromisso eclesial com uma cultura do cuidado.
1: Cada pessoa herida deve poder encontrar escuta sincera, acolhida, proteção e caminhos reais de sanação.
0: Ao abordar os desafios da secularização, Leão XIV observou que muitas pessoas não rejeitam explicitamente Deus, mas vivem uma profunda busca por sentido, esperança e pertencimento. Por isso, afirmou que a Igreja é chamada a reconhecer essas inquietações e oferecer como resposta a pessoa de Jesus Cristo. O pontífice recordou ainda que as numerosas obras educativas, sociais e assistenciais promovidas pela Igreja encontram sua razão mais profunda no anúncio do amor de Deus revelado em Cristo, capaz de devolver às pessoas a consciência de serem amadas.
1: Restituir a la persona el convencimiento de ser amado.
0: Na conclusão do discurso, o Papa confiou os bispos espanhóis à proteção da Virgem Maria, evocada por São João Paulo II como padroeira da Terra de Maria. Também recordou a figura de São João de Ávila, patrono do clero espanhol, cujo 5º centenário de ordenação sacerdotal é celebrado este ano. Por fim, dirigiu uma palavra especial aos sacerdotes, definidos como os companheiros mais próximos dos bispos na missão evangelizadora. Leão XIV expressou o desejo de que sejam homens profundamente unidos a Cristo, fiéis à Igreja, próximos do povo e sustentados pela oração, pela fraternidade sacerdotal e pela caridade pastoral.
1: E capazes de unir doutrina sólida, selo apostólico e caridade pastoral.
2: Que herencia estamos deixando ao futuro? E, por ende, que tipo de comunidade estamos construindo?
3: Que legado estamos deixando para o futuro? E, consequentemente, que tipo de comunidade estamos construindo? A pergunta esteve no centro da reflexão proposta pelo Papa Leão XIV durante o encontro Tecer Redes com o Mundo da Cultura, da Arte, da Economia e do Esporte, realizado na tarde deste domingo, 7 de junho, na Movistar Arena, em Madrid. Após ouvir os testemunhos de representantes da cultura, da universidade, do mundo empresarial, do trabalho e do esporte, o Santo Padre observou que a sociedade contemporânea possui uma enorme capacidade de inovar, produzir e comunicar, mas advertiu para o risco de perder de vista aquilo que dá sentido a essas conquistas.
2: Nossa sociedade, em efeito, possui uma extraordinária capacidade para produzir, inovar e comunicar.
3: Nossa sociedade, de fato, possui uma extraordinária capacidade de produzir, inovar e comunicar. No entanto, parece que ainda precisamos aprender a custodiar a alma daquele que a gera. Leão XIV recordou que a Igreja deseja permanecer em diálogo com o mundo contemporâneo, justamente porque compartilha das grandes questões que atravessam a história.

0: experiência humana. Segundo ele, a busca pelo sentido da existência continua sendo uma das perguntas fundamentais do nosso tempo.
1: En el ADN de la humanidad está radicado el deseo de bien, de belleza, de verdad.
0: No DNA da humanidade está enraizado o desejo do bem, da beleza e da verdade. E a partir dessa aspiração profundamente humana e de nossa experiência secular, que a Igreja propõe caminhos para uma vida digna e o bem comum. Ao refletir sobre o tema do encontro, o Papa comparou o diálogo social à arte de tecer redes, um processo que exige encontro, escuta, respeito e colaboração. Nesse contexto, ressaltou a responsabilidade da comunicação, da educação, da atividade econômica, da arte, do esporte e da tecnologia na construção de uma sociedade mais humana. Toda expressão fala, transmite. Pode ferir ou curar, destruir expectativas ou abrir horizontes, semear divisão ou despertar a esperança na possibilidade de construir juntos algo genuinamente humano. Segundo o pontífice, o diálogo autêntico deve estar fundamentado no relacionamento da dignidade de cada pessoa e no compromisso comum com o bem de todos. O Papa também defendeu uma visão do desenvolvimento que não exclua os mais frágeis e insistiu na centralidade da pessoa humana diante dos desafios econômicos e tecnológicos da atualidade. Ao recordar a contribuição histórica do cristianismo para a cultura europeia, renovou o convite feito por seus predecessores.
1: Não temais, abrir de par em par as portas a Cristo.
0: Não tenham medo, abram, escancarem as portas a Cristo. Jesus Cristo não nos tira nada e nos dá tudo. Leão XIV questionou ainda quem continua sendo deixado à margem da sociedade, apesar de seus talentos e capacidades, e recordou que a situação dos pobres continua sendo um apelo constante à consciência humana. Também em sua reflexão, o Papa voltou-se para um tema que lhe é particularmente familiar, o esporte. Recordando seu valor educativo e social, afirmou que muitas das lições mais importantes da convivência humana são aprendidas nos campos e quadras esportivas.
1: Pensemos quantos de nós aprendemos a respeito por el adversário em um campo de juego, mais que escuchando um discurso.
0: Pensemos em quantos de nós aprendemos o respeito pelo adversário em um campo de jogo, mais do que ouvindo um discurso. Quantos atletas nos ensinam a perder sem odiar, a vencer sem humilhar, ou a se levantar depois de cair. Na parte final do discurso, o Santo Padre dirigiu-se especialmente aos participantes como protagonistas da construção do futuro, convidando-os a promover uma cultura do encontro capaz de harmonizar os diversos âmbitos da vida social.
1: Queridos amigos, os invito entonces a ser hilos nuevos para tejer redes nuevas que harmonicen todos los ámbitos de la vida.
0: Convido-os, portanto, a serem novos fios para tecer redes novas que harmonizem todos os âmbitos da vida. Para tecer uma sociedade renovada onde o tempo se impregne de eternidade. A cultura custodie a memória e favoreça o diálogo. A educação promova a busca da verdade com espírito crítico. A arte desperte o espanto e gere emoções nobres. A empresa reconheça a dignidade da pessoa. E o trabalho continue sendo motor de esperança. Ao concluir, o Papa exortou os presentes a cultivarem a fraternidade, a solidariedade e a paz, para que continue a resplandecer nas futuras gerações aquilo que definiu como a magnífica humanidade de cada pessoa e de cada povo. A paz não pode ser alcançada sem a misericórdia. Na vida, mensagem enviada por ocasião do Congresso Apostólico Mundial da Misericórdia em Vilnius, o Papa Leão destaca que o mundo de hoje, com seus muitos medos e preocupações, tensões e guerras, manifesta uma necessidade cada vez mais urgente de paz no coração das pessoas e dos povos. Camila Moraes.
2: O Papa Leão define a misericórdia, fonte de grande alegria e verdadeira esperança, como um remédio que transforma a vida e, consequentemente, também a sociedade, tornando-a mais acolhedora e misericordiosa. Foi o que afirmou na videomensagem em inglês enviada a Vilnius, na Lituânia, onde acontece de 7 a 12 de junho o 6º Congresso Apostólico Mundial da Misericórdia, organizado pelo Dicastério para a Evangelização, em colaboração com a Arquidiocese local. O encontro, que reúne cerca de 5 mil fiéis, provenientes de diversas partes do mundo, tem como tema Construamos a Cidade da Misericórdia. Participa também do Congresso o Patriarca Ecumênico de Constantinopla, Bartolomeu I, cuja presença o pontífice agradece na mensagem em vídeo. O olhar do Papa volta-se inevitavelmente para as feridas do mundo e recorda o que escrevia Santo Agostinho nas Confissões, ao depositar a sua esperança e confiança na imensa grandeza da misericórdia de Deus. Em meio ao turbilhão de violência que envenena as relações e destrói vidas, a misericórdia de Deus pede para entrar em nossos corações com o seu extraordinário poder de renovação. E esta misericórdia é capaz de transformar as nossas vidas, abrindo caminho para o amor e o perdão como traços distintivos do rosto de Deus que se manifesta através de nós. Deus, afirma o Papa, nunca se cansa de manifestar a sua misericórdia. O seu amor, como diz o salmista, é para sempre. E é somente no seu perdão que se pode encontrar a paz. Unamos a nossa confiança na infinita misericórdia de Deus ao nosso compromisso pessoal de construir uma sociedade mais acolhedora e misericordiosa, começando pelas nossas famílias. Por fim, o Papa expressa o desejo de que os dias vividos em Vilnius sejam intensamente aproveitados, para que os participantes possam levar para casa a riqueza da experiência compartilhada neste encontro internacional. Do fundo do coração, concedo a cada um de vocês e às suas famílias a bênção apostólica do Deus misericordioso.

0: E assim chegamos à conclusão do nosso espaço de hoje, agradecendo a sua presença. A gente volta amanhã, nesse mesmo horário, com mais informações direto do Vaticano para você. E continue também seguindo a peregrinação, a viagem apostólica no Papa Leão XIV à Espanha, também através do nosso site, Vatican News. Um abraço e até lá.
1: Horas e 53 minutos.
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0: boa tarde pra você de Pelotas, muito boa tarde pra você da região sul do Brasil. Alô você, tudo bem? Tudo bacaninha? Começando a semana, segundona, dia 8 de junho de 2026, tá? Você sabe que faltam 2 dias pra abertura da Copa e o Brasil estreia contra Marrocos no próximo sabadão, dia 13, né? A partir das 19 horas. Então é isso, muito bem. Daqui a pouquinho também, né? Pra você que participou da nossa brincadeira no sábado, qual seria o resultado do Brasil, né? Então daqui a pouquinho aí o resultado, porque afinal de contas sortearemos 2 rodízios, né? Pra quarta-feira, dia internacional do sofá, aqui na programação do Samalãs, que conta com a coordenação e a produção do Rudinei Machado, na seleção musical José Carlos Farias, na técnica Jorge Alves, a apresentação é minha, Bira Barcelos, e daqui a pouquinho Renata Bandeira comigo nesta segundona, dia 8 de junho, com a temperatura aqui na Terrinha do Doce, na marca dos 13 graus e 9 décimos, aquela morrinha lá fora prossegue, né? Breve o inverno brasileiro. O programa Samalãs hoje destaca aquelas músicas que marcaram gerações, aqueles clássicos, né? É a segunda retrô aqui da programação do Samalãs, aquela viagem gostosíssima no túnel do tempo. Então a gente começa trazendo o som do Sorriso Maroto Me Espera, é a primeira. 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
1: Essa aqui só quem viveu sabe, hein? Simbora.

0: gente, tá aí a rapaziada e o programa São Balanço entrando no clima da Copa 2026 e esperamos que venha o Hexa Mundial. Assim esperamos, né? O pessoal tá treinando pra isso. Então é isso aí, vocês ouviram aí, a primeira do horário foi o som do Sorriso Maroto, Me Espera, na seleção musical José Carlos Farias. Como chegou, Renata Bandeira, uma ótima tarde pra você, tudo bem, Renata?
1: Peguei o trem andando e quero janela. Chamar o meu retorno aqui. Boa tarde, Bira Barcelos, tá Jorge Alves e a todos os ouvintes que aí tá lá atrás. Ai, eu sempre esqueço o nome dele, ai, qual é o nome dele?
0: Diego.
1: Diego, muito bem a todos os ouvintes já conectados, estamos ao vivo pelo nosso YouTube, canal do São Balanço. Já se inscreve no nosso canal, ativa as notificações e Bira, já estamos ao vivo no 1160M também. Oh, maravilha! O trem tá andando, então.
0: Tem que andar o trem,
1: né? O trem tá andando, não pode sair dos trilhos.
0: Não pode.
1: Tá, vamos botar a câmera aqui, daqui a pouco a gente ajusta melhor, né? Tem que olhar pra ali, né, Bira? Senão já fica assim, ó.
0: Ah, é, tem que botar.
1: É, tá olhando assim, ó. Agora sim, ó. Olha aqui, ó. Direciona. Começamos a nossa seleção musical hoje da segunda-feira retrô com um Sorriso Maroto, Me Espera, e até às 18 nós vamos num oferecimento.
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0: E já entrando no nosso clima de agendão cultural na tua segunda-feira, lembrando que vem aí o Fundo de Quintal, o maior grupo de samba do Brasil, que chega com um show de 50 anos de bagagem. 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
0: Muito bem.
1: É isso aí.
0: É isso. Temperatura de 13 graus e 8 décimos. Agora 16 horas com 9 minutos. Vamos dando sequência à nossa parte musical da tua segunda retrô. Aquela viagem gostosíssima no túnel do tempo. A gente vai agora de Catinguelê, no compasso do Criador. 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

0: Muito bem, agora 16 horas 23 minutos. Ouvimos. Peraí, que eu, minha peça vai puxar aqui. Minha pecinha. Ouvimos Exalta Samba, Desligue Vem também. É tudo com Soeto. E abrindo esse bloco da segunda-feira retrô, Catinguelê, no compasso do Criador. A temperatura em Pelotas agora, nesse exato momento, na marca dos 13 graus e 8 décimos.
1: Tinha uma renta lá fora,
0: né? É, umidade relativa do ar em 95%. Tá garoando, garoeiro, garoado. Tem que trazer o guarda-chuva, né? Falando nisso, eu preciso de um guarda-chuva. Porque eu não tenho nenhum guarda-chuva.
1: Não tem, Renato?
0: Sim. Último dia que deu uma ventarola, quase levou o vento. Ventarola. O vento levou eu e o guarda-chuva, quase.
1: Ah, é. Não, mas e quem é que aguenta? Tem que medir, né? A força do vento quando tu tá na rua.
0: Dependendo assim do dia, o vento minuano, ele é mais agressivo, né? Então verdade. Ele leva sombrinha, guarda-chuva, ele tudo que for, tudo. Até guarda-sol ele tá levando.
1: Tá levando tudo. É um complicado. A gente tem que ser um mágico na rua, né?
0: Até as 18, nós vamos num oferecimento de quebirá.
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0: Muito bem. 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
1: Vamos dando sequência à nossa agenda cultural aqui da programação Samba Lanço na tua segunda-feira, hein? 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
0: Muito bem, Bira Barcelos, vamos de break?
1: Vamos, intervalo rapidinho e a gente volta já.
0: Eu saí de casa, eu botei um café dentro daqui.
1: Ela pediu pra mim provar, mas de jeito
0: nenhum. Coloquei uma
1: água,
0: gente, um café sem açúcar, uma coisa assim, ó.
1: Frio, fraco.
0: É de coisa de louco mesmo. Vamos de break agora. Vamos tá lagado.
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0: Faltam apenas 2 dias. É dia 10, a abertura da Copa, né? Já com os jogos e tudo mais. Mas a nossa seleção estreia sabadão, dia 13, a partir das 19 horas. É isso aí, gente. Então, Brasil e Marrocos. E claro, a gente fez aquela brincadeira gostosa, né? No fim de semana, no sábado, na edição do sábado, a gente botou a galera pra dar o resultado, quem ia vencer entre Brasil e Egito. Nós temos aqui já dois, olha, pessoal, várias pessoas participaram, mas teria que acertar o... né? Teria que acertar na faixa o resultado, e aí a gente vai escolher dois ouvintes que acertaram, claro, né? Pra ir na próxima quarta-feira. 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Então, na quarta-feira, é isso, Renata Bandeira? Oi? Café bom desse. Provei o café dela, maravilhoso. Você ouviu aí o Ricardinho, Uma Chance, Cor da Pele, Desengano, e ainda teve o som do Pala, Bombom e Chocolate, que dia 28 deste mês estará no Flama Jardim, ao vivaço. Quem convida foi o Amâncio Jorge.
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1: Muito bem, vamos dando sequência ao nosso agendão cultural aqui do programa Samba Lance. 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
0: Muito bem, vamos entrar na nossa agenda?
1: Já entramos.
0: Não, não era isso que eu ia falar. Não, pagou essa conta aqui, ó. Eu tava aqui, segurando ela.
1: Legal, bacana. Então eu convido a galera, porque o bloco Eles e Elas lá de Rio Grande, Noiva do Mar, para um almoço show. É o almoço show dia 12 de julho, a partir do meio-dia, na Sociedade Águia Branca, com o Encontro dos Gigantes. E no palco nós teremos Pagode do Luiz Paulo, Swing Entre Nós e Lê Moraes. Os ingressos antecipados com informações pelos telefones 984-26-5016 ou também pelo 999-27-0259. Além dos números, tem o Instagram, que é @blocoeleselas/oficial.
0: Muito bem, conta paga, vamos de break. 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
1: Samba Lanço informando a hora certa pra ti, guri. 17 horas com mais 2 minutos. É segundona, é dia de Samba Lanço Retrô na tua Rádio Universidade, aplicativo Rádio Samba Lanço e também pelo YouTube. E já no ritmo da Copa do Mundo 2026. Será que vem o Hexa? Os brasileiros estão confiantes. O Jorginho fez uma cara tipo, ih, rapaz, será? Jorginho, se não for o Brasil, quem será que vai faturar a Copa de 2026 pra ti, meu amigo? Portugal? Do Cristiano Ronaldo? É, pode ser. Alemanha? Não, Alemanha não queremos mais, né? Pô, por favor, né? Tirar título aqui no Brasil também é complicado, né? Itália? Não, Itália não vai. Não. Itália não vai. A Itália tá fora da Copa. Espanha? Boa, boa. Então tá, se não for a Espanha, se não for o Brasil, Espanha, Portugal, Espanha e Portugal pra ti. É, boa, boa. Mas, cara, eu tô, sei lá, eu tô meio que confiante. Eu acho que é meio que obrigação essa seleção tirar esse Hexa. Porque depois daquela vergonha, né? Mas vamos ver, né, gente? Vamos ver. Tomara que tudo dê certo e o Hexa venha. Os brasileiros estão confiantes. Depois da crise toda, né? É, não, futebolzinho bem pequenininho. Mas vamos ver, né? Ah, o pessoal já tá se preparando. Neymar já concentrado lá com o pessoal. Tá aparecendo na GE TV aqui. O pessoal tá. É, rapaz, o pessoal tá confiante. Você ouviu aí o som do Pixote, Brilho de Cristal, Negritude Júnior, Beijo Geladinho. E ainda a primeira foi o som dos Travessos, Maravilha Te Amar. Esse é os clássicos que marcaram época e rolam toda segunda-feira aqui na programação do Samba Lanço. É aquela segunda retrô pra gente dar aquela viajada no túnel do tempo, Renata. Já botou açúcar no café, já?
2: Perdi o embalo do trem.
1: Renatinha, agora melhorou o café, Renata?
2: Melhorou, sim, foi botar uma açucrinha.
1: Agora sim.
2: E como é que fala? Censura essa fala aí pra Nutri. Não, mas eu acho que isso aí tem que ser num processo devagar, né?
1: Tem.
2: Pra tirar o açúcar do café. Eu botei só uma colherinha, só pra quebrar aquele, né?
1: É pra quem tava tomando amargo, né? Um pouquinho só pra dar aquela quebrada é bem legal. Ó, o pessoal já tá treinando lá. O pessoal tá treinando a Copa do Mundo lá. É, e o pessoal vai... Eu tava perguntando pro Jorginho qual era, se não for o Brasil que trazendo o Hexa pra nós, quem seria? Seria a Espanha e Portugal. O Jorginho tá bem ciente que é, ou se não for Portugal, será a Espanha. E eu tô também convicto disso.
2: Eu gostaria que fosse o Brasil.
1: Não.
2: Gostaria de ter nenhuma segunda hipótese, assim. É, ah, você acha que depois do Brasil, não. Eu quero Brasil, segunda opção Brasil, terceira também.
1: O gesto do Jorginho foi assim, ó.
2: Nossa, Jorginho, que desilusão é essa? Ainda fiz um vídeo no sábado, corneteando no carro do José, Carlos Faria. Vocês viram o vídeo? Não viu, José? Não viu?
1: Não vi, não.
2: Fui buzinando até lá em casa.
1: Meu, que pobre Faria.
2: Aí ele fechou o lado
1: tá
2: da
1: bem,
2: janela.
1: Tá bem?
2: Ele fechou o lado da janela dele, aí eu mostrei bem aqui, ó. Olha aqui, gente, esse aqui é o José Carlos, que não quer deixar. Mas o pessoal...
1: Ah, não, o pessoal adere, né? Não adianta.
2: O pessoal adere demais, né? Demais. Eu ainda falei no vídeo, não quero gente pessimista do meu lado, de dizer que o Brasil não vai ganhar a Copa. Vamos pensar que vai. O futebol, é claro que futebol, né? É trabalho, é treino. Isso a gente não pode deixar de dizer. Mas o futebol, ele é muito imprevisível, né? Acontece, às vezes, algumas situações em que estabiliza. Um exemplo é o 7-1 do Brasil.
1: Já ia falar, tirou daqui.
2: É um exemplo puro.
1: Quem é em sã consciência
2: ia imaginar que ia tomar 7.
1: Os brasileiros iam tomar 7 da Alemanha. Jamais,
2: cara. E é uma coisa que foi... Se tu rever aquele jogo... Você já tava analisando esses dias nos lances daquele jogo. Ele foi numa bobeira, desestabilizou o time inteiro.
1: 7 bobeiras, é verdade.
2: Desestabilizou assim, ó, como se tivesse... Caiu todo mundo assim, ó, um pra cada lado na valeta.
1: Ficou estranho, né?
2: É, muito estranho.
1: Futebol brasileiro que é admirado em todo mundo.
2: Por isso se fala tanto das técnicas. Eu não entendo de futebol, né? Certamente quem acompanha a Rádio Universidade sabe que os meninos estão sempre falando aqui de futebol. Opiniões tem várias aqui, tanto de torcedor quanto, né, das pessoas que estão aqui no microfone. Mas... A gente sabe que é técnica, mas às vezes a gente vê uns times aí com técnica aflorada e passando vexame.
1: É verdade.
2: Né?
1: É verdade. A nossa foi um vexame, né? Aquele 7-1 da Alemanha. Mas como eu disse, jamais um brasileiro em sã consciência vai dizer, não, vamos entrar pra perder pra Alemanha, mas jamais.
2: É, né?
1: Na história do mundo, na história...
2: Pensava em perder até pra Argentina, mas pra Alemanha não.
1: Exatamente. Né? Até porque é um clássico sul-americano, né? Brasil e Argentina. Mas, cara... Jamais. Quando o pessoal entrou em campo, que vai ser 2-1 pro Brasil, 3-0 e já era. Nós tomamos 7.
2: Faz parte do processo, né?
1: Por isso, eu acho que é por isso, Renata. É por isso que perderam a Copa no Brasil, né, cara? Tomar 7 em casa. no Maracanã, no maior estádio do mundo.
2: Meu Deus. Era melhor ter ido ver o filme do Pelé.
1: É verdade. Mas, cara, então assim, ó, o povo brasileiro tá tão sofrido diariamente, né, cara? É crise por um lado, é crise pro outro, é Deus me livre. Então, chega a Copa do Mundo, a gente vai tentar tirar esse estresse. E por isso que o povo brasileiro tá confiante. Eu também tô confiante.
2: Eu também tô.
1: Eu tô confiante.
2: Vai dar certo. Errado já
1: até,
2: tá dando.
1: Até porque nós somos a única seleção do mundo a participar de todas as edições da Copa do Mundo. Isso aí, pra nós, já é um...
2: É um feito, né?
1: É a única que tem 5 estrelas.
2: É um feito. Muito bem, então até às 18 horas a gente vai indo, né, com a programação do Segunda-feira Retrô. E eu quero lembrar vocês que no dia 28 deste mês nós teremos Amâncio Jorge convida BBC, Bala, Bombom e Chocolate. Eu ia falar Ricardinho vai vir de novo. No Flama Jardim, vocês podem adquirir ingressos via Simpla e também via WhatsApp pelo 53997052200. Mas até às 19, até às 18, aliás.
1: Até às 18 horas.
2: Vamos com quem, Bira?
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2: Muito bem, vamos entrar na nossa agenda cultural, bora lá então.
1: Vamos lá então, eu convido a galera porque é o seguinte, ó, prepare-se para uma noite totalmente de pura nostalgia. É dia 20 de junho, o DJ Beto Bionic celebra 50 anos de trajetória em uma festa imperdível para quem gosta de dançar. 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
2: Muito bem, eu quero lembrar que no dia 31 de outubro nós teremos em Pelotas Fundo de Quintal, é isso mesmo, Bira Barcelos, nós teremos a Lado Sei também, a Touch está organizando isso aí, vocês podem adquirir ingressos em Miaple ou também café.com, certo? E não dá pra ficar de fora, 31 de outubro, Fundo de Quintal.
1: Maravilha, o pessoal preparadíssimo, tem o bloco Eles e Elas pra nós aí?
2: Não tem, vieram hoje, não. Que pena. Tá,
1: vieram sim.
2: Capaz que o pessoal do bloco ia faltar.
1: De jeito maneira. Olha só, o bloco Eles e Elas, direto de Rio Grande, tem aí um almoço, né? Um almoço show do dia 12 de julho, a partir do meio-dia, na Sociedade Águia Branca, com o Encontro dos Gigantes. No palco teremos o Pagode do Luiz Paulo, Swing Entre Nós e Lê Moraes. Os ingressos antecipados com desconto, você adquire, né? Pelos 984-26-5016 ou também pelo 999-2702-52. Além dos telefones, nós temos o Instagram, @blocoeleselas/oficial.
2: Muito bem, conta paga. Vamos de breakzinho.
1: A gente volta já, 17 horas com mais 11 minutos. 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
1: Samba Lanço informando a hora certa, 17 horas 24 minutos. Muito bem, ouvimos Almir Gneto, conselho, é isso? Também Marquinhos Satã, falsa consideração e revelação, amor sem fim. Nossa, deve ser muito bom, é um amor sem fim, porque se fosse ruim já tinha acontecido comigo. Não quer, Mira, vai dizer que não.
2: Não era, é.
1: É bom o amor sem fim, óbvio. É, porque é se fosse ruim já tinha acontecido comigo. Ah,
2: nossa,
1: não, Mira, agora,
2: mãe.
1: Mira. O que, que a gente faz?
2: Muito bem. Bom, daqui a pouquinho a gente vai sortear. Sortear não, vai dar o nome, né? Das pessoas que entraram conosco na brincadeira de sábado em relação ao resultado, né? O resultado de Brasil e Egito, o último amistoso antes da Copa do Mundo, que aconteceu no sábado às 19 horas. Tá? Então, daqui a pouquinho, os dois ouvintes que acertaram cravadinho ali o resultado. Eu também acertei, mas como eu sou da equipe, não posso participar para ir para Rodízio. Mas tivemos dois ouvintes aqui que cravaram o resultado e daqui a pouquinho, no finalzinho do programa, que eles vão levar ali um rodízio de pizzas lá da Sabores do Sul, com mais de 60 sabores, refrigerante, água mineral incluso, e também os acompanhamentos, né, exclusivos que só a Pizzaria Sabores do Sul tem. Então, torça os dedos para você que acertou o resultado, já deve, no mínimo já deve estar sabendo, né? Mas eu postei e acertei, mas eu não posso. Muita gente botou 4-0, 3-0, botou 0-0. Foi Brasil e Egito que aconteceu no último sábado passado. O jogo aconteceu às 19 horas.
1: Eu queria abrir uma live aqui pra falar, mas o celular não tá me ajudando.
2: Não tá te ajudando?
1: Não.
2: Tá, mas faz parte.
1: Vamos pagar na conta?
2: Vamos lá, então.
1: Que aí a gente vai abrindo uma live aqui.
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1: É mesmo?
2: É isso.
1: Muito bem.
2: Um abraço aí pra rapaziada toda lá da Servigás, Gabriel e companhia. O pessoal tá sempre curtindo a nossa programação.
1: É verdade. E vamos na nossa agenda cultural?
2: Vamos lá.
1: Eu quero lembrar que no dia 28 de junho, teremos no Flama Jardim, Amâncio Jorge convida BBC, Bala Bombom e Chocolate. Vocês já podem adquirir ingressos via Simpla e também pelo WhatsApp, pelo 53999... Não, peraí. 53997052200. Quando eu erro assim no ar, é por causa do Bira, do Jorginho, porque isso, eles ficam me olhando assim, ó.
2: É, não, a gente fica prestando atenção no serviço. Como diz o nosso amigo Dandan da Sport TV, presta atenção no serviço.
1: Muito bem. E Bira, diga, e o teu convite é qual?
2: Eu digo porque é o seguinte, ó, o bloco Eles e Elas, lá de Rio Grande, Noiva do Mar, convida para um almoço show no próximo dia 12 de julho, a partir do meio-dia. Tá todo mundo convidado, tá certo? Vai ser lá na Sociedade Águia Branca, com o Encontro dos Gigantes. E no palco nós teremos Pagode do Luiz Paulo, ainda tem Swing Entre Nós e Lê Moraes. Os ingressos antecipados com desconto, né? Você adquire através dos telefones 984-26-5016 ou também pelo 999-2702-52. Além dos números, tem o Instagram lá da rapaziada, que é @blocoelesielas/oficial.
1: Muito bem, e agora eu quero lembrar... Quero lembrar, não. Quero falar sobre a participação dos ouvintes no Sabadão. No Sabadão nós tínhamos uma dinâmica, né? Do palpite. Bem legal, né? Do palpite, né? Os ouvintes podiam deixar ou pelo WhatsApp, ou pelo chat do YouTube. Olha, o Bira travou aqui a coisa. Não travou?
2: Eu tava meio parado ali, eu achei.
1: Não tava, Vira, sempre
2: estamos. Estamos ao vivo, então estamos.
1: Mas
2: ao vivo.
1: É isso. Aí muitos ouvintes participaram, tanto pelo nosso WhatsApp, tanto pelo nosso chat do YouTube, aqui pelo Instagram também. E nós tivemos duas ouvintes que levaram cada uma.
2: As mulheres estão mais pé quente que os homens, né, cara?
1: É
2: eu acertei o palpite, eu acertei.
1: Mas tu não conta.
2: É, não conta, eu não posso, não posso. Fazer o quê?
1: Mas a conta. É aquela coisa, é a mesma coisa que ter o olho verde em gente feia. Não, que adianta?
2: Não, bonito é o olho, somente o olho.
1: Que adianta o olho verde em gente feia? Não adianta nada.
2: Não, o olho é bonito, o olho somente.
1: É, muito bem. Mas assim, então a gente teve duas ouvintes sorteadas. Verdade. Que...
2: Na mosca ali, hein?
1: Palpitaram 2-1 pro Brasil e foi... 2-1 pro Brasil, é isso mesmo,
2: e
1: né?
2: E foi, 2-1.
1: Na mistura do Brasil com o Egito. Então foi aí a Andresa Cardoso e também a Thaís Carvalho. Muito, muito, muito, muito, muito obrigada pela participação de vocês. E tivemos vários outros palpites, né? Como 3-0, 0-0, 3-1, 0-0, 3-1, 2-0. Isso aí. E a gente vai fazer mais dinâmica dessas, né?
2: Com porque toda aí é valendo, certeza. Né, gente? Aí
1: perdão. É... Com toda certeza. Ah, é? Valeu?
2: Porque sábado agora estreia o Brasil na Copa e o Samba Lanço é das 9 ao meio-dia. O jogo do Brasil é às 19, mas aí valendo 3 pontos já.
1: Não, mas aí
2: Marrocos.
1: A gente já vai deixar no nosso Instagram, né? Nos nossos stories, a caixinha pra vocês palpitarem. Quando tiver jogo, a gente vai trazer. E a gente tá bolando uma promoção muito boa com os nossos patrocinadores aqui, para cada jogo a gente ter alguma coisa bem bacana para vocês poderem palpitarem e também ganharem presente, porque a gente não dá brinde, a gente dá presente. E assim, a gente trocou nossa capa do YouTube, né, Bira?
2: Ficou muito.
1: Ah, a gente quer que vocês vá lá e digam pra gente até se tá feia, vá lá e diz, ó, tá feia, troca, bota outra. Né, Bira?
2: Ah, eu particularmente gostei.
1: A gente tem que aceitar as críticas.
2: Ah, sim?
1: Mas depende de quem também.
2: Não, a gente aceita a crítica construtiva ou não.
1: A gente aceita.
2: Ajuda.
1: É isso mesmo.
2: Ajuda.
1: Então é isso. Deixa eu mandar um beijo e abraço pro pessoal que tá conectado conosco aqui via no nosso canal, que nós temos várias mensagens. A primeira mensagem, vocês imaginam
2: sempre,
1: de
2: né?
1: Quem é a primeira mensagem. O estranho vai ser o dia que a dela não for a primeira.
2: É verdade.
1: Boa tarde, meu amor.
2: Oi.
1: Aqui o amor tá dela.
2: O amor tá dela.
1: A Carmelita, a Carmen Canês, boa tarde, meu amor, beijos, boa tarde, muito obrigado pela companhia. Também a Adriana, olá, Bira e Renata, tenha uma ótima semana, a Adriana já carimbou aqui.
2: Pra você também, Drica.
1: Aí também o Luiz Carlos, eu adoro o Luiz Carlos, que ele tá sempre conversando conosco aqui, né, a gente fala aqui no ar e aí
2: ele responde lá pelo
1: ele
2: YouTube.
1: Fica respondendo, eu adoro isso aí. É, eles falaram, e aí, deram uma melhorada no café? Sim, eu coloquei uma... Sério, eu não sei o que aconteceu aquele café, hein? Botei um pouquinho de café e botei água e vim pra cá e nem botei açúcar. Café light, é isso mesmo, é um café light. Se não for o Brasil, que era um país africano, mas confio na nossa seleção. Eu tava falando sobre isso hoje. Se não fosse o Brasil a ganhar a Copa, eu gostaria que ganhasse um time que não ganhou ainda. Um time que não ganhou ainda, um time que, tipo, não tá em evidência, entendeu? Eu não aceito, hipótese alguma dessa aqui, perder pra Espanha, pra Portugal ou pra Argentina. Ou pra França. Não, pra França eu choro de novo.
2: Pra Alemanha, então, e pra Alemanha?
1: Não, pra Alemanha a gente não vai nem falar, né?
2: Pelo amor.
1: A gente não vai nem falar pra Alemanha que tá rolando ali França aí.
2: Acho que é Nigéria, né, Jorginho?
1: Nir. Não sei quem é agora, Vera.
2: Vou pegar aqui.
1: Não sou boa nisso aí, Vera.
2: 2-1.
1: 2-1. A França virou agora, né? Mas é isso. Eu não gostaria de perder pra Argentina, nem pra Espanha, nem pra Portugal e nem para a França. Mas não dá pra escolher muito também, né?
2: Não, tá.
1: Futebol não é uma ciência exata. Sempre vamos ter surpresas. É bem isso, né? Que a gente tava falando antes, né? Às vezes pode ter um time que tá tecnicamente bom demais da conta, mas aí chega lá na hora... Desengrena um lado, desengrena todos, não é, Bira Barcelos?
2: É verdade, é verdade.
1: E também...
2: Acho que é Irlanda do Norte.
1: A Adriana botou, eu sempre soube do olho azul. Não, esses dias uma pessoa sempre foi que falou, ah, fica bonito, gente, que adianta olho verde em gente feia? Não me adianta nada. O que vai mudar? Brincadeira. Mas é isso, Drica. A sorte que pelo menos o olho verde a gente tem, né? É Irlanda?
2: Irlanda do Norte.
1: Irlanda do Norte.
2: França fez 2-0 e agora a Irlanda descontou.
1: Muito bem. E é isso, nós pagamos a conta, fizemos o convite, falamos aos ouvintes que foram sorteados, né? A Andresa Cardoso e também a Thaís Carvalho foram as nossas contempladas de rodízio de pizza na quarta-feira. Então, sendo assim, amanhã a gente não tem rodízio.
2: Não?
1: Não.
2: Sortear?
1: Não sei, amanhã vamos?
2: Acho que não, é normal, né?
1: Depois a gente vai ver com a nossa produção, se a gente vai sortear ou não.
2: Geralmente na terça-feira é aonde tudo acaba em pizza aqui no programa Samba, terça-feira.
1: Era isso, Bira Barcelos.
2: Era isso.
1: Vamos de break.
2: Intervalinho comercial rapidinho, a gente volta já com muito mais. 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

0: E aí, galera, eu sou Igor Sorriso, intérprete da Unidos de Vila Isabel, e eu tô no samba. Tô
1: essa
0: no
1: música
0: samba
1: pra gente cantar.
0: Aí sim, meus
1: pretinhos. É muito importante a gente colocar as mãos pro céu, porque essa música a gente tem que tocar uma estrela. Uma estrela chamada Pique Novo, que é um grande irmão nosso que tá lá em cima, observando todo esse nosso momento e vibrando juntinho com a gente. Todo mundo com a mãozinha pra cima assim, ó. A gente tem que tocar as estrelas, aliás, a estrela.
2: As estrelas. Felicidade.

0: Muito bem, São Balanço de volta e na sua reta final, 17 horas 52 minutos, ouvimos Pique Novo, uma estrela também da melhor qualidade, Universo do Prazer. E abrindo este bloco, Boca Louca, o fim da nossa história. A temperatura em Pelotas, na marca dos 13 graus e 7 décimos.
1: Abaixou.
0: É, umidade relativa do ar em 96% e a sensação 13,9. 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Vocês podem adquirir ingressos via Simpla ou também via WhatsApp pelo 53997052200. 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R$25. Então vocês já podem adquirir, porque daqui a pouco, na verdade, acho que já tá quase passando pro segundo lote. Então, para vocês pagarem mais barato, né? E não ficarem de fora, já vão acessando o Simpla ou também o WhatsApp lá no nosso Instagram, @sambalancooficial. Tem vídeo. A gente postou um do Lobar fazendo convite. Então vocês podem pegar mais informações por lá também, Bira Barcelos.
1: Maravilha, é isso?
0: É isso.
1: Gente, amanhã, terça-feira, estaremos de volta aqui a partir das 16 horas para mais uma edição do programa São Balanço na tua terça-feira, tá bom? Então, a gente já lembra amanhã que não tem sorteio de pizza, até porque nós vamos sortear no sábado, né? Porque no sábado tem o jogo da Seleção Brasileira aí já valendo 3 pontos na Copa do Mundo. Então, enquanto durar a Copa do Mundo, tá? Enquanto durar os jogos do Brasil, obviamente, esperamos que ele chegue até a final, né, Jorginho? E aí, nós não faremos o sorteio da terça-feira, como é de costume aqui no São Balanço.
0: A gente vai só fazer no sábado.
1: Exato.
0: Exatamente. Agora, nesse sábado, nós teremos jogo, né?
1: Teremos.
0: Então, a gente, primeiro jogo oficial, né, da abertura da Copa. Então, a gente vai fazer a caixinha do palpite. E aí, na segunda-feira, a gente vem contar quem são os ouvintes contemplados para ir se dirigir para a quarta-feira na pizzaria.
1: É então isso. É isso, gente.
0: É isso.
1: Muito obrigado pelo carinho da tua companhia, muito obrigado pela sua participação. Valeu demais. E a gente, eu retorno amanhã, a partir, é claro, das 16 horas aqui no programa São Balanço.
0: Ah, entendi. Então agora a gente vai. Vamos usar, é ótimo, né? Vamos tocar a nossa saideira Eliana de Lima. Desejo de amor. Né, de amor, é de amar. Foi sem querer. Ah, essa música
1: boa
0: demais da conta. Eu conheci na voz de João Paulo e Daniel, né? Diferentemente, que eu não sabia que essa música era da Eliana de Lima. A gente vai vivendo e aprendendo, né, Bira?
1: Verdade. Muita coisa que
0: muito
1: a gente
0: bem,
1: não sabe,
0: gente.
1: Fica sabendo.
0: Tá, agora a gente tem que sair do ar, que eu tenho que terminar minha touca, tá? Amanhã a gente conversa melhor.
1: Ela vem de touca no sábado, provavelmente.
0: Eu não falei pra vocês que eu ia terminar. Ai, não posso puxar, olha aí, a culpa do Bira desmanchou um ponto, ó.
1: Viu? É culpa aí, minha sempre.
0: Olha, saiu a touca.
1: Tá com imagem?
0: Não, tá com imagem, Bira. Tu acha assim?
1: Ah, é porque tá atrasado.
0: Ó. Saiu a touca, eu falei pra vocês que ia sair. Não sei se vai dar pra ficar certo até o final, né?
1: Não, até o sábado vai.
0: Mas ela tá. Adorei.
1: Bacana mesmo.
0: E vocês têm que falar também se adoraram ou não.
1: Ah, foi legal. Vai vir um pompomzinho aqui, não? Vem. Bota um pompom com uma bandeira. É legal.
0: O Bira tá cheio das ideias.
1: Mas é legal, não é? Botar um pompomzinho ali. Aí, ó. Bota um pompomzinho com a bandeira do Brasil aí em cima. Pô, legal.
0: Ah, mas ficou legal, né? Essa sequência de cores, né?
1: Legal.
0: Meu filho acha que ele vai usar, mas eu que vou usar.
1: Viviana não chegou ainda.
0: Eu que vou usar uma mantinha. Eu vou fazer uma manta agora.
1: Também das mesmas cores?
0: Aham. Uhum.
1: Legal, bacana.
0: O dia que eu vim.
1: Totalmente brasileira.
0: Aham. Uhum. Vou pintar a cara que assim, ó.
1: Bom, já veio, né?
0: Toda aquele dia eu não. Aquele dia eu não vim toda pintada.
1: Não veio, pior que não veio mesmo.
0: Eu vim bem arrumadinha.
1: Veio com.
0: Mas aí agora no dia da estreia não vai ser assim.
1: Ah, é, pior. Brasil e Marrocos, hein?
0: Já comprei o spray de cabelo.
1: Eita, legal.
0: E eu vou fazer uma duas chiquinha grandona aqui, sabe? Bem alta.
1: Não dá spoiler, cara. Não dá spoiler. É legal.
0: Ai, Bira, não vou dizer pra te cuidar da tua vida no ar, sabe?
1: Já fui. Já foi.
0: Foi um prazer.
1: Vou cuidar da minha vida.
0: Tá, cuida da tua vida e das minhas coisas também. São Balanço agradece a companhia de vocês nessa segunda-feira retrô, a melhor segunda da região, nostálgica demais. E amanhã o Bira estará de volta a partir das 16 horas. Na quarta-feira eu retorno. E na sexta, na quinta ele tá de volta. E na sexta eu tô de volta. E no sábado tá todo mundo
1: junto
0: reunido. Até a escala 1x6.
1: Valeu, gente. Boa semana pra todo mundo. Se cuidem. Amanhã a gente tá de volta aí. Valeu.
0: E fiquem agora com Eliana de Lima. Desejo de amar. 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

0: O anjo do Senhor anunciou a Maria.
1: E ela concebeu do Espírito Santo.
0: Ave Maria, cheia de graça, o Senhor é convosco. Bendita sois vós entre as mulheres, e bendito é o fruto do vosso ventre, Jesus.
1: Santa Maria, Mãe de Deus, rogai por nós, pecadores, agora e na hora de nossa morte. Amém.
0: Eis aqui a serva do Senhor.
1: Faça-se em mim segundo a vossa palavra.
0: Ave Maria, cheia de graça, o Senhor é convosco. Bendita sois vós entre as mulheres, e bendito é o fruto do vosso ventre, Jesus.
1: Santa Maria, Mãe de Deus, rogai por nós, pecadores, agora e na hora de nossa morte. Amém.
0: E o Verbo se fez carne
1: e habitou entre nós.
0: Ave Maria, cheia de graça, o Senhor é convosco. Bendita sois vós entre as mulheres, e bendito é o fruto do vosso ventre, Jesus.
1: Santa Maria, Mãe de Deus, rogai por nós, pecadores, agora e na hora de nossa morte. Amém.
0: Rogai por nós, Santa Mãe de Deus,
1: para que sejamos dignos das promessas de Cristo.
0: Oremos. Infundi, Senhor, a vossa graça em nossos corações, para que, tendo conhecido pela anunciação do anjo a encarnação de Jesus Cristo, vosso Filho, cheguemos pela sua paixão e morte na cruz à glória da ressurreição. Pelo mesmo Cristo, Senhor nosso, na unidade do Espírito Santo. Amém.

0: 18h02.
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7 minutos da noite desta segunda-feira, 8 de junho de 2026. Eu sou Wesley Dagani e vou junto com vocês a partir de agora com o nosso lance rápido que está no ar. Você vai chegando junto com a gente na noite desta segunda-feira, dias 8 de junho de 2026, perto da estreia da Copa. Você vai chegando na nossa Princesa do Sul, que neste momento a temperatura está em 13,6 graus, umidade relativa do ar 96% e a sensação térmica em 13,8. Você vai chegando junto com a gente a partir de agora, lá na nossa live no YouTube. A nossa live já está no ar, Rádio Universidade de Pelotas. Deixe seu like, te inscreve no canal da RU, mande seu comentário, a sua participação e, claro, interage também no 053-984-135473. Vem com a gente nos 1160M no ru.cepel.edu.br, porque o nosso lance rápido chega junto com vocês a partir de agora aqui na RU. 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Você vai chegando junto com a gente, torcedor chavante, porque ontem o Brasil deu adeus à Série D do Campeonato Brasileiro, empate fora de casa com a equipe do Azures, que acabou resultando aí na eliminação chavante, que mesmo se vencesse a equipe do Azures, estaria eliminada. E aí vem uma série de fatores, 7 partidas sem vitórias, né, que chegou neste domingo, neste confronto contra a equipe do Azures, e o resultado final foi o Brasil ficando fora da Série D do Campeonato Brasileiro. Então, que feito, né? Que façanha conseguiu o Brasil nesta temporada de 2026. A gente vai chegando junto com vocês a partir de agora, trazendo as manchetes do programa de hoje. 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

0: Para repercutir tudo que envolveu este confronto do Grêmio Esportivo Brasil neste domingo, Série D do Campeonato Brasileiro, última rodada da primeira fase, e o Brasil está eliminado da Série D do Campeonato Brasileiro. Agora só resta a Copa da Federação Gaúcha de Futebol para tentar garantir um calendário para 2027. E o Brasil ficou fora para o São José. Vamos ouvir Nilton Batista para falar sobre essa classificação por parte do Zeca, conseguindo chegar nas duas últimas rodadas na zona de classificação e garantir a sua vaga na próxima fase. Final de semana que foi demais, gaúchos entrando em campo pela Série D, tem Copa da Federação Gaúcha de Futebol, nosso super placar, porque as seleções estão em campo, vão fazendo seus amistosos em preparação para a Copa do Mundo, que se inicia na próxima quinta-feira. Então, tem muitas informações, é a partir de agora, é aqui na Rádio Universidade, é para você e com você, com o nosso lance rápido que está no ar. 18 horas, 10 minutos da noite desta segunda-feira, você vai chegando, 1160m, rio.cpel.edu.br, na nossa live lá no YouTube, Rádio Universidade de Pelotas, a nossa live já está no ar, você vai chegando junto com a gente, vai deixando seu like, vai interagindo e mandando sua mensagem. Quero saber do torcedor Chavante qual é a avaliação que ficou, né, do confronto contra a equipe do Azures e do que foi visto dentro desta Série D do Campeonato Brasileiro. Com muita força, com muita vontade que o Brasil teve, conseguiu, né? Conseguiu estar fora aí dessa sequência de Série D. 7 partidas sem vitórias dentro da competição acabou culminando nesta eliminação. Lucas Fabião, tudo bem? Boa noite.
1: Boa noite. Boa noite, Wesley, ao Jorge Alves na mesa de áudio e, claro, a todo mundo ligado aqui no lance rápido. Felizmente, né, Wesley, depois de uma eliminação e que não passa por ontem, até porque em caso de vitória não passaria, né? O São José venceu, o São José se empatou, então os resultados paralelos não ajudaram, mas o próprio Brasil não se ajudou. É lamentável, eu vejo como lamentável, porque não acho o Brasil inferior ao São José, que passou a próxima fase, ao Azures, que acabou ficando na frente na tabela, mas não venceu e sofreu No domingo, e até o São Joséense, que passou em terceiro colocado. O Brasil foi dominante contra esse São Joséense nas duas partidas, também tropeçou no Paraná, porque foi melhor. Então, uma sequência de 7 jogos, até aquilo que a gente fala no Papo da Bola, não é uma fase negativa, virou até quase que a tônica do Brasil dentro da Série D é não vencer, porque 7 jogos é muito tempo, praticamente 2 meses, porque se a gente tem 4 jogos por mês, nessa conta rápida, é lamentável. Lamentável, é muita coisa a se pensar, a se debater. Claro que o ano do Brasil passa por outros objetivos. Precisa conquistar a vaga da Série D do Campeonato Brasileiro. Perdeu uma possibilidade que era dentro da própria Série D, e o caminho era acessível. Agora tem na Copa FGF o foco nesse primeiro semestre, e a gente pode até, Wesley, dentro do papo analisar mais, mas tratar como a palavra obrigação, porque é mais time do que os times que estão disputando a Copa FGF, já se mostrou isso, e já que falhou na sua primeira tentativa, precisa novamente responder para o primeiro semestre não ser negativo. Mas na Série D é fazer essa análise, o que, que deu errado, até tá no nosso YouTube da Rádio Universidade Pelotas, o torcedor Chavante responder, por onde passa a eliminação rubro-negra? Processo de SAF indefinido, formação de elenco ou a troca de treinador? Eu votaria, Wesley, nos 3, porque eu acho que é até uma eliminação passa por diversos fatores. Acho que tem questões importantes a ser debatidas em todos os pontos, mas é isso. É um Brasil que não foi bem no domingo, apesar de ter ficado mais com a bola, pecou também no que vem pecando, que é não conseguir finalizar. Cria, mas não consegue na finalização final, no cruzamento, que seja, não conseguiu machucar o Azures, não mereceu a vitória. E novamente, se vencesse não ia passar, então passa muito por essa sequência negativa onde o Brasil não conseguiu evoluir. São 7 jogos, parece que o Brasil chegou no teto, e o teto é baixíssimo. Então a gente segue nessa tônica falando dessa eliminação, virando a chave, porque essa semana é semana de Copa da Federação Gaúcha, confirmar essa primeira colocação, focar os esforços em conquistar essa vaga de Série D, e também, Wesley, porque a gente entra numa semana de Copa do Mundo, então é uma semana empolgante, semana de seleção brasileira também no sábado, estamos começando mais uma semana, infelizmente com a eliminação do Brasil, mas também não tem muito tempo para lamentar, porque futebol é rápido e pode daqui a pouco o Brasil fechar esse primeiro semestre com o título de Copa da Federação Gaúcha, e aí a análise começa a ficar mais positiva.
0: Então torcedor Chavante, vai lá, interage lá na nossa live no YouTube, Rádio Universidade de Pelotas, deixa ali o seu voto, né, torcedor Chavante, por onde passa a eliminação rubro-negra. Processo de SAF indefinido, formação de elenco ou troca de treinador. Então vai lá e vote, mande sua mensagem também, né, se quiser justificar, até mesmo o seu voto, mande lá no YouTube, também no 053-984-13-5473. Passando aqui rapidamente a situação, como é que ficou tanto do grupo A15 como também do grupo A16, a gente sabe que na próxima semana tem grupos que ainda vão se definir dentro desta Série D, mas os dois grupos, né, que se enfrentam neste momento, nessa segunda fase da competição, valendo vaga na Série D do próximo ano, tiveram já as suas definições neste final de semana. No grupo A15, tivemos aí na décima rodada, o Guarani de Bagé perdeu em casa para o Cianorte por 1-0, o São Luís fez o trabalho, o São Luís ele precisava ganhar por 2 gols de diferença do Joinville para chegar à próxima fase da competição e venceu pelo placar de 3-1. E também Santa Catarina, né, garantiu aí a sua liderança, venceu o Cascavel pelo placar de 1-0. A situação do grupo A15, Santa Catarina na liderança com 19 pontos, segundo Cianorte 16, terceiro Cascavel 15 e quarto São Luís com 15. Na quinta colocação, o Joinville ficou com 15 pontos também e perdeu ali nos critérios de desempate para a equipe do São Luís. E o Guarani de Bagé ficou na última colocação com apenas 4 pontos. Grupo A16 tivemos nesta última rodada. São Joséense 0-0 com Marcílio Dias. O Blumenau perdeu em casa para a equipe do São José pelo placar de 1-0. E Azures e Brasil empatando em 1-1. Então, por isso que eu digo, né? Mesmo se o Brasil vencesse o confronto ontem, ele não chegaria à próxima fase da Série D, porque o São José venceu o seu confronto e o São Joséense empatou com a equipe do Marcílio Dias. Então, se tem um jogo que não passa, né, para essa eliminação, foi esse confronto contra a equipe do Azures, né? São aí 7 vitórias contando esse confronto, que o Brasil ficou sem vencer dentro da competição. Grupo A16 ficou o Blumenau na liderança com 19 pontos, segundo Marcílio Dias 16, terceiro São Joséense 13, quarto São José com 13, quinto Brasil ficou com 10 e sexta a equipe do Azures com apenas 9 pontos conquistados. Então é esse grupo que ficou até equilibrado na última rodada e o Brasil ficou fora da próxima fase. Teremos Santa Catarina enfrentando São José, o Blumenau enfrentando São Luís, o confronto entre Cianorte e São Joséense e também Marcílio Dias e Cascavel, os confrontos aí desses dois grupos na próxima fase da Série D do Campeonato Brasileiro. Então, a gente vai repercutindo tudo que envolveu este confronto a partir de agora para chegar com as primeiras informações do nosso futebol local. O Brasil foi até Pato Branco, enfrentou esta equipe do Azures e não conseguiu sair de lá com a classificação à próxima fase da competição. Brasil que teve aí um confronto, né, que foi até um confronto aberto, né, a gente estava vendo ali os melhores momentos que vai daqui a pouco estar aí na live para o pessoal estar acompanhando aqui no lance rápido, que foi um confronto aberto, né, as duas equipes tendo boas oportunidades, conseguindo chegar ao gol adversário, mas o Brasil que vinha com dificuldades de efetividade já dentro da competição, acabou, né, tendo mais uma vez essa dificuldade dentro deste confronto contra a equipe do Azures, acabou aí empatando em 1-1 contra a equipe paranaense. Então é o Brasil que vai até Pato Branco, não consegue vencer e mesmo se vencesse, estaria eliminado da competição. Para a gente começar a repercutir o que foi este confronto, vamos trazer as vozes pós-jogo. Os jogadores conversaram com o Credson Odoni, até deixar aqui também o agradecimento, que esteve representando a Rádio Universidade lá no Paraná, né? O grande Credson Odoni aí fez um baita trabalho na reportagem aqui para a Rádio Universidade, conversou com alguns atletas após o confronto e a gente recupera agora aqui no Lance Rápido.
2: Estou aqui diretamente dentro do campo com o Yuri. Um empate que é doloroso?
3: Cara, com certeza, né? Muito doloroso. E aconteceu algumas coisas com a gente que a gente não sabe explicar. A gente bola ali, jogador tirando dentro do gol. Algumas coisas que, infelizmente, tenta, a gente trabalha, a gente se doa no dia a dia. Mas, infelizmente, não aconteceu. É pedir desculpa à torcida, pedir desculpa à diretoria. E ser campeão da Copinha, subir. E agora a gente sai daqui triste, muito triste mesmo, porque o elenco é qualificado, o time é bom. Mas infelizmente a gente deixou a desejar algumas coisas. Agora, como eu falei, sentimento de frustração, pedir desculpa a todos e ver o que a vida nos reserva.
2: Essa frustração passa pela torcida também, né, Yuri?
3: Não, claro. A gente começou bem a competição. Eu não sei te explicar em que momento a gente se perdeu. Mas no último jogo, o sentimento de tristeza total. Com certeza eles têm o direito de cobrar. Fazem esforço para acompanhar, para estar nos jogos. Mas, cara, é como eu falei, é tristeza, frustração. Ver onde a gente errou e pedir a Deus que abençoe a vida de cada um aí para o que acontece aqui para frente.
2: Obrigado, Yuri. Uma boa volta também. Júlio, tudo bem? Universidade lá de Rio Grande do Sul. Torcedor do Chavantes, literalmente triste.
4: Triste, não só o torcedor, a gente também. A gente sabe a capacidade do elenco, o jeito que a gente começou a competição. Realmente é muito triste, velho. A gente chega aqui, não consegue transformar as oportunidades que a gente tem em gol. E um jogo totalmente nosso, mas isso não adianta falar. A gente vem falando que todo jogo a gente é superior ao adversário, mas não adianta. Futebol é botar a bola para dentro da rede. Infelizmente a gente não conseguiu nessa competição. Não sei também como é que acabou o São José lá.
2: O São José ganhou 1-0.
4: Ganhou 1-0, então, infelizmente, a competição acabou pra gente. Mas, cara, agora vira a chave. Como torcedor que tava cobrando, a Copinha é obrigação. Não tem, agora é a gente focar na Copinha, trazer de novo o título pra Baixada e continuar trabalhando. Como eu acabei de comentar, que também não tem nenhum vagabundo no time. Um time trabalhador, isso que é o que mais dói, porque nos jogos a gente consegue fazer a bola chegar no último terço, que é o mais difícil, só não consegue transferir em gol e não é o ataque. É a gente que chega lá na hora da bola parada também não consegue. Então agora é se fortalecer ainda mais e fazer, como eu falei, o título para Baixada na Copinha.
2: Deu um aquele teu medo empate, né? Tinha pouco tempo também, mas a gente sabe que quando você faz um gol, dá uma energia a mais. O que você pensou também naquela hora?
4: A gente acredita que vai dar, né? Todo momento a gente tava buscando gol. E como eu falei, às vezes a bola não entra e agora é achar o porquê isso tá acontecendo. E como eu falei, trazer o título de novo.
2: Obrigado. Ô, Júlio, o capitão do time. Estamos com o lateral esquerdo do Brasil. Quando você vê o torcedor, depois de uma eliminação, vamos colocar assim, cobrando o jogador, vem a emoção do torcedor a mais para dentro de campo?
3: Cara, difícil, velho, porque essa torcida acompanha a gente onde a gente quer que a gente vá. E a gente entrou com o sentimento aqui de dar o máximo e tentar classificar. Tentar não, a gente tava convicto que a gente ia classificar. Cara, eu terminei um ano muito bem aqui no Brasil, um título. Voltar e ter uma eliminação tão dolorosa assim pra mim é muito difícil, cara. Sentimento de vergonha. Sentimento de fracasso. Mas espero que a gente possa dar o mais rápido possível uma volta por cima aí, que a gente tem mais duas competições pela frente. Cara, só pedir isso. Perdão pra essa torcida maravilhosa que sempre nos apoiou, independente de qualquer coisa, sempre esteve conosco. Só perdão, velho, só perdão.
0: Muito bem, tá aí então as vozes, o Otávio, né, bastante emocionado ali, chorando, né, na entrevista lá pro Cledson, né, mostra a indignação, né, eu acho que fica porque também os jogadores não queriam, né, estar passando por esse momento que acabou vivendo dentro da competição como estamos, né, foram 7 partidas, não passou só pelo confronto de ontem, a eliminação do Brasil, foi um todo, né, um coletivo de situações que levaram a esse momento e acabou que o jogador, ele também sente, o Otávio é da cidade, né, é torcedor, né, então entende bem, né, o que acaba que o torcedor vai sentindo com esta eliminação e uma expectativa alta que se criou para o Brasil pelo menos chegar mais à frente dentro dessa Série D, né.
1: Pois é, e é aquilo que eu acho que vai de acordo com o que eu falo, o Brasil tinha capacidade e qualidade para passar, a gente não está falando de acesso à Série C porque é uma coisa muito longe. O Brasil tinha um time que passaria a próxima fase. Não conseguiu. Então falha consigo mesmo. Então vem nessa onda, né? O Otávio sabe. O Brasil sabe disso. E o Otávio, que é um atleta daqui, é um atleta também remanescente da Copa da Federação Gaúcha, e a torcida empurrou o Brasil ao título, então conquistou com o Brasil. Sabe o quão grande é conquistar essas coisas aqui na cidade. E vem a frustração de alguém que já sabe, já conquistou e dessa vez dá pra dizer que não conseguiu alcançar ia falar a palavra fracassou, né? Mas é, eu acho que é uma onda...
0: Dentro da competição, sim.
1: Sim, né? Fracassou e vem essa cobrança que é o natural e é importante que tenha esse reconhecimento.
0: Com certeza. Então, é, o Brasil passa então por essa situação, né? Que fica bastante frustrado aí, até mesmo os jogadores, né? E o Otávio aí demonstrando isso na entrevista pós-jogo aí do trabalho lá também. Baita trabalho feito pelo Clérison. São 18 horas e 24 minutos e agora a gente vai falar do Campeonato Brasileiro aqui no nosso Lance Rápido. Porque o Brasil ficou fora e o São José garantiu a classificação. Ontem foi até o SESI Blumenau, venceu por 1-0 e garantiu a vaga na próxima fase, Lucas.
1: Pois é, se do lado chavante a derrotada, né, foi forte, 7 jogos sem vencer, o São José está a 7 jogos sem perder de invencibilidade entre empates e vitórias e conseguiu uma arrancada muito interessante, né? Entrou no G4 na penúltima rodada.
0: Efeito Argel.
1: Efeito Argel. Todos os pontos do São José foram com o Argel à beira de campo. Então, até venceu o Blumenau ontem, né? No domingo, lá em Blumenau. Mas a estreia do São José foi contra esse mesmo Blumenau e tinha perdido por 3-0 jogando em casa, num banho de bola. E assim, deu um alerta enorme dentro do Zequinha. E conseguiu essa retomada, conseguiu, e essa arrancada começou com o Brasil lá no 0-0 no Francisco Noveleto. E o Nilton Batista, diretor executivo do São José, conversou com a Rádio Universidade e usou a seguinte expressão: deixaram o São José chegar e agora quero ver parar. Lutem pra parar, porque... E esse fato, né, o que ele menciona, né, que essa arrancada, que tudo... toda essa... O São José estava eliminado praticamente. É, diz que toda essa arrancada, essa sequência positiva, o aspecto anímico dentro do São José está muito bom. Que se fecharam, que estão empolgados, viram que conseguem competir em alto nível e que essa boa fase do São José mudou o ambiente e agora para o mata-mata, porque já tem um adversário bem difícil, que é o Santa Catarina, equipe que passou em primeiro colocado no seu grupo, mas o São José... consegue uma virada de chave, consegue arrancar e agora pro mata-mata é outro campeonato. A gente escuta agora então, Wesley, o que falou o diretor executivo do São José, o Zequinha, classificado à próxima fase, é Nilton Batista. Estamos recebendo aqui na Rádio Universidade Nilton Batista, diretor executivo do São José, o Zequinha, que está classificado à próxima fase da Série D do Campeonato Brasileiro. O São José consegue uma retomada, consegue uma classificação e está por aqui o Nilton Batista para falar sobre esse momento do São José, projetar os próximos passos. Nilton, uma boa tarde, obrigado por atender novamente a Rádio Universidade e começar te pedindo, né, um sentimento, como que ficou a avaliação com essa classificação, porque foi uma fase de grupos para o São José de oscilações, começou de uma forma negativa, teve troca de treinador, até a penúltima rodada nunca tinha entrado dentro do G4, mas conseguiu a classificação numa grande retomada. Como que está o sentimento por aí? Como é que fica de alívio, fica de empolgação para os matas que vêm pela frente? Como que está o sentimento? Uma boa tarde.
5: Boa tarde, Lucas. É sempre um prazer estar falando contigo e com os ouvintes da Rádio Universidade. Realmente foi uma retomada, uma reviravolta muito, muito épica da parte da nossa comissão técnica, dos nossos atletas. Nós sabíamos do potencial do nosso grupo e sabíamos que aquilo que não vinha acontecendo no início da competição era só ter um pouco de tranquilidade, um pouco de calma que viria a acontecer. Com a chegada do professor Argel e sua comissão técnica, ele deu essa tranquilidade que os atletas precisavam, deu o incentivo que eles queriam, conseguiu motivar o grupo, porque o grupo vinha de 3 derrotas, vinha muito abalado emocionalmente, e conseguimos ter essa retomada. A equipe começou numa crescente, ele não perdeu na competição ainda, ele tem 7 jogos, tem 3 vitórias e 4 empates, e nós sabíamos que desde a chegada dele que nem sempre é como começa e sim como termina. Então a gente trabalhou dia a dia, adversário a adversário. Chegamos para um jogo, confronto muito difícil ontem em Blumenau. Nós tínhamos que vencer o Blumenau para não depender de nenhum resultado paralelo, porque nós entramos na penúltima rodada no G4 e sabíamos que nós só dependíamos de nós. Uma vitória nossa, independente de qualquer outro resultado, nos botaríamos na próxima fase. E foi o que aconteceu. A equipe teve um confronto muito difícil com a grande equipe, que era o Blumenau, que é o líder da chave, já estava como o primeiro colocado da chave. Mas em nenhum minuto eles deixaram de nos atacar, de nos pressionar, de tentar buscar o gol também. Mas nós sabíamos da nossa responsabilidade, sabíamos o peso dessa camisa do São José. Os atletas estavam focados, estavam comprando a ideia do trabalho do professor Agel, e nós sabíamos, antes mesmo da partida acontecer, que nós faríamos um bom jogo. E foi o que aconteceu: fizemos um bom jogo, um jogo de igual para igual. Tivemos a felicidade de ter a vitória, que depois no final da rodada, até com um empate, nós classificaríamos, né? Porque o Brasil e Azures empataram 1-1. Mas estamos aí com o dever cumprido, com o nosso ano que podia ter terminado ontem, né? Sabemos que agora vamos para outro campeonato. Temos um adversário muito difícil pela frente, que é o Santa Catarina também, que foi o primeiro do outro grupo. Mas é outro campeonato. Agora é mata-mata, é jogo aqui, jogo lá. É uma especialidade do nosso professor e estamos convictos que vamos fazer dois bons jogos e, se Deus quiser, no final desse confronto sair classificados para a próxima fase.
6: Nilton, até queria falar um pouquinho mais dessa arrancada do São José, né? Tu já mencionou um pouquinho, mas começa com uma forma negativa, né? Começa até inclusive perdendo em casa de 3 a 0 para esse Blumenau, onde venceu nesse último final de semana e que garantiu a classificação com essa vitória. Mas aquela primeira rodada, quando o São José tomou um 3 a 0 da equipe catarinense, acendeu um alerta, né, preocupante e da sequência também, como tu mencionou, três derrotas consecutivas. E tem essa troca no comando técnico, né? Chega o Agel e, como tu também mencionou, 7 jogos de invencibilidade, não perdeu com o Agel à beira de campo. Todos os pontos do São José na competição foram com o Agel à beira de campo. E nessa arrancada, com essa invencibilidade, com a sequência de pontuação, conseguiu reverter aquele cenário negativo do começo do campeonato. Como que tu avalia todo esse trabalho, a confiança no professor Agel, né? Porque ele chega com esse objetivo de mexer com o vestiário, de fazer os atletas acreditarem, de realmente trazer uma parte anímica. E isso deu certo. Isso deu certo. Como é que ficou a avaliação de vocês sobre essa retomada do São José?
5: Na verdade, não tem nem o que falar do professor Agel, né? Eu acho que o currículo dele fala por si só. É um campeão, foi um jogador, como jogador foi um vencedor, como treinador também tem várias conquistas. Então, a gente sabia da qualidade dele e o que ele podia tirar, porque nosso momento emocional era muito delicado. Nós estamos com 3 derrotas, a confiança vai lá embaixo, tu não tem mais confiança, tu pra 80% da imprensa do São José estava morto na competição, mas aqui internamente a gente sabia, como eu te falei, da qualidade do nosso grupo, um grupo trabalhador, um grupo que nunca desistiu. Mas a gente sabe que o psicológico no futebol faz muita diferença. Então chegou um vencedor no vestiário que passou confiança para os atletas, tirou o máximo deles, está tirando, na verdade, né? E retomamos a confiança. E retomando a confiança, um time que tem qualidade, a tendência era crescer dentro da competição, e foi o que aconteceu. Jogo a jogo, a gente foi buscando as nossas atuações, fazendo bons jogos, buscando as vitórias do primeiro ao último minuto. E jogando tanto em casa como fora, a gente sempre procurou a vitória. E conseguimos reverter essa situação, todo o mérito para os jogadores e para a comissão técnica, que eles são responsáveis por isso. E o professor Agel está aí, veio para resolver e, graças a Deus, conseguiu resolver a primeira parte da nossa caminhada. Agora vamos para mais duas batalhas contra Santa Catarina para tentar continuar vivo o sonho do acesso do São José novamente à Série C.
6: Pois é, e falando sobre essa sequência, né? É aquela tônica, vira a fase de grupos pro mata-mata, é outro campeonato. Mas São José vem nessa arrancada positiva, nessa sequência positiva. Como que fica então agora o objetivo, a expectativa para esse mata-mata? Tem pela frente o adversário que é o Santa Catarina, uma equipe que passou em primeiro colocado do grupo A15, mas um grupo A15 que foi extremamente equilibrado, mas foi muito bem o Santa Catarina. Como que avalia esse confronto? Vai definir fora de casa, como é que fica a avaliação do adversário?
5: Um adversário dificílimo, tanto que ele foi o líder do grupo A15. Mas, respeitando Santa Catarina, que foi o primeiro colocado do outro grupo, nós sabemos do nosso potencial, estamos num bom momento e vamos fazer um confronto bem equilibrado. A gente sabe que é um confronto que vai ser decidido no detalhe e esperamos que o detalhe decida a nosso favor. Porque, como tu falou mesmo, estamos numa crescente, estamos com confiança e, independente do adversário que vem do outro lado, o São José tem um objetivo, que é o acesso à Série Série C e vamos ter que passar por todas as dificuldades para buscar o nosso objetivo. E a primeira dificuldade é um grande time, uma grande equipe muito bem treinada, que é o Santa Catarina, mas nós também estamos num bom momento, temos uma boa equipe, um bom treinador e sabemos do nosso potencial, sabemos de onde a gente quer chegar e não vamos medir esforços para que possamos passar de fase e eliminar esse adversário nesse confronto de 180 minutos.
6: Com certeza, e nessa questão, nessa tônica de que mata-mata é outro campeonato, agora que o São José conseguiu essa arrancada positiva, né, apesar de ter oscilado no começo, como que fica a expectativa de vocês, né, porque fala no objetivo, porque não sonhar com acesso à volta à Série C do Campeonato Brasileiro, esse ano são 6 equipes que sobem, né, da Série D para a Série C, mas indo, claro, degrau, primeiramente tem o Santa Catarina, mas como que fica a avaliação de vocês, né, porque mencionou aqui na nossa entrevista que internamente vocês sempre acreditaram no trabalho, sempre confiaram, sempre tinham expectativas que o São José estaria vivo, estaria se classificando. Isso aconteceu. Como que fica vocês, claro, o objetivo, o sonho é o acesso à Série C, e agora com essa virada, com o mata-mata, é esse o objetivo?
5: É, na verdade, nós temos que respeitar todos os adversários, jogo a jogo, mas eu te digo uma coisa, o nosso clima está muito bom, nossos jogadores estão muito focados, essa classificação do jeito que foi, essa virada de chave nos fortaleceu muito, e independente de qualquer adversário que venha, nós vamos brigar muito forte, e nosso time é um time que tá muito bem treinado, muito bem centrado, e vamos vender caro para qualquer adversário. Então eu tenho plena confiança que, independente de qualquer adversário que venha, respeitando muito Santa Catarina com excelente equipe, o São José vai brigar muito forte pelo acesso. Como nos dizem, né? Deixaram nós chegar, agora vão ter que nos segurar, porque a gente está trabalhando muito forte desde o início, mesmo nos primeiros jogos, quando a gente não conseguiu o êxito, a gente nunca nos deixou abalar, a gente sempre sabia que tínhamos o potencial, mas precisávamos ter confiança, ter a cabeça fria, cabeça no lugar para poder inverter essa situação. E o professor Argel chegou e deu essa tranquilidade que os jogadores precisavam e mudou o panorama totalmente aqui do nosso clube, e estamos agora em outro patamar, em outro foco e pensando lá em cima, e quem sabe não é o ano do São José voltar à Série C.
6: Perfeito, exatamente. Então esse é Nilton Batista, diretor executivo do São José, o Zequinha está classificado ao mata-mata da Série D do Campeonato Brasileiro. Nilton, parabéns pela classificação, claro que seguiremos acompanhando o São José, junto com o São Luís, né, que são as equipes gaúchas que seguem na competição. Felizmente aqui em Pelotas o Brasil foi eliminado, mas com certeza seguiremos acompanhando o Zequinha e na torcida, que dê tudo certo.
5: Muito obrigado, Lucas, é sempre um prazer estar falando contigo, com os ouvintes da Rádio Universidade, esperamos que façamos dois bons confrontos e que o São José continue no caminho das vitórias, que é o que nos está nos levando para a próxima fase da competição.
0: Muito bem, tá aí então Nilton Batista, executivo de futebol de São José, deixaram nós chegar e agora vão ter que nos segurar. Aí a frase de Nilton Batista, tá certo, né, tem que acreditar, né, se não eles, né, quem vai acreditar na vaga do São José, que na próxima fase enfrenta então Santa Catarina, primeiro jogo no Francisco Novelheiro, segundo jogo em solo catarinense, ainda com as datas a serem definidas, mas deve ser, sem ser o final de semana agora da estreia do Brasil na Copa, né, o próximo já deve ser aí essa segunda fase da Série D do Campeonato Brasileiro. São José, então, que rouba a vaga do Brasil, né? Ficou na quarta colocação com 13 pontos e deixou o Brasil na quinta colocação com 10 pontos conquistados. 18 horas, 38 minutos. A gente vai para um rápido intervalo no nosso lance rápido, mas não sai daí. Depois a gente volta, tem mais repercussão do que foi o confronto do Brasil ontem contra a equipe do Azures e as vozes pós-jogo. Tanto Laércio Aquino quanto também Hélio Vieira conversaram com a imprensa e a gente vai recuperar aqui na RU.
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7: Horas 43 minutos da noite desta segunda-feira, 8 de junho de 2026. A gente segue com vocês até as 7 horas da noite com o nosso lance rápido, mas não desligue o rádio, não saia da frente do YouTube. Depois do lance rápido tem o Papo da Bola até as 8h30 da noite, das 8h30 às 9h, tem o Falando de Copa aqui no Rio. Então vem junto com a gente nos 1160m, no ru.cepel.edu.br, na nossa live lá no YouTube, Rádio Universidade de Pelotas, deixe seu like. Se inscreve no canal da RU, participe lá da nossa enquete, torcedor chavante, por onde passa a eliminação rubro-negra. Por enquanto, 50% de votos para a troca do treinador, 25% para processo de staff indefinido e também para a formação de elenco. Então siga votando, interagindo, mandando sua mensagem lá na nossa live no YouTube, também no 053-984-135473. Estamos de volta com o nosso lance rápido, sempre em nome de UCPEL e Peças e Acessórios Pioneiro, para retomar as informações do nosso futebol local. Para seguir repercutindo o que foi este confronto do Brasil, a eliminação chavante dentro da Série D do Campeonato Brasileiro, que agora foca totalmente e exclusivamente na Copa da Federação Gaúcha de Futebol, onde é o líder do Grupo B, tem 10 pontos, o Bagé, o segundo colocado, tem 5, o terceiro Farroupilha tem 3, o quarto Guarani tem 2. O Brasil já está classificado à semifinal da competição, mas ainda precisa talvez de uma vitória, acho que é uma vitória ali, para estar garantindo aí a sua liderança também dentro desta primeira fase da competição, né? Estar definindo a semifinal, pelo menos dentro do estádio Bento Freitas. E assim, a gente vai seguindo por aqui, trazendo tudo que envolve este confronto deste domingo, onde o Brasil acabou empatando em 1-1 com a equipe do Azures. E só para trazer também aqui para o torcedor, encaminhamos e já está bem acertado aqui, segundo me passou a assessoria do Brasil. Amanhã, Emerson da Rosa vai falar conosco, vai falar aqui na Rádio Universidade. Vamos trazer a voz do principal gestor desta SAF aqui dentro dos 1160M. Então, amanhã, a partir das 6 horas da tarde, aqui no nosso lance rápido, né? Se não tiver nenhum tipo de imprevisto, Emerson da Rosa está confirmado e vai falar aqui com a gente para trazer essa avaliação também por parte dos investidores, né? Daquilo que envolve o Brasil neste momento delicado que vive agora dentro da sua temporada. Para seguir repercutindo o que foi este confronto deste domingo, vamos começar com as vozes pós-jogo, trazendo Hélio Vieira, coordenador técnico chavante, falou com a imprensa e deu algum tipo de explicação em relação ao que foi esta eliminação precoce dentro do Campeonato Nacional.
8: Vamos com o Hélio aqui também. É bastante experiente no futebol, já passou por várias no Brasil, né? Essa eliminação dessa vez, o que aconteceu? Por que o Brasil chegou nessa condição?

0: expulsão nessa última rodada e terminou eliminado.
1: Bem, toda eliminação, né, ainda mais quando se abre uma competição com uma perspectiva bem positiva, né, ela é dolorida, né, nós temos que, a partir de hoje, já começarmos a avaliar aquilo que foi feito e o que deixou de ser feito para que nós chegássemos no dia de hoje nessa condição, né. É óbvio que não se definiu a não classificação no jogo de hoje, né. É um conjunto de circunstâncias de toda uma campanha que nós precisamos, né, juntamente com comissão e com os responsáveis pela SAF, Emerson, Fernando, nós precisamos, né, identificar aquilo que deveria ter sido feito de uma outra forma para que nós também tivéssemos um outro resultado.
0: Nesse resultado, claro, como você mesmo mencionou, a situação do empate, você traz quais lições principalmente deste jogo?
1: Bem, esse jogo nos trouxe circunstâncias idênticas àquelas que nós vivenciamos a competição inteira. Nós tivemos sempre dificuldade para marcarmos gols nas situações que nós criamos. Nós sempre tivemos dificuldade para fazer com que a nossa equipe pudesse ter vantagem e manter essa vantagem. Tivemos repetidas vezes, né, mesmas situações, e nossas atitudes e os resultados, principalmente, né, que é o que fica. De nada adianta nós argumentarmos com volume, de nada adianta nós argumentarmos com controle, né, porque o que fica e o que vai, né, ficar registrado são os resultados, e esses não aconteceram, e nós precisamos, né, o mais rápido possível, né, até porque começa um trabalho novo com o Laércio, né, e nós temos que proporcionar, tentar, né, de alguma forma, trazer melhores condições para a sequência.
0: Claro que tem a possibilidade do ranking, né, mas se cria uma pressão agora também pelo Brasil disputar mais uma copinha para vencer, né, porque precisa classificar para a Série D do próximo ano. Esse é o cenário do momento que vocês vão precisar trabalhar.
1: Sem dúvida, a copinha, ela nunca foi de todo descartada, né? Nós tentamos em todos os jogos colocar o time o mais forte possível sem que se prejudicasse a Série D, mas hoje é a nossa única competição e pode nos devolver aquilo que hoje momentaneamente nós perdemos, né? Nós perdemos a vaga na Série D, mas podemos recuperar essa vaga através, né, de uma campanha exitosa e do título da Copa.
2: Muito bem, tá? Então, o Hélio Vieira falando pós-confronto, né, trazendo aí essa avaliação também do que envolve esse momento agora que vive o Brasil, que precisa ser campeão da Copa da Federação Gaúcha de Futebol para ter a garantia da Série D do Campeonato Brasileiro para a próxima temporada. E a gente vai trazer também a voz de Laércio Aquino, treinador Chavante, também conversou depois do confronto e falou sobre essa eliminação e agora a sequência daquilo até que precisa ser feito para pensar a Série A2 do Campeonato Gaúcho.
0: Laércio, especificamente do jogo de hoje, mesmo se tivesse vencido, né, os outros resultados não ajudaram, né, você chegou no final, mas em que momento acredita que o Brasil perdeu essa classificação?
3: Eu acho que o Brasil não perdeu a classificação hoje, né? Foi durante a competição toda. Eu acho que era para a gente estar brigando na parte de cima da tabela. Infelizmente, eu estou aqui, não é uma desculpa, só há 10 dias, tentando implantar uma situação, um processo que eu penso, um processo que eu gosto, mas estamos conseguindo, mas enfim, nós vem de muitas situações que tem que ser mudado. Sentar agora nesse momento com a diretoria, né, pessoal da SAF, rever muitas situações para melhorias. Agora olhar para frente, temos a copinha, temos a divisão de acesso, que é fundamental, né, esse pensamento, tirar como lição algumas situações agora da Série D, e olhar para frente. O que eu tenho que falar para o nosso torcedor, infelizmente, agora é olhar para frente, que acredite, né? É difícil, eu sei que é muito difícil para eles saírem de lá de Pelotas, estar aqui hoje apoiando, tanto aqui como em casa, e nós não conseguimos essa classificação.
0: Nessa mesma linha que o professor estava tocando sobre o torcedor estava bem emocionado, mas os jogadores estavam também. O que você sentiu no vestiário agora pós-jogo também? Qual foi esse sentimento?
3: É um sentimento de potência, né? Nosso torcedor, que nem volta a dizer, sai de lá para vir aqui nos apoiar, acreditar. E o jogador é a mesma coisa, né? Eles lutaram até o fim, Mas temos que mudar. A postura tem que ser mudada. Algumas coisas têm que ser mudadas imediatamente, não é postergar essa situação, independente que nós já temos copinha aí, é sentar para conversar, sentar para rever algumas coisas dentro do clube, algumas coisas internas, e o mais rápido possível é tentar ser o Brasil, né, que é um time vitorioso, tentar o mais rápido possível buscar vitórias, buscar sempre estar brincando em cima da tabela, buscar classificações, que eu acho que é o mais importante nesse momento. É, resgatar esse Brasil que tá escondido lá atrás, para vir o mais rápido possível para nós conseguir os objetivos do ano, que ainda é a Copinha, buscar a Série D para o ano que vem e a divisão de acesso.
0: Que questões são essas, Laércio, que precisam ser resolvidas, né? Estás no Brasil há 10 dias, é um pouco tempo, né? O elenco não foi formado por ti, não participou desse momento, mas tu encontrou um elenco que vinha com as dificuldades na Série D. Que questões são essas que precisam ser solucionadas?
3: De atletas, né? Algumas coisas de atletas, em busca no mercado o mais rápido possível. É, eu acho que chega um momento que não tem como, né? Fica inviável, nós temos que fazer mudança, nós temos que buscar soluções, porque não é dito, né? A classificação não veio, estamos fora da competição. Então isso é até uma coisa que acontece. Então temos que buscar soluções, temos que buscar atletas que encarem o Brasil com vontade, com determinação, que possa levar o Brasil aos seus objetivos.
4: Para finalizar, vamos falar um pouquinho do jogo. Como que você viu essa leitura sua sobre o jogo? Depois de levar o gol, você já fez uma mudança também. Como que foi essa sua leitura final do jogo?
3: A leitura que eu tenho do jogo, começamos muito mal a partida, isso foi de fato. Não podemos tomar o gol que a gente tomamos. É um jogo que a equipe adversária só tinha a bola longa do goleiro. Até uma situação, vou ser bem sincero, bizarra, né? É, só bola longa, só isso que eles construíram o tempo todo, e nós, pô, uma equipe experiente, pô, postada, bem postada no jogo, criando no campo adversário, não pode tomar o gol que a gente tomou, né? E logo em seguida eu vi que tava precisando um pouco mais de força pelos lados, fiz a modificação, porque nós estávamos jogando, era uma final de Copa do Mundo, né? Mas não pode entrar do jeito que entrou. Eu acho que entramos do jeito que entrou, não é para quem está jogando uma final de Copa do Mundo. É, tem que sentir, quem joga no Brasil tem que sentir o sangue pulsar. É os 90 minutos, é ligado os 90 minutos, como eles também fizeram, tá? É, mas tem que estar atento, tem que querer mais, tem que empurrar essa bola para dentro. Não é desculpa aqui, mas temos que, para vestir a camisa, nós temos que querer mais.
2: Muito bem, tá então a palavra de Laércio Aquino, técnico Chavante, né, que fala até sobre fazer mudanças, né, situações aí que precisam mudar dentro do clube. Então, eu acredito que passe muito também pela situação do elenco, né, que o Brasil vai estar aí provavelmente se reformulando após a Copa da Federação Gaúcha, ou durante já a Copa da Federação Gaúcha, para pensar a Série 2, dia 2 de agosto. Está marcada aí data base para iniciar a caminhada do Brasil em tentar retornar à elite do futebol gaúcho, que é, né, na nossa avaliação, pelo menos, o principal objetivo do Brasil dentro desta temporada de 2026 e dentro da Copa da Federação Gaúcha de Futebol, estar tentando garantir também o seu calendário nacional para a próxima temporada. Agora está eliminado da Série D do Campeonato Brasileiro e foca exclusivamente na Copa da Federação Gaúcha de Futebol. Próxima quarta-feira, 19h30, no estádio Bento Freitas, tem mais um clássico Brafar, enfrenta o Farroupilha e, em caso de vitória, garante a liderança dessa primeira fase da competição. Então, o Brasil ainda tentando estar trazendo alegrias ao seu torcedor durante esta temporada de 2026. Reforçando para o ouvinte, né? Amanhã, então, a gente já tem aqui confirmado com a assessoria do clube, Emerson da Rosa vai conversar com a Rádio Universidade. A gente vai trazer a voz aí do comandante, né, da gestão da SAF, aqui durante o nosso lance rápido de amanhã, a partir das 18h. Antes da gente encerrar, vou pedir pro Jorginho abrir aqui a caixinha pra gente, porque chegou aqui um áudio aqui do Chico Arruda, aqui participando com a gente. Vamos trazer aqui a voz também do nosso ouvinte, que mandou aqui a sua participação.
5: Boa noite, garotos do lance rápido. Sobre a enquete, eu coloco a culpa nas pessoas que contrataram. Ah? Pelo amor de Deus. Pra que dois centroavantes se ninguém faz gol? Tá? Pra que um goleiro que me falha? Com tudo que é gol que o Brasil levou. Tá? Eu mando a culpa para quem contratou esses jogadores. Tá? Jogador não tem culpa nenhuma. Tá? Ele tá ali para jogar. E o futebolzinho do time do Brasil é bolinha de gude. Ali se escapa dois ou três só. Tá? Ninguém gosta do Daniel. Eu gosto do futebol do Daniel. Tá? Daniel joga muito mais do que esse tal Robinho aí, ó. Tá? Aí é que está. Né? Daniel é pra vida da casa. Ele arrasta a bunda na grama. Tá? Entendeu? É isso aí. E o Brasil não é terra arrasada, não. Tem que contratar uns 5 ou 6 aí, ó. Aí, ó. Dois atacantes. Tá? Tem que contratar um zagueiro, mais um goleiro. Porque aquele goleiro que gosta de sair jogando com os pés, pelo menos, aquilo ali, ó, não é goleiro nem pra base. Tá? Vieram aí só pra ganhar o dinheiro do Brasil, tá? É isso aí, tá? Olha, tô indignado, tio, tô indignado mesmo, tá? E depois, ó, o cara chorando aí, ó, na entrevista, ah, isso aí, ó. Ele tem que arrastar a bundinha na grama e jogar futebol, tá? Entendeu? É isso aí, tá? Treinador, não precisa mandar o Gilson embora, tá? Continua a mesma coisa, tá? Agora, que treinador é esse que me bota dois centavos de área? Ah, pelo amor de Deus, tá? Olha, garotos, eu estou indignado. Uma boa noite.
2: Boa noite, boa noite. Estou aqui, é o seu Chico Arruda, aqui mandando a sua participação e indignação do torcedor chavante, o que envolve aí o Brasil, então, eliminado, né, da Série D do Campeonato Brasileiro. A gente vai ficando por aqui com o nosso lance rápido, 18 horas 58 minutos. Valeu, Jorginho, valeu, Lucas Fabião. A gente volta amanhã com o nosso lance rápido, mas não sai daí. Só vai tocar live, só vai ter um comercial. Vem aí o Papo da Bola aqui na RU e depois tem o Falando de Copa, então é a faixa de esporte da RU. Você vem junto com a gente até as 9 horas da noite. Agora vem o debate, né, pra trazer ainda mais voz desses ouvintes, para trazer aí do que foi esse confronto do Brasil, eliminado da Série D do Campeonato Brasileiro, agora focando na Copa da Federação Gaúcha de Futebol. Então, a gente vai ficando por aqui com o nosso lance rápido. Um abraço a todos, até amanhã, e vem aí agora o Papo da Bola aqui na RU.
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0: 19h06, 7:06 da noite desta segunda-feira, 8 de junho de 2026. Muito boa noite. Estamos entrando no ar aqui na Rádio Universidade com o programa Papo da Bola, tradicional debate esportivo das noites da Princesa do Sul, nesta segunda-feira pós-eliminação do Grêmio Esportivo Brasil na Série D do Campeonato Brasileiro. Chavante eliminado do Campeonato Brasileiro da Série D e agora volta suas atenções para a Copinha. Brasil não consegue o seu primeiro objetivo na temporada, que era garantir a competição nacional para o ano que vem através da Série D, e agora precisa vencer a Copinha para se classificar à Série D do ano que vem e também, né, para salvar aí este primeiro semestre que termina, e ou que pelo menos neste momento, né, vai se encaminhando aí para uma questão melancólica, né? Eu sempre falei aqui, para mim o Brasil não era time para brigar pelo acesso, né? Acho que o investimento não foi feito para isso, o nível dos jogadores contratados não foi, mas eu sempre falei que para classificar o Brasil tinha obrigação. O Brasil tinha time, sim, para classificar, para ficar na frente do São José, para ficar na frente do São Joséense. Sempre falei que Blumenau e Marcílio Dias eu achei mais times que o Brasil, ambos, e só. De resto, o Brasil tinha obrigação de ficar na frente, ou pelo menos, né, estar na próxima fase, nem que seja nem que fosse na quarta colocação. Não aconteceu, e agora é olhar para trás, ver o que, que deu errado, né? Será que vai acontecer um desmanche? Será que boa parte do elenco será mantida? Né? Qual a avaliação do técnico Laércio Aquino até o momento? Será que ele teve alguma parcela de responsabilidade nesta pequena amostra dele, né, nos últimos jogos? A responsabilidade maior é do Hélio, é da SAF, é da direção. Enfim, nós vamos debater muito e, é claro, contando com a sua participação no 0539-8413-5473, também no nosso YouTube. Estamos no ar no YouTube Rádio Universidade de Pelotas e, claro, vamos debater muito, né, a partir de agora, sobre essas questões do Grêmio Esportivo Brasil. O que que deu errado para o Brasil não se classificar, né? Lá naquela terceira rodada, o Brasil somou a segunda vitória, a gente pensou, não, o Brasil vai brigar pela liderança, né? O Brasil vai pau a pau ali com o Blumenau e simplesmente o Brasil estacionou na tabela, né? E nem é estacionar, porque ele despencou na tabela. Infelizmente acabou eliminado ontem, né, com um empate. Nem se tivesse vencido o jogo, teria se classificado, né? Porque o São José ganhou. Mas de qualquer forma, nem a sua parte o Brasil fez lá contra o Azures. Aliás, com um jogador a mais durante praticamente todo o segundo tempo, né? Aos 12 minutos do segundo tempo, o Ari Garcia foi expulso e o Brasil só conseguiu marcar um gol lá no finalzinho, já nos acréscimos com o Júlio Simas, né? Não teve, né, quase nenhuma criação, né? Foi um jogo pobre do Brasil, infelizmente. Então nós vamos debater muito sobre o jogo, né, sobre o que, que vai ser do Brasil a partir de agora, né, nessa sequência de temporada, e é claro, projetar também a Copinha, porque é uma possibilidade de título e o Brasil precisa desse título, precisa salvar a temporada, pelo menos o primeiro semestre, para garantir a vaga na Série D do ano que vem, garantir o calendário nacional. 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Fernando Moraes e João Antônio Ferreira ao meu lado aqui na mesa de debates. Começo com ele, que foi o nosso repórter ontem. Chavante eliminado e é aquilo, né, Fernando? É algo que a gente pode até, né, bancar aqui, como diz meu pai, um engenheiro da obra pronta, mas estava encaminhada a eliminação do Brasil, né? Boa noite.
1: Boa noite, Lousada. Boa noite ao João, ao Jorginho, a todo mundo que acompanha o Papo da Bola, né? O pessoal já mandando mensagem ali, mandando seu comentário também acerca da partida. Pois é, o Brasil, ele começou uma escalada decrescente, né? Ele foi caindo degrau por degrau até chegar, né, realmente ali no começo da escada, que foi a eliminação, né? Uma eliminação, acho que dá para se dizer que foi realmente dolorida, né? Como a gente viu no semblante ali dos jogadores nas entrevistas pós-jogo, né? Muita tristeza, né? O Otávio, inclusive, chorando ali bastante, né, em relação à situação do Brasil. E já era de se esperar, né? Pelo que foi a reta final de campeonato, não pelo que foi o começo, né? A gente esperava até uma evolução do Brasil, né? Começou muito bem e se esperava que fosse dali para melhor, né? Mas foi para pior, né? A gente vê outras equipes como o próprio Blumenau, Marcílio Dias, tendo as suas oscilações, mas é sempre se mantendo ali, né? Primeiro, segundo, Blumenau até um destaque a mais por ter duas competições, assim como o Brasil. Eu não sei se o Brasil não conseguiu dar conta de duas competições, eu acho que não passa, né, pela Copa FGF, eu acho que a Copa FGF não atrapalhou a Série D do Brasil, e são assuntos que têm que ser muito bem analisados pela SAF, né, onde é que o Brasil errou, onde é que o Brasil cometeu, né, começou a decaída do Brasil. Eu acho particularmente ali no depois no jogo de Itajaí, acho que é um choque, acho que ali já começava a se pensar numa troca de treinador, já começava a se pensar que o Brasil não iria classificar, e assim concretizou, né, com o empate ontem. Até o Brasil se mostrou mais time que o Azores, pra mim foi superior ao time paranaense, mas teve muita dificuldade pra conseguir chegar no gol, né. No final do jogo a gente viu ali até mandei no nosso grupo, né, Lousado, o Brasil todo descaracterizado, atacando de qualquer jeito, e o Azures, que tinha montado um ônibus no ali, não tinha jogador para contra-ataque, né, especialmente depois que toma o gol, tenta ser mais ofensivo, não consegue, e o Brasil acaba, né, sendo eliminado com um empate fora de casa, pelo menos evitou a lanterna, né, para não ficar pior ainda. Mas um jogo onde, né, a gente viu as duas equipes bem abaixo, né, um jogo de muita disputa física, muita bola ali presa no meio de campo, né, bate e rebate, e no final, né, os dois acabaram morrendo juntos, né, o Azores também acabou eliminado, ficou na lanterna do grupo. Mas, assim, Lousada, eu acho que eu digo assim pra vocês, foi um vexame pelo que foi a Série D do Brasil, sabe, começou bem ali, ganhando dentro de casa, conquistando alguns pontinhos fora, mas eu não sei, assim, eu não posso cravar aqui e dizer que o Brasil é melhor que o São José, sabe? Pra mim, os jogos foram iguais. Tem a mesma força do São José. O Brasil era pior que o Marcílio e que o Blumenau. Talvez melhor que o São Joséense também. Mas que o São José, pra mim, foi a mesma coisa, por exemplo, ali, sabe? O São José fez o oposto do Brasil. Começou muito mal. A gente até chegava aqui a falar que o São José seria eliminado, né? No final ali, o Argel conseguiu um grande trabalho de recuperação, né? Um profissional que tenta tirar esse a mais dos seus jogadores por meio da motivação. São José acabou com a vaga, né? Vai representar aí o estado junto do São Luís na próxima fase, e o Brasil acaba ficando de fora.
0: Pois é. João Antônio Ferreira, muito boa noite, né? Teu destaque também em relação a essa eliminação do Brasil, esse pós, né? O dia seguinte, sempre um dia de buscar respostas, né? Porque ontem nós falamos bastante pós-jogo, mas o dia seguinte, ele, né, é de buscar respostas, é de, né, encontrar argumentos para tentar explicar essa derrocada do Brasil, que começou tão bem a competição, né, parecia que pelo menos não ia sofrer sustos para se classificar, e simplesmente parou de vencer e pagou o seu preço, né?
2: Pois é, primeiramente, boa noite, Gustavo, boa noite ao Fernando, também ao Jorginho, a todo mundo que está nos acompanhando. Eu vou começar, aproveitar que estamos numa rádio católica, né? Tem a passagem bíblica que fala que todo esforço será recompensado. E o Brasil foi recompensado pelo esforço que teve para não conseguir se classificar. Porque foi num grupo de Série D, que é todo nivelado, né, por baixo, que a gente via em vários jogos aí, meia dúzia de torcedor nos estádios, que a gente viu, né, o investimento sendo baixo, as equipes, né, alguns tendo até outras competições em meio, né? Por exemplo, o Blumenau, que foi o líder do grupo, tendo uma outra competição que é muito importante também para eles durante essa Série D. E o Brasil se esforçou para ficar de fora e conseguiu. Porque até estava vendo, né, que os guris fizeram no lance a enquete de, né, qual, por onde passou, né, a eliminação precoce. E aí aquilo, né, a mudança do treinador, né, que eu vi que teve 40% dos votos, o processo da SAF meio que emperrado, também 40% dos votos, e 20% para o elenco. Para mim é 90% elenco. 90% elenco, porque não acho que seja um elenco ruim, mas não encaixou, não deu certo. A gente, o Robinho veio como craque. Nenhum gol, acho que nenhum gol, não sei se alguma assistência. O Andrei, né, o Andrei hipotético,
1: sumiu, né?
2: Que jogou a primeira partida bem, deu um elástico lá contra o Inter e depois não teve condições físicas. Né, o Tanque, que começa fazendo gols e depois fica num jejum inacreditável. O Morbeck, que perde vários gols. Né, uma defesa que teve jogo que foi bem e teve jogo que não conseguiu segurar. Então, para mim, a questão é basicamente elenco. Né, eu acho que o Brasil até, pelas minhas avaliações, né, não sou um expert na questão tática, mas em vários jogos o Brasil teve mais oportunidades, o Brasil taticamente conseguiu ser equilibrado em relação aos adversários. Mas, na hora da definição defensiva, né, com os atletas da defesa, ofensiva com os do ataque, o Brasil acabou deixando vários e vários pontos pelo caminho e acabou acontecendo essa eliminação. Então, para mim, é elenco, para mim foram as decisões dos atletas, no caso, né, a hora de dar um passe, o capricho no passe, o capricho na finalização, a atenção na defesa, né, isso para mim que fez o Brasil ser eliminado. Para mim não é questão, porque não terminou o processo da SAF ainda, né, da estruturação da SAF. Não sei se isso tem a ver, honestamente. É. A questão da troca de treinador, né? Eu já vi um monte de gente pedindo a cabeça do Laércio em 10 dias de trabalho. Né? Do mesmo jeito que eu falei, para mim também não era muito culpa do Gilson, porque o Brasil em vários jogos, né, foi melhor taticamente com o adversário, mas nas oportunidades que criou, o ataque não conseguiu fazer. Ou quando criou e o ataque fez, a defesa acabou sendo vazada. Então, para mim, é elenco. Para mim, o elenco acabou deixando a desejar.
0: Pois é, né? A gente fala em elenco, fala em nomes, né? E eu acho que a gente já tem que começar. Claro que é um papo, talvez, para o futuro, né? Mas e talvez ver assim com o torcedor, até mandar, já tem um aqui que já mandou, né? O elenco para a sequência da competição, para a sequência da temporada, ele deve ser mantido, o Brasil deve fazer uma reformulação. Esse time que foi eliminado na Série D é o suficiente para brigar pelo acesso? Olha, eu já fui mais iludido com esse elenco, né? A gente está vendo a Copinha, o Brasil está passeando na Copinha, né, com o time reserva, porque o Guarani está mal, o Guarani tem um investimento alto também, não está bem, né, na competição. Bagé e Farroupilha são muito abaixo, os outros grupos também. Mas eu acho que a divisão de acesso, o buraco é mais embaixo, né? Esse elenco, na visão de vocês, é o suficiente? Deve ser feita uma reformulação? Já aproveito e peço para os ouvintes também, né, mandarem aí no WhatsApp, seja por mensagem de texto ou por mensagem de voz. Vocês confiam nesse elenco? Vocês confiam nesse time que foi montado para a Série D na divisão de acesso? Manda aí. Vamos ver se a gente consegue, né, chegar num consenso aí. Porque eu acho que boa parte do time sim, mas alguns nomes precisam ser repensados aí, Fernando.
1: É, exatamente, acho que para a divisão de... é que eu tenho que ver, né, o que, que vai ser essa divisão de acesso, né, questão de investimento. A tendência é os clubes investirem mais um pouco, né, o próprio caso do Bagé, a tendência é investir um pouco mais para a divisão de acesso, mesmo se diz do Santa Cruz, né, então É uma questão que a gente vai ter que analisar mais pra frente pra ver o que se espera, né, de adversários por parte do Brasil, né? Tem o próprio Pelotas, né, que é um rival aí, deve... Tá guardando, né, guardou recursos, prefiro não gastar na Copa FGF pra investir mais na divisão de acesso, então deve vir com uma equipe mais forte, mas o Brasil, ele enfrentou, né, um time apenas de divisão de acesso até aqui, que foi o Bagé, né, conquistou ali resultados ok, né, mas... jogando com a sua equipe mais reserva, né? Resta saber, né, se o... acho que grande parte desses jogadores aí, Lousada, acho que os que mais decepcionaram, né? Acho que não ficam, assim, acho que muitos ali devem acabar saindo do clube. Eu não sei se vai chegar a ser uma grande reformulação que o Brasil vai passar, mas eu, particularmente, eu aproveitaria um pouco mais dos jovens, assim, sabe? Agora, especialmente agora que já tá classificado na Copa FGF e... usar um pouco mais deles, sabe? Ao invés de tu ter ali um Tanque e um Morbeck, que os dois decepcionaram, vê um pouco mais, aproveita um pouco mais o Adriano Ferraz, que quase fez o gol ali contra o Azures, né? Ele que encabeceia a bola, que o goleiro faz uma grande defesa e sobra pro Simas fazer um gol, mais um gol de artilheiro do Simas, né? Se mostrou, o Júlio Simas se mostrou mais 9 do que os 9 que estão no Brasil, né? Os camisas 9, no caso, sim, né? Mais oportunista ali dentro da grande área pra pegar um rebote.
3: Eu acho que ele fez mais gols que os dois.
1: O Tanque tem 3, não é?
3: Sim, o Simas tem 3 também. O Simas faz um gol na...
1: Todos dentro da grande área.
3: É, fez um de cabeça, acho que contra o São Joséense.
1: Isso.
3: E depois os últimos dois jogos ele faz.
1: Contra o Blumenau.
3: Blumenau e ontem.
1: E ontem, todos dentro da grande área. Então, tu vê, né? Um volante fazendo um papel de camisa 9. Algo de errado não está certo, né? Dá pra se dizer assim. Então, eu daria mais oportunidades para os jovens, assim, veria, porque... tem ali, né? Tem bons jogadores, né? O próprio o Matheus Lemons também, que acabou não entrando na partida. Acho que o Tobias, né? Então, eu acho que o elenco atual, ele é sim suficiente pra brigar lá em cima. Mas eu acho que precisa de mais jogadores que entendam o futebol aqui do Rio Grande do Sul.
3: Pois é, eu acho que o Yuri Tanque é uma... Na minha visão, é um nome que o Brasil... É difícil da gente... Eu não gosto disso, né? Mas o Brasil tinha que rever, né, esse nome. Quem sabe ver algo que fique bom pros dois. Porque não deu certo, né? E não é um jogador barato. Não é um jogador barato. O investimento que o Brasil fez, né? Deve ser um dos maiores salários aí do elenco. O cara que teve nome lá no futebol goiano. Não deu certo aqui e tá tudo bem, né? Vamos dizer assim, tu é um horroroso. Some na minha frente. Não. Mas talvez seja bom pras duas partes. Acha outra barca, né, que tu vá se sentir melhor, que tu vá desempenhar melhor, porque no Brasil até o momento não deu certo. Será que vale a pena manter esse jogador para a divisão de acesso? Já com um certo desgaste por parte do torcedor, e olha que ele jogou de centroavante, ele jogou mais atrás do centroavante, ele caiu pro lado esquerdo, e ele não foi bem. Mas ele tem 3 gols nos primeiros 2 jogos, beleza. 2 de pênalti, e um foi de centroavante ali, né? Numa bola que sobrou e ele meteu pra dentro do gol. Mas isso nos 2 primeiros jogos. Depois, no 4º jogo, ele erra um pênalti. E aquele... Claro, não vou botar toda a culpa no jogador, né? Mas aquele pênalti poderia ter mudado a história também dessa primeira fase, né? Foram vários pontinhos, assim, vários acontecimentos em jogos que ocasionaram essa eliminação. E um deles foi o pênalti perdido pelo Yuri Tanque lá contra o Marcílio Dias, que eu tenho certeza que o Brasil teria vencido aquele jogo se tivesse feito aquele gol de pênalti, porque estava bem, pelo menos não ia perder, né? Teria um ponto a mais na competição, não ia ter, né, também a gente sabe o quanto que a derrota frustra, né? O quanto pesa também, né? Então, talvez seria importante manter a invencibilidade em casa naquele momento, mas eu acho que o Yuri Tanque é um dos jogadores, na minha opinião, que o Brasil deveria rever. Será que vale a pena manter esse atleta para a Série A2? Será que não é mais negócio, né, negociá-lo com algum outro time, né, que não tenha custos, né, que ele também vá para uma barca que ele se sinta melhor e o Brasil ache um outro centroavante, um outro cara para brigar ali com o Morbeck pela camisa 9? Será que o Morbeck também é suficiente, né? Acho que para a divisão de acesso o nível baixa um pouco, né? Mas alguma coisa precisa ser feita. O elenco, por mais que para a divisão de acesso ele seja um elenco ok, no primeiro teste da temporada ele não passou. Vamos ver agora na Copinha. Mas o primeiro teste da temporada, esse elenco não foi aprovado, né, João?
2: Não foi. E acho que vai ter uma mudança considerável após a Copinha. Né? Talvez agora a gente já comece a ver, né? Porque esse é um Brasil que está se virando bem na Copinha com um time misto na maioria dos jogos. Pode ser que comecem as trocas por agora, como a gente, ainda mais que algumas equipes da própria Série D, né, vão ter a possibilidade de contratar jogadores, né, as que continuam vivas. Então, numa dessas, vai ter mercado para um terço, pelo menos, do elenco do Brasil, acredito eu. Então, dessa maneira, eu acho que já começam trocas. Eu acho que não deu certo a montagem, é, por vários motivos, na minha opinião. É, não renderam, né? Os jogadores não renderam, alguns encaixes não deram certo. E aí, claro, pensando no que tu já tem de elenco, né? Dá muito bem para tu ficar, por exemplo, com o Jackson e Davi. Claro que a gente não sabe a gravidade da lesão do Edson, mas, né, se não for uma lesão complicada, pode ser liberado para negociar contra o clube. Questão de zagas, Saulo, não sei se deve ficar. Hoje seria o último zagueiro do elenco, né, do Brasil. Né, na questão das laterais, não acho que o Thiago Baiano fique devendo em relação ao Yuri, e o Yuri é da casa, né? O Otávio e Strite, né? A gente sabe que o Strite é bom, mas não sei a questão de valores, né? Talvez...
3: Ele não, o Strite não é do Brasil, né?
2: Pois é, então... É.
3: Esse aí dessas... poderia ficar porque não...
1: Mas acho que deve ter mercado, né?
2: É, não, acho que tem mercado, é que pode ser chamado, né?
3: Daqui a pouco o Criciúma solicita...
2: Exato. Na questão do meio campo, por exemplo, o Germano não deu certo até agora. O Vinícius não deu certo até agora.
3: O Vinícius ainda jogou todo... Eu acho que o Germano tá mais na...
2: Não, tá mais embaixo.
3: É, assim, mais embaixo.
2: Aí tu pensa, né? O Brasil tem Masson, que não mostrou muita coisa. O Givigi, que mostrou menos ainda, eu acho.
3: Eu ficaria com o Masson.
2: E um Guti. Eu acho que de três, dois só. Um pode ir.
3: Um pode ir.
2: No ataque... Eu tenho quase certeza que o Yuri Tank não vai ficar porque tem mercado também, né? E mostrou qualidade na questão de né, sair da área, de ter ações com bola, mas não teve tantas oportunidades dentro da área, que é o local do centroavante, mesmo que ele seja um centroavante de mobilidade. Acho que tem mercado para acabar saindo. O Morbeck acho que vai ficar porque é mais um mercado... mais gaúcho que acaba tendo mesmo, né, mais regional. E nas pontas, sim, acho que nas pontas o Brasil vai ter que garimpar um pouco esse mercado pensando na Série A2, porque o Andrei não conseguiu estar apto fisicamente. O Robinho, acredito que tenha vindo com um investimento mais alto, não rendeu mesmo. O Daniel é aquilo ali que a gente já sabe. Às vezes vai poder ajudar, e tu vê, é um cara que faz até lateral se precisar. Acho que dá pra ter no elenco, né? Não acredito que seja tão caro assim, sendo polivalente. Não é, obviamente, um atleta extra classe, mas ainda assim eu acho que por uma copinha em Série A2 pode vir a ajudar. Então, assim, acho que vem mudança pela frente. O Brasil ontem mostrou mais uma vez a sua principal dificuldade, que é criar chances e desperdiçar. E aí tu cria uma chance, tu desperdiça, tu toma no ataque seguinte, e aí é nítido, assim, né? Pra mostrar que realmente o principal do futebol é eficiência. Não é qualidade.
3: A
2: não
3: bola
2: é...
3: veio na cabeça do Morbeck.
2: Exatamente. Né? Porque é um jogador que tem como característico o cabeceio, né? E aí ele acaba pecando e... Claro, acho que, por exemplo, o restante da jogada não é culpa dele. A culpa dele era... na área dele, digamos assim, né? A bola chegou pra ele pra finalizar. E a gente vê, por exemplo, o Adriano Ferraz, pelo menos ele cabeceou no gol.
3: Sim.
2: Numa dessas, tu cabeceia no gol, o goleiro solta, tu mesmo consegue. O próprio Morbeck poderia pegar um rebote, ou algum outro jogador, a bola poderia sobrar pra outro. Mas ele mandou pra fora, né? Tirou demais do gol, tirou da trave como um todo. E aí é difícil. Aí na saída de bola, né? Um lançamento nas costas da defesa e... acaba saindo o gol, né? Pra mim, com falha tanto do Zamora quanto do Yuri também, mas Uma jogada que só se origina porque não teve uma sequência melhor. A pior sequência possível era aquela ali. Era o Morbeck mandar para fora. Porque aí tu não tem nenhuma sequência, nenhuma chance que o Brasil do Brasil conseguir ter uma progressão na jogada e acabar em gol. Ele matou a jogada, errando a finalização. E aí, no ataque seguinte, a equipe adversária fez o gol.
3: Pois é. Vamos debater muito, né? Tem muita gente aqui já participando, muita gente já interagindo aqui no nosso Papo da Bola, 7:30, opa, deixa eu cair aqui, 7:31, a gente vai para o primeiro intervalo aqui do nosso Papo da Bola, já agradecendo a todo mundo que está participando. No próximo bloco a gente já vai trazer para o ar aqui as opiniões e, é claro, seguir debatendo as questões do Grêmio Esportivo Brasil nesta segunda-feira pós-eliminação do Brasil na Série D do Campeonato Brasileiro. Já voltamos!

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0: 7h35, 7h35, estamos de volta com o Papo da Bola aqui na Rádio Universidade, noite desta segunda-feira, 8 de junho de 2026, 13,6 é a temperatura em Pelotas neste momento. 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É aquilo, né, João? Também o Fernando, que tá voltando aqui pro estúdio. Querer que a gente mande todo mundo embora, muita gente quer. Mas não é bem assim, né? Alguns têm contrato, outros, né? Eu acho que, não sei se todos têm contrato até o final, né? Mas eu imagino que o Brasil conte, sim, com boa parte desse elenco para a divisão de acesso. Não sei se vocês concordam, mas eu estou vendo que muita gente aqui já está mandando. Não, manda embora que deu. Mas não é assim, né? É mais, por mais que a gente queira, não é assim que funciona as questões dos clubes, né?
1: Ah, querer eu, como torcedor, né, do Grêmio, por exemplo, eu quero uma boa parte embora, mas a gente sabe, né, como formador de opinião, até que acaba, infelizmente, acabamos sendo, né? Às vezes o cara... Sim. Acaba formando a opinião dos outros com a nossa opinião, que também não é das...
0: Não é das melhores, né? Não, mas... não recomendo. É melhor ter a tua.
1: Mas é isso. É contrato, né? Às vezes tu vai querer... O jogador tem mais 6 meses de contrato. E o clube... Se o clube tivesse dinheiro esbanjando, beleza. Mandava embora, já pagava o que tinha que pagar para esses próximos 6 meses, por exemplo. E depois ia atrás de outro jogador. Mas não é assim que funciona, né? Geralmente tu... Não tem como estar fazendo esse adiantamento, por exemplo, o jogador... Acredito que nenhum jogador, ou a maioria dos jogadores, não tem esse interesse de estarem saindo no comum acordo, o clube não me paga nada, eu vou sair e vou tentar achar um outro clube no mercado. Não é assim que funciona. Até porque, né, o próprio jogador, né, o clube apostou no atleta, se o jogador vai bem e aí ele quer ir embora, não pode. Quer ir para um clube melhor, um clube que vai pagar mais? Não pode. Então, se é assim, né, para defender, de certa forma, o clube, também é o contrato para defender o jogador, para segurar, digamos, o jogador. E agora vai ser dessa maneira. Eu acho que o Brasil, sim, ele acredita, né, que vários atletas podem render um pouco mais. Acho que o nível, ele vai dar uma diminuidinha em relação... Série A2, Série D, mas ainda assim é um nível alto. O ponto principal para mim é, na Série A2 tu tem que conhecer um pouco mais a Série A2, porque a gente já viu time bom, né? Inclusive outro dia até peguei voltando ali do jogo da Mauge, peguei um Uber com o zagueiro Everton, nosso amigo, né? Nosso
0: parceiro. Gente boa.
1: E aí, estávamos falando, né, ele comentando, a situação do Brasil, falou que tinha ido ver o jogo do Guarani do Farroupilha e tudo mais. E aí, seguimos comentando, e eu até não lembrava, né, quase cometi meio que uma gafe ali, porque eu não me lembrava que ele estava naquele Veranópolis de 2022. Que eu até comentei, pois é, a Série A2 é difícil, porque até me lembro que em 2022, Sportivo e Avenida subiram sendo o quarto colocado de cada uma das suas chaves, que naquela época era dividido nos grupos, né? Meio que região sul aqui e região norte do estado. Dele, sim, eu me lembro bem, né? Eu tava no Veranópolis, a gente caiu naqueles duelos contra o Avenida, sendo que a gente teve a melhor campanha geral, pegamos o Avenida e num jogo que a bola não rolou, porque estava, né, uma chuvarada, gramado pesado, ficou no 0-0, a gente perdeu, né, na ida lá em Santa Cruz, porque estava nessas condições, e aí tentamos, jogaram bem fechadinhos e conseguiram segurar o resultado.
0: É traiçoeira demais.
1: É muito traiçoeira, né? Principalmente no mata-mata, né? Essa primeira fase geralmente é um pouco mais difícil de ter muita zebra, mas na hora do mata-mata, às vezes tu vai ter, agora que é inteiro, às vezes o primeiro vai pegar o oitavo ali numa dessas, aquele primeiro jogo fora de casa, ele acaba surpreendendo. Então, eu acho que vai ter que ter jogadores que conheçam um pouco mais futebol gaúcho, né, o jogo de primeira e segunda bola quase que 100%, né, gramados ruins, claro que a expectativa agora é que os gramados estejam um pouquinho melhores, pelo menos não tão judiados, digamos assim, né, da chuva, do inverno gaúcho, né, porque já foi, né, modificado o calendário.

0: Conhecimento, obviamente, tem, né? Porque estuda. Mas a vivência de uma Série 2... Aí eu acho que tu vai ter que dar uma recheada nesse teu elenco com atletas um pouquinho mais da aldeia. E pra mim esse que é um certo problema, porque... E eu me lembro até do próprio Brasil, né? O Brasil, ele tentava montar times pensando em Série B, né? Que ele monta, principalmente naquele ano que ele monta com o Paulo Roberto Santos, né?
1: 2019.
0: Isso. E não dá certo, dá, olha, dá um suador ali, até demitem o Paulo Roberto Santos no próprio gauchão. E todos os jogadores que saíram pós-gauchão porque não deram certo ficaram mais 5 anos na Série B jogando em alto nível. Mas no gauchão do Brasil não deram certo. E aí eu não sei se é questão de clube, se era estrutura.
1: É momento, é liga, né?
0: Ou era a questão do campeonato. Porque daí tu vai jogar uma Série B que é mais livre, tu tem jogo, tu vai ter espaço pra jogar. Tu vai jogar um gauchão como foi esse ano, que as equipes jogavam pelo 0x0, parecia que 0x0 dava 3 pontos. Pronto, não dá, não sai jogo. E na Série 2 provavelmente vai ser do mesmo jeito, principalmente as primeiras rodadas, que ninguém vai estar querendo deixar muito ponto pelo caminho. E no futebol gaúcho a gente tem visto, ano após ano, parece que o medo de perder é muito maior do que a vontade de ganhar. Então para o Brasil vai ter que ir se acostumando, e claro que não é só o Brasil, porque espero que na Série 2, né, a gente está aguardando agora já a oficialização, né, do Grêmio Esportivo Brasil SAF, e depois, né, daqui a pouco mais, acredito que já se torne a SAF com o consórcio Chavante assumindo, né, o pessoal da SAF ele vai ter que entender. Né, olha, não adianta trazer os melhores jogadores, porque tu não vai ter os melhores gramados, tu não vai ter um futebol do mais vistoso, né, na Série A2. Tu vai ter que ter uma equipe física, uma equipe competitiva, uma equipe competente e que saiba jogar na dificuldade, contra um time que vai jogar recuado, contra um time que vai jogar fechado, né? A gente sempre fala, e não somos só nós que falamos, né? Todo mundo geralmente comenta sobre isso dos adversários. O Brasil e Pelotas, quando entram na competição, eles entram sendo equipes visadas como favoritas para subir, para disputar o acesso. Então, nesse jogo fora de casa, quando vierem aqui, se ficar no 0x0 vai ser bom. Agora, pro Brasil, pro Pelotas ficarem no 0x0 em casa, é terrível. Então, tem que saber jogar a competição. E aí, como eu falei, se um treinador não tem tanto conhecimento, tanta experiência, talvez tenha que montar um elenco que ajude um pouco mais. Eu já vi gente pedindo a saída do Laércio. Nem vi ainda o futebol do Laércio para poder formar uma opinião se vai dar certo, se não vai dar. Tem que dar tempo, porque senão não adianta. Tu vai chegar um treinador, vai jogar 3-4 jogos e aí tu já vai pedir pra demitir. Primeiro que tu vai à falência, porque tu vai ter que estar pagando rescisão a todo momento. E segundo que nenhum trabalho vai ser qualificado se não tiver um mínimo de sequência, de longevidade.
1: É uma coisa que eu critiquei no primeiro jogo e ontem também, mas acho que mais por necessidade ali, algumas tomadas de decisão dele, eu não concordo.
0: As trocas.
1: É, ontem, por exemplo, ele tira o Thiago Baiano no antes do intervalo. Me pareceu que foi naquele lance que ele não dominou a bola. Parece assim, ah, não,
0: eu até
1: deu.
0: Achei que ele tinha lesionado.
2: Foi um lance difícil, não foi?
1: Se foi uma bola que era alta, claro, para jogador profissional. Jogador profissional.
0: Que rende a linha,
1: né, pra jogador profissional tem que dominar aquela bola, né? Mas, assim, não foi um negócio, né? O Thiago Baiano.
2: Foi vexatório.
1: O Thiago Baiano não tava comprometendo. Me pareceu que foi por causa daquele lance, porque ele não. Ele tava até. Vai dizer que tava jogando bem, não, mas não tava quebrando a bola, não tava comprometendo. Aí lançaram uma bola pra ele dominar. Se ele dominasse, ele até ia ter uma boa
2: espaço,
1: condição,
2: né?
1: Ia ter espaço ali pra avançar. E aí ele não conseguiu o domínio, né? E simplesmente ele sai, né?
0: Ah, eu até falei, teve um lance depois, poucos minutos depois, do Otávio, que foi.
1: É que ele tava impedido, né? Mas também.
0: Sim, que aí ele domina e ele acaba.
1: Escorrega na hora
0: cai,
1: da.
0: Ele escorrega, né? Ele não consegue ficar em pé, mas. Talvez se fosse pelo erro do domínio, digamos assim...
1: Teria tirado o outro também.
0: Teria tirado também, né? Mas eu até achei que ele tinha sentido. E aí depois que a gente foi ver que parecia que tava tudo
1: não,
0: normal.
1: Não, ele tava... É, e parece que ele não...
0: Não gostou.
2: Mas saber se o Strach estivesse no banco, né?
1: Sim, mas então...
2: Tinha.
1: É, e o primeiro jogo que ele tirou ali o Morbeck, né? E, não, e deixou sem centroavante, mas eu concordo. É, tem que dar tempo, já que trouxe, tem que dar tempo. Não adianta demitir o cara com 10 dias de trabalho. E outra... Ele vai trazer os bruxos. Todo treinador vai com certeza vai trazer.
2: Em nomes do futebol catarinense.
1: É,
2: né?
1: Agora a gente já começa a observar o mercado, né? Jogadores que jogaram com ele, porque vão vir. Todo treinador traz os jogadores de confiança, né? Então, um momento de reformulação do elenco.

0: Vai sair ali, por exemplo, o Yuri Tanque. Vamos apertar para ele, quem é um centroavante? Ah, esse aqui jogou comigo no Camboriú, né? Pode acontecer, e a gente sabe o que acontece. Então, tem isso também, né? Nessa reformulação do elenco do Brasil, também vai passar pelo Laércio, jogadores da confiança dele, e talvez, o Brasil vai se desfazer de 5, 6 jogadores desse elenco. O Laércio deve ter a participação nessas contratações. Então, é isso. Mas eu ontem eu fiquei até surpreso assim com a saída ali do Thiago Baiano. Geralmente o jogador sai antes do intervalo, ou porque ele tá muito mal, ou porque ele machucou.
1: Ele saiu correndo
0: Ele
1: até,
0: saiu correndo,
1: não
0: né? E
1: parecia nada.
0: pelas informações que a gente soube, o homem tava bufando no banco. Que também não é, né? O jogador, ele também não tem sangue de barata, né? Por mais que às vezes tá jogando mal, mas ele se cobra também. Bom, vamos lá. Começar aqui com os áudios. Nosso Gilson Renier mandou o primeiro áudio.
2: Boa noite,
0: Boa
2: gurizada
0: noite.
2: do Papo da Bola. Vamos a um pitaco. Olha, esse time do Brasil é deplorável. Ontem foi vergonhoso ver aquele time jogar. Brasil, Azures, mereceram não se classificar. São os dois piores times, junto com o Guarani, são os três piores times da Série D. Pelo amor de Deus. A zaga é horrorosa, os laterais são batidos a qualquer momento. Qualquer um que vai para cima deles passa. Os três últimos gols que nós levamos em cima do Yuri. Os três últimos. A zaga é horrorosa. Só se salva o goleiro Davi nessa zaga. Meio de campo jogando com dois anões. Masson e Alan. Dois anãozinhos. Vão ganhar de quem, assim? Só se salva o Júlio Simas. Aquele Givigio já disse, aquilo ali passeia em campo, ele está num salão de festa. Ah, e bêbado ainda por cima, um exemplo. Numa festa bêbado. À frente, esse Morbeck erra gol de tiro a tiro. O Daniel, esse, cada vez que pega a bola de frente pro gol, ele bota fora do estádio. Robinho, esse, não ganha de ninguém. Não sei para que que veio. Não joga nada. O Tanque não ganha uma de ninguém. Nem por baixo, nem por cima. É deplorável o time do Brasil. O treinador não tem culpa. Botou os dois centroavantes porque os dois melhores que tinha. Essa copinha vai ganhar os pés nas costas porque os outros times conseguem ser pior que o Brasil. Porque se não fosse isso, nem copinha ganhava. Para a divisão de acesso, se quiser o acesso, tem que contratar no mínimo uns 10 a nível de titularidade. Senão vai ser outro fracasso. Tá bem, gurizada? Olha, para mim foi vergonhoso ver aquele time. Pior que um time amador. Tá bem, gurizada? Abraço.
0: Abraço, Gilson Renier. E tá, né? Não tem o que fazer. Hoje o sentimento é esse, né? De frustração
1: Cabeça
0: mesmo. Né?
1: inchada,
0: Ninguém
1: né? Mas
0: presta, mas de fato, assim, vamos lá. Tudo que ele falou ali, os jogadores tiveram oportunidade para mostrar, né? Foram quantas rodadas são?
1: 10.
0: 10 rodadas, né? 10 jogos. E não mostraram, né? Tá, e fica agora a critério da direção. Tem aí nos jogos da Copinha, e agora é muito cuidado. Ontem o João citou, claro que as situações elas não são iguais, elas podem ser parecidas. Não pode a depressão pós-eliminação ser tomado pela Copinha. Tem que dar vida na Copinha, não tá ganho. O Brasil é o franco favorito, não tem time melhor que o Brasil. Mas falavam disso ano passado do Pelotas, né? E o Pelotas não chegou nem na final. Daqui a pouco é um jogo que uma semifinal ali que tu toma um gol cedo, não consegue, bate a miudinha. Então, muito cuidado com essa Copinha, que ela é primordial para o Brasil. Se o Brasil quer continuar tendo calendário nacional para o ano que vem, a Copinha agora virou Copa do Mundo O Brasil tem que levar a sério, né? E não tratar essa competição agora como um segundo plano. Era com a Série D, não é mais. Então, essa virou a grande Copa do Mundo do Brasil, grande competição, que é o que vai garantir a Série D para o ano que vem. Então, né? É levar a sério, é juntar as forças e buscar aí o título. É só o que interessa agora, né? E depois sim pensar na divisão de acesso e voltar para a Série A. Mais um áudio agora do Ismael.
3: Boa noite, amigo Zé Rio.
0: Boa noite, Ismael.
3: Aqui quem fala é o Ismael Oliveira. Hein? Coisa braba, hein? Tá na cara que nós ia cair. O Brasil não tem time, cara. Infelizmente não tem time pra jogar duas competições. Era contra a Copinha. Hoje o cara tem que olhar a Copinha com outro olhos já, né? Que agora é obrigado a ganhar. É obrigado a ser campeão ali e pra pegar essa vaga novamente pra Série D. Isso aí pra mim também é mau planejamento, cara. Mandaram trocar, para mim trocaram 6 por meia dúzia. Infelizmente o Brasil trocou 6 por meia dúzia. Não é, não, isso aí não é hora, na altura do campeonato, fazer aposta com o treinador. E até trazer um treinador já meio já conhecido do futebol gaúcho, meio carrasco, para dar uma chacoalhada no vestiário. Decaiu demais o Brasil, tá decaindo. Eles que não se iludem com essa copinha aí, hein? Ser campeão nessa copinha. É obrigação, cara, pelo time que tem ainda. Porque a maioria desse time do interior aí, a maioria só tem ex-atleta, praticamente. Não desfazendo ninguém, desmerecendo ninguém, mas nem tem como comparar o Brasil. Obrigado a ganhar, mas tomara que não se iluda, que para mim o foco principal é a divisão de acesso, é subir para a Série A esse ano. É obrigado subir. É obrigado. Mas tá feio. Planejamento, para mim, rasgaram. Então não era pra ter trocado de treinador. Pra mim eu continuava. Mas, fazer o quê, né? Tá aí, ó. Tá aí o resultado. Tem que melhorar muito, trabalhar muito. E pode ter certeza que agora esse treinador vai ficar aí. Ele vai querer mais reforço. Tá bem? Falei demais aí. Um abraço aí na escuta.
0: Não falou demais, não. Tá bom, tá dentro da média, né? Que o pessoal manda aqui. Valeu, tamo junto, Ismael. Muito obrigado. É aquilo, será que a copinha ela atrapalhou? Eu acho que não. Sinceramente, eu acho que não.
4: Eu acho que fisicamente sim, e aí para mim é a única ressalva que eu faço um pouco, e aí também a gente tem que fazer o nosso meia-culpa, né, do trabalho do Gilson, porque o Gilson pegava um Bagé, pegava um Guarani, que foi esse Guarani que a gente viu na Copinha, e tentava replicar com os mesmos atletas na Série D, que era o nível acima. Aí pegava Farroupilha, tentava replicar. Né? Sem ser, claro, também não tinha muitas opções, né? Do mesmo jeito que eu critico um pouco isso que ele fez, eu elogio que ele tentou todo mundo, ele deu espaço para todo mundo
0: Sim.
4: fazer o diferente, nenhum conseguiu ser, né, o titular, nenhum conseguiu mostrar realmente que merecia ser o titular incontestável de nenhuma posição do ataque, né? Nem de 10, nem das pontas e nem de centroavante. Mas eu acho que a Copinha pode ter atrapalhado um pouquinho nisso, porque primeiro que tem a questão do desgaste, de viagem, de um jogo a mais no meio da semana, que aí tu acaba sendo obrigado, ao invés de te preparar para um confronto, né, com 5 dias de antecedência, tu vai te preparar para um confronto daqui a 2 dias, descansar, e daqui a 2 dias tu vai ter outro confronto. E isso, obviamente, te tira um pouquinho do foco que tu poderia ter para os jogos apenas da Série D. Mas e talvez nada garante também que, se o Brasil não tivesse jogado, teria classificado, né? É o fantástico mundo do si, como a gente fala. E no final das contas, o Brasil não classificou. E pela Copinha ainda tem oportunidade. Uma dessas, o Brasil poderia ter feito uma campanha melhor na Série D, passado de fase, pegava agora um próprio São Luís, por exemplo, e caía. Aí não joga a Copinha, pronto. Já não teria mais chance de Série D no ano que vem. Ainda tem a chance agora com a Copinha, que para mim é muito mais acessível. Tá nas mãos do Brasil. Mas tem que jogar e tem que ganhar. Vamos ver.
0: Pois é, eu vejo que a Copinha ela foi um plano B caso a Série D não desse certo, né? E agora a gente vê que ajudou, né? Será que o Brasil, assim, eu acho que, por exemplo, ali contra o São Joséense, tá? Que o Gilson não levou o Strite, Colocou o Strite pra jogar contra o Farroupilha e controlou a carga dele, ele e o Guti. Eu acho que ali, nessa questão, a sequência de jogos atrapalhou, mas pelo que a gente soube também foi decisão do Gilson. Sim, sim. É, não teve nada de controle de carga, até porque o Strite jogou 45 minutos lá e nem e deu pra ver que ele nem tava dando muito a vida, sim, assim, tava correndo. É, então, eu acho que não, eu vejo que não atrapalhou. Acho que até foi bom para rodar, para dar chance para outros jogadores aí. O próprio Jackson voltou, o Davi. Por exemplo, acho que o Davi teria jogado ontem, né? O Davi foi bem ontem. Davi, para mim, olha...
4: A falar defesa que o Davi faz ali no início do segundo tempo.
0: Sim, com a ponta dos dedos, né? E olha, o Edson é um que não passou no teste também, acho, né? É outro que tem mercado também. Porque assim, o cara tem contrato... É mais fácil, por exemplo, não posso dispensar. Às vezes vem outro time, realoca ele, coloca ele no mercado, pá, tranquilo. O Edson é um que, olha, não sei se fica, né? Porque não teve aceitação por parte do torcedor. E o Brasil tem dois goleiros aí que podem muito bem, né? O Jackson tá voltando e o Davi, que pra mim é o titular, né, do Brasil agora. Eu tô vendo aqui na copinha, Santa Cruz, Gramadense, Brasil de Farroupilha e Monção. Brasil deve, pelo menos é a situação de momento, né?
1: Pegaria o Gramadense.
0: Pegaria o Gramadense. Ou o Santa Cruz, porque o Brasil tá praticamente definido, né, o grupo. 8 pontos Santa Cruz, 7 pontos o Gramadense, aí 3 pontos o Brasil de Farroupilha e 2 pontos o Monção. Daqui a pouco...
4: Quanto é que foi o jogo?
1: O de hoje foi 1-1 entre Monção e Santa Cruz, um jogo totalmente aleatório numa segunda-feira de tarde.
0: Sabe que eu até falei pros guris, a gente no grupo, os guris acompanham e falam ali, né? Ninguém falou nada
1: Ninguém
0: desse
1: falou
0: jogo
1: nada.
0: Pra ver como passou despercebido mesmo. Bom, vamos lá, vamos mais um áudio aqui antes do intervalo. Vamos pelo menos aqui o nosso, como disse o João, nosso MVG, né? O Manuel Vitor Garcia mandou o áudio pra nós aí.
5: Boa noite, amigo.
0: Boa noite.
5: Do Papo da Bola, Manuel Vitor Garcia. Olha, não dá para fazer terra arrasada, né? Porque, na verdade, a SAF oficialmente não está instalada ainda. Os caras estão trabalhando mal, né? Eu acho que um dos erros da SAF é não ter representante do Viciar, um cara que, né, que fosse respeitado lá. Eu acho que aí foi a falha da SAF. Agora... Eles investiram uma boa folha de pagamento para esses caras aí. Ó. Era para ter rendido muito mais. Houve falhas aí, talvez, da contratação de alguns jogadores. Aí a culpa não é da SAF, né? Ah, acredito que não. E o torcedor do Brasil, ele tem que tomar consciência. As coisas são devagar. Não tem nada resolvido ainda. Hoje já chegou mais um bom patrocinador de nome internacional. As coisas estão indo. O torcedor do Brasil fica só... E alguns nem sócios são e nem vão a jogo ainda. Fica só criticando, dando pau, né? Igual o cara aquele que só... O sonho dele é terminar com a SAF do Brasil, mas tudo bem. Então, o que eu quero dizer para o torcedor do Brasil é que nós temos que ter paciência, né? Calma, eles vão aprendendo com os erros. Nós vamos disputar a Copinha, provavelmente, né? A gente tem chance de ser campeão. Sendo campeão, a gente pega a vaga da Série D para o ano que vem. Aí sim, tem que se preparar melhor, né? E para a Série A2, dá uma recheada um pouco nesse time aí e dá para encarar tranquilamente, né? Talvez contratar um ou dois atacantes, né? Centroavantes, mais um jogador de lado aí, talvez. Um zagueiro, dispensar alguns que estão só comendo aí, né? E pelo que eu ouvi comentar, tem jogadores aí que não estavam gostando de treinar com o Gilson, nem porque era frio demais. Então esses caras têm que mandar lá pro calor, né? Eles não podem jogar futebol, ainda mais aqui, né? Isso aí porque alguém deveria no vestiário, né, dar uma apreensadinha, né, dar uma empurradinha no pescoço assim, ou não, cara, tu tá recebendo em dia, tens que jogar. Mas não tinha esse cara, né? Então é isso aí, meu amigo, mas vai dar tudo certo, se Deus quiser. Que a torcida do Brasil tenha calma, né? Tá bom? Boa noite. Hoje foi longa, voltei. Mas pra culminar, o time caiu muito com a saída do Gilson, né? Se desorganizou totalmente. Talvez até se classificasse com o Gilson, mesmo assim. Tá bem? Boa noite.
0: Boa noite, eu tô contigo. Eu acho que o time desorganizou um pouquinho, sim, com a saída do Gilson. Eu acho que o Gilson não fazia um bom trabalho, né? Mas eu acho que perdeu um pouco, sim, a organização.
4: É que uma coisa é tu trabalhar por... 2 meses, 3 meses quase.
0: E tu já tem um...
4: Num estilo de jogo né? Que a gente até falou, ah, qual é o estilo na questão de marcação, né? Se, e outra coisa, já mudar até a mesma formação, né? Para um 3-5-2, já.
0: Com dois centroavantes.
4: Já muda muito no estilo que a equipe tava fazendo.
0: Ele chegou mudando tudo, né? Em um momento crucial do semestre, que era reta final de primeira fase, foi arriscado. Ele arriscou, foi contratado, ninguém implorou, né? Essa que é a verdade. Ele não implorou para vir, ele foi contratado, veio. Quando tu contrata um treinador, tu tem que saber que ele vai colocar as ideias dele em prática. Dê certo ou não, acabou não dando. Mas a gente vai seguir trazendo aqui os recados. Muita gente participando, muito obrigado para todo mundo. A gente vai tentar colocar todo mundo pro ar aqui no próximo bloco. Mas antes, a gente vai para o intervalo comercial e na sequência tem mais Papo da Bola.
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7: 20 horas e 3 minutos.
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0: 8:07, 8:07, de volta com o Papo da Bola. Noite desta segunda-feira, 8 de junho de 2026, 13,6 é a temperatura neste momento aqui em Pelotas, 96% a umidade relativa do ar. Não sei se está chovendo, acho que não, acho que parou de chover, mas estava chovendo mais cedo quando eu vim aqui para a rádio. Fernandinho está dando uma olhada ali. Não chove nesse momento em Pelotas. Temperatura agradável, né? 13,6 neste momento, né? Chegando aí no inverno, mas está ainda temperatura tranquila. 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Boa noite. Há males que vêm para o bem. Seria muito difícil o Brasil subir de divisão esse ano com esse elenco. O foco teria que ser a Copinha. Como vai ser agora? Tem que ganhar a Copinha, rever o elenco, faz um time para a segunda e subir, mantendo uma base para ano que vem, com o Gaúcho já visando o time para a Série D do ano que vem. Não está tudo perdido, mas Morbeck, Tanque, Masson, Givigi podem ir embora. Precisamos de um centroavante e um meia de ligação urgente. Olha, eu até gosto do Masson, tá? Mas esses três outros citados eu concordo. Eu acho que poderia muito bem, né, deixar o Brasil, né? Não deram certo. Eu acho que talvez um nível menor ali de divisão de acesso podem render, mas enfim, vamos ver, né? Eu acho que eu daria mais uma chance ao Masson. Gostei do Masson, acho que tem qualidade. Mas de resto, realmente o Givigi não agradou. E o Tanque também, na minha visão, muito mal. Aqui, dois áudios do Antônio Alves.
1: Boa noite, amigo. Boa noite. Top da bola, Antônio Alves. Sabe aquele ditado antigo, a mais que vem para bem? Foi o caso de ontem, né? Foi bom ter sido eliminado, porque custei para me dar de conta. Eu até tentei incentivar, critiquei alguém que estava falando mal do time, mas não tem como, cara. O mais fanático que o cara seja, que timinho bem fraco. Vou dizer uma coisa para vocês, ó. É o zagueiro Lula e o Júlio Simas, o Otávio. Olha, não tem mais nada aí, não aproveita mais ninguém. Os atacantes, pelo amor de Deus, se juntar os três, esse Tanque não deu um chute a gol, e a gente vê que ele está assim displicente, não está afim de jogar. O Morbeck na cara do gol, ele não consegue fazer gol. Tem que trazer um centroavante urgente que faça gol, cara. Daniel, esse, pelo amor de Deus. Não sei como é que tem gente que gosta desse cara. O cara é fraco, o cara não sabe dar um passo. E esse Alan, que vocês elogiam toda hora. O cara estava com a bola dominada, o jogador veio por trás, tirou a bola dele. Entregou duas vezes a bola para o adversário, enquanto o Bagé também fez isso, entregou a bola. É fraco também esse Alan. Se ele estava bem, foi o ano passado, porque esse ano está muito mal. Olha que é o Júlio Simas, o Lula e o Otávio. O resto tá bravo. Eu sei que não vai mandar todo mundo embora, que ele falou agora aí na entrevista dele na TV Chavante que vai dar uma reformulação. Vão botar até outros jogadores. Ainda bem, né? Esse ataque aí para não mandar todo mundo embora. Só se escapa o rapaz aqui que chegou por último, o André, que ele é bom, mano. Já se lesionou, mal chegou, já tá lesionado. Um time sem vontade, parece, não tem agarra. Olha, o time da Copa do ano passado, os caras eram, talvez, tecnicamente inferiores, já nem sei mais se eram mesmo, acho que pelo menos tinham vontade de vencer. E olha que deu título para nós e disputaram contra o Brapel e contra o Moré. O Brasil está jogando, né, contra o Bagé da Vida e o time Moro. Boa noite. Hoje me estendi demais, eu não costumo, porque eu critico quem se estende demais, mas é que a ocasião tinha que ser, né? Ah, boa noite, até amanhã. Voltei. Eu concordo contigo, João. O elenco é 95%. Muito fraco, cara. Aquilo que eu disse, aí se escapa dois ou três. Ainda bem que vão mudar alguma coisa aí. Porque senão não vai subir pro gauchão. Com esse time aí, ah, não sobe. Os caras frouxos. Parece que estão sem vontade de jogar, não tem força. Chega na frente do goleiro, chutinho de guri de 10 anos. Acho que um guri de 10 anos está mais forte que eles. Pelo amor, olha, dá nojo, dá raiva. Eu fico nervoso aqui, tio. Eu tenho problema de coração, tenho até medo de me dar um infarto. Porque é brincadeira, tio. Ver um cara chegar na cara do goleiro e chutar fraquinho. Ou chutar para fora. Esse ataque aí ele tem que trocar todo. É 95%, João. É 5% a mais que tu falou. É o elenco ocupado. Muito fraco.
0: Valeu, Antônio Alves. É, hoje tá, mas é... Hoje é o dia, né? Hoje é o dia de...
2: O torcedor desabafar.
0: Desabafar. Né? E aqui, tá... ó, deposite aqui a sua lamentação. E tu sabe que a gente nem falou, né? Porque as boas notícias, bem no dia, triste, né? Mas o Brasil anunciou a parceria aí com a Snickers, né? Com todo o craque Neto dando a notícia, com a Mariana Spinelli do GE... Né? Olha o que foi, né? Olha o quanto que o Brasil tá aparecendo na mídia, olha a representatividade disso, né? E logo num dia triste, assim, que a gente, né, tem que falar, mais que o patrocínio seja, né, algo interessante, mas para ver como as coisas elas também estão indo num ponto, né, num lado positivo, não tá tudo perdido, né? O campo é uma coisa, fora do campo é outra, né? Então, ainda assim, tivemos hoje uma boa notícia, né? O Brasil com um patrocinador nacional aí, né? Com o craque Neto, e eles fizeram até uma... Né? O time do Brasil tem patrocinador. Não, ah, não é a seleção, não, o Brasil de Pelotas. Ah, mas tava com fome, por isso. É. Então foi bem legal. Quem não viu, vai lá no Instagram do Neto, lá que ele postou. Né? Então, legal que o Brasil está se mexendo fora de campo. E eu acho que isso que dá mais esperança ao torcedor, saber que na Série D... A bola não entrou, mas que o trabalho segue sendo feito sem desespero, sem, né, sem críticas. Claro, a crítica ela tem que ser feita a quem merece, mas também tem que ser reconhecido as coisas boas que o Brasil está fazendo nessa nova temporada, nessa transição de SAF. Então fica aí o registro. Boa noite, amigos. O Brasil começou bem na Série D, deixando a todos com ótima impressão. Infelizmente, não teve o desempenho suficiente para classificar. O projeto da SAF para 2026 é voltar à Série A do Gauchão e garantir calendário nacional para 2027. Ainda pode ser campeão da Copinha. O trabalho está apenas começando. Esse resultado ruim serve para melhores avaliações. Precisamos continuar apoiando a nova gestão. Realmente, precisa melhorar o elenco em algumas posições pontuais. Abraço do Celso Xavier. Valeu, Celso! Boa noite, pessoal da Rio, na escuta. Ontem o Brasil foi desclassificado, mas agora temos a Copinha. Vamos torcer para o Brasil ser campeão. Lázaro de Porto Alegre. Aqui, mais recados do Chico Arruda.
3: Eu recém mandei uma mensagem para o Márcio Rápido. Para mim, esse livro deixa a desejar. Tá? Problema não é treinador, problema é jogadores. O Penha passa aí, leva mais da mesa. Vamos botar assim, ó, 70, 80%. Tá? A começar pelo goleiro. O goleiro não dá segurança pro time. Tá? Pelo amor de Deus. Tem que ter, um time tem que ter um bom goleiro, um bom zagueiro, um bom meia-cancha e um matador lá na frente. O resto a gente embrulha, tá bom? É. Fazer o quê? Tá? Não adianta. Sorte não adianta. Futebol é competência. É botar lá dentro da casinha. Tá ok? É isso aí, garoto. Tá? Chico Arruda, Balneário Santo Antônio. Continue indignado. E gostei do João. Gostei aí, ó. É isso aí. O problema todo do Brasil não é treinador, não é elenco, tá certo ele. Vou dizer, hein? Esse time aí não sabe pra Série A do Gauchão.
0: Valeu, Chico Arruda, participando conosco também, né? Não tá feliz aí com o Brasil. Boa noite, amigos. Sem dúvida nenhuma, o Tanque Morbeck, além de todos os outros atacantes, devem ser dispensados. Atacantes mais efetivos devem ser contratados. Caso contrário, o Brasil não tem chance da segundona. Para a Copinha já devem ter novos jogadores, diz aí o Morango. Cara, eu vou dizer assim, até o Antônio ele falou ali, daqui a pouco a gente vai... Depois, um outro dia a gente pode fazer uma comparação, mas o time da Copinha do ano passado, será que era tão pior assim? Tinha Murilo, tinha Wesley, o goleiro era melhor, os dois goleiros, o Gabriel que saiu depois do Tchepo também era melhor, né? Não sei, mas enfim, discussão para outra, mas o Wesley e Murilo...
2: É, o Wesley e Murilo eram bem acima.
0: Era bem acima. O resto...
2: Que foram para times Série B, sim, né? É. Mas, por exemplo, tem o... É Vitor Becker.
0: Becker, né? Ele tá aí ainda, né?
2: Sim, que era... no mínimo de um nível parecido aí, de um Lula em questão de segurança. Né? Claro que teve também as suas falhas, né? Mas... poderia ser um jogador que estaria ajudando agora.
0: É, o Antônio Alves pergunta se esse ano não tem a vaga pelo ranking da CBF. Pode ter, mas ainda tem. Não é garantido. Não é. Ano passado era garantido, esse ano não. Né? Então ainda precisa aguardar.
4: Até porque pela projeção o Brasil deve cair posições no ranking da CBF.
0: É. Então, vamos. Ano passado o Brasil era o segundo time, né? Se não me engano.
4: Que entrou via ranking
0: do Brasil.
2: Sem vagas, né?
0: Isso, sem vagas. Esse ano não se sabe ainda, mas a tendência é o Brasil cair de posição. E aí já não estaria ali naquela posição. Vamos lá, vamos acelerar aqui para... o meio-campo é a alma da equipe. Ele joga os construtores, jogadores cerebrais, fora o Simão. Só tem homens das cavernas nesse time. Um abraço, diz aí o... Ivandir, é o Simas.
4: É o Simas.
0: Simas, né? O Simas é o. O Simas é o que passou no teste. Esse tem que ficar. Boa noite mesmo. Estão sendo generosos com as trocas que tem que ser feitas no Brasil. Uns 8 jogadores já podem pegar o Interbairros. O PEN é muito confortável para eles. Pô, que corneta, hein? Essa é do Milton Farias. Aqui. Ofereço a desclassificação do Brasil a todos que pediram a saída do Gilson. Diz aí o Dadá. É. Pois é. Milton Silva.
5: Boa noite, amigo do Papo da Bola. Não tenho o que criticar a desclassificação do Chavante. Apenas eu tenho que agradecer a SAF por tudo que vem fazendo pelo Chavante. Salários em dias, que nunca teve, até pagamentos adiantados, chegando novos apoiadores, como hoje um novo patrocinador em âmbito nacional. E até a propaganda foi do craque Neto. O Chavante está em outro patamar, fora de campo. É isso que interessa. É agilizar a assinatura da SAF pelo juiz e agilizar a concretização do negócio. E aí, pela LJ, pagar todas as dívidas que foram prometidas, que eles estão prometendo, só não pagaram ainda porque ainda não conseguiram assinar, e manter o clube estruturado. Já foi anunciado que no fim do ano será trocado o gramado, ou para um artificial ou um natural. E as tendências, não é uma corrida de 100 metros, como disse o Fernando da Pluri. Isso é uma maratona, cara. Então, gradativamente vai aumentando as coisas. O Brasil está se reconstruindo, cara. O que acontece? Nós temos que estruturar o clube. Depois que o clube estiver estruturado, aí os resultados vão aparecer, entendeu? É só ter calma. Nós não podemos ser ingratos com a SAF. Tem gente já criticando a SAF, dizendo que não deu certo, que isso, que aquilo, que outro. Cara, se não fosse a SAF, nós estava fechado, tia. O Brasil está falido. Não tem dinheiro para nada, está falido. Então, só temos que agradecer a SAF. Esse time que a SAF fez é um time comum? É. Mas é o time que no momento eles puderam fazer. E ainda fizeram na boa vontade porque não assinaram o contrato. Eles estão pagando em dia, os caras. Se fosse nossa direção antiga, se fosse o nosso clube associativo, nós não tínhamos dinheiro nem para contratar o time de várzea, porque nós estamos falidos. Então, vamos agradecer. Muito obrigado, SAF Chavante. Boa noite.
0: Valeu, Milton Silva. Dei uma acelerada no áudio aqui que a gente está com o tempo... estourando aqui. Então vamos lá, vamos com áudios. Mais um.
6: Amigo Chavante, um grande abraço, meu amigo Sebinho. Tá ouvindo aí, Sebinho? Quem é Chavante não abandona, cara. Jamais vai abandonar. Tu imagina, o Real Madrid não ganhou nada. O Grêmio não ganhou nada. O Inter não ganhou nada. E nós? O que deixa pra nós? Eu não vou poder ir no jogo quinta-feira. Mas eu quero que a torcida Chavante tenha um apoio pra nós aí quinta-feira, cara. O Chavante é que nem mãe. Dá laço, mas nós não larguemos ele. Amigo Chavante, grande barriga. Eu não vou poder ir mais. Vai lá pra mim, barriga. Dá um grito. Eu quero mandar um abraço pro Paulo Goy, Porto Alegre. Aí, Paulo Goy. Tio Grito. Por que o Biscoito Zezé não tá na camiseta? Eu tô preocupadíssimo.
0: Saiu já, não sei.
2: Saiu
0: faz tempo, né? Agora é só nacional, né? Agora não. Não...
2: Porque não, não. Acho que o Brasil esperava um
0: valor a mais.
2: Um valor a mais que não chegou. É. Não fecharam.
0: Não fechou, faz parte, vai ter que ser.
7: Boa noite, pessoal. Boa noite. Da bola. Pessoal, me diz uma coisa. Se o Brasil não conseguir a vaga daquela copinha, será que consegue a vaga da Série D pelo ranking? Abraço, Zé Porto. Voltei, pessoal. Só pra perguntar de novo assim, será que a CBF dá uma chance no ranking de novo pro Brasil? Pra entrar pelo ranking?
0: É, a gente já tinha falado sobre isso, pode acontecer, mas não é certo. E não é chance que a CBF dá. É o Brasil que tava bem posicionado no ranking. A tendência esse ano é o Brasil cair posições, né? E com isso não ficaria ali naquelas vagas. Mas tudo ainda. O ideal é ganhar a copinha pra, né, pra garantir a.
4: Pelo
0: a vaga.
4: Que eu vi, Lousada, o Brasil rapidamente, ele tava ali por volta, acho que de 72, se não me engano, a tendência é ele cair para. Deixa eu ver aqui se eu encontro aqui o Brasil, mas a tendência é ele cair bastante. Ele cair 20 posições e ele cair para 88.
0: Ah,
4: ele era 68 e a tendência é ele cair para 88.
0: Perfeito. Então já não, né, não teria essa vaga garantida. Luiz Carlos Assador.
8: Boa noite. Boa noite. Meus amigos da equipe do Papo da Bola. Eu, Luiz Carlos Assador, faz um bom tempo que eu não tenho interagido com vocês, mas eu venho lhes dizer uma coisa assim, ó. Essa SAF aí mandou o Gilson embora. O Gilson não tinha uma sequer culpa do que estava acontecendo com as derrotas do Brasil. Buscaram esse outro treinador aí que não tem um conhecimento com o nosso futebol aqui da nossa região, pessoal. Esses guris aí, infelizmente, andavam só passeando com o manto do Grêmio Esportivo Brasil e não tinha a mínima capacidade. A nossa defesa, então, bota horror nisso aí. Esse Yuri Tanque, que horror. Daniel, Robinho, trouxeram Robinho pra quê? Eu sei que foi com o aval do Gilson e do Hélio. Mas para aí, que horror esses caras aí, meu Deus do céu. É inadmissível, agora nós ganhando 1-0, aí mais um erro da nossa defesa, é uma barbaridade, né, pessoal? Então, aqui, ó, eu não sei o que vai acontecer. O Brasil tem que simplesmente conseguir ser campeão dessa copinha aí, né, para manter a Série D no 2027. Olha, é uma tristeza para nós, Chavante. Eu já estou, assim, decepcionadíssimo, e eu disse para vocês, disse pro Beto Betomilho que o Brasil não classificava. E olha o São José, lanterna. O Brasil estava assim reinando lá nas primeiras posições da Série D, pessoal. E essa decadência horrorosa. Esse pessoal aí sem a mínima responsabilidade, sem a mínima vergonha. Hoje eu fiquei triste assim, ouvindo um pedaço desse lance que vocês no novo programa, né? Esse guri, o lateral esquerdo, chorando. Eu também chorei, porque eu sou fanático, Chavante. Desde guri eu trilho lá na Baixada, quando tinha a cancha de futebol de 7 ali atrás do placar, pessoal. Então, olha, não sei o que a SAF está fazendo. Estão cometendo um monte de coisa agora, falaram um monte de coisa. Será que vão cumprir? E olha, essa copinha não vale nada. Eu quero ver time para a segunda divisão que nós vamos ter início de agosto, tá, pessoal? E será que esse treinador aí é um cara conhecedor aqui do futebol do Rio Grande do Sul? Quem ele conseguiu lá em Santa Catarina, seja lá na região dele, vai vir para cá fazer o quê? Ah, para aí com essa safra, meus amigos. Uma boa noite, é uma indignação minha. Desculpe se eu estou errado. Desejo uma feliz semana a todos vocês e a todos os ouvintes. Um forte abraço desse grande ouvinte desse maravilhoso programa, Luiz Carlos Assador. Que Deus os abençoe.
0: Valeu, grande abraço, Luiz Carlos Assador. Vamos acelerando aqui.
9: Boa noite, amigos do Papo da Bola.
0: Miguel Martins.
9: Boa segunda-feira a todos. Miguel Martins, já voltou na área. Estava ouvindo aí, comecei a ouvir há pouco o programa, né? Que alguns torcedores estão mandando mensagens, pedindo para mandar todo mundo embora e tal. Engraçado. Decorrer dos anos, a gente sempre... Ficou aquele legado do Rogério Zimmermann, desde lá 2013, né, que se manteve aquela base, o Brasil foi subindo, né, com o time da segunda divisão, conseguiu acesso em 2013, depois foi conquistando Série D, Série C, o acesso à Série B, e todo mundo dizia, Brasil tem que manter a base, essa é a solução, não adianta reconstruir o time de um ano para o outro, porque aí não fecha, não dá entrosamento, tudo, e aí acaba acontecendo os insucessos. Tudo bem, a gente sabe que a gente esperava mais, né, na montagem desse grupo, mas como ainda estamos nessa transição da SAF, eu sou bem realista, não, depois dos tropeços que a gente teve decorrer da Série D, eu não estava esperançoso que o Brasil fosse completar. E a SAF, o grupo da SAF tinha deixado bem claro, né, nós não vamos montar um time milionário para subir no primeiro ano. Né? Se desse condições do Brasil classificar e depois brigar pelas matas, ótimo, mas então a gente já estava sabendo isso. Agora o pessoal queria mandar mensagem, né, minha opinião, respeito aqui um pouco, mas na minha opinião, desmontar todo mundo e começar do zero, né? Acho que é um erro. E aí o Brasil vai sair atrás de todos os outros clubes. Atrás do Bagé, atrás de outros clubes que jogam também, vão jogar segundona, né? Que já tem outros jogadores contratados. Tem clube que vai gastar o que não tem para tentar ganhar do Brasil, né? E a gente sabe muito bem quem são. E, minha opinião, manter uma base, manter os destaques que nós tivemos ali, e trazer jogadores pontuais, né? que eu tive jogadores pontuais? Jogadores cascudos, que já jogaram divisão de acesso, já jogaram gauchão, que conhecem. Nosso grupo é muito jovem, nós precisamos de jogadores mais experientes, né? E que conheça divisão de acesso e que conheça gauchão. Porque senão a gente vai ver aquilo que a gente já viu nos jogos contra o Bagé, tanto aqui como lá, né? O antifutebol, né? O contato exagerado, né? A catimba dos jogadores mais malandros, já que já conhecem, já são daqui, já jogaram aqui em Pelotas também, tem outros clubes agora. Não é para provocar os jogadores, para provocar a expulsão, tirar os jogadores do Brasil do sério, que são mais jovens. Então é isso, minha opinião. Não tem uma base legal desse grupo aí e trazer uns 4, 5 jogadores cascudos, né? Daqui a pouco 2, 3 titulares aí, outros para compor o grupo. E aí nós vamos no caminho certo. Esse é um abraço a todos, uma boa semana e sempre uma audiência aí. Um abraço. Amigos, retornei, Miguel Martins, Chavão Primário. Só para complementar, ouvindo, depois que eu enviei o áudio, ouvindo todas as falas de alguns torcedores, é assim que eles pensam: tem que trocar 95% do time. Não, tem que ficar com 3, só 4 para a divisão de acesso. Nós vamos jogar a Copinha, provavelmente vai seguir com esse grupo a Copinha até início de julho e termina. A divisão de acesso inicia em agosto. Aí eles querem que troque todo, 99% do time, fique com 3 jogadores. Aí em um mês, eles querem que o Brasil contrate jogadores novos, entrosos, né? Deixe todos entrosados para jogar a divisão de acesso. Aí se o Brasil patinar na divisão de acesso, ah, pois é, mas faltou tempo, pois é, bah, não entrosou o time, é, a direção é burra, a SAF é burra, mas aí os bonitos estão pedindo para ficar com 3 jogadores, um grupo de quase 30. São muito engraçadinhos, né? Eu acho tão engraçado isso, porque eles estão solicitando a troca de tudo, praticamente todo grupo, aí depois não vai entrosar, não vai dar certo. Ah, pois é, mas eu avisei, bah, porque mudaram muito, porque não sei o quê. É muita hipocrisia de certos torcedores. É isso aí, um abraço, boa noite.
0: Pois é, é aquilo, né? É a cabeça quente, né? Do dia seguinte, não vai trocar todo mundo, o elenco vai ser mantido. Alguns nomes, sim, têm que ser trocados, mas também não dá para começar do zero, né? Porque o Brasil ele tem uma vantagem em relação aos times da divisão de acesso, que é a continuidade de trabalho, que é já estar em atividade. E, enfim, vai ter ainda a Copinha, né? Tem que ter muito cuidado nesse momento, né? As escolhas precisam ser bem feitas, mas, enfim, é isso. Gurizada, a gente vai ter que encerrar aqui o Papo da Bola, tenho falando de Copa logo depois do intervalo, pedir desculpa aí pro Eugênio Lino, também pro Giovanni, né, que mandaram, a gente não vai conseguir colocar pro ar, amanhã a gente, né, reproduz aí, né, enfim, o pessoal tá sempre participando conosco, hoje a gente não conseguiu, né, faltou tempo, mas amanhã a gente vai reproduzir aí, então, manda áudio amanhã siga
2: segue,
0: mandando.
2: Segue debate do jogo e também já do futuro, né? esse Brafar, né?
0: Exato, tem Brafar, tem o futuro do Brasil também, né, que é muito importante. 8:30, vamos ficando por aqui com o Papo da Bola, depois do intervalo, tenho falando de Copa.

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0: Olá, boa noite. Segunda-feira, 8 de junho de 2026, agora 8 horas e 35 minutos. Eu sou o João Antônio Ferreira e nós estamos falando de Copa aqui na Rádio Universidade. 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Comigo hoje estão Fernando Moraes e Gustavo Lousada. Muito boa noite, Fernando, tudo certo?
1: Boa noite, João, boa noite, Lousada, todo mundo que acompanha Falando de Copa. Tá chegando a hora, né? Tá chegando o momento da competição começar, são vários jogos, né? Começando na quinta-feira. E expectativa grande para a Copa do Mundo.
0: Muito boa noite, Lousada. Chegou a semana de Copa, Lousada. Tudo certo?
2: Boa noite, João. Boa noite, Fernando. Boa noite para todo mundo. Chegou, né, a grande semana. A gente aguarda por 4 anos, né, ansiosamente para chegar esse momento. E esse momento chegou, né? Agora é aguardar ainda a quinta-feira, mas principalmente, né, curtir esse momento, curtir a Copa do Mundo, desfrutar, né, de todos os jogos, sejam os jogos bons, jogos ruins, e aquele fenômeno, né, de 4 em 4 anos que a gente tem a oportunidade de acompanhar. Parece que foi ontem, né, que estávamos acompanhando a Copa de 2022 e já chegou a de 2026. Agora é aquela ansiedade, né, aqueles dias derradeiros e depois é curtir, né, porque tem muito jogo, muito futebol e é o que a gente gosta, né?
0: Com certeza é o que a gente gosta, é futebol, é alto nível, é Copa do Mundo, é o principal campeonato, né, torneio de futebol do mundo. Copa do Mundo chegando então na quinta-feira de tarde com o Wilton Pereira Sampaio de árbitro da partida, né, teremos já o árbitro brasileiro na abertura e aí, claro, né, tem todo o debate da qualidade dele no futebol brasileiro e é sempre muito elogiado porque parece que é outro árbitro quando vai apitar torneios de fora, né? Já foi muito elogiado, inclusive no Mundial de Clubes, nas outras Copas, então vamos ver, né, se vai ir bem e realmente algo dele com o próprio futebol brasileiro. Mas hoje a gente começa então falando, né, no nosso programa do Grupo G que tem Bélgica, Egito, Irã e Nova Zelândia. A nem tão forte agora a geração belga, né? Pode ter alguma dificuldade, Fernando Quinto, acho que passa em segundo. Imagino que uma Bélgica que vai terminar já com 9 pontos nessa fase de grupos.
1: Olha, João, é uma competição, né, para a Bélgica que se apresenta nessa primeira fase realmente um grupo mais fragilizado, né? Talvez o Egito cause alguma dificuldade a Bélgica, assim como não chegou a causar o Brasil, né? Eu acho, de fato, teve algumas oportunidades, o gol sai numa falha individual, mas eu acredito que a Bélgica realmente seja a franca favorita nesse grupo. É, o Irã, eu não sei com que moral o Irã vai vir, né, para os seus jogadores, toda a questão política, né, que tem lá do Irã estar jogando em solo norte-americano e tudo mais, eu não sei, né, com que moral o Irã vai para essa competição. E a Nova Zelândia se pareceu muito fraca, né? Não à toa levou 4-0 do Haiti, que é adversário da seleção brasileira nessa fase de grupos, né? Então, realmente, a Nova Zelândia parece estar um pouco abaixo das demais, né? Então, se apresenta realmente um grupo tranquilo para a Bélgica e acho que Egito e Irã ali devem se classificar assim na... devem brigar pela segunda colocação.
0: O que, que tu acha aí, Lousada, deste grupo onde a Bélgica é franco favorita, mas depois podemos ter alguma surpresa, né? Quem sabe o Salah consegue levar o Egito a uma segunda fase de Copa.
2: É, a grande questão desse grupo é quem vai ser o segundo colocado, né? Porque a Bélgica aparentemente vai ter aí vida tranquila nessa chave. O grande jogo para a Bélgica é na segunda-feira, a estreia contra o Egito, né? Que é, na minha opinião, ali o favorito para a segunda colocação. A gente sabe, né, que o Irã, toda essa questão geopolítica, né? Tudo que afeta, isso pode também dar uma motivação a mais, mas a gente sabe que atrapalha, né? Que os jogadores não estarão focado 100%, né, no jogo. Até eu tava vendo hoje, né, que muitos o Irã vai ter que fazer bate-volta para jogar, né, nos Estados Unidos, estão no México, então não vai ter aquela preparação, né, que o jogador está acostumado. Eu acho que isso sim vai atrapalhar, né, o time iraniano. A Nova Zelândia é uma seleção muito fraca, né, então vejo que Bélgica deve passar tranquila na primeira colocação.

0: Continuando, né? Já falamos hoje um debate um pouco mais rápido a respeito dos grupos, porque agora são três grupos para a gente falar nessa edição de hoje, amanhã também. Na quarta-feira não teremos falando de Copa, porque teremos jornada esportiva. E na quinta nós vamos estar falando dos grupos, porque já teremos bola rolando. No grupo H temos Espanha, Cabo Verde, Arábia Saudita e Uruguai. Foi no Uruguai que a primeira Copa foi disputada, lá em 1930, naquela época ainda o futebol sendo jogado, né, com aquela bola de couro que em dia de chuva tornava o futebol praticamente impraticável, né? A bola chegava a dobrar de peso quando tinha chuva, né? Absorvia a água, ficava numa situação impraticável o futebol. E é justamente sobre esse tema, é justamente sobre a evolução das bolas da Copa do Mundo que a Beatriz Alt chega com as curiosidades das Copas.
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2: Fala, pessoal, ligado aqui no Falando de Copa. Em 2026, vamos acompanhar a maior Copa do Mundo de todos os tempos. São quase 100 anos de histórias, personagens, recordes, curiosidades e fatos que ajudaram a construir o maior evento do futebol mundial. Eu sou Beatriz Alt e está começando mais um Curiosidade das Copas. Quando a bola rolar na Copa do Mundo de 2026, ela não será apenas o objeto mais importante dentro de campo. A nova bola da competição será equipada com sensores capazes de registrar informações em tempo real e auxiliar os sistemas tecnológicos da FIFA durante as partidas. Mas até chegar nesse nível de tecnologia, as bolas da Copa do Mundo passaram por uma evolução impressionante. Nas primeiras edições do Mundial, as bolas eram feitas de couro, e quando chovia, absorviam águas, ficavam mais pesadas e mudavam completamente o comportamento durante o jogo. Em alguns casos, cabecear a bola até podia causar dores nos jogadores. A grande mudança começou em 1970. Foi nesse torneio que surgiu a lendária Telstar, a bola com o famoso desenho em preto e branco. A partir daí, cada Copa passou a apresentar um modelo próprio, cada vez mais moderno e também tecnológico. Ao longo das décadas, algumas bolas ficaram famosas pela qualidade e outras pelas polêmicas. Nenhuma gerou tanta discussão quanto a Jabulani, que foi utilizada na Copa do Mundo de 2010, na África do Sul. Os goleiros constantemente se reclamavam de chutes que mudavam de direção no meio do caminho, enquanto os atacantes adoravam a velocidade que ela ganhava durante as finalizações. Mas o maior problema daquele Mundial não estava exatamente na bola, estava na falta de tecnologia para interpretar o que acontecia com ela. Nas oitavas de final, entre Inglaterra e Alemanha, um dos jogos mais aguardados da competição, Frank Lampard acertou um chute que bateu no travessão e entrou claramente no gol antes de ficar para fora. Mesmo assim, a arbitragem não validou o lance. O erro se tornou um dos mais famosos da história recente do futebol e aumentou a pressão para que a FIFA adotasse recursos tecnológicos. A resposta veio já na Copa de 2014, que foi realizada no Brasil, em que foi implementada pela primeira vez a Goal Line Tecnologia, capaz de detectar automaticamente quando a bola ultrapassar totalmente a linha do gol, envia um alerta instantâneo para o relógio do árbitro. Foi também naquele Mundial que surgiu a Brazuca, bola desenvolvida após diversos testes com jogadores profissionais. Ela recebeu muitos elogios por sua estabilidade e controle, sendo considerada uma das melhores bolas da história das Copas. E agora, no ano de 2026, a bola contará com sensores capazes de registrar movimentos 500 vezes por segundo, monitorando aceleração, velocidade, direção e cada toque realizado pelos jogadores. Essas informações serão enviadas em tempo real para os sistemas utilizados pela FIFA e também pela arbitragem. E sim, a bola precisará ser carregada antes dos jogos, um sinal de que em pouco mais de 90 anos, ela deixou de ser apenas uma bola para se tornar uma das peças mais tecnológicas do futebol moderno. Valeu, guris, eu sou Beatriz Alt e volto na próxima edição de Curiosidade.
0: Valeu aí a Bia, então, trazendo a curiosidade desta segunda-feira, falando da tecnologia, né, cada vez mais tecnológica, a bola da Copa do Mundo.
3: Da Jabulani.
0: Ela mesma, essa daí fez história.
3: Eu tava vendo esses dias um vídeo da Copa de 2010 e os jogadores tudo reclamando.
0: Sim.
3: Disse, essa bola é horrível, nunca vi uma bola tão ruim. E o Diego Forlán foi um que
0: metendo
3: gostou.
0: Bucha, né?
3: O Diego
0: metendo
3: Forlán bucha. Gostou da Jabulani.
0: Não, eu vi até sobre isso que foi a Copa com menos gols né, de bola parada.

0: da história, porque nem os jogadores estavam preparados para.
1: Mas o impressionante é que parece que a Jabulani ela foi criada pro Diego Forlán, né? Sim, Forlán ele conseguia chutar a bola
0: de onde tivesse.
1: Do meio campo ele fazia gol, porque ele conseguiu. A forma com que ele chutava a bola encaixou certinho com a Jabulani.
0: No final o feitiço foi contra o feiticeiro, né?
2: Porque o Bronckhorst fez um gol.
1: Baita golaço, né?
0: Lá da.
1: Mas ele também fez gol naquele jogo, né?
0: Certo?
1: Ele também fez gol naquele jogo, né?
0: Fez também. Mas é isso, né? Seguimos agora falando sobre Grupo H. Grupo H que terá Espanha, né? Espanha, então, o Uruguai, a seleção também da Arábia Saudita e Cabo Verde. O que esperar deste grupo? Uruguai, será que pode se complicar? Agora começar pelo Gustavo Lousada. Será que o Uruguai tem chance de se complicar como foi na Copa de 22? Será que tem chance também, né, de quem sabe bater a Espanha e ficar na liderança? O que, que dá para esperar deste Grupo H, Lousada?
1: Olha, é um grupo que a ideia, né, pelo menos inicial, é que Espanha e Uruguai estejam ali entre os classificados. A Espanha na primeira colocação, eu acho que a Espanha não tem, né, discussão, é uma das favoritas, então vai ser a líder desse grupo. Uruguai na última Copa não passou, mas tinha, né, tinha um grupo com Portugal, tinha Coreia do Sul também, né, então era um grupo difícil, né, para os uruguaios. Esse ano não. Se a gente lembrar, a Arábia Saudita ganhou da campeã na última Copa, na estreia, né, e então também não é uma seleção fraca, né, o futebol saudita ele está evoluindo, apesar de que é muita gente fora, mas a gente sabe que internamente também...
0: Eleva o nível pouco, né?
1: Eleva o nível, sim, né? Os jogadores sauditas, eles acabam evoluindo também. Então, eu vejo que esse jogo da estreia entre Arábia Saudita e Uruguai vai ser muito importante em termos de classificação. Né? O Uruguai não vai ter vida fácil. Eu acho que o Uruguai ainda é o favorito para ser ali a classificada na segunda colocação. Mas eu vejo a Arábia Saudita tendo uma boa condição também de se classificar. E Cabo Verde, né, vai ser aquela estreante em Copas que certamente vai aproveitar cada momento, vai desfrutar, né, se pontuar em algum jogo já vai ser festa, mas essas seleções, né, Cabo Verde, Curaçao, a gente sabe que só estar na Copa já é um motivo de festa, então qualquer coisinha para eles vai ser uma festa, né.
0: Com certeza. Fernando, o que tu espera deste grupo? Espanha chegando, né, como uma das postulantes ao título, mas... vai ter pelo menos um enfrentamento contra o Uruguai para já testar justamente esse favoritismo, né?
2: Exatamente, a Espanha com Lamine Yamal, né, todo o seu poder ali de uma nova geração, né, jogadores que acho que já passou a fase lá, Iniesta, Xavi, né, acho que a Espanha conseguiu se reformular bem, sabe, sem perder ali o poder de fogo, né, sem perder o seu favoritismo.
0: E o estilo de jogo também, né?
2: Porque exatamente.
0: Mantém o meio campo muito forte.
2: Muito técnico, né, com posse de bola, então é a franca favorita realmente a passar com 9 pontos e até sem dificuldades por esse grupo. Acho que até o jogo contra o Uruguai, a Espanha é bem favorita, tende a vencer o Uruguai. Esse que eu digo, João, não, talvez ainda esteja em reformulação, né, não trouxe o Luis Suárez para essa Copa. Né, busca reformular o seu elenco, ainda com alguns atletas mais velhos, mas é uma equipe que não é mais a que foi a equipe de antes, né, quando tinha Suárez, Cavani no auge, né, tinha uma seleção muito mais forte o Uruguai antes, e agora tem buscado aí, né, se reinventar. Olha, Cabo Verde eu posso colocar como uma possível surpresa, tá? Cabo Verde jogou contra a Sérvia, que é uma seleção que frequentemente disputa a Copa do Mundo, e nessa acho que não tá, né, ou tá a Sérvia?
0: Nessa, acho que não.
2: Acho que não, né? Mas levou 3-0, né? Cabo Verde fez 3-0 na Sérvia. É uma seleção de se cuidar, né? Claro, não estou dizendo aqui que vai fazer frente com Espanha, né? Mas acho que pode vencer da Arábia Saudita, por exemplo. Eu não vejo nada demais na Arábia Saudita. Venceu a Argentina na estreia lá em 22, né? Foi até o primeiro jogo, né, da Argentina. E no final a Argentina acabou campeã. Mas eu não vejo muita qualidade na equipe da Arábia Saudita, e vejo totalmente Cabo Verde com condições de fazer um bom enfrentamento, quem sabe vencer a equipe da Arábia Saudita. Então acho que vai ficar, mas acho que não foge muito, né? A Espanha deve passar com 9 pontos, tem grande chance de fazer 9 pontos. O Uruguai ali deve se manter na segunda posição, e aí que eu coloco. Acho que Cabo Verde pode sim fazer um crime ali contra a Arábia Saudita.
0: Acho que muito também a gente ainda está meio na dúvida, né, de como serão os terceiros colocados que vão se classificar. Acho que muito passa também para tu conseguir vencer esse duelo mais fraco e não tomar goleada, né, nos duelos contra as seleções mais fortes, né, Fernando?
2: É, exatamente, mas eu acho realmente difícil que Cabo Verde não seja goleado pela Espanha, sim, sim, mesmo que eu coloque como uma surpresa, sabe? Mas passa por isso, né? Até tem que ver, né, qual é o primeiro critério, acho que é saldo?
0: Acredito que seja saldo.
2: É, porque, então, é realmente é importante tu não ser goleado pra não prejudicar o teu saldo lá na frente, né? Então, eu acho que é com isso que as equipes sonham, o Cabo Verde deve, não é diferente. Mas, claro, é a primeira Copa do Mundo, né, da seleção. É uma seleção que eu estarei torcendo, né? É um país de língua lusófona, né? Falam português. Sim. Então, eu vou estar torcendo pra Cabo Verde faça uma boa competição.
0: Seguindo com os grupos, agora vamos falar do grupo da morte, né? O grupo I com França, Senegal, Iraque e Noruega. Volto para ti, Fernando. Tem margem, até botei aqui, tem margem para loucura ou vai ser, né? França em primeiro e Senegal e Noruega brigando pelo segundo lugar?
2: Não, eu acho que não tem margem para loucura nesse grupo. Eu até, diferentemente ali de Cabo Verde, eu acho que o Iraque é uma seleção... frágil, assim, não é uma seleção extremamente, digo, a nível amador, mas eu acho que não tem poder ali para bater de frente com Noruega, nem com Senegal e nem muito menos com a França, né? Acho que a França, ela tem o mesmo potencial da Espanha, tem tudo para fazer 9 pontos nesse grupo, apesar de que eu acho que o jogo contra a Noruega ali vai ser mais complicado. Eu vejo ainda a Noruega acima de Senegal. Eu acho que a geração da Noruega é muito forte, especialmente no ataque. Senegal tem bons jogadores, mas já o Mané já numa... podemos dizer que já passou do seu pico de carreira, sabe? Já tá em declínio. Tem outros jogadores, né? Como o próprio Sar, que é um atleta que joga na Premier League. É um jogador muito rápido, né? Inclusive. Mas eu acho que a Noruega tá acima. Se eu fosse, né, no bolão ali, França, Noruega em segundo, Senegal em terceiro e Iraque, acho que não vai pontuar nesse grupo, infelizmente.
0: O que tu acha que vem pela frente aí,
1: Gustavo? Olha, eu tô nessa linha do Fernando, né? Primeiro, França sem sustos. Acho que se a França der sustos nesse grupo, vai ser muito mais por conta, né, da própria seleção francesa mesmo, que a gente... Então, acho que a opinião pública coloca a França como a principal favorita, né? É o elenco mais valioso, tem jogadores que estão no auge. Como disse o Fernando, o Mané já não está mais no auge. Se pegar o time da França, os caras têm até mais outra Copa para jogar, ainda no auge físico, né? Então, a França, ela é, sim, a principal favorita dessa Copa. O grupo não é fácil, né? É um grupo chato, o time do Senegal. A gente, às vezes, né? E acho que a opinião pública também, ela fala, né, que os times africanos, eles se caracterizam pela força, mas aí tu vai ver os caras, quase todos jogam na Europa, todos jogam em ligas competitivas, então perdeu um pouco, né, dessa questão de que, o africano é só força, é só, né, é só luta, não. Sim. Os caras têm qualidade, sim, então vejo o Senegal com condições de incomodar nesse grupo. Noruega, né, sempre é uma, digamos assim, uma expectativa, né, por conta do Haaland, então eu vejo aí um grupo interessante e aquilo, né, da gente tinha falado em outras edições aqui, né, de bons duelos. O duelo da segunda rodada, 22 de junho, na segunda-feira, 9 da noite, Noruega e Senegal. Esse é um jogo bom pra gente acompanhar, um daqueles jogos que não vai ter muita expectativa, né, porque não tem uma grande seleção, mas tem duas ótimas equipes que certamente farão bons jogos aí.
0: Nós estamos aí de olho, né, pra ver se vai sair o bolão aqui da Rádio Universidade ou não. A minha aposta é que a França não ganha da Noruega. Mas eu não sei se a Noruega não vai acabar se complicando numa dessas do jogo contra a Senegal.
1: Última Copa, a França perdeu para a Tunísia, né?
0: Exatamente. É claro que era o último jogo, sim, né? Já era naquela tranquilidade, digamos assim. Vai ser o último jogo de novo, né? Mas,
1: sim. Pode já estar classificada,
0: né? Exatamente, mas já está classificada. Do mesmo jeito que o Brasil acabou perdendo
1: para Camarões, né?
0: Mas são situações que... A gente vai descobrir daqui a pouco mais. Hoje, né, conseguimos fechar no horário, né? Hoje não estouramos tanto. Mas algo a mais para falar desses três grupos, guris. Depois a gente passa o carro para amanhã fechar, né? Então a fase de grupos. Amanhã tendo grupo da Argentina, grupo de Portugal. E acho que ambos grupos Barbadas, né? Tanto para os argentinos quanto os portugueses. E o grupo da Inglaterra fechando aí, mas algo a mais para destacar que deixamos para trás ou hoje vamos ficando por aqui?
1: Não, hoje a gente conseguiu, né, terminar no tempo, mas é aquilo, é a expectativa para as seleções que muita gente coloca, né, como as favoritas, Espanha e França, né, são para muitos, né, os times que estão muito acima, até acima da Argentina, atual campeã, acima do Brasil também, para mim, né, são seleções aí que o mundo vai parar para ver, né, e são grupos interessantes. O da Espanha eu acho que é mais tranquilo, claro que tem o Uruguai que sempre incomoda, o grupo da França já é um pouquinho mais forte. Não sei, tu falou o grupo da morte, né? Tu acha que é o grupo mais forte da Copa, na tua opinião, João?
0: Eu acho que sim, eu acho que é o
1: Não,
0: grupo
1: nós
0: que.
1: não tivemos um grupo da morte
0: É porque
1: mesmo,
0: com
1: né?
0: esse formato, né, de mais seleções, dá
1: Ficou
0: para tu
1: mais.
0: embaralhar um pouco melhor, né? Mas é que aí acabou ficando essa Noruega e a França, né, de uma cabeça de chave e outra que passou direto, um Senegal que vem muito forte, atual campeão da Copa Africana de Nações. E aí, claro, uma outra seleção correndo muito por fora que é o Iraque, mas, né, eu acho que não teve, não tem nenhum outro grupo que chegue perto em questão de três seleções de qualidade. Uma, claro, a melhor, dá para assim dizer, né, em elenco, outra que é uma que pode ser uma surpresa, né, que eu coloco a Noruega, e um Senegal que acredito que vem junto com o Marrocos como as principais seleções da África.
2: É, eu vejo assim, claro, o grupo da morte a gente vê por um grupo das melhores seleções, né? Mas acho que por equilíbrio, o
0: Sim,
2: grupo
0: tem
2: D é o
0: outros,
2: mais
0: sim.
2: equilibrado, eu acho. Eu acho que ali todo mundo pode ganhar de todo mundo, sabe? Tem Austrália, Estados Unidos, Paraguai e Turquia, que são seleções de nível muito próximos, né? Eu acho que talvez seja o grupo em que as quatro seleções elas mais se equivalem. De toda a Copa do Mundo. A gente pega o grupo B, por exemplo, que muita gente também fala que é equilibrado. Eu não vejo assim.
0: Não,
2: Vou
0: Suíça é
2: defender
0: bem assim, né?
2: a minha Suíça aqui, tá? A Suíça é acima do Catar. O Catar, eu até vou dizer, o Catar é abaixo das três ali. O Catar é abaixo da Bósnia, do Canadá e da própria Suíça.
0: Eu acho desse B bem escalonado, assim. É Suíça bem acima, uma Bósnia vindo em segundo, Canadá em terceiro e o Catar bem abaixo, né? O Canadá na última Copa não pontuou, inclusive, né? Então, talvez jogando em casa consiga fazer um mínimo de esforço a mais para tentar pelo menos dessa vez pontuar, principalmente nesse confronto contra o Catar. Mas eu acho de resto bem abaixo, e aí eu concordo contigo, né? Para mim, em questão de equilíbrio, o grupo D tem tudo para ser aquele perde e ganha de pontos, e quem conseguir aproveitar um pouquinho mais pode chegar, né, pelo menos uma condição um pouco mais favorita ali, né, nas 16ª de final. Mas é isso então, gente. Nós vamos ficando por aqui, né? Falando de Copa de hoje, vai terminando por aqui, 9 horas da noite. A gente se reencontra então amanhã, novamente às 8h30. Amanhã não será comigo, estarei de folga, será com Fernando Moraes. Muito obrigado a todos que nos acompanharam. Uma boa noite. Amanhã a gente está de volta. Valeu!

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